0: Essa bola vem então a ser dominada pelo Maripan. Maripan tem espaço agora. Vamos ver se ele consegue chegar no campo de ataque, tocando a bola para Matheus Bahia. Matheus Bahia para Ronaldo. Ronaldo recebe pelo meio, devolve para Matheus Bahia, que abre a bola na ponta esquerda para Caleb. Caleb recebe marcação. Neste momento feita pelo Rodrigo Nestor, está tocando a bola para trás outra vez para Matheus Bahia, dali para Brian Aguirre. O torcedor do Bahia vaia porque o Inter tem a posse de bola agora. Brian Aguirre tentou o passe na frente, buscava lá o Sanabria. Aparece David Duarte para tirar e jogar para fora pela linha lateral. 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O Grêmio ganhou da Chapecoense por 3-1. Vélez está chegando na bola. Aparece o goleiro Matheus Cunha para tirar no chutão. Sanabria agora vai nas costas do David Duarte. Deslocou, desequilibrou, mas na sequência não teve o domínio. Sanabria perde a chance ali, Simon.
1: Tanto o David Duarte como o Alan Patrick erraram o bote na bola. Quase que ela sobrou para o Alan Patrick, que agora coloca a mão na região lombar para sentir alguma coisa após o choque. Mas vai caminhando, vai se recuperando rapidamente o camisa 10.
0: E olha o Bahia livre agora, chegada perigosa do Ademir, tocando na frente para o Vélez. Estica a perna, Matheus Bahia, para tirar dali. Tira para o Caleb. Caleb divide com Michel Araújo, consegue o toque atrás para Ronaldo. Fica um jogo maluco, né, Leonardo Oliveira? Com muitos espaços aí de parte a parte. Olha aí, ó. Lançamento para o Sanabria. Ele vai no mano a mano contra o Ramos Mingo. A bola está um pouco fora do centro do campo, vai lá para a ponta direita, Sanabria recua, toca mais atrás para Vitinho, Vitinho prende na frente da marcação do Luciano Juba, recua a bola para Ronaldo, está 3-2 para o Bahia, só que o Bahia dá muitos espaços para o Inter tem que tentar aproveitar, vai com o Alan Patrick agora pelo meio, movimentando a bola de lado, na tentativa de jogada agora do Caleb, vem para o lado para Brian Aguirre recua a bola para Matheus Bahia toca no meio para Ronaldo, Ronaldo devolve a bola para Matheus Bahia, tenta o Inter chegar com o Alan Patrick no tabelamento pelo meio, corte da defesa baiana. Volta a bola para Ronaldo, o torcedor do Bahia fica impaciente. O Bahia recua e o Inter pressiona agora com o Brian Aguirre. Tenta o cruzamento, bate nas pernas do Ademir. Fica lá atrás para o Maripan, toda a bola que sobra é do Inter. Vem de novo, Matheus Bahia levantou na entrada da área. Corta David Duarte. É uma bagunça total o jogo aí, Leonardo Oliveira.
2: O Rogério Ceni tem uma vocação ofensiva. Todas as trocas dele foram para manter a estrutura ofensiva do time. E o Inter está se atirando ao ataque. Por isso que tem esse jogo de ataque e contra-ataque. Vai lá, Michael.
0: É, ia. Eric Puga levou e parou no Matheus Bahia, que vai sendo um dos bons nomes do Inter no jogo. 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
3: Os demais jogos deste domingo pelo Brasileirão, o Santos fora de casa venceu o clássico contra o Corinthians, 1-0. O Flamengo fez 3-0 no Botafogo, Atlético Paranense e Fluminense empataram em 3-3. Empate também para Mirassol e Palmeiras no Maião, placar final 1-1.
0: Vitinho, jogada individual, fez o cruzamento para a área, Ronaldo ficou no meio do caminho, Roman Gomes aparece para tirar de cabeça. Que tá olhando aí, Vaguinha, dá pra dar esperança pro torcedor colorado de pelo menos empatar a vaga?
4: Eu acho que sim, porque tudo pode acontecer agora, só que o Inter tá exposto, né? E imagina, hoje postado, tomou 3 gols, exposto assim, é um terror, mas eu tenho esperança sim de um empate, tenho esperança.
0: Duas trocas no Inter e uma no Bahia aí, Simon, primeira do Bahia.
1: Isso, sai o número 31 na equipe baiana.
0: Roman Gomes
1: pra entrada do 44, Marcos Vitor, isso? 44, Marcos Vitor, que é zagueiro. No Internacional sai Alan Patrick com a 10, para entrada de 7, Johan Carboneiro, ou do apelido que o Vaguinha tanto gosta, Carbonitro. E a outra modificação é a saída do Matheus Bahia, 6, para entrada do 18, Juninho. 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
0: Vamos às trocas, Léo.
2: Ele mantém a estrutura de 3 zagueiros. O Matheus Bahia hoje foi um terceiro zagueiro pela esquerda. E aí no final do jogo ele vai fazer do Juninho aquela ideia de centroavante, né? De botar dentro da área. E o Carboneiro vai jogar aí 15, 20 minutos, que é o que ele pode jogar para tentar com velocidade, para jogar individual, porque o Alan Patrick já estava caindo de rendimento pela questão do cansaço físico.
0: Carboneiro e Juninho. Tentativa do Bahia no ataque agora na frente. Ademir recuando. Marcos Vitor cruzou. Vélez nas mãos de Matheus Cunha. Ganhou do Félix Torres, deu a cabeçada no centroavante, mas parou no goleiro colorado, Simon.
1: Bola no centro do gol, estava bem posicionado, Matheus Cunha defendeu firme, 3-2 Bahia. 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
0: Tumeleiro, ninguém facilita tanto. Um abraço para o nosso colega, o Everaldo Jacques, da Secretaria de Comunicação da Prefeitura de Uruguaiana, lá no estande da Expo Inter. O pessoal de Uruguaiana todo ligado na Gaúcha. Expo Inter já tá bombando e Uruguaiana tá sempre presente. Aqui Gaúcha com o Inter em Salvador. O Grêmio ganhou da Chapecoense por 3-1. O Inter vai perdendo para o Bahia por 3-2. Você acompanhando as emoções de Inter e Bahia. O Inter tentando pelo menos um empate, tentando o um empate para sair da zona de rebaixamento. Bola dominada com o Ronaldo. Ronaldo recebe pela meia esquerda, abre a bola na direção do Brian Aguirre. Tocou de primeira para Caleb. Caleb dividiu com Michel Araújo. Michel Araújo fez o corte. Evitou que a bola saísse pela linha de fundo em lateral para o time do Bahia.
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0: Carboneiro, jogada individual, parou na marcação. Ela cai no meio ali para Rodrigo Nestor, tocando para Acevedo. Acevedo tenta puxar o contra-ataque do Bahia, metendo bola para Michel Araújo. Michel Araújo vai chegando pelo lado direito. O torcedor do Bahia tá numa bronca danada com o time aí, Simon. Muita vaia pro time do Bahia e isso que tá ganhando o jogo, hein?
1: E ganhou o clássico semana passada, no Barradão.
0: É verdade, é verdade. O torcedor não gostou que o Michel Araújo demorou demais, prendeu, jogou para trás. O torcedor quer o time no ataque, o Bahia ganha por 3-2, o Inter aperta a marcação. E aí o Marcos Vitor tá recuando a bola para o goleiro Ronaldo. Ele não pode pegar com a mão, então dá o chutão buscando Vélez. Vélez contra Maripan, Maripan cortou parcialmente. A bola ficou dominada pelo Rodrigo Nestor. Rodrigo Nestor tentou para o Ademir nas costas do Aguirre. Ademir tenta fazer o domínio, Aguirre aperta na marcação, tenta fechar a porta para ele. Domina ali o Ademir. Ademir recuando para Marcos Vitor, Marcos Vitor para Michel Araújo. Michel Araújo então faz a bola chegar até David Duarte, rolando pelo meio para Acevedo. Acevedo domina pelo time do Bahia, tem aberto na ponta Marcos Vitor para receber. Marcos Vitor de novo toca a bola pelo meio, encontra para Acevedo. O Inter deixa agora o Bahia ficar com a bola no campo de defesa do time baiano. A bola vem para o Ademir. Ademir pede a movimentação do Michel Araújo e toca para trás para o Marcos Vitor. E o Marcos Vitor do meio campo está recuando a bola para o goleiro Ronaldo. Aí o Ronaldo não pode pegar com a mão, se livra no chutão. Maripan ficou no meio do caminho. O Bandeirinha estava dando impedimento. Jogadores do Bahia, o banco, todos cercaram o Bandeira ali, o juiz já mandou cobrar o impedimento, Vitinho cobrou rápido, tocou bola para Carboneiro, foi assim que o Inter conseguiu chegar no placar de desconto, numa jogada rápida pelo lado direito com Vitinho. Erra o passe, dá um presente para Eric Pulga mete a bola de lado, encontra Rodrigo Nestor que tentou o lançamento na frente pro Vélez, pegou mal na bola, Maripan se antecipa bem para tirar. É uma sequência de erros de parte a parte, 35 do segundo tempo aqui na Fonte Nova, 3-2 pro Bahia. No primeiro turno em Porto Alegre, no Beira-Rio, o Bahia ganhou por 1-0, gol do William José. E agora o Carboneiro foi lançado na frente, será que chega? Não chegou, a bola correu demais, Simon.
1: Faltou acionar o nitro. 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
0: 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Ademir agora ganhou a jogada, mas não consegue o toque de cabeça, tira bem Juninho. Juninho tirando para o meio, tocando para Aguirre, Aguirre para Ronaldo. Ronaldo vem agora, quem busca o jogo ali é o Bruno Henrique. Tenta o lançamento para o Carboneiro, correu demais, a bola fica tranquila para o Ronaldo. 35,5, Leonardo Oliveira, o Inter perde para o Bahia. Depois do gol, teve aquela outra chance com o Vitinho aí, mas nada mais aí, Leonardo.
2: Nada mais, porque o Inter tem dificuldades de criação. Por mais que o Bahia conceda espaço, por mais que o Bahia seja um time ofensivo, falta o Inter requinte técnico, qualidade técnica, desequilíbrio. O Carboneiro entra para dar mais velocidade na frente, só que o Carboneiro também vive no fantástico mundo do Carbonitro, né? Como o Vaguinha chama, ele joga para ele.
0: Pulga lançado nas costas do Félix Torres, ganhou área no meio de dois, sai do gol, Matheus Cunha, que o Pulga tá mortinho também, Simon.
1: É, e o técnico Rogério Ceni já mandou chamar mais dois jogadores, agora nitidamente, agora faltou perna para ele, recebeu ganhando o corpo do Félix Torres, só que a bola correu um pouquinho demais e o Matheus Cunha fez a intervenção.
0: 3-2 pro Bahia, baixo o app, escolha se divertir, lembre-se, a KTO é autorizada pela SPA 2093. 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Vai o time do Bahia pelo meio com muito espaço, Michel Araújo. Deixando a bola para Rodrigo Nestor tá prendendo, vem atrás dele o Sanabria. Sanabria chegou atropelando e o juiz deu falta do Sanabria. Não sei se vai mostrar cartão, acho que não. Apenas adverte o jogador do Inter pela jogada faltosa, pela jogada violenta. 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Logo depois do jogo tem o balanço final aqui na Gaúcha com o comando do Diori Vasconcelos e toda a repercussão de Inter e Bahia. Também a situação de mais uma rodada do Campeonato Brasileiro, a sexta rodada do retorno, né? Estamos na 25ª rodada do Campeonato Brasileiro, a sexta do retorno. Vão faltar 13 jogos até o final do campeonato agora. Tentativa de jogada do Ademir, ele contra a marcação do jogador que é o Juninho. Recua a bola para Marcos Vitor. Tocando outra vez para o Ademir. Se apresenta Michel Araújo, a bola vai para Marcos Vitor. Marcos Vitor tocando para Acevedo, Acevedo para Michel Araújo. Michel Araújo contra dois marcadores do Inter. Consegue o toque na direção do Ademir. Ex-jogador do América Mineiro, Ademir tenta o passe pelo meio. Ronaldo dá o carrinho no bate-rebate, sobrou para Acevedo. Lançou no fundo para o Ademir. Juninho vem na raça, chuta em cima do Ademir e ganha tiro de meta pro Inter, Simon.
1: É a disputa do Juninho com o Ademir, o zagueirão chutou em cima do ponta, conseguiu cavar um tiro de meta e agora mais duas trocas no time da casa. Vamos lá, primeiro saiu 16, o Eric Pulga, já tava se arrastando em campo. A placa subiu, mas ele não mostrou o juiz com toda vontade. Outra saiu, Rodrigo Nestor. Vou pedir teu auxílio para ver quem é que tá entrando, Mago. Um é o Caio Alexandre, volante as Fortaleza, número 8, volante. Ele entra no lugar do Rodrigo Nestor. E a outra modificação ainda não subiu.
2: O 77.
1: Juan Pablo, que é o único jogador da base do Bahia relacionado para a partida.
2: E esse é 7-7. É muito bom jogador, é da base do Bahia. Foi lançado pelo Rogério Ceni, teve uma lesão no joelho, é da seleção sub-20, é tratado como uma joia.
0: 39, o tempo passa, o Internacional não consegue o empate. E agora o Ramos Mingo dá uma rosca e o Marcos Vitor, com muita inteligência, de cabeça recua para o goleiro Ronaldo. 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Ronaldo tá dando chutão para o campo de ataque. O goleiro do Bahia buscando o Ademir. Ele contra Juninho. Juninho tirou de cabeça. A bola vai cair para Brian Aguirre. Aguirre tentando para Sanabria. Sanabria ajeita a bola de cabeça na tentativa do Caleb. Voltando bola para Sanabria. Boa troca de passes do Inter. Agora Sanabria erra o passe. A proteção é feita pelo Acevedo, que recupera para o time baiano. Jogando na frente, encontrando Ademir. Ademir posicionado contra Juninho, conseguiu bom toque no meio para Caio Alexandre. Caio Alexandre faz o tabelamento com o Vélez, apareceu Juan Pablo, voltou pro Vélez, driblou o marcador, ainda ele prende, Ronaldo aperta na marcação, a bola cai pro Caio Alexandre. Caio Alexandre volta para Vélez, Vélez tenta fazer a jogada, tenta a bola curta com Juan Pablo, que tá recebendo pelo lado esquerdo, marcado pelo Vitinho. O garoto do Bahia recua a bola para Caio Alexandre, tentou o lançamento na frente pro Ademir, forçou, não foi nada. Sai do gol, Matheus Cunha para defender, Simon.
1: Percepção aqui à beira do campo, qualquer bola recua, mesmo o Bahia vencendo a partida, quase no pelotão de frente do Brasileirão, um murmurinho na torcida, enfim, chama atenção esse descontentamento, que é um futebol ofensivo, time, a torcida do time baiano. 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
0: Última troca do Inter aí, Vaguinha, Eliasson vai pro jogo.
4: Agora vai. Vamos ver se ele estreia com a camisa do Inter, né, Maiago? Mas já faz um tempinho que o Inter também não consegue articular a jogada. Os jogadores são muito fracos tecnicamente, né? Mas o Bahia também está se complicando. O estádio parece que está com dificuldade. Quem sabe a gente chega ao gol aí.
0: É isso aí. O ambiente é propício para um golzinho de empate. Lançamento de Brian Aguirre tocando para Félix Torres. 41 do segundo tempo. Lá vai Félix Torres. Abriu bola na ponta para Vitinho. Vitinho então levantou para a área. Subiu David Duarte para tirar. Pega só. Sobra Ronaldo, bateu em cima do Caio Alexandre e o juiz vai dar uma falta na origem da jogada do Sanabria em cima do David Duarte. O jogo está parado em Salvador, capital baiana. Na boa terra, 9:17, hora de se ligar no tempo e no placar. 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
3: Inter Maiago chegando a 9 partidas sem vencer neste Brasileirão. A última vitória no dia 16 de maio, 4-1 contra o Vasco. 4 pontos apenas nesses 9 jogos. Repetindo, o Inter é o 18º colocado com 25 pontos e pode ser penúltimo se amanhã o Remo às 8 horas vencer o Coritiba no Mangueirão.
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1: Saiu Vitinho para a entrada do Eliasson com a 17. Ele que tem a família materna aqui justamente da Bahia. O pai é sueco, ele nasceu por lá, mas tem dupla nacionalidade.
0: E essa troca, Leonardo?
2: É para dar gás ao time. O Vitinho correu muito, né? O Vitinho começou...
0: Olha a chegada do Inter agora na rede, pelo lado de fora! Uma chegada pelo lado direito num balão da defesa. Quem é que perdeu esse gol aí?
1: Bruno Henrique.
0: Bruno Henrique.
1: Tava sem ângulo, mas ele conseguiu buscar a bola, fez o que dava. Tentou um chute, ela explodiu na rede pelo lado de fora. Por pouco o Inter não empatou a partida no apagar das luzes aqui na Fonte Nova Trilegal.
0: 43, Leonardo.
2: É pra dar energia, o Vitinho correu muito. O Vitinho começou a jogada do gol, é ele que sofre a falta, cobra rapidamente. Ele joga de ala, ele joga de centroavante. Ele é muito esforçado, falta um pouco de refino, mas esforçado ele é. E o Elias vai ter pra dar gás.
0: Carboneiro. E aí? Caleb erra tudo. Deixa a bola de presente para Marcos Vitor. Vem contra-ataque do time do Bahia. Marcos Vitor, lento agora, toca a bola para o outro lado. Encontra posicionado então Michel Araújo. Vai atacando o time do Bahia pelo lado esquerdo com Juan Pablo. Félix Torres sai para marcá-lo. São 43 do segundo tempo. Juan Pablo erra o passe para Michel Araújo. Aparece para tirar no meio do caminho a defesa do Inter com Ronaldo. Ronaldo para o Eliasson, que acaba sendo derrubado pelo Juan Pablo. 43,5. 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Primeiro tempo, o Inter saiu na frente com Alan Patrick. Levou 3 gols. Ainda no primeiro tempo, foi muito mal pro vestiário. No segundo tempo, conseguiu logo cedo um gol com o Vitinho. O placar de 3-2 persiste até agora, 44 do segundo tempo. Carboneiro vem pelo meio. Ele contra a marcação do Caio Alexandre, escapou da falta. Boa bola do Carboneiro, lá vai Johan Carboneiro. Chegando pela meia esquerda, faz a abertura de bola na ponta pro Aguirre. Tentou cruzar, bateu em cima da marcação do Marcos Vitor. Ele tira dali para o Ademir, Ademir para Marcos Vitor por elevação. Boa bola para o Ademir. Aparece no meio do caminho o Caleb para tirar. Na sequência, Aguirre tenta, busca lá o Sanabria. Sanabria jogo de cabeça, tentando com o Carboneiro. Aparece para tirar de qualquer maneira de trás. O defensor da equipe do Bahia, o Acevedo. Na sequência, Vélez disputou contra Ronaldo e perdeu. Ronaldo tocou. Ela foi para Caleb. Caleb tentando fazer a jogada contra Caio Alexandre. Pediu falta, o juiz não deu. E olha o desespero do Pezolano com o Caleb na beira do campo aí, Simon.
1: Desistiu da jogada. O Pezolano foi, praticamente empurrou ele para fazer a marcação de volta.
0: Contra-ataque do Bahia, Michel Araújo, 44 e 40. Tocou para Juan Pablo. Félix Torres fecha na marcação. Juan Pablo devolve bola para Michel Araújo. Ele volta a bola mais atrás para Juba. Juba tocando de novo, insistindo na esquerda com Juan Pablo. Voltando bola para Juba. O Bahia agora faz o tempo passar, o Bahia ganha por 3-2. Torcedor está preocupado porque o Inter tem espaços para tentar o empate. Caio Alexandre no bom tabelamento com Juba, vai na frente Juan Pablo, bola para ele contra Ronaldo. Juan Pablo ganhou a área, abre o espaço, é perigo, bateu em cima da marcação feita pelo Juninho. Escapa o Inter, vem de novo Juan Pablo com Acevedo, ele domina pelo meio, faz abertura para o Ademir, completamente livre na ponta direita. Ademir tentou cruzar por baixo, Matheus Cunha faz a defesa. Maripã e Vélez se engalfinharam ali, Simon.
1: É, e os dois ficam sentindo, porque foi choque, duelo de titãs. Vamos a 50.
0: Carboneiro faz fila. David Duarte. Falta em cartão pro zagueiro do Bahia.
1: Porque foi para pegar o Carboneiro. Zona central, ultrapassando o círculo no meio-campo. Pegou o Carboneiro, é muito distante, mas dá para tentar arriscar de longe para quem sabe buscar um gol no finalzinho da partida aqui em Salvador.
2: Manhago, o Bahia tá louco para entregar o empate. O Bahia joga ofensivamente, o Bahia não quer saber de fechar espaço, ele quer fazer gol. O jogo do Bahia é gol.
0: É isso aí. O Inter tem espaços, aí não tem qualidade para aproveitar esses espaços que o Bahia dá. 46, vamos a 50, né, Simon?
1: Isso aí.
0: 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Tumeleiro, ninguém facilita tanto uma falta pro Inter. Caleb na cobrança, é na intermediária ofensiva. O Inter tem pouco mais de 3 minutos para tentar o empate. Caleb levantou, buscava Félix Torres na área, tira de lá de qualquer maneira a defesa do Bahia. Corte feito pelo jogador que é o Acevedo, a bola volta atrás para Ronaldo. Ronaldo tenta o lançamento pro Maripan, saiu com bola e tudo, Maripan. E também o jogador Caio Alexandre. O juizão chegou rápido ali no meio do caminho, antes que desse uma bronca maior do Maripan com o jogador da equipe do Bahia, aí o Simon.
5: Na minha frente, o Caio Alexandre é baixinho, chamou, intimou o Maripan. No momento que o Maripan se ergueu, se levantou, deu uma olhada assim, era metade do tamanho. O Caio Alexandre fugiu da raia, não quis pagar pra ver. Os jogadores se estranharam bastante por aqui.
0: E o Maripan ficou de centroavante agora, ele nem voltou mais, porque lá atrás tem o Félix Torres, tem o Juninho, né? E olha o Juan Pablo tentando, o Félix Torres vem no atalho, bobeou, cai dentro da área, o Ademir Félix Torres estica a perna e recupera pro Inter. E aí tenta o chutão na frente pro Eliasson, ele vai contra Ramos Mingo tirou, pega a sobra lá o time do Internacional na tentativa de jogada mais uma vez do Eliasson, cruzamento pro meio da área, Ramos Mingo mete a cabeça, 47,5, escanteio Colorado.
5: Eliasson pela ponta direita, cava o escanteio, Bruno Henrique na bola, quem sabe agora Ronaldo, Juninho, Félix Torres, Maripan, todo mundo para tentar o gol do Salvador.
0: 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Bruno Henrique na cobrança de escanteio, 48, juiz para.
5: Caio Alexandre, Maripan de novo. E mandou o Caio Alexandre, baixa a bola.
0: É, o Caio Alexandre entrou acelerado no time do Bahia. E o Inter Pulse, que busca pelo menos um empate para sair da zona de rebaixamento na rodada, pelo menos no domingo. Bruno Henrique para a cobrança, escanteio, levantou na área, subiu David Duarte para tirar. Carboneiro pega a sobra pela meia direita, tenta fazer outra passagem. Juan Pablo tirou parcialmente, caiu para Bruno Henrique. Dele, bola para a área, chegou! E o que fez o Juninho? Ele deu de zagueiro na pequena área para fora. O gol perdido pelo Juninho. Simon Bianchini.
5: O Pulga, com a mesma bola no primeiro tempo, mandou pro fundo o gol, agora isolou o Juninho, pegou um chute torto, foi sair pela linha lateral, desperdício, chance de empate, nos acréscimos o Inter 3-2 Bahia.
0: Aí a qualidade, né, Leonardo? É. Aí não tem o que fazer, né?
2: E caiu no pé bom dele, né?
0: Aquele é o bom? Imagina o ruim, então.
2: Ele é canhoto, né?
4: Sabe o que é assim, pior, gente? O pior é que há duas ou três coletivas eu ouvi o técnico do Internacional dizendo que ele estava treinando com o Juninho de centroavante. Antes do jogo contra o Atlético Mineiro ele disse isso, que estava treinando com o Juninho de centroavante. Bom, já sabemos que não deu certo o treinamento, né? Cara, assim, eles brincam com a cara do torcedor do Inter, né? É brincadeira com a cara do torcedor agora.
0: Agora uma jogada típica de centroavante, ele perdeu. Vem Bahia, cruzamento pra área, pra fora, Vélez! Ganhou ali a disputa com o Juninho, mas ela foi pela linha de fundo, 49, 40, 20 segundos pra acabar. Maripan tá lá na frente, tentando com o Marcos Vitor, a bola sai pela linha lateral, o Arthur dá cobrança pro time do Inter. Diz que é mais confusão agora.
5: O Marcos Vitor foi no banco buscar a bola, o auxiliar do Pezolano deu um tapa na bola e daí um banco quis tirar com o outro e agora segue as provocações, o auxiliar foi pra cima.
0: E o jogo acabou, não há tempo pra mais nada, exatamente aos 50, o senhor Paulo
5: fechou
0: César,
5: o pau. Fechou o pau entre as duas comissões técnicas por conta desse lance que eu tava relatando. Agora empurra, empurra entre os reservados, os auxiliares do Pezolano com os auxiliares de Rogério Ceni. Agora chegam os jogadores para apartar a confusão, para separar os brigões, os titulares, os atletas dentro de campo, todos extenuados. O Zanovelli observa tudo e deve ter expulsão na sequência.
0: Confusão entre reservas e membros de comissões técnicas do Inter e do Bahia. Pezolano e Rogério Ceni se abraçam ali no meio campo. Rogério Ceni não ficou no meio do bolo, saiu rapidinho. Bertoncello, o Inter perdeu pro Bahia 3-2, Bertoncello.
3: E agora sim, Maiago, o Inter ingressa oficialmente na zona de rebaixamento no Brasileirão. Não vence desde maio pelo Campeonato Brasileiro. Dos últimos 9 jogos, 27 pontos, somou apenas 4 e de 4 empates. O Inter é o 18º colocado com 25 pontos.
0: O árbitro tá mostrando o cartão vermelho ali ou não?
5: Sim, para auxiliar do Pezzolano que originou tudo isso.
0: Perfeito, perfeito. Ambiental de saída de campo, Simon Bianchini, repórter da Gaúcha, tá ali pertinho, tá no gramado da Fonte Nova.
5: Festa baiana, os jogadores do Inter vão se agrupando lentamente para fazer a saudação pro torcedor que tá do lado inverso. Agora as luzes da Arena Fonte Nova são desligadas, para um show de luzes, fica difícil a visualização, mas muitos jogadores do Inter extenuados pela sequência de partidas e, claro, nessa longa viagem aqui para Salvador. Volta o retorno agora à noite, chegada de madrugada em Porto Alegre. 3 treinos até o Grenal decisivo de quinta-feira à noite na Arena do Grêmio.
0: 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Análise de Leonardo Oliveira da derrota do Inter em Salvador, Leonardo.
2: Mais um capítulo, já se sabia que esse jogo seria muito difícil, porque o Inter no jogo passado já tinha colocado jogadores para levar cartão amarelo, foi sem mercado, sem Paulo. O Inter estava com foco nos Grenais. Se sabia que seria um jogo difícil. O ponto é que a cada jogo do Inter, sendo com time misto, time reserva, time titular, fica nítido que o Inter é um time com dificuldades técnicas, que o Inter é um agrupamento de alguns jogadores que não conseguem tecnicamente ter solução. E quando tu tem 3, 4 jogadores que não conseguem ter solução técnica, isso acaba impactando no coletivo. O Pezzolano mexe, muda, coloca um de ala, outro de lateral, outro de zagueiro, troca ao lado do terceiro zagueiro, bota atacante de ala, ele vai tentando da forma que dá, mas o Inter, embora tenha lutado, embora tenha se empenhado, é um time que tem limitações que gritam. E times que têm limitações, e time que não faz gol, e time que não ganha, ou que faz 4 pontos de 27, o destino dele é o Z4. E se ele não reage, o destino dele é o rebaixamento. E o Inter está lutando seriamente contra o rebaixamento. A lição do ano passado não resolveu, porque a base desse time está de novo em campo e está, olha só, não é coincidência, lutando desesperadamente contra o rebaixamento. Perdeu, era esperado, mas repete um roteiro de pouco futebol.
0: Campeonato Brasileiro, a última vitória foi quando, Bertoncello?
3: Dia 16 de maio, bem antes da Copa começar, o Inter vencia o Vasco pelo placar de 4-1. O técnico do Vasco era Renato Portaluppi, pois o Vasco venceu ontem o Cruzeiro e empurrou o Inter para a zona de rebaixamento. O Mirassol empatou com o Palmeiras, passou o Inter, então o Inter é 18º colocado. E amanhã, se o Remo vencer o Coritiba no Mangueirão, o Inter vai terminar a 25ª rodada como penúltimo. E ainda amanhã, Gu, o Inter tem mais jogos do que Grêmio, Mirassol, Vasco, Botafogo, São Paulo. São equipes que têm jogos atrasados neste Campeonato Brasileiro.
5: O Alan Patrick tá falando aí, Bertoncello.
3: Vamos lá, pelo Sport TV, Alan Patrick.
6: Posição que nos incomoda muito e nós vamos ter que encontrar a solução, porque só nós podemos reverter isso. Então é manter a cabeça no lugar, mas nós vamos ter que encontrar essa solução de alguma maneira, porque o que está sendo feito não está sendo suficiente. Então, acho que é isso. Agora, vale a reflexão de todos. Sabemos que daqui a 3 dias temos uma decisão e vamos ter que virar esse chip para poder pensar na Copa do Brasil. Mas quanto ao Campeonato Brasileiro, estamos devendo muito e precisamos dar uma resposta rápida para o nosso torcedor.
7: Como virar essa chave, né? Tu falou bem dessa decisão, no Grenal, o jogo na Arena. Como que vira essa chave tão rápido para uma outra decisão que deixa de lado o Brasileirão, que a situação também é difícil?
6: Acho que é isso. Agora é descansar, voltar para nossa casa. A partir de amanhã, começar a pensar, né, no clássico. E é dessa maneira que nós temos que enfrentar e é isso, virar a chavinha, pensar que nós temos uma oportunidade de poder alcançar o nosso objetivo e ganhar confiança para o restante da temporada, tanto na Copa do Brasil quanto no Campeonato Brasileiro.
3: Tá aí a palavra do Alan Patrick pelo Sport TV, falando após a derrota do Inter para o Bahia por 3-2. Maniago, Simon.
0: 9 jogos sem ganhar no Brasileiro, é isso?
3: Isso. Na sequência, a sequência.
0: 4 empates e
3: 5 derrotas. Já começou pré-Copa, né? Derrotas em sequência para Vitória e Bragantino. No pós-Copa, derrotas para Cruzeiro e Atlético Paranaense. Aí houve 2 empates em sequência contra os primeiros, Flamengo e Palmeiras. Mas depois, 2 empates em sequência no Beira-Rio, contra Remo e Atlético Mineiro. E agora, derrota para o Bahia.
0: Pois é, Wagner Martins, o Inter consegue resultados contra Flamengo e Palmeiras que de alguma forma dão uma esperança para o torcedor, mas a sequência é de um time que se desmonta, o técnico escala mal, as reposições para desfalques são ruins e o Inter agora está na zona de rebaixamento, Vaga.
4: É isso, Manhago. Tem duas situações, uma sobre o jogo de hoje e outra sobre o campeonato, né? O Inter nos últimos 27 pontos somou 4, é isso?
8: Isso.
4: Então, o erro é o Inter estar só hoje na zona de rebaixamento. Porque era para o Inter estar há muito mais tempo. O trabalho que é feito no estádio Beira-Rio é para deixar o Inter, ou deveria ter deixado o Inter há muito mais tempo na zona de rebaixamento. Então, hoje o Inter entra, né? E sobre o jogo, o anormal do jogo foi o Inter fazer 2 gols. E 2 gols com a participação efetiva do Alan Patrick, que foi reserva no Clássico Grenal. E se eu for avançando muito aqui nas escolhas, eu vou pirar e o torcedor do Inter vai pirar. Porque o Alan Patrick, que era titular absoluto do Inter no jogo no estádio Beira-Rio contra o Grêmio, que abriu as quartas de final, ele foi reserva. E aí hoje, onde o treinador preservou titulares, o Alan Patrick, a gente sabe que não pode ter uma sequência de jogos, ele foi titular. Então, eu vou projetar o quê para quinta-feira? Que time eu projeto para quinta-feira? O técnico do Internacional está completamente perdido. Perdido. Direção eu não vou nem falar. Quando eu ouço a informação de que o presidente ficou no final de semana para tentar viabilizar 10 milhões de reais para pagar os salários, eu só posso pensar que isso é um tapa na cara do torcedor. Eu só posso pensar que eles querem fazer isso de propósito, que não pode ser sério. Não pode ser sério o que estão fazendo com o Inter. E aí, vamos pro campo, que é o objetivo. Para dentro de campo. O treinador abre as quartas de final sem o cara que estava jogando, que é o Alan Patrick, que é o capitão do time. Aí ele preserva no jogo contra o Bahia. Só que o Alan Patrick hoje fez a jogada dos 2 gols do Inter. E ele vai ser o quê quinta-feira? Então ele preservou os jogadores, menos o Alan Patrick. Gente, olha, a classificação, o Paulo Pezzolano, ele leva para quinta-feira, no jogo da classificação, para as quartas de final, para a semifinal da Copa do Brasil, a obrigação de ganhar, de classificar o Inter, e sob pena de ser demitido na sexta-feira. Porque se ele trabalhou para preservar jogadores pensando no Clássico Grenal, ele tem a obrigação agora de passar de fase. Porque no Campeonato Brasileiro, eu não vou nem avaliar o trabalho que ele faz pós-Copa do Mundo, depois de ficar 50 dias descansando e depois treinando. Não dá. Ah, não, mas o Inter, sem o Pezzolano, estaria pior. Pode, eu não sei, isso a gente nunca vai saber. O que eu sei é que se esse trabalho continuar assim, sem pé nem cabeça, nós vamos cair. E talvez a gente vá cair com 5 rodadas de antecedência. Porque é só pegar esses números, estabelecer a média que a gente vai ver que o Inter vai cair. Então, o Grenal, por escolha de quem escala, ele virou obrigação. Obrigação para Paulo Pezzolano continuar o trabalho dele à frente do Esporte Clube Internacional.
9: Mas agora, rapidinho, tá?
0: Vamos lá, Simon.
9: O transfer ban também impede, por exemplo, se o Inter mudar a comissão técnica, colocar um novo treinador, tá? Vale também para a BID, que há alguns anos contempla também novos técnicos. Uma ajuda aqui de André Silva, o Inter, claro, auxiliar permanente, que, sim, é o Pablo Fernandes.
4: Só que o André Silva, que é sempre muito bem informado, ele não tem...
9: Ele tem outro complemento aqui sobre os expulsos. Vai, Vaguinha, depois eu venho com a informação.
4: Não, o André Silva, que ele é muito bem informado, ele não sabe ainda, e eu vou dar essa informação.
9: Não, o André Silva tá dando outra informação. Essa outra lembrança foi minha.
4: Tá, beleza. Então é pra vocês, que são bem informados. Vocês ainda não têm a informação de que sábado que vem o presidente Alessandro Barcelos vai buscar recursos para pagar os jogadores e depois para pagar o transfer ban. Vocês não têm essa informação ainda. Ele vai trabalhar agora, resolveram trabalhar para pegar o dinheiro. Então vocês não têm essa informação ainda, por isso que eu estou agora informando vocês.
9: E a informação agora sim do André Silva, que segundo a transmissão da TV, Gonzalo Álvares e Eduardo Varjão, o Álvares é auxiliar do Pezzolano, o outro profissional é do Rogério Ceni.
0: Teu craque pegada, Simon Bianchini.
9: Eric Pulga.
0: Eric Pulga, é o meu voto também, Eric Pulga. 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Craque pegada de Leonardo Oliveira.
2: Eric Pulga, pô, Eric Pulga, hoje ele, se com esse DVD, ele tá na Copa do Mundo de 2030. Que jogou
0: onde tem
2: livre,
0: você?
2: Leve e solto.
0: Foi. Deu banho lá pelo lado direito de defesa do Inter. 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Craque pegada de Wagner Martins. Vaguinha.
4: O cara não fazia gol há 40 dias, é isso?
9: E tinha um gol neste Brasileirão só.
4: Também, Aguirre e Félix Torres marcando ele. Tem umas coisas no Inter que o Inter terminou o jogo com Aguirre de lateral esquerdo. O Aguirre, ele não pode, ele não é que ele não pode ser lateral direito, ele não pode vestir a camisa do Inter. Aí ele joga, ele falha pela direita e o treinador bota ele de lateral esquerdo pra fazer cruzamento pra gol no Inter. E aí, não, o do Juninho foi sensacional, porque o Juninho, Maiago, o Juninho treinou pra ser centroavante, isso foi dito, né, pelo treinador depois da entrevista contra o Atlético Mineiro. Então o Juninho fez aquilo ali mesmo treinado. Cara, olha, é desrespeito com o torcedor, cara. Assim, eles passaram de todos os limites. A narrativa de que o presidente ficou em Porto Alegre para buscar recursos para pagar os salários é uma das coisas, assim, ó. Olha, é uma das coisas mais absurdas que eu já vi. Teve o ano inteiro, mais de 5 anos e meio de gestão, e ele resolveu ficar esse final de semana em Porto Alegre para buscar dinheiro para pagar os salários atrasados. É brincadeira.
0: 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Diori Vasconcelos, o teu craque pegada.
9: O meu craque pegada é o Pulga também, craque Rádio Gaúcho.
0: Eleito por unanimidade na equipe da Gaúcho, craque pegada, Bertoncelo, torcedor salvou alguém aí, Bertoncelo?
9: Salvou o Alan Patrick, né? Deu assistência, fez gol, ele tem 7 gols no ano, só perde para o Bernabé na lista de artilheiros, o Bernabé tem 9, o Borré também tem 9, mas já saiu, e ele é o maior garçom do Inter, né? Alan Patrick deu 7 assistências até agora no ano. E ele foi o craque da galera pelo aplicativo de GZH. E as mensagens são de muitas críticas, Maiago. Uma delas aqui me chamou a atenção, tá? O Jorge de Novo Hamburgo. Sou colorado. Eu e a maioria da torcida do Inter reconhece que, no momento, não temos bola para jogar uma Série A de Campeonato Brasileiro. A mensagem do Jorge de Novo Hamburgo. O tom das mensagens pelo WhatsApp e pelo YouTube no @ Gaúcho Esportes.
0: Daqui a pouco, muito mais no Balanço Final. 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Qual a programação do Inter aí para as próximas horas, hein, Simon? O Inter vai se deslocar ainda esta
2: ainda
0: noite.
2: Ainda hoje, né? O Simon ainda tinha dito hoje. Que chega de madrugada o Inter a
0: Exatamente.
2: Porto Alegre.
0: Vou e aí, serão 3 treinos, né? É, um treino de segunda-feira muito mais regenerativo, né? Mas aí, terça e quarta, o time pro Grenal, Vaga.
4: Só pra dizer que eu fui irônico aqui, que algumas pessoas não entenderam a minha ironia, né?
0: Eu entendi.
4: Sobre o Simon e o Andrezinho, né? Que eles não tinham a informação, esses caras estão achando que eu briguei com
9: Coitado
4: eles.
9: Coitado do,
4: né?
9: Andrezinho, apanhou de tabela.
4: É, não, é que eu fiz uma ironia, né? Que os repórteres bem informados, eles não sabem que o presidente tem um plano pra próxima semana, que é ficar em Porto Alegre pra pegar o dinheiro e pagar o transfer ban. É isso, foi irônico, né, gente? Pelo amor de Deus, né?
0: 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Futebol da Gaúcha sai da Fonte Nova, Arena Fonte Nova, reinaugurada em 2013, foi construída em cima, né? Onde foi demolida a antiga Fonte Nova, o estádio Otávio Mangabeira não existe mais, Arena Fonte Nova construída para a Copa, recebeu um grande público hoje, viu, Diori Vasconcelos, vitória do Bahia sobre o Inter. São 9 jogos, mais de 3 meses que o Inter não ganha no Campeonato Brasileiro. E agora, dentro da zona de rebaixamento, faltam 13 jogos para terminar o Campeonato Brasileiro para o Inter, Diori.
9: Isso é realmente incrível.
8: impressionante, Gustavo Manhago. 9 jogos sem vencer no Brasileirão. O Inter tem 4 pontos. Eu vou repetir, tá? O Inter tem 4 pontos, 4 empates nos últimos 27 pontos disputados no Campeonato Brasileiro. O Inter faz força para ser rebaixado no Campeonato Brasileiro de 2026. E faz muita força, há quase 100 dias, como disse o Manhago. E só agora, na 25ª rodada, é que o Inter, com toda essa incompetência, está entrando no Z4 do Campeonato Brasileiro, Marcos Bertoncello.
9: Até porque, Diori, a 25ª rodada do Brasileiro foi dos times reagindo contra o rebaixamento. Vitórias do Vasco, vitória do São
8: do Brasileiro, Marcos Bertoncello.
9: Até porque, Diori, a 25ª rodada do Brasileiro foi dos times reagindo contra o rebaixamento.

0: do retorno do Campeonato Brasileiro. Só um time foi pior do que o Inter na retomada da competição depois da Copa do Mundo. E vem aí o Grenal decisivo da Copa do Brasil. Destaques para você conferir a partir de agora no Balanço Final.
1: 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Diori Vasconcelos.
0: 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É o Balanço Final, que daqui a pouco confere também as mensagens da audiência. É tudo muito rápido. Às 10h30 tem o Bate-Bola, com o comando do Luciano Périco. E eu já vou com o Simon Bianchini para saber da movimentação e se vai ser rápida, se vai chegar rapidamente o técnico Paulo Pezzolano para falar depois da derrota do Inter contra o Bahia, derrota por 3-2, Simon.
2: Bom, sistema de som já foi testado por aqui, o banner já está posicionado, acho que a gente está chegando já em imagens aí para você conferir em Gaúcho Esportes, né? Mas ainda não tem sinalização de em quanto tempo chegará aqui o técnico do Inter, Paulo Pezzolano, que num primeiro momento deve ser o único a se manifestar aqui na sala de entrevistas coletivas. Depois tem a zona mista, a gente vai tentar ter a oportunidade de ouvir os jogadores, de dirigentes Vitor Grunberg e Fabinho Soldado. São os homens do departamento de futebol que estão por aqui. O vice Vitor Grunberg é do conselho de gestão, mas na ausência de alguém do futebol na vice-presidência, ele acaba exercendo indiretamente esse cargo. Então, por enquanto, no aguardo do Pezzolano, de quem sabe outro tipo de manifestação por aqui, depois de mais um revés do Inter agora pro Bahia por 3-2, Jori.
0: Bom, Bertoncello, quem é o time que consegue ser pior do que o Inter no retorno do Brasileirão?
3: O Vitória. O time jogou 6 vezes, venceu apenas uma e perdeu 5. Portanto, ele fez apenas 3 pontos no segundo turno do Campeonato Brasileiro. O Inter não venceu, é verdade, mas não perdeu tanto. Empatou. Foram 4 empates e 2 derrotas no retorno. E, portanto, o Inter é o penúltimo colocado com 4 pontos, Jori.
0: É, e o detalhe é o seguinte, né, Bertoncello? O Vitória, se empatasse um jogo, ou se empatar um jogo, ele passa o Inter.
3: Pelas vitórias.
0: Pelas vitórias.
3: Claro, perfeito.
0: O Inter não vence. O Inter não consegue vencer. O Inter tem 14,8% de aproveitamento nos últimos 9 jogos.
3: Perfeito. Não chega a 15%. De 4 empates e 5 derrotas, não vence no Brasileirão desde o Vasco no dia 16 de maio, quando no Beira-Rio fez 4-1.
0: Pois é, é inacreditável a situação que a gente tem que tratar aqui em relação ao Internacional, Leonardo Oliveira.
4: Porque o Inter erra, o Inter tem um time... O Inter, vamos combinar, gente. A gente olha, eu tava ouvindo o Vaguinha aqui. O Vaguinha direciona, claro, e ele é um torcedor, ele tá frustrado pro Pezzolano, né, toda a ira dele. Vamos combinar, o Pezzolano é o menos culpado do que tá acontecendo no Beira-Rio. É só olhar o grupo do Inter. O Pezzolano tem tentado, ele bota o Vitinho de centroavante, daqui a pouco ele bota o Vitinho de ala, daí ele muda o Vitinho pra ponta, aí ele preserva um ou outro, ele tenta, ele vai montando o time, aí o Bernabé joga de atacante pela direita, pela esquerda, ele vai tentando extrair de cada jogador e o que é possível, porque o time do Inter é muito limitado, o grupo do Inter é muito limitado. É só olhar o banco do Inter. O Inter não oferece recursos técnicos. Quanto tem um agrupamento de jogadores limitados, tem 4, 5 jogadores com limitações técnicas no time, eles comprometem. O Inter saiu na frente, o Inter estava estabilizado no jogo. Aí num cruzamento, o Aguirre, que o Inter ia fazer um negócio do ano, ia vender pro Rosário Central, inclusive o médico do Rosário Central que vetou a negociação, ele não vetou por questões médicas. Com todo, o Aguirre tá voando, o Aguirre vem de saúde, o que o Aguirre não tem é problema médico. E com todo respeito ao Gui, que é um profissional, ele estava lá no Lanús, o Inter que foi buscá-lo, comprá-lo. Mas é que o Aguirre, ele compromete no primeiro gol. O Bahia construiu toda a sua vitória pelo lado do Aguirre. Então, assim, são jogadores com limitações. O Félix Torres é um jogador com limitação. As

0: situação financeira faz com que o Inter busque vaguinha jogadores com limitações. Enfim, o Inter é um retrato de um time que não aprendeu com o que aconteceu no ano passado.
1: Não,
0: o Inter quase caiu no ano passado e manteve praticamente o mesmo grupo.
1: Não, tu tem toda a razão.
0: Então, assim,
1: a direção do Inter não...
0: Não tem milagre. Não tem milagre com esse time.
1: Mas assim... Eu concordo contigo, acho que o problema central do Inter, o principal problema é o elenco, é fraquíssimo, tá? Só que nesse recorte da semana, eu preciso apontar as falhas do treinador, Léo. E além disso, depois de 50 dias treinando, eu não posso achar que o trabalho do treinador, ele é bom, com o Inter tendo 4 pontos somados e uma campanha pior do que a Chapecoense. Porque esse caminho que a gente está seguindo é o caminho do rebaixamento. E o treinador é Paulo Pezzolano. Essa semana ele fez a opção. No jogo contra o Atlético Mineiro ele fez a opção. Eu vou tirar 3 jogadores do jogo lá contra o Bahia. Eu acho que o Paulinho não, tá? Mas o Bruno Gomes e o Mercado com certeza. Eu vou tirar os caras de lá. Vou pensar no Clássico Grenal. Aí no Clássico Grenal do Beira-Rio, ele faz uma escalação esdrúxula, Léo. A escalação, ele tem que saber que o elenco dele é limitado e ele não pode errar. Ele não pode errar. Ele não pode botar o Caleb pra jogar. O Alan Patrick hoje foi o melhor jogador em campo, não jogou quinta. Vai jogar quinta agora, eu não sei. Ele passa a impressão que ele tá completamente perdido, Léo.
0: Acho que ele não tá perdido, Vaguinha. Eu acho que ele olha o adversário. O Grêmio vinha com linha de 5, ele precisava de profundidade. Ele jogou contra a Vaguinha.
1: Sabe quantos chutes a Chapecoense deu no Grêmio hoje?
0: Deixa eu terminar, Vaguinha.
1: 20?
0: Tá, mas o Grêmio.
1: O Inter não deu um.
0: Mas o Grêmio não jogou contra a Chapecoense como jogou contra o Inter.
1: Mas
0: o Grêmio
1: montou. Todos os adversários. O debate é bom, Léo. O debate é bom.
0: O Grêmio montou linha de 5. O Grêmio jogou contra o Inter, como o Inter costuma jogar contra o Corinthians, contra o Flamengo, como fez contra o Palmeiras. Bola direta no centroavante, bola para disputar com o zagueiro. O Grêmio não deixou que o Inter executasse seu jogo, porque o Grêmio jogava a bola para frente e o Inter tinha que construir. E o Inter não tem profundidade, o Inter não tem o centroavante. Hoje o Bahia, e eu disse na final da jornada até com o Manhago, e tu tava junto, o Bahia joga como se não houvesse amanhã. O Bahia não quer saber de fechar espaço, de segurar o jogo, o Bahia joga pra frente. Aí sim, o jogo do Alan Patrick apareceu, é que tem jogos e jogos. E o Alan Patrick, sim, ele é tecnicamente o melhor jogador do Inter, sim. Mas o Alan Patrick é um jogador que tem dificuldades técnicas. O Inter todo...
1: O Alan Patrick assim, tem dificuldades técnicas?
0: Dificuldades físicas, tá. Perdão.
1: Físicas. Me diz uma coisa, o Alan Patrick joga quinta-feira.
0: Mas, Vaguinha, olha só, a gente tá discutindo uma questão do Pezzolano, e o problema do Inter, ele é amplo. O Pezzolano talvez seja o menor dos problemas do Inter.
1: Mas
0: tu tá direcionando no Pezzolano.
1: Mas nisso eu tô contigo.
0: O Pezzolano tá gerenciando um vestiário e hoje o Inter lutou. Teve um outro jogador que parecia mais desfocado, mas o Inter lutou, terminou o jogo lutando. Os caras estão com salário atrasado.
1: Mas, Léo, se o
0: enfim,
1: se
0: eu é uma opinião. Eu acho que
1: eu
0: o Pezzolano. Mas não é por causa do Pezzolano que tá lutando pra segunda divisão.
1: Nesse recorte específico da temporada, ele tá muito mal. Muito mal. Ele poderia. O Inter, mesmo com esse elenco ruim, poderia ter tido pelo menos.
0: Vai, Vaguinha, olha a nominata do Inter. Olha a nominata do Inter.
1: Não, eu sei, Léo, mas a Chapecoense.
0: Não tem milagre.
1: A Chapecoense tem 5 pontos, o Inter tem 4. Olha a nominata da Chapecoense que jogou contra o Grêmio hoje.
0: Cara,
1: a Chapecoense tá melhor que o Inter.
0: A Chapecoense, Vaguinha, tá rebaixada, tá jogando leve. A Chapecoense contratou jogadores que o Inter não conseguiu contratar.
1: Bom, então o nosso problema tá resolvido, porque o Inter tá na zona de rebaixamento, vai ter que jogar leve, agora vai melhorar.
0: Mas tu achava que o Inter ia lutar onde, Vaguinha? Eu, pelo menos, desde o início do ano, tava dizendo que o campeonato ia de 45 pontos. Não. Pra mim, não surpreende. O que tá surpreendendo é que o Inter, no segundo turno, depois da Copa do Mundo, parece que o Inter, quando ontem eu sentei e vi todos os jogos do Brasileirão. Eu não vi o de São Paulo porque estava concomitante ao jogo das 6:30. O Vasco contratou um jogador do River Plate que vai resolver a vida dele, o Colídio. O Vasco tem recursos técnicos, Vasco contratou o Sousa, que é um volante do Racing, muito bom jogador. O Vasco está agregando peças. O Santos tem o Neymar, tem o Gabigol, tem peças boas, Roleiser, que é banco, e o Barreal. E o ponto é que chegou na janela do meio do ano, todo mundo se equipou, inclusive a Chapecoense contratou bons jogadores, até fez o mercado dela, bons jogadores para o mercado dela. E o Inter, meu amigo, o Inter está esperando que o Sanabria desencante ser o centroavante que ele nunca foi, E outra, é nítido, o Sanabria está totalmente desembocado, sem tempo de bola, porque o Inter não tem dinheiro. O Inter está à beira de um colapso financeiro. E aí eu vou achar que a culpa é do Pezzulano? Ele erra, claro que ele erra. Porque se o Pezzulano não errasse, ele estava treinando o Manchester City.
1: Não, é que não estava treinando o Inter. Eu só quero deixar claro aqui que não é a culpa do Pezzulano, gente. Eu tô atribuindo responsabilidades a ele também. Ele não pode passar ileso desse momento. Não pode, é o treinador. O treinador do Esporte Clube Internacional, em toda a sua história, ele foi cobrado por resultados ruins. E eu vou ter que cobrar o treinador também. Ele tem a sua responsabilidade.
0: É que parece
1: não
0: que é só o treinador
1: culpa
0: ocupado.
1: Dele. O elenco é ruim, o salário tá atrasado, foi importante tu sublinhar isso, Léo. Os salários estão atrasados, né? A gente não vê. E também, assim, importante destacar aqui, não vê migué em campo de jogador, né? Os jogadores não estão dando migué. Estão se esforçando, estão dando carrinho. No segundo tempo até melhorou um pouquinho.
0: O time do Inter lutou. Mas aí é mérito do Pezzulano, ele entra na mente dos caras.
1: Mas Léo, eu tô na zona de rebaixamento com o Pezzulano.
0: Pois é, Vaguinha, mas tu tá na zona de rebaixamento com o Pezzulano, com a direção que montou esse grupo.
1: Sim,
0: com o Aguirre.
1: Não. Não é a exclusividade dele,
0: não é
1: o principal, mas eu não posso tirar nada dele.
0: Aí a informação que o Simon traz, e o Simon faz uma excelente lembrança, como grande repórter que é, sou muito fã do Simon. O Simon só olha, o Inter não pode botar técnico novo, porque o técnico também está no transfer ban. Entra o registro do técnico no transfer ban. Olha o cenário que é.
2: Ô Léo, deixa eu colocar uma questão aqui, e até quero trazer o Bertoncello para essa discussão. Eu busquei um dado na internet aqui, não tive tempo de bater com o Bertoncello, porque pensei nisso enquanto vocês falavam. O Internacional ano passado demitiu o Roger e contratou o Ramon Dias. O Ramon Dias ficou pouco tempo no Inter, Bertoncello. Não foi um longo período. Acho que fez 13 jogos no comando do Internacional, e todos eles pelo Campeonato Brasileiro. Acho que é isso, né, Bertoncello?
3: Ramon Dias, no ano passado, antes do Abel Braga chegar, 13 partidas, 3 vitórias, 5 empates e 5 derrotas.
2: 3 vitórias, 5 empates e 5 derrotas.
3: 36% de aproveitamento.
2: 36% de aproveitamento. O Inter hoje tem 33% de aproveitamento em 25 jogos.
3: Uhum,
2: 33% em 25 jogos. Bom, o que isso quer dizer? Quer dizer que o trabalho do Pezzulano em 25 jogos tem um percentual inferior ao percentual do Ramon Dias. Que jogava só o Campeonato Brasileiro no ano passado. O que aconteceu nesse intervalo de um ano? Que é mais ou menos por essa época que chega o treinador Ramon Dias no ano passado. Acho que foi por volta de agosto, Bertoncello.
3: Depois de setembro, o Grenal setembro? Foi 20 ou 21 de setembro, aquele setembro. Grenal no Beira-Rio que caiu o Roger.
2: Anunciado no dia 24 de setembro. 24 de setembro.
0: É que o que aconteceu de um ano pra cá? O campeonato estava mais avançado, o campeonato começou em abril,
2: Copa,
0: né?
2: Perfeito. É que estava mais ou menos nessa época do campeonato, só que o campeonato parou antes. O time piorou, né? Na também. Parada.
3: Bom, aí onde
2: parou que... antes e parou menos, né?
3: Isso.
2: Que a Copa do Mundo de clubes é menor que a Copa,
3: menor
2: do,
3: que
2: mundo
3: a Copa
2: de...
3: do Mundo de seleções.
2: Mas onde é que eu tô querendo chegar, Leonardo? Eu tô querendo chegar no seguinte, tá? O Pezzulano não tá fazendo nada muito diferente do que o Ramon Dias. Porque os jogadores que ele tem não são tão diferentes em termos
1: piorou,
2: de qualidade.
1: Mas piorou o time.
2: Piorou muito, tu acha?
1: Não muito, o time já era ruim, né? Mas, por exemplo, tinha o Vitão.
2: Sim.
1: Outras opções que também não estavam dando resposta. Não é muito grande diferença, não. Não. Sim. Mas é um pouquinho melhor.
2: O grande ponto é o seguinte: como o Pezzulano ou qualquer técnico vai fazer algo com um time que piorou do ano passado pra esse?
0: O time que jogou contra o Vasco, tá? Tomou aquela saraivada.
2: Sim.
0: Do Vasco.
2: Uh-huh.
0: Rocher, Aguirre, Mercado, Vitão e Bernabé. Bruno Gomes, Thiago Maia, Alan Rodrigues, Alan Patrick, Carbonero e Vitinho.
2: É parecido.
1: Não tem muita diferença.
2: É parecido.
1: Tinha o Vitão que não tava jogando bem, né?
2: É.
1: O Vitão não tava jogando bem. É que assim, chega um momento, o futebol é assim, né? O futebol tu tem que procurar daqui a pouco alguma coisa. Porque qual é o caminho? O Inter tá a 9 rodadas pra entrar na zona de rebaixamento, isso foi entrar
2: isso,
1: só hoje.
2: Isso aí.
1: Eu não tenho garantia nenhuma que o Inter ganhe o jogo do Santos, gente.
2: A grande questão
1: agora... Qual é a garantia que eu tenho que o Inter vai ganhar do Santos? Nenhuma!
2: E os jogos do Inter em casa, Bertoncello, são todos eles contra times que estão nessa zona intermediária do campeonato. O Inter não pega ninguém do Z4 no Campeonato Brasileiro e não pega também ninguém do G6 do Campeonato Brasileiro.
3: Já pegou Remo, já pegou Chapecoense, já pegou Vasco, já pegou Mirassol, já pegou o Grêmio, já pegou... falta o Vitória, né? O Santos, que é o próximo agora.
2: São os times mais embaixo.
3: O Botafogo?
2: Botafogo.
3: E é isso.
2: É.
3: Uhum.
2: E aí tem Corinthians, Coritiba e, aliás, o Coritiba, Leonardo. O Coritiba tem elenco melhor que o Internacional?
0: Ah, tem que dar uma olhada no... O Coritiba tem um bom goleiro, um goleiro jovem, machucou o atacante, que é uma promessa da base, que lesionou o joelho. É que assim, o Coritiba tem um elenco que é o elenco que o Coritiba pode ter, com uma ideia muito clara de jogo, e aí eu vou trazer um bastidor de conversando com pessoas do Coritiba. O Coritiba veio olhar o Monsalve. O Coritiba queria o Monsalve. Tentou no início do ano, não deu, não deu. O Pelaipe brecou, porque queria apostar, o negócio estava encaminhado, o Pelaipe chegou e brecou. E o Coritiba voltou agora, sabendo que o Monsalve estava separado do grupo. Aí o Coritiba olhou o custo-benefício do Monsalve e disse assim, não, mas o Monsalve tem um ponto, ele não casa com a ideia de jogo que o Coritiba está executando. Porque o Coritiba joga todo ele atrás da linha, e ele já tem o meia português, Josué, que é um cara que o time corre para compensá-lo e tal. E assim, eu não posso ter um outro jogador desse tipo, e o Monsalve, na minha ideia de jogo, não encaixa. Então assim, o Coritiba tem uma ideia muito clara de jogo e busca jogadores para essa ideia de jogo. Me parece que o Inter, ele tem essa confusão que há no Inter, e aí é fruto de, não é desse ano, não é fruto só do trabalho do Pezzolano, é que tu não sabe se o Inter é um time de transição, se o Inter é um time que vai tentar ter a bola, porque tu tem jogadores como Bruno Henrique, como Alan Patrick, que não são jogadores de transição. Por outro lado, tu tem um Vitinho, tu tem um Bernabé, entendeu? Tu tem uma mescla de jogadores que não te dão uma ideia de jogo muito clara. O Coritiba, no mercado dele, no cenário dele, ele busca jogadores para aquela ideia que ele tem. E aí o jogador chega e encaixa na ideia. Tem bons jogadores. O Coritiba, pro cenário dele, tem uma boas promessas. O goleiro é um deles. O atacante que acabou de se machucar, que é um jogador da base, um dos destaques do Coritiba. Tem jogadores experientes. Mas o campeonato do Coritiba, gente, o campeonato do Coritiba é se manter na primeira divisão. O que é o campeonato do Inter também, e precisa ser... Mas aí sempre tem aquela ideia do Inter, né? O Inter sempre sabe, ele sabe que o campeonato é de 45, mas ele pensa que daqui a pouco dá para beliscar algo maior. E aí é toda a forma como tu enxerga o campeonato. Agora, o Coritiba deve ter um grupo equivalente com o do Inter. Só tem uma organização e jogadores que encaixam no modelo de jogo.
2: Bom, a gente já vai seguir aqui com o Leonardo, com o Vaguinha. Eu já vou fechar com o Vaguinha, que vai pro bate-bola na sequência. Mas deixa eu chamar o Ayrton Lemos com informações do Jornalismo Geral. Fala, Ayrton.
4: Jory, a gente fala aqui do Palácio da Polícia, onde três foragidos presos pela Brigada Militar aguardam dentro de viaturas por falta de vagas nas celas da segunda Delegacia de Polícia de Pronto Atendimento aqui no Palácio da Polícia em Porto Alegre, de onde a gente fala neste momento. Jory, a situação foi constatada pela reportagem desde as 8 da noite deste domingo. Cada preso está sob custódia em uma viatura diferente da Brigada Militar. Um dos foragidos, segundo a gente apurou aqui no local, foi localizado na Restinga, na zona sul de Porto Alegre. Ele era procurado por tráfico de drogas e também associação criminosa. A Polícia Civil não informou quantas pessoas estão recolhidas aqui na segunda DPPA sob a justificativa de segurança. A corporação confirmou, porém, que há 5 presos na delegacia desde sexta-feira, à espera de transferência. A reportagem consultou a Polícia Penal e aguarda, né, informações, e a polícia, por meio da assessoria de imprensa, disse que está averiguando a situação, Diori.
2: Valeu, obrigado. Ayrton Lemos, essa situação aí no Palácio da Polícia, a falta de vagas em presídio. Bom, ô Bertoncello, deixa eu ver se o Simon tem alguma movimentação por lá, senão eu vou pedir o destaque final do Vaguinho, que vai se deslocar para a RBS TV, para o bate-bola. E a gente fica esperando aqui o Paulo Pezzolano, né? Temos aqui uma tentativa de acabar o programa às 10h30. Mas é legal que o Pezzolano comece a falar para poder dar tempo de terminar, Vaguinha.
1: Então, Jory, a situação é terrível, né? Mas não é porque o Inter perdeu o jogo pro Bahia, né? Que é terrível. Já é terrível há algum tempo. O jogo de hoje, como eu disse, o absurdo é o Inter ter feito 2 gols no jogo, né? Esse é o grande absurdo. Com a escalação que foi para campo, com, enfim, desmobilização, porque tu passa um recado pro grupo, né, que tu quando força o cartão amarelo e tira jogadores é porque tem desmobilização. Mas aí entra também a questão de ambiente do clube, enfim, foco também no clássico Grenal. A gente não Não pode deixar de citar isso, né? Tem um Grenal na quinta-feira. E esse Grenal, ele representa, além da classificação para a próxima fase da Copa do Brasil, a entrada de 9 milhões de reais nos cofres, né? O Inter está correndo atrás da máquina todos os dias para tentar colocar em dia o mínimo, né? Que é pagar o salário dos seus jogadores até o final do ano. Mas aí eu me pergunto, um elenco que não concentra em véspera de Grenal, vai concentrar agora no próximo? Como é que vai ser? E depois, em meio ao Campeonato Brasileiro, quem fez um movimento como esse, ele é capaz de daqui a pouco decidir que não vai treinar também? Então, sabe, é um cenário terrível. É um cenário terrível. O clube estar numa situação como essa é inadmissível, é incompreensível. Mas é a nossa realidade. Então tem que trabalhar para sair disso. Quinta-feira, como eu disse, para mim é obrigação. O Paulo Pezzolano traz para ele uma obrigação, que é a classificação para a próxima fase da Copa do Brasil. Mas e aí? Classificou, e aí? E depois? Tem o Santos no Beira-Rio. Quem é que disse que eu vou ganhar o jogo do Santos? É difícil, né, Jorge? Bem difícil.
0: O atacante que eu estava mencionando é o Lucas Ronier, tá? Que se machucou, que é uma promessa do Coritiba. Tava dando uma olhada no grupo do Coritiba aqui.
2: Sim.
0: O grupo do Coritiba bate com o do Inter.
2: É. Pau a pau, né? O Seabra faz um trabalho...
0: Mas por quê? Porque o Seabra recebe jogadores que se encaixam na ideia de jogo dele. É isso?
1: Subindo o morro.
5: Jori, só para aproveitar até o Vaguinha para fazer um esclarecimento, tá? Fui buscar juridicamente, contei com a ajuda do Leonardo Oliveira, me honra muito fazer a dobradinha com ele, sobre o transfer ban para treinadores. Seria possível, no caso de um time que está punido pela FIFA por conta de uma dívida, daqui a pouco se eventualmente mudar o treinador, né? Fazer, a gente tá conjecturando aqui em cima, até uma dúvida jurídica que acho relevante isso, né? A gente não tá dizendo que o Pezzolano vai ser demitido, importante antes que o pessoal troque um pouco o que estamos dizendo aqui. Tem uma questão jurídica. Então, o regulamento da FIFA diz respeito a jogadores com dívidas na contratação de atletas, mas existem alguns regulamentos de transfer ban em decorrência de débitos com treinadores, né? Então também seria possível, mas me parece não ser o caso, porque a dívida que originou esse transfer ban vigente no caso do Internacional é referente à compra de um atleta do Juninho do Midland lá no começo de 2025. Então, caso hipoteticamente em algum momento o Inter acabe trocando a comissão técnica, nesse momento ainda seria viável, porque não é uma dívida originária por um treinador. Entendeu? Acho que ficou claro, né?
2: Sim, ficou claro. Em tese, o Inter poderia inscrever um novo treinador, porque não se trata de um transfer ban originado de uma dívida com o técnico. Seria isso, mais ou menos?
5: É isso.
2: É. Bom, importante esclarecimento aí do Simon.
0: Então, o Vaguinha vai subir o morro com esperanças.
2: Esperanças?
0: Não, porque o Vaguinha, se perder o Grenal, o Pezzolano cai. Não, tô brincando com o Vaguinho. Brincadeira, não é uma brincadeira. Uma brincadeira de... Tentei ser irônico. Não, mas eu tava conversando com o Simon fora do ar, que eu fiquei nessa dúvida. Até me surpreendeu a informação que o Simon trouxe. A gente pesquisou junto aqui. E eu recebi uma informação, inclusive, de um amigo que tá trabalhando no Fortaleza. E disse, não, olha, o Paulo Otuori chegou aqui e o Fortaleza tava com o transfer ban do Eros Mancuso lateral. Então, treinador, se for, porventura, trocar um time que tá sob transfer ban, pode trocar, deixando bem claro. Mas o Inter trocar o Pezzolano...
5: Não é tendência, viu, Léo?
0: Não é
5: importante
0: tendência,
5: frisar isso. Sim, pelos relatos que a gente colhe nos bastidores, conversando com as pessoas, segue respaldado. E aqui eu faço algo que eu já disse essa semana, tá? Como repórter, a gente conversa com várias pessoas. Jogadores, empresários, assessores, familiares, dirigentes. Enfim, né? Para buscar detalhes, bastidores, e vai agregando o noticiário. O Pezzolano tem quase 9 meses de trabalho no Inter, né? A gente tá entrando em setembro. Eu não vi, até agora, nenhum tipo de reclamação, ponderação em relação à gestão de grupo, né? A escolha por alguns atletas, a metodologia de treinamento, metodologia dos auxiliares, né? Não é um treinador que enche o saco, incomoda pedindo reforços nos microfones, e até mesmo fora ele entende, compreende a realidade do clube. Então é um técnico que segue respaldado, mas claro, uma sequência de resultados negativos pode mudar esse panorama referente ao treinador. Mas até agora, com 9 meses, é fato raro, viu? Acompanho dupla Grenal um bom tempo, é fato raro um treinador com 9 meses não deu uma corneta pra cima dele.
0: E tem um Grenal, né, Diori, na quinta-feira. E o Grenal, daqui a pouco, toma uma pancada no Grenal, uma goleada, enfim. Isso muda tudo aqui na província de São Pedro.
2: Pra mim, a questão é bem simples, viu, Leonardo, em relação ao trabalho do Pezzolano, tá? O Pezzolano dentro dessa ideia de ser o menor dos culpados, porque o Inter discursou ter aprendido a lição e começou um 2026 repetindo a cartilha do ano passado, com aprimoramentos. O Inter fechou a temporada fazendo uma avaliação de que o grupo não teve estofo psicológico para sustentar na hora que precisou, e estamos em 2026 e eu não estou vendo essa capacidade mental de enfrentar essas adversidades. Tanto é, Leonardo, que no momento em que o Inter não ganha do Remo e do Atlético Mineiro dentro do Beira-Rio, e no momento que o Inter, com esses jogadores e com esse treinador, tem a segunda pior campanha do campeonato como mandante, é isso, Bertoncello? O Inter é o segundo pior mandante.
3: Isso, só ganha da Chapecoense.
2: O Inter é o segundo pior mandante do Campeonato Brasileiro.
0: Mas, ô Diori, eu não vejo problema de... O ano passado, sim. O ano passado, porque o Inter começou o ano pensando alto, enfim, foi mantido o grupo que tinha classificado para Libertadores, tinha tido uma boa posição no campeonato com o Roger. Mas esse ano eu não vejo problemas psicológicos no time, ou abalo psicológico. O que eu vejo é um time com limitações técnicas.
1: Pezzolano.
2: Perfeito. Vamos lá então com o Paulo Pezzolano. O Inter perdeu por 3-2 para o Bahia.
1: Acompanhado por Fabinho Soldado, Vitor Grunberg, dirigente do Internacional, com o treinador do Inter já posicionado aqui para iniciar a entrevista coletiva. Na sequência, a gente vai acompanhar aqui. Vamos lá.
6: Boa noite, Pezzolano, tudo bem? Mariana Diniz, da RBS-TV. Para além da avaliação dessa derrota, eu queria relembrar uma coisa que foi uma exclusiva com o GE na parada para a Copa, de que o Inter ia ter momentos difíceis, mas ia conseguir os pontos. Para além da avaliação do jogo, eu queria saber se tu ainda acredita que o Inter consegue esses pontos, já que de lá para cá ainda não venceu no Brasileirão. Obrigada.
7: Boa noite. Estamos num momento difícil, mas acreditamos que vamos conseguir os pontos, sim. La realidad es eso, no se nos está dando los juegos. Hoy tuvimos un momento bueno, un momento ruin, tuvimos para empatarlo, nos hicimos y sufrimos la derrota. Así que nada, ahora ya fechó el juego de hoy, vamos a pensar en el Grenal y después, sin duda, necesitamos ganar urgente, necesitamos ganar rápido.
8: São 9 jogos no Brasileirão sem vencer. O time pontuou na zona de rebaixamento todos os resultados paralelos agora nessa rodada. O jogo de quinta-feira já teria uma importância histórica. Virou obrigação por todo esse contexto do Inter na temporada, passar pelo maior rival e ganhar uma sobrevida
2: pensando na sequência do Brasileirão?
7: Sem dúvida, a obrigação é passar e mais obrigação ainda é ganhar em casa depois contra Santos, sim? Porque mais que você passe e depois não ganha contra Santos, não adianta. Não sou jogo, sem dúvida, de primeiro Grenal, mas no Brasileiro necessitamos já começar a somar a 3. Essa é a realidade.
9: Pezzolano, Jairo Vink, da Baldassi TV. O Inter, quando consegue que o Inter jogue bem, o Inter não ganha. Quando joga mal, acaba perdendo, né? O que tu consegue tirar desse grupo ainda para que os resultados comecem a aparecer?
7: Ah, cara. Hoje eu me senti identificado, que até o último segundo time, depois de haver jogado quinta-feira, que vinha muito cansado, foram até a final, tuvimos para empatá-lo e seguimos errando esses goles que ficam aí desde o começo do campeonato, e isso não tem explicação, assim que nada, essa bola tem que começar a entrar, impossível que continue todo o campeonato assim que trabalharemos para que entre na quinta-feira. Sí, sabemos que es un juego difícil, de visita, todo, pero es un Grenal y necesitamos pasar. Y después, sin duda, necesitamos ganar un brasileño. Ya no tiene más margen, ¿eh? Hay que comenzar a ganar.
6: Sobre essas bolas que não entram, né? O Inter tem tido esse problema nos últimos jogos, tem sido uma cobrança da torcida. O que que falta, o que que talvez falte de treinamento, talvez tempo de treinamento para aprimorar isso? Porque hoje, por exemplo, o Vitinho perdeu logo depois do segundo gol do Inter uma chance de empatar muito clara.
7: A ver, treinar se treina, jugadores, que falo siempre, yo no falo mentira, no falo, ellos hacen todo y más de lo que pueden, día a día están entrenando para caramba. Chime hoy se vio en un campo difícil, indo hasta el final y recibimos goles, algún detalle de saque lateral que no podemos recibir y después tenemos la oportunidad de no lo hicimos. Assim que nada, já está, não tem desculpa, é que pensar no próximo jogo, virar a página e o único que pido é que falei com os jogadores. Se jogamos como segundo tempo, até o final, deixando tudo, é difícil que não se den os resultados, é a realidade. Mas já falei muito disso também, se tem que dar, vamos começar a ganhar.
10: Pessoal, na quinta-feira o Alan Patrick ficou no banco, entrou no segundo tempo. Hoje ele começou, teve participação importante, né? Até fazendo uma função diferente dentro de campo, posicionamento que ele já vem adotando contigo até antes da Copa do Mundo, né? Dá pra dizer que pra quinta o time começa por ele?
7: Ah, começa por ele, aí tem um jogador que tá muito bem. Vamos esperar a ver como vai a semana, sim? Porque também necessitamos jogar primeiro tempo e segundo tempo, sim? Há que saber jogar 90 minutos. Así que vamos a ver bien. En la semana vamos a decidir quién comienza jugando.
9: Pesolano, tú es el cara que está más próximo del grupo, ¿no? Y semana pasada el Inter no concentró para el Grenal. ¿Cómo está esa situación? ¿Tú puedes decir para el torcedor la situación, los jugadores con salario atrasado, para ese clásico Grenal? ¿Eso puede afectar dentro de campo?
7: No, no tiene que afectar. Obviamente lo que falle siempre, estar al día, lo normal en cualquier lugar. Mas, cara, jugando un time gigante como estamos, no voy a afectar, tengo que estar al 100% mentalmente y en todo sentido. Como falé, no tengo disculpa, no procuremos disculpas si cobramos o no cobramos, no tengo disculpa. 11 contra 11 dentro del campo, tenemos que ir, dar la cara y pasar esa fase, y no vas a casar solo con eso. Hay que lograr pasar esa fase y hay que lograr ganar el domingo de nuevo.
11: Obrigado, gente. Obrigado, professor.
2: Aí
11: amanhã tarde.
2: Técnico do Inter, Paulo Pezzolano, está saindo nesse momento aqui, acompanhado do Fabinho Soldado e do Vitor Grunberg. Eles vão para o vestiário e depois, na zona mista, o Fabinho Soldado vai conversar com a gente, tá, Jory? Importante. Sim. Manifestação do executivo, ele que é figura presente no vestiário e responsável também pela montagem e reestruturação do plantel para essa temporada.
12: Uma questão aí, Simon, essa tua última pergunta foi sobre qual jogador?
2: Alan Patrick. Isso.
12: Ele disse que o Alan Patrick está muito bem, que está numa grande fase, mas Leonardo Oliveira, que precisamos jogar os 90 minutos.
0: É, estratégia, ele precisa de estratégia. E aí, pelo que eu percebi, e o Alan Patrick jogou o tempo todo em Salvador, o Alan Patrick vai ser pro segundo tempo. Ele vai montar um time competitivo, montar um time para pelear, porque vai ser um jogo físico. Tanto é que o último Grenal, os jogadores estavam com câimbras, afinal, o Grenal não teve nenhuma luminosidade técnica, assim, nada, não teve virtuose técnica nenhuma, mas o que não faltou nesse Grenal foi empenho, os dois times lutaram muito, e ele deixou claro, para mim ele já deixou encaminhado que ele, vamos analisar, ele não quer dizer que o camisa 10 e faixa vai ser reserva, sim. Não, vamos avaliar a semana, quem vai começar, o jogo tem 90 minutos, tem que ter o primeiro, jogar o primeiro tempo e depois o segundo, e tem que pensar nos dois tempos. O Alan Patrick vai ser uma alternativa pro segundo tempo, porque o jogo vai ser de um nível físico muito alto. E o Alan Patrick sofre nesse tipo de jogo, embora tecnicamente seja a reserva do Inter, né? O único jogador que possa desequilibrar, como hoje, em dois lances, desequilibrou.
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0: Ô, Johnny.
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0: O que pareceu na entrevista, que foi muito breve, né, de respostas curtas, que eles, cara, não tem o que fazer. Treina, trabalha, organiza, monta estratégia e a bola não entra. Na verdade, ele não quer dizer que os jogadores não fazem. O gol que o Vitinho perdeu não é um, ainda mais um jogo difícil, assim, na pequena área. É gol de falta de recurso técnico, é gol de refino técnico.
12: Tá muito claro, pelas últimas entrevistas do Pezzolano, Leonardo, o abatimento primeiro, e um abatimento de quem parece que já não sabe mais o que fazer. No sentido de tentar todas as possibilidades de trabalhar ao longo da semana, as coisas parece que não acontecem, parece que existe algo bloqueando, digamos assim, e ele não sabe para onde buscar soluções mais.
0: É que ele não pode dizer o que a gente está dizendo aqui, que o time tem limitações técnicas, porque ele não pode perder o vestiário. Mas quando ele diz, essa bola tem que entrar, tivemos a chance de empatar logo em seguida, mas a bola... Não é que a bola não entrou, gente. Faltou recurso pro Vitinho. O Vitinho é um jogador que, ele simboliza muito esse Inter, porque o Vitinho ele joga de atacante, ele joga pelo lado, ele joga de lateral, daqui a pouco ele tá na esquerda, ele começa o jogo muitas vezes de ala direita e termina na ponta esquerda, ele vai passando de posição em posição e não falta empenho pro Vitinho. E teve méritos hoje, o gol que ele faz, ele começa a jogada, ele cobra rápido a falta e tá lá na área para complementar, só que no acabamento ele tem dificuldades, e aí tu vai somando, um tem dificuldade na marcação, outro tem no acabamento, o outro não tem força física, e aí na soma total teu time vai perdendo pontos, aí o adversário joga no nível 8 e teu time joga no nível 6, e aí o adversário de nível 8, claro que ele vai te ganhar. E olha as trocas que o Bahia fez. O Bahia vai trocando e vai colocando jogadores e vai mantendo uma ideia de jogo e vai mantendo qualidade. É que o Pezzolano não pode dizer porque ele perde o vestiário, mas está muito claro. Eu treino, eu trabalho, eu monto estratégia, eu tento melhorar os jogadores. A semana é boa de trabalho, os jogadores fazem o máximo, ele sempre faz questão de dizer isso. Só que chega uma hora que não é o técnico, lá dentro sim, é o jogador. Sim,
2: é o jogador. Bom, até para colocar, Leonardo, antes da coletiva começar ali, eu estava colocando uma situação em relação ao Pezzolano, que é a seguinte: ainda que ele seja o menor dos culpados por tudo que a gente vê do ano passado até agora, por parte do planejamento do Internacional, da montagem de elenco e tudo mais, chega um momento que, nos últimos 9 jogos, o Inter tem menos de 15% de aproveitamento com este treinador. O Inter enfrenta Remo, Atlético Mineiro e qualquer outro adversário no brasileiro e é o segundo pior mandante. Existem muitos times no Campeonato Brasileiro,
1: Johnny,
2: e muitos times que talvez não tenham uma qualidade muito superior ou até superior ao Inter. E eles não são tão ruins dentro de casa quanto o Internacional. Fala, Simon.
13: Vamos ouvir aqui o Fabinho Soldado.
14: Passos largos para jogar a Série B ano que vem.
15: Esse senso de urgência sempre teve, nós sempre tivemos. Nunca tratamos de outra forma. A gente sabe da responsabilidade do Campeonato Brasileiro. E esse, novamente, o senso de urgência ele sempre existiu e vai continuar existindo. Somos nós que vamos ter que tirar, né, o Inter dessa situação incômoda do brasileiro. São esses atletas que vão ter que continuar trabalhando, juntamente com a comissão técnica, para a gente poder realmente sair da onde nós nos colocamos. Somos nós, então. Trabalho ele sempre teve com esse senso de urgência e vai continuar ainda mais para que a gente busque sair dessa situação na próxima rodada. Temos antes dessa próxima rodada de brasileiro, temos o jogo da Copa do Brasil, agora não é nem trocar o chip, mas é se focar totalmente para essa competição, para esse jogo, é um jogo super importante para o Internacional e a gente, vamos reunir sim forças para que esses atletas consigam superar as adversidades, que a gente consiga buscar um resultado positivo.
16: Fabinho, alguma chance para esse jogo de que o Inter consiga quitar a tempo com os jogadores, o que está devendo nos últimos meses? E também se isso pode estar relacionado a não concentrar novamente, igual aconteceu no Grenal da semana passada?
15: O presidente já deu, né, uma declaração sobre toda essa parte financeira, está trabalhando com seus pares lá da área financeira do clube para buscar uma solução para isso. Nunca tivemos problema em relação ao trabalho. Os jogadores sempre se entregaram. Existe um trabalho diário juntamente ali com a Abel Braga que a gente está sempre avaliando e os jogadores sempre se comportaram de uma forma que tem que se comportar quem veste a camisa do Internacional. Fato é que, de novo, novamente, a gente sempre trabalhou com a urgência dos resultados. Até aqui não foram suficientes. Vamos continuar ainda mais se entregando, aqui ninguém vai abandonar, ninguém vai largar, ninguém vai jogar toalha, a gente vai continuar lutando, trabalhando, continuar fazendo aquilo que precisa ser feito para que esse grupo consiga dar resposta dentro do Campeonato Brasileiro. Como eu te disse, temos agora o jogo da Copa do Brasil, é se focar para isso. Isso não tem atrapalhado esses caras. Eles, falam sobre isso, falaram sobre isso, é uma coisa super normal, não é somente o Internacional, isso também não é uma desculpa, mas isso é um fato que já foi entregue para o presidente. A gente está muito focado no dia a dia para a gente poder realmente trazer essas respostas positivas o quanto antes.
2: Fabinho, eu quero te ouvir, não só como gestor do Inter, né, como executivo, se preparou para isso, mas o know-how, a experiência de jogador. Certamente, durante a tua carreira, que foi vitoriosa, com a camisa do Inter, inclusive, né, teve algum tipo de atraso. Como o jogador lida com isso? Porque não é a realidade, por exemplo, jogador de Série A, do trabalhador brasileiro, mas acaba impactando, né? Porque muita gente
17: naturalmente tem gastos, previsões financeiras, orçamentárias, e ninguém gosta de estar com salário atrasado, direito de imagem. Como é que o jogador trabalha com isso? Você no seu tempo, mas também a figura como gestor.
15: O jogador, ele passa por diversas situações, né? Então, ele sabe que o mais importante é a sua carreira também. Ele sabe que chegou onde chegou, porque todos os lugares que ele passou, ele sempre se dedicou. Primeira coisa, está sempre a dedicação, está sempre o trabalho. E a gente passa em diversos clubes, e os diversos clubes têm as suas diversas dificuldades. Então, te digo que isso é algo que é comentado em qualquer lugar, não é algo que não se fala. Sim, se fala. Novamente aqui se falou. Volto a repetir, o presidente já deu uma declaração, está trabalhando para buscar, juntamente com seus pares, a solução para esse tema tão importante. Mas, te respondendo a pergunta, o jogador sabe que ele precisa cuidar do seu corpo, ele precisa continuar se dedicando. Eles sempre se dedicaram, você vê que nunca faltou entrega nos nossos jogos, nunca faltou empenho. Então, essa galera vai continuar lutando para que a gente consiga, realmente, a nível de campeonato brasileiro, respostas o quanto antes. E, de novo, é se focar agora para esse jogo tão importante que nós temos na quinta-feira. Te digo que não tem atrapalhado e não vai atrapalhar. A gente está muito focado e muito atento e muito assim determinado a fazer aquilo que, para quem veste essa camisa do Internacional, precisa fazer. Então, esses caras vão continuar se dedicando, a comissão técnica vai continuar trabalhando ainda mais para buscar soluções.
17: Valeu, Fabinho Soldado, executivo do Inter. Thiago, algum jogador vai falar? Não. Fechada a zona mista, jogadores vão passar e o retorno para Porto Alegre na sequência. A última voz colorada, Fabinho Soldado, numa breve manifestação aqui na zona mista. Diori.
2: Perfeito. Pra gente fechar a conta aqui e passar o comando pro bate-bola, Simon, o destaque final do Inter aí de Salvador.
17: Retorna a Porto Alegre nas próximas horas. Os jogadores descansam até a tarde da segunda-feira. Reapresentação no CT Parque Gigante. Três voltas dá para projetar, né? O Mercado, o Bruno Gomes e o Paulinho. Alan Patrick, fica essa dúvida se começa ou não. Não deu para tirar certeza, apesar de ser elogiado pelo técnico Paulo Pezzolano. Ele pensa na equipe por 90 minutos. Sanabria também deve ser liberado para atuar mais tempo, mas também eu colocaria aqui a grande dúvida do time do Inter: Sanabria ou Alan Patrick para o Grenal dessa quinta-feira, que o Inter trata como obrigação. Palavra de Paulo Pezzolano aqui em Salvador, Jory.
2: Valeu, Simon. O Inter perdeu para o Bahia por 3-2. E o Inter, Leonardo Oliveira, é o único time que não venceu depois da retomada do futebol, depois da Copa do Mundo, no Campeonato Brasileiro.
18: E tem o Grenal na quinta-feira, que vale vaga na semifinal e vale mais do que isso, vale 9 milhões. Mas tem uma final de campeonato contra o Santos de Neymar, Gabigol, no domingo. O Inter precisa ganhar no Campeonato Brasileiro. E esse jogo tem um elemento: não joga o Bernabéu, tomou o terceiro amarelo. O Inter joga na quinta à noite. O Santos joga na quarta contra o Palmeiras. E o Neymar disse: é um jogo para se divertir. Sabe que vai ser muito difícil virar esse confronto. O Inter não. O Inter tem uma peleia dura, um clássico, o Grenal. E aí tem um dia a menos, mas o Inter vai ter que se superar, porque se o Inter não começar a ganhar, Diori, o Inter vai afundar na zona de rebaixamento.
2: Uma questão para os próximos dias aí, Leonardo: qual é o jogo mais importante da semana para o Internacional? É uma boa questão, né?
18: Exatamente.
2: Valeu, Leonardo, um abraço.
18: É uma honra estar sempre contigo, viu?
2: A honra é toda minha, valeu. Bertoncello, para a gente fechar a enquete e fechar o programa...
19: É, a enquete perguntava quem que é o maior culpado pela fase do Inter neste Campeonato Brasileiro. Tava ali com a parcial dando a direção, né? Era direção, técnico, elenco ou todas as alternativas acima. Tava dando a direção como a maior culpada. Pessoal participando em peso aqui no chat do arroba Gaúcho Esportes.
2: 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O Balanço Final com a coordenação da Helena Brum. Na técnica, Vitor Scheid, Fabrício de Carvalho, Eduarda Brum e Gleidson Ferreira.
12: nas lives Henrique Borges e José Thiago Lemes. Um grande abraço, muito obrigado pela audiência e vem aí o Bate-Bola. Até a próxima!
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3: E aí, tudo bem? Muito boa noite para ti que tá ligado na Rádio Gaúcha e também aqui em Gaúcha Esportes. Começando bate-bola e com muito assunto na noite deste domingo. Teve vitória do Grêmio na Arena, derrota do Inter na Fonte Nova. Temos um Grenal na quinta-feira decisivo e, claro, a gente vai tratar de tudo a partir de agora e vamos até a meia-noite com o bate-bola, sempre com os nossos parceiros, Grupo IESA BYD, a sua concessionária BYD no Rio Grande do Sul. 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O pessoal escreve por extenso ali, me quebra completamente, mas vamos lá. É proibido para menores de 18 anos e você sabe, né? 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Já chamando a enquete de cara para tu participar aí, quem tá em Gaúcha Esportes, quem tá na Rádio Gaúcha, vem para Gaúcha Esportes, te inscreve no canal, dá aquele like pra gente, nem digo pra gente, mas pra toda a equipe que faz o bate-bola, que tá no bastidor aqui atrás das câmeras, lá em cima, a galera que produz o bate-bola. Os resultados do final de semana de hoje tornaram o Grêmio favorito na Copa do Brasil para passar pelo Internacional. Então você vota sim ou não, tá lá, participa com a gente. Hoje, como temos menos tempo, a gente alarga direto com o debate apresentando Cristiano Munari, Diogo Oliveira, Maurício Saraiva, César Cidade Dias, e começa a primeira palavra, obviamente, com Wagner Martins, porque o Inter perdeu, Vaguinha, 3-2 para o Bahia. E o que sobra pro Inter deste jogo? O Inter está no Z4 e amanhã pode piorar a situação, porque o Remo joga e o Inter pode entrar, quem sabe, no Grenal em penúltimo.
4: Tudo bem, Lucianinho?
3: Boa noite. Tudo bem,
4: boa noite a todos. É triste demais, né, ver o Inter nessa situação, mas assim, hoje não tem nada fora do lugar, né? Fora do lugar é o Inter entrar na zona de rebaixamento só hoje. Depois de 9 jogos batendo na porta, demorou para entrar. A gente fez aqui 2 ou 3 bate-bolas que a gente falou: olha, o Inter escapou porque os resultados ajudaram. O Inter não se ajuda e aí chega uma hora que os caras começam a ganhar e o Inter tá na zona de rebaixamento. Então, o absurdo é o Inter ter entrado só hoje na zona de rebaixamento. E sobre o jogo, o absurdo é o Inter ter feito 2 gols, né? Esse é o ponto fora da curva do jogo. O Inter ter feito os gols. Porque foi um time que começou a ser escalado contra o Atlético Mineiro, com os jogadores forçando o cartão, e hoje o treinador resolveu fazer as escolhas dele, pensando no clássico Grenal de quinta-feira, tirou outros titulares do time, escalou um time, né, fraquíssimo tecnicamente, com a Aguirre na lateral, Félix Torres. Não tem como ganhar jogo, é só torcida, loucura do torcedor achar que o Inter vai ganhar jogo, que vai empatar, e poderia ter empatado, né? Se a gente for analisar o segundo tempo, o Inter faz o gol de empate, depois o Vitinho tem uma chance clara e o Bruno Henrique tem outra chance também, mas o normal seria também o Bahia aproveitando uma ou duas chances que teve no segundo tempo de ganhar o jogo. Então, diante do cenário atual, não tem nada fora do normal aqui, o Inter entrar na zona de rebaixamento ou o Inter ter perdido o jogo pro Bahia. O que a gente analisa a partir disso é o treinador, que fez as suas escolhas, ele chamou para ele a responsabilidade de quinta-feira ele tem a obrigação de entregar algo melhor e fazer o Inter passar de fase. Se não, com muita justiça, mas com muita justiça, ele vai ser contestado também, né? Ou já está sendo contestado, inclusive por mim, mas com uma responsabilidade maior por aquilo que está acontecendo. Porque não pode, depois de 50 dias, numa parada de Copa do Mundo, tu ainda não ter ganhado no Campeonato Brasileiro uma partida. Até a Chapecoense já ganhou e o Inter não conseguiu ganhar.
5: O Pezzolano cancelou o único elogio unânime que se fazia ao Inter dele.
4: que era a organização do time. Ele cancelou isso. Porque ele bagunçou o time na quinta-feira e hoje rebagunçou o time contra o Bahia. Como é que é bagunçar um time? Bagunçar um time é quando um jogador já está fora do seu lugar e fora do lugar dele, ele depois, durante o jogo, vai desenvolver mais duas ou três funções. Não há como você afirmar nada desse jeito. O cara começa a ala, vira lateral, depois vira a segunda linha de meio, aí um começa a ala pela direita, depois vira centroavante, aconteceu com o Vitinho. O Matheus Bahia foi zagueiro por dentro, foi lateral esquerdo, foi ala. O que? Não tem futebol possível assim. Eu sei que é possível também argumentar que pela escassez constrangedora de qualidade do time, o treinador acaba tentando de um tudo até encontrar o time. Mas ele tinha encontrado uma equipe que estava pelo menos organizada e tinha vencido o Corinthians. Era o mote, era o gancho dele, era o capital dele. Ele desfez esse time contra o Grêmio, quase perdeu no Beira-Rio. E hoje o Vaguinha tem toda a razão. O surpreendente na escalação do Inter, diante da superioridade do Bahia, é que a vitória baiana tenha sido só de 3-2.
1: Eu queria agregar boa noite para todo mundo. O Vaguinha pega muito bem quando ele diz que não tem novidade nenhuma, mas eu quero ir um pouco mais para trás. O Inter do ano passado era melhor tecnicamente do que esse Inter. Né? Tinha mais opções, tinha Borré, eventualmente.
3: Começar na zaga tinha o Vitão.
1: Tinha o Vitão.
5: Que tu pode, que tu pode correr para trás.
1: Exatamente, hoje perfeito. Tem essa técnica, né, para fazer isso, porque você tem uma habilidade para fazer isso. Né? E mesmo assim, escapou na bacia das almas. O time desse ano é um time pior que o do ano passado, porque não tem esses jogadores. E aí, quando esse time titular é substituído por um time misto ou por um reserva, é óbvio que não vai ganhar. É claro que não vai ganhar. Só que a minha questão é a seguinte, eu estou só agregando ao que disse o Maurício, concordo, ao que disse o Vaguinha, concordo. O que que tem nesse cenário de hoje que é o mesmo há 5 anos? O Pezzolano entrou esse ano, né? Os jogadores, alguns chegaram agora da janela, né? O executivo de futebol, o Fabinho Soldado, que a gente faz críticas, ele chegou esse ano, no final do ano passado. O que tem que não muda nunca em 6 anos é uma gestão que se repete em erros. Então a questão central é essa: o que foi feito para pagar medianamente os salários? O Inter chegou na reta final do campeonato com 10 milhões de dívida de salários. Né? Como o Inter, em tese, tem uma lógica franciscana, se há bem pouco tempo atrás gastava muito dinheiro para fazer time. Né? Gastou muito dinheiro, a gente, puxa vida, como é que conseguiu gastar tanto assim? De onde tirou o dinheiro? Enfim. Então, na verdade, a gente tem um cenário. E se a gente critica o Pezzolano pelo que não fez hoje, tem razão o Vaguinha e tem razão o Maurício, né? A gente precisa também criticar uma ideia, uma gestão que não entrega, praticamente não entrega, ou entrega poucos jogadores para ele. Eu não tô com isso assim aliviando pro Pezzolano, entende? Não é isso, eu só quero colocar um outro ingrediente assim, né? Um outro ingrediente. Tem uma gestão no Inter que é ela que tá há 6 anos ali. Os outros chegaram aqui, ali e acolá, mas aquela linha perene ali, que é o que está fazendo as coisas acontecerem ou não acontecendo, é a direção.
3: E que essa agora vai até o fim do ano, isso. Não tem como mudar, né?
1: Exatamente.
3: E sempre a gente sabe, né, Munari? Onde acaba estourando a corda, o treinador, né? O Inter
1: tá, pode ser vice-lanterna, não pode contratar jogadores, mesmo se tiver dinheiro, porque tem um transfer ban em vigor e tem que arrumar 10 milhões de reais para colocar em dia o salário, né, Lucianinho, Maurício? E depois tem que ver a vida do outro mês. E então, hoje, assim, hoje era um cenário, dia, como Cristiano, é que vai ganhar?
4: Hoje era um dia que eu não podia ser dirigente do Inter. Porque eu multava o Bernabei e o Pezzolano pelos cartões amarelos que tomaram. O Bernabei não toma cartão amarelo por tentar evitar um ataque promissor. Ele toma por reclamação, sou mais homem que tu, olhando um dentro do nariz do outro. E o Pezzolano toma um amarelo reclamando de uma lateral perto do meio campo. E o Pezzolano está fora do jogo com o Santos e o Bernabei está fora do jogo com o Santos. Se eu sou dirigente hoje, os dois são multados.
3: O
6: Pezzolano está...
1: Como é que vai multar se tu não paga?
6: Ele se entrega muito e a gente tem informações assim do quanto ele estuda, do quanto ele se debruça em cima do trabalho dele, de analisar o adversário. E ele está... Eu estou achando, tá? Que ele está... Ele tá, inclusive, tá fazendo mal para a saúde dele. Porque aquilo, a reação dele à beira do gramado ali não é uma coisa normal, assim. É desproporcional, entendeu? É uma reação de quem que já fez de tudo.
5: Vocês lembram do jogo do Remo? O pós-jogo do Remo? Que perguntam para ele e ele diz assim, tem coisas que não tem como explicar.
6: Ele tá mal, ele não tá legal.
5: E aí, a partir daí que ele começou a mexer. Eu acho que ele chegou a um ponto que ele já viu, eu não sei mais o que fazer. E aí ele começou a fazer coisas diferentes. Só que e ele tem errado muito, tá? Ele errou no, hoje ficou claro que ele errou no Grenal porque o Alan Patrick jogou bem. Então, pô, o Alan Patrick não foi titular no Grenal. O Alan Patrick se salvou hoje no jogo. Só que pra mim a questão... Só que ele tem errado muito, tá? Ele errou no, hoje ficou claro que ele errou no Grenal porque o Alan Patrick jogou bem. Então, pô, o Alan Patrick não foi titular no Grenal. O Alan Patrick

0: concordo plenamente com o Diogo. Perdeu o Ricardo Matias também, esqueceu do Ricardo Matias.
1: É ótima lembrança. Hoje ele jogaria fácil, mas muito fácil.
2: Ele jogaria?
1: Ricardo Matias. Hoje seria bem
0: na absoluta. Fez gols. Hoje entra o Juninho de centroavante.
1: Sem dúvida.
0: Então, assim, a direção do Inter, que piorou o elenco em relação ao ano passado, que sabe que o ano é para fazer 45 pontos, não é do treinador a decisão de priorizar a Copa do Brasil, mesmo que seja Grenal. O clube tem que entender que a prioridade do ano é o Brasileirão e talvez um ponto hoje, que poderia ter vindo, tá? Poderia ter vindo um ponto hoje. Claro, o governo também, né? O governo mais uma vez
1: entregou, mas o resultado, né? Provou, mas, enfim, isso, né?
0: Podia ter conseguido, esse ponto lá na frente pode ser o rebaixamento ou não, e não vai interessar se passou pelo Grêmio ou não na Copa do Brasil, porque a tendência tanto pra Inter quanto pra Grêmio é perder pro Mineiro, e se for o Cruzeiro de ser até goleado, porque a diferença é enorme de time. Hoje, depois de falar do Grêmio, foi um horror. Não, hoje
3: tudo
0: também.
3: Bem, o Cruzeiro, só deixa eu fazer uma parte aqui, o Cruzeiro preservou alguns jogadores ontem, matou o Rocha, tá uma pancada do Vasco.
2: Mas o Cruzeiro não jogou, o Cruzeiro botou um time todo.
0: Mas assim, mas não, perdeu, o Atlético, né? Também.
2: Não, eu sei, mas o Cruzeiro não...
4: O Atlético ganhou, né?
0: O Atlético ganhou.
4: Vitória em casa não ganha.
0: Ajudou o Grêmio e Inter, né?
3: Óbvio que o Cruzeiro é melhor que Grêmio e Inter, mas assim...
2: Não, é muito melhor. Eu acho que essa ponderação do Munari sobre o jogo... Eu sei que nós temos que valorizar o Grenal, que o Grenal é importante, mas, gente, o buraco é muito, muito grande.
3: E vou dizer mais, depois que o Vasco e o Santos jogaram...
2: O Grenal, se tu não entender o tamanho dele, no contexto, o buraco é muito grande.
1: Mas é que pro Inter aí tem uma questão, que pro Inter não é uma questão, assim, de honra, passar pelo Grêmio, avançar na competição. Pro Inter... Gente, o Inter tá contando centavos. E aí eu acho que é uma decisão da comissão técnica, Munari. Mas eu acho que tem a assinatura e talvez até o incentivo da direção.
0: Pior ainda, né?
1: Pra que o Inter passe de fase para pegar 9 milhões mas imediatamente e tentar apagar. Porque o Inter deve 10, se a dívida é 10, né? Não, o Inter deve 10, mas dia 5 não deve mais 10. Vai dever 22.
0: Não, isso aí é loucura.
1: Entendeu?
2: Só que
1: Então, a Copa do Brasil não é uma questão assim, vai passar, vai se dedicar à Copa do Brasil, pra quê? Vai morrer? Não, não. A Copa do Brasil passa a ser sobrevivência pro Inter.
2: Sim, eu entendi, mas agora. Aí tu pega...
1: Não, demora um pouquinho.
2: Uma expressão que tu usa, Tavaguinho, uma expressão que tu usa, que é o all-in, né? E tu usou com o negócio de tentar contratar jogador, pra tentar
1: isso
2: salvar.
1: Isso foi em 2023.
2: Eu sei, mas aí tu acha que o Inter abriria a mão, como abriu do jogo de hoje, tirando jogadores... em nome do prêmio, de uma possível vitória sobre o Grêmio?
1: E sim, eu acho que foi.
3: Seja a única explicação.
1: Eu acho que tem uma leitura.
2: É inacreditável tirar os caras do jogo.
1: O que
2: é inacreditável.
1: Que é planejamento, é.
0: Jogar o Ronaldo.
1: Que é planejamento, mas você tem dúvida que é
0: jogou
1: planejamento?
0: Jogou
1: o
0: Thiago Maia hoje?
1: Ele não foi mal, por exemplo,
2: se o Inter perde pro Grêmio, que é do jogo, é do contexto, são dois times ruins, um pode ganhar do outro. Se o Inter perde pro Grêmio, o planejamento é um tiro no pé,
3: do tamanho de uma bazuca. A gente tá vendo os lances no telão, hein, Maurício? Quem tá na gaúcha pode ir lá pra...
0: O começo do jogo do Inter até que não foi o lance
3: do jogo.
4: Eu já acho equivocadíssimo, na cena que Grêmio e Inter vivem, você poupar jogadores de um domingo pra uma quinta-feira. Pra mim, isso já não faz o menor sentido. A menos que desse o exame lá do CK, aquele que diz... Se puser no campo, vai ter lesão muscular ou é grande a chance de ter. Aqui você tira, porque é fisiologia.
1: O exame,
4: de resto.
1: Hoje tu pode usar, tu pode fazer. Não precisa nem fazer o exame, é só dizer aí que.
4: Mas eu não tô falando da narrativa, Vaga. Eu tô falando assim, o Inter estudou, o jogador tirou o sanguinho lá e deu. Vai estourar o Alan Patrick. Ah, então não bota. Perfeito. Do contrário, você joga quinta, joga domingo, seu outro jogo é na quinta. Voo fretado, o melhor hotel. A melhor comida, a melhor fisiologia, e você poupa jogador.
1: Sabe o que que assusta
4: para
1: no Inter?
4: Isso.
1: É que
4: para
1: o Inter
4: isso.
1: Não é só a derrota, entendeu? Não é só o Inter, não é só a derrota ou só o empate, o fracasso pós-Copa do Mundo. Pós-Copa do Mundo, não, no combo geral das competições. O Inter ele tem um episódio que acompanha o empate contra o Grêmio, que é os jogadores não concentrarem.
4: Sim.
1: Por que que não tá concentrando? Porque revela aí oficialmente a questão dos salários, dos direitos de imagem que estão atrasados.
4: E eu tava vendo você no pós-jogo vindo pra cá e você já fez essa pergunta e ela não é retórica. A pergunta que você fez sobre: você não concentrou antes do jogo do Beira-Rio, o que me leva a acreditar que vai

0: se entrar no jogo contra na arena.
1: E qual é o próximo passo? Então, assim, a derrota, o resultado ruim, ele tem a justificativa. Ele tem a justificativa para isso, entendeu? Então, hoje, não é só o Inter perder pro Bahia. Eu tive que ouvir hoje que isso não é da cabeça do repórter. O Simon trouxe uma informação de que o presidente não foi para Salvador porque ele ficou batalhando recursos
0: no domingo
1: para buscar pagar os salários dos jogadores.
2: Isso é loucura.
1: Mas tá? Não
2: precisa ficar em Porto Alegre para batalhar recursos.
1: Isso é um tapa na cara da torcida. Isso é um soco na boca do estômago do torcedor. Porque domingo em Porto Alegre eu não consigo comprar um limão para minha caipira. Eu saí hoje de manhã para fazer uma caipira, não tinha uma bodega aberta perto da minha casa. E o presidente vai arrumar do dia para noite 10 milhões. Então eles vendem isso. Mas assim, isso é pisar no torcedor. Faz o seguinte, vai para Salvador, perde o jogo, bota as bagagens no avião e vem embora. Não fica inventando narrativa. Eu tenho que ouvir, todos os dias que o Inter lança uma camisa, aparece o vice-presidente de marketing no Inter. É Nelson Pires, né? Nelson Pires, isso. É o vice-presidente de marketing no Internacional. E eu ouço todas as entrevistas ele dizer: vocês falam muito em patrocínio master. Nós estamos aqui agora com esse patrocínio pontual. A camisa do Inter deu mais dinheiro que a camisa do ano passado. Nós conseguimos mais receitas. Então fala pro presidente. Pro presidente parar de chorar na entrevista coletiva, porque tem dinheiro. Não precisa do patrocínio master. Então tudo nessa gestão é narrativa. Então não é só a derrota que faz o torcedor sofrer. É a derrota acompanhada de narrativas mentirosas que fazem o torcedor passar vergonha. É vergonha. Eu tenho que ouvir que o presidente ficou em Porto Alegre no final de semana para arrumar 10 milhões de reais para pagar os jogadores. Onde? Onde? A menos que exista um plano de execução de um assalto a banco, que eu não tenha informação. Não, só pode ser isso. Só pode ser isso. Vai arrumar onde 10 milhões em Porto Alegre? Aí não foi para Salvador porque ele ficou. Vem cá, vamos parar de brincar com a torcida, gente. Vamos só perder os jogos. Só perde os jogos. Só perde. Para de papelão.
0: Essa indignação do Vaguinha tem o seguinte combo, Lucianinho. Enquanto a gente está vendo aqui o terceiro gol, que é a defesa para frente do Matheus Cunha, que é xingado por um jogador do Inter e retribui não sei quem xingou ele.
3: Acho que até o Simon falou que foi o Bruno Henrique.
0: Bruno Henrique.
3: E depois saíram discutindo.
2: Mas ali o erro do jogador, se teu goleiro é o Matheus Cunha, tu tem que sempre correr pro rebote. Cercar, né? Quando joga um goleiro, isso é igual pelada.
0: Como diria o Vaguinha,
2: quando o goleiro é ruim,
0: o goleiro.
2: O goleiro ruim, tu tem que ir pro rebote, o goleiro do Inter é ruim. Aí olha o Félix Torres, ó, que vai parar. Meu, não dá, o goleiro ruim, tu tem que ir pro rebote. Tem dois jogadores do Inter olhando e tá o jogador que faz o gol, o Eric atrás e o Félix
3: tá ali, cara, admirando.
2: Tem que entender, o goleiro é ruim. Ruim dá rebote. Acredita no rebote.
0: Eu tava tentando botar o seguinte combo, Luciano, que desesperança o torcedor do Internacional. Primeiro, deixou de ganhar o jogo no Beira-Rio, que é a maneira como classificou na Copa do Brasil contra o Corinthians, ganhando em casa, administrou fora. Não ganhou e nunca esteve nem perto de ganhar. A entrevista do presidente no pós-jogo é a entrevista de um presidente que diz, sem usar a frase, que o Internacional é um clube inviável. É isso que está dito na coletiva pós-jogo, sem usar a frase que eu estou usando. Aí vem no domingo um time escalado para dar errado, porque o meio-campo do Internacional tinha Ronaldo, Bruno Henrique e Thiago Maia. Eu não preciso nem avançar sobre o dar errado. E aí vem a derrota. Então o que acontece agora? O Vaguinha quer que o Inter esteja obrigado a, na quinta-feira, na casa do Grêmio, ser o classificado da Copa do Brasil. O Grêmio, por sua vez, que ganhou sem jogar uma pataca de futebol hoje da Chapecoense, o melhor em campo do Grêmio foi o goleiro do Grêmio. Mas o Grêmio está em casa da maneira como ele classificou na fase anterior do Mirassol. Ele empatou fora e ganhou na sua casa. O Grêmio está fora do Z4. Pouco ponto, mas fora do Z4. O Internacional está dentro e talvez fique enterrado dentro se o Remo ganhar o seu jogo, porque o Inter vem para penúltimo.
3: Ei, Maurício, olha esse o tamanho do Inter jogo do domingo que vem. Domingo que vem a gente vai estar aqui de noite.
0: Ah, o Arthur estreia.
3: O jogo Santos e Inter e Santos no Beira-Rio.
0: Imagina, ganhou hoje do Corinthians.
3: Independente se o Inter passar, se passar, claro, vai com moral maior para jogar domingo. Mas é que estar numa zona do rebaixamento.
4: É que eu questiono isso, sabe? Eu questiono. O que eu tô vendo, meu receio do Grenal deslocado fora do lugar era esse. Que quem perder entra num buraco, 100% de concordância. Ok. é que eu não consigo enxergar necessariamente o que passar, ter essa confiança que daí vai deslanchar e vai começar a jogar. Não consigo ver isso. A gente viu o primeiro Grenal,
1: futebol quem que horroroso. Tem? Quem que tem essa confiança?
4: Não, ninguém, eu não consigo ver.
1: Eu acredito.
4: Mas ninguém consegue ver. Mas coisa de que o Grenal é bom, porque é o momento do Grenal. Eu tava vendo o Grenal perigoso pros dois.
0: Eu continuo achando o Grenal bom e acredito também, Diogo, que a confiança vinda de uma classificação à semifinal, que não vai comprometer você nos próximos jogos, porque isso é bem mais distante. Você confiante de que ganhou um jogo contra o seu rival, afundou o rival na crise, o seu próximo jogo é em casa, no caso do Inter, por exemplo, que é quem a gente está debatendo, eu acho impossível não ter um efeito positivo no Inter, uma classificação como essa.
4: O meu receio é se enganar, para usar um bom português. O que ganha se engana que tá tudo certo. O Grêmio elimina o Inter, tá tudo certo, trabalho do Luiz Castro, ganhou da Chapecoense, depois classificou, é campeão gaúcho aí. Só na narrativa e no discurso, tá tudo bem, rende bem, vai começar a ganhar e tá tudo certo. E o Inter é a mesma coisa, esse é o meu receio, entende? Não, mas tu tem razão. Copa Grenal.
1: O Inter, tirando o Grenal, né? Porque não teve o Grenal, mas o Inter passou pelo Corinthians e a gente imaginou, bom, agora vai ganhar no Brasileiro, tem dois jogos em casa, vai conseguir, não ganhou. Entendeu? O Inter ganha de 3-0 do Grêmio quinta-feira e eu não tenho garantia nenhuma de que vai ganhar do Santos.
3: É que o pepino do jogo do Santos ele vai continuar, né?
1: Claro!
5: O que acontece nesse ambiente, hoje, por exemplo, e há uma discussão que eu tenho com relação a Vaguinho, uma discordância, a tabela do Campeonato Brasileiro vai começar a te entregar jogos de muito perigo. Muito perigo. Que é o jogo do mata-mata, o jogo contra alguém, que tu, se o cara ganhar de ti, o cara passa de ti, velho. A melhor notícia para quem tá na zona de baixo da tabela foi que é uma coisa que eu tenho insistido, o Vitória entrou no jogo.
1: Sim.
5: O Vitória entrou no jogo.
1: Não ganha de ninguém fora.
5: O Vitória tem um jogo a mais.
1: Só o Vitória vem em campanha pior que o Inter pós-Copa.
5: O Vitória tem um jogo a mais do que o Grêmio. Se o Grêmio ganha um jogo atrasado, o Grêmio passa do Vitória.
1: Né? O próximo confronto do Grêmio direto é com o Vitória em Salvador.
5: É, o que não é bom, né? Mas o Vitória depois tem...
4: o Vasco na arena, são três inimigos diretos.
5: Mas o Vitória tem...
4: tomando hoje.
5: O Vitória tem o Vasco. O Vitória tem o Vasco no meio de semana para tentar classificar.
1: Isso.
5: O Vitória foi um que se iludiu...
4: César.
5: Com a...
4: César.
5: Não, mas é que eu preciso de times ali.
4: Com a Copa do Brasil.
5: Preciso de times ali.
1: César.
4: O problema é que tem gente saindo.
1: O Inter não ganha de ninguém. Se o Inter não ganha de ninguém, qualquer jogo é difícil.
5: Mas eu concordo.
1: O jogo contra o Palmeiras, ele tem o mesmo nível de dificuldade do jogo contra o Remo.
5: Mas eu,
1: porque
5: eu
1: pro,
5: não,
1: pro meu
5: não,
1: time que não ganha questão, de ninguém é mesmo,
5: só que
1: mesmo
5: tu
1: nível.
5: Consegui, por exemplo, hoje o Grêmio conseguiu uma coisa, é verdade que pegou o pior adversário do campeonato, um adversário que não é um time de Série A, tá?
1: O Sport do ano passado.
5: 5 minutos do primeiro tempo eu disse, o Grêmio tá caminhando, o Grêmio vai ganhar o jogo. E vai ganhar fácil o jogo como ganhou. Porque o Chapecoense não existe, tá? Não existe, ela é muito pior que o Sport. Muito pior que o Sport. Não sei se pior.
4: Não, é do tá? nível.
5: Ele perdeu pro Sport ano passado.
2: Família, não. Aí que tá. Até pra quem gosta de fazer comparação com o trabalho do ano passado, o ano passado perdeu pro Sport.
5: Isso.
2: Né?
5: O Grêmio hoje caminhou no jogo.
2: O trabalho desse ano
5: caminhou
2: é ruim, mas do ano passado
5: e ganhou o jogo. Mas o que eu quero colocar é o seguinte:
4: deu tempo de sair atrás e o Everton teve que defender uma bolinha dele.
5: Só que essa relação fez com que o Grêmio hoje estivesse a 2 jogos ou 2 rodadas da zona de rebaixamento. 2 rodadas.
0: Ele não entra em rebaixamento nas 2 próximas rodadas
5: próxima,
0: com qualquer tipo de
5: na
0: resultado.
5: Próxima, na outra
2: corre
5: pode.
2: Isso.
5: Na outra pode.
2: Sim. Mas César, esse ponto
0: tirando
2: que tá falando do
0: jogo
2: Vitória,
0: é contra o Vitória da Bahia.
5: Contra o Vitória o Grêmio não entra.
0: Aí depois é confronto direto com o Vasco.
5: É, mas aí tu se
2: mas
5: tu perder
2: ponto
5: pro Vitória,
2: tá
5: já pode entrar dependendo dos resultados.
2: Falando do Vitória, a questão é, mesmo o Vitória entrando... Tu tem o Mirassol que dá pinta de que sem Libertadores vai sair.
5: O Mirassol hoje teve.
1: Hoje
4: com o Palmeiras
1: hoje.
5: O Mirassol teve um pênalti que foi revertido pela arbitragem.
4: O Mirassol vai sair.
5: Faltando 3 minutos pra acabar o jogo.
2: Tu tem um Santos.
5: Já ganha o jogo
2: que tá conseguindo resultados e com o Neymar, nem pelo menos pra esse nível aí, pra CDS.
3: Eu vi parte do jogo do Santos porque eu fiquei zapeando.
4: O Neymar tá melhor, gente.
3: E o Flamengo ali. Botafogo e Flamengo.
4: Jogando melhor.
5: O Santos é assim. O Neymar não é mais o mesmo jogador, não. Mas o Neymar resolve o jogo.
2: Pro nível do Brasil, ele
3: Neymar
2: consegue.
3: Jogaria em...
5: não, hoje ele resolveu
3: todos
5: de novo.
3: Times.
0: Não, hoje ele resolveu próximo domingo. É que eu brinquei.
2: Foi e tem o Vasco que contratou jogadores.
3: Que
2: merecia uma discussão maior, porque o Vasco... Ontem o jogo do Vasco, pra mim, é perfeito nisso que a gente fala do futebol brasileiro.
5: Concordo contigo.
2: O último gol do Vasco, o terceiro, foi do David. Tava no banco.
3: E tinha errado antes um lance. Assim.
5: Não, o David, é legal esse raciocínio.
2: O David que o Vasco comprou do Inter... entrou em recuperação judicial, vai pagar o David em 40 anos.
0: Isso.
2: E ele não tem bola pra ser titular do Vasco. Porque se ele é titular do Vasco, o Vasco cai. Só que ele entrou no final no lugar de quem? Do Covidio. Que o Vasco contratou do River. Então o Vasco vai pagar o David em 40 anos pro Inter, e aí sobrou dinheiro pra comprar o Covidio do River agora. E aí o Covidio é melhor que qualquer centroavante que esses times lá de baixo
5: isso
2: tem.
5: Isso ontem, o Vasco isso é um teve. Escândalo. O Vasco teve ontem.
2: E o Sosa, né? Que é um dos maiores cinco da América, que eles contrataram.
5: O Vasco teve ontem 16 milhões de dólares em campo de investimento na janela.
4: E ele tem
5: 16 milhões de dólares. É o clube que mais investiu no campeonato no futebol brasileiro na semestre. E ele entrou com uma recuperação judicial e não paga os clubes.
4: E esse?
5: É dos maiores escândalos. O Vasco, se a gente tira a granalização, o secar o Inter, secar o Grêmio, o Vasco e o Botafogo, eles não merecem.
4: Tá, mas o ambiente do Vasco.
1: De vocês.
4: O ambiente do Vasco.
1: Estão usando a lei.
4: O ambiente do Vasco é de melhora de rendimento. Esse é o ponto. O Vasco tá jogando melhor. O Vasco tá jogando melhor porque recebeu dois bons jogadores e porque tem a certeza de que vai ter uma SAF responsável que vai lhe dar futebol mais adiante, que não vai dever, né? Então ele tem um ambiente favorável, um futuro mais promissor, isso ajuda a torcida e tal. O Santos, o Arão virou zagueiro, né? Ele como volante ele era fraco, agora como zagueiro se acertou, hoje jogou como volante de novo, mas o Neymar claramente tá com mais ritmo, tá jogando melhor nessa barra, 16º lugar. Então os times estão melhorando. Não, e o Inter e o Grêmio não estão melhorando.
2: O Santos contratou o Arthur.
1: Gente, esse é o
2: Arthur.
1: Eu não posso.
2: O Rodinei, o lateral.
1: Gente, nós estamos avaliando os adversários. Nós estamos avaliando os adversários.
3: Eu acho que a gente tem que avaliar
4: o
3: Inter.
4: Tem que fazer, porque o Inter e o Grêmio não melhoram.
1: Gente,
3: vamos olhar a tabela.
5: Pra fazer pontos, vai ter que jogar com a
3: segunda página da tabela, é a que nos interessa.
1: Eu quero saber do Santos, eu não ganho de ninguém.
4: Eu vou te responder, porque se tu não ganha de ninguém, se os outros perderem, talvez tu te salve.
1: Sim, mas se os outros perderem, eu não ganharam, não adianta nada.
4: Pois eu sei, mas se não adianta os outros ganharem.
1: Não adianta analisar o adversário aqui, analisar o Vasco, o Botafogo, não adianta analisar eles.
3: Um detalhe interessante.
1: O Inter ficou 9 rodadas, gente. 9 rodadas. A 9 rodadas o Inter tá batendo na zona, na zona de rebaixamento para entrar.
0: Eu compreendo o raciocínio do Vaguinha, você vai mostrar a tabela que já tá no vídeo para quem tá conosco em vídeo. O Vaga fez uma lembrança há pouco e a frase é dolorida e verdadeira. O Inter tem a mesma dificuldade contra o Palmeiras que tem contra o Remo.
1: Essa coisa,
3: quero que vocês olhem comigo
0: isso.
3: Aqui, ó.
0: O jogo mostrou isso.
3: A segunda página, para quem tá em Gaúcho Esportes, da classificação. Do São Paulo, 11º, até a Chape Lanterna. Qual é a única semelhança que existe aqui entre dois times, Inter e Vitória?
5: Joga mais.
3: Exatamente.
5: Joga mais.
3: É, isso se é a gente problema. Pegar aqui, ó, São Paulo, 24 jogos.
5: Amanhã o Remo iguala com o Inter no número de jogos.
3: O Remo iguala com o Inter, mas ele tem a chance de passar o Inter.
2: O Remo pega o Curitiba.
1: O
2: Curitiba é um bom visitante, tá?
5: Isso é impactante, é isso é impactante também. Porque o Remo era rebaixado até pouco. E amanhã, se ele vence, ele passa o Inter.
3: Olha, e bota o Inter em penúltimo.
4: Esse modesto colunista e comentarista, enfim, que está aqui diz, antes da Copa, gente, rebaixado, só a Chapecoense. É. Os outros estão com viés de alta dentro do seu
3: e
4: cenário.
3: Outra preocupação,
4: Inter e Grêmio
3: Inter,
4: podem cair juntos.
3: Número
4: podem.
3: De vitórias. O Inter tem só 5, igual ao Remo, que tem 5. O Remo, se ganha, faz a 6ª vitória. Daí o Inter vai ficar dessa turma que está brigando. O que tá com menos vitórias.
2: Mas aí é o número 1 de desempate. A gente falou do Santos, que vai entrar o Arthur, que vai entrar o Rodinei, do Vasco, que vão entrar os caras. Do Inter não vai entrar ninguém. O Inter agregou um centroavante que tava de férias, tá fora de forma e fez um gol nos últimos 12 meses. O Inter é isso aí.
5: Ontem,
2: ele não melhora
5: ontem
2: mais.
5: Nos jogos,
2: pode perder o carboneiro, né?
5: Ontem nos jogos eu tava atento aos jogos do São Paulo.
2: Viu
5: também.
2: O pênalti que o Daronco achou pro São Paulo?
5: Não. O que aconteceu hoje ontem.
2: Um escândalo do VAR
5: ontem,
2: e o Daronco.
5: O que aconteceu ontem no Morumbi. Que aconteceu ontem no Morumbi, gente.
2: O pênalti que o Luciano cavou no início, o Bragantino jogando melhor.
5: É difícil.
2: O Bragantino em cima.
5: Ali é difícil,
2: o Daronco deu um pênalti pro São Paulo ontem.
5: Ali é difícil.
2: Amor de Deus.
5: É difícil de digerir aquele lance. Mas enfim, Botafogo entra no jogo, tá? Botafogo entra no jogo.
4: Cara, Botafogo perde esse jogo, tá com 27 pontos. Olha onde é que estaria o Botafogo. Só dá uma olhada.
5: Só que aí entra uma coisa que pro Grêmio é preocupante, tá? O Grêmio tem confronto direto com o Botafogo, confronto direto com Vitória, confronto direto com o Santos, confronto direto com o Vasco.
3: E com destes, o Inter também, né?
5: E com o Inter. Só que Botafogo, Vitória e Santos fora de Porto Alegre.
2: Fora, né? E o Botafogo ainda não tem data, que não sabe quando vai ser.
5: E enquanto Inter e Vasco dentro da arena.
2: Fora, né? A CBF
5: é que eu acho que o Vasco
2: isso,
5: vai
2: né?
5: sair dessa briga, porque o Vasco tá... O Vasco fez investimento de time.
4: Entrando
5: de...
4: gente, tá entrando
2: o bons Botafogo jogadores. Caindo da Sula, já podia ser na semana que vem o... Tem Libertadores. É. Já podia ser, essa não marcou ainda. O Grêmio, quanto mais rápido for contra o Botafogo, melhor.
5: O Inter tem, o Inter, por outro lado, o Inter tem nos confrontos diretos jogos em Porto Alegre.
2: Mas ele não tem nenhum time lá de baixo.
5: Não, mas o Inter tem o Vitória, o Santos... Vitória,
0: Marcelo,
5: o Santos.
0: Não ganha em Porto Alegre, você sabe que piorou para o torcedor do Inter ouvindo isso de você, ficou parecendo provocação. Porque, porque o Inter pega jogos em casa que supostamente deveriam ser mais fáceis, porque são em casa. E na vida do Internacional, que é o penúltimo pior mandante, isto é mais perigoso do que todo o resto.
5: Sabe que é que o Inter é um dos piores times do campeonato. Sabe que eu não entro muito nessa do mandante.
0: Mas ele tem uma campanha melhor fora, senhor.
5: Não, tudo bem, tem uma campanha, mas sinceramente...
0: Melhor não, menos pior.
5: Sinceramente, né? tu vai pegar, por exemplo, o jogo que o Inter ganhou do Corinthians com um gol no fim e o jogo que o Inter não ganhou do Remo com um gol no fim... É jogo, eu não tenho essa ideia, o Inter em casa...
2: É que o Inter tem uma dificuldade pra propor.
0: Não é ideia.
2: Tu quer ver o jogo, por exemplo, contra o Santos,
4: consegue,
2: tá?
4: É ideia. Consegue
2: o Inter
4: atacar.
2: Tem cinco vitórias no Campeonato Brasileiro.
5: Esse é o ponto.
4: O Inter não consegue...
2: Cinco vitórias no Campeonato Brasileiro, gente.
4: O Inter não consegue propor jogo sem ser contra-atacado. E toda vez que ele é contra-atacado, na primeira, na segunda, na terceira vez, ele acaba tomando gol.
2: O Inter não consegue
4: jogar assim.
2: O Inter não consegue jogar de jeito nenhum.
4: É isso aí.
2: Quando é atacado, quando é contra-atacado, quando é... resfriado, quando escolhe
4: o Inter, quando joga com aquela ideia lá da linha de 5 e 3, se defendendo a reação, ele consegue competir melhor.
2: Eu acho, ganhou, competiu e não ganhou, é por isso que eu digo o seguinte, Maurício,
4: mas eu tenho que partir de alguma coisa,
2: eu tenho uma amostragem que é gigante, são 25 jogos no campeonato, eu tenho 5 vitórias com esse trabalho que tá aí, são 5 vitórias no campeonato, são 5 vitórias. Ah, tu tá botando a culpa no treinador, o treinador ele é melhor, o problema tá no grupo de jogadores. Eu não tenho dúvida nenhuma que o principal problema do Inter, vamos lá, querem estabelecer ordem, vamos lá. O principal problema do Inter é a direção. Esse é o principal problema do Inter, o problema é de 6 anos. Disparado. Dirigentes incompetentes que não sabem comandar um clube de futebol. Não tem competência para isso, em todas as áreas. Base, finanças, administração, escolhe. Futebol, tudo que vocês quiserem, tudo, jurídico, até o jurídico,
0: que é o... botar um áudio fake numa
2: até o jurídico, que tem um histórico de serviços prestados e tal, até isso teve esse ano. Então esse é o primeiro lugar, primeiro, topo. Segundo, o time é inqualificável, o elenco é inqualificável, mas eu tô descobrindo isso agora, praticamente 90% mesmo o grupo que quase caiu. O Inter só não caiu no ano passado porque alguém lá na última rodada esqueceu de balançar a tabela. Se balançasse a tabela, não estava caindo para a segunda divisão. Foi isso que aconteceu. Foi um milagre. O Abel veio aqui, foi um milagre. Ninguém sabe explicar porque o Inter não caiu. Aí, mas mudou a direção, né? Os caras não se deram conta. Não, é a mesma direção. É a mesma direção que quase rebaixou o Inter, que continua fazendo esse trabalho. Então nós temos direção e elenco. E eu não posso aliviar o treinador.
0: Eu concordo com você.
2: Como é que eu vou aliviar? O treinador tem 5 vitórias.
0: Recentemente, o que aumentou. Eu concordo com a sua ordem, tá, Vaga?
3: Direção gente olha na tabela, Maurício, são 5 vitórias só que o Inter tem.
2: Se o treinador, se não é o Paulo Pezzolano, estaria pior. Bom, primeiro que a gente não sabe. A tendência, porque ele realmente era um técnico estudioso, o time é organizado. Só que não tem resultado. E sim, o futebol é resultado. Então, só para finalizar, Maurício, esse trabalho, do jeito que ele tá, eu sei o caminho dele. Eu sei o caminho dele. O caminho dele é esse, é a segunda divisão. Então, nós vamos aceitar, então, e vamos lutar até o fim com isso, achando que daqui a pouco a vitória vai chegar. É esse o caminho?
4: Mas qual é?
2: Porque contratar não pode.
4: Não, mas qual é a alternativa que o Inter tem, Vaguinha? O Inter não tem outra alternativa. Você não pode contratar, até porque tem o transfer ban. Pode contratar.
2: O jogador não pode.
4: Não pode contratar, certo?
2: Não vou contratar nem treinador.
4: Pois é,
2: o treinador não pode.
4: O Inter que não tem dinheiro, não consegue juntar 10 milhões, ou precisa juntar 10 milhões para pagar medianamente os jogadores, vai demitir um técnico e achar que contratar um outro treinador, qual é o treinador que vai aceitar O Inter não tem como pagar.
0: Você,
4: tem
0: alternativa. Você só aumentou o brete.
4: Demitir o Pezzolano não vai resolver a vida do Inter.
0: Não, primeiro.
4: Sinceramente, não vai.
0: Demitir ou não, sempre é da parte da direção, daqui não tem que pedir cabeça, acabou-se, tá? Particular. Não é regra, não é lei, não sou professor, não é nada disso. Mas uma coisa que aumentou recentemente é o percentual do Pezzolano, que é o terceiro colocado, direção, elenco e treinador. Antes o percentual da participação dele era menor. Recentemente, nesse recorte bem recente, em que o Inter é bagunçado pelo seu treinador, aumentou o percentual de participação dele.
3: Maurício, não estou aqui para defender o Pezzolano, mas é inevitável, Maurício, é inevitável um treinador acabar cometendo erros com o grupo que ele tem na mão.
2: Mas não precisava.
3: Quer ver um exemplo?
2: Não sei, Vaguinho, mas assim. Sabe por que ele teve que mexer no time quinta-feira?
3: Ele tenta fazer, Vaguinho. Eu tenho que entender de alguma forma. É o cara que tá tentando fazer, mas ele não tem.
2: Por que ele teve que mexer no time quinta-feira?
3: Vai estourar nele. Porque ele
2: entendeu que o Inter precisava ter um centroavante, um jogador na área, tá? O centroavante contrataram pra ele estar fora de forma. Isso não é culpa dele. Se o Borré foi vendido dia 2 de julho, durante a Copa do Mundo, pro River.
3: Mas se a direção do Inter nele, né,
2: tivesse sido competente, contratado um centroavante em forma pra jogar contra o Cruzeiro no jogo da volta,
1: tá bom,
2: ele
1: Munari.
2: Não tinha que ter inventado
1: no tá bom, Munari.
2: Só que faz os 40 dias que voltou, que acabou a Copa.
1: Qual era o último exemplo que ele tinha de um jogo em casa pela Copa do Brasil? Foi contra o Corinthians, ele jogou assim.
2: Mas ele jogou contra o Atlético Mineiro assim e não conseguiu chutar uma bola.
1: Mas era outro tipo de jogo. Era um primeiro tempo de um confronto mata-mata, onde. No último exemplo, ele fez e deu certo.
2: O mundo não parou no Corinthians, o Inter seguiu jogando, o Inter não ganhou de mais ninguém.
1: Mas tu tem um padrão de jogo.
2: Mas o time não ganhou.
1: De jogo, de enfrentamento, de mata-mata, que tu tinha ali um exemplo. Eu vou fazer a mesma coisa aqui. E o Corinthians é melhor que o Grêmio.
2: Mas é que o exemplo não é o mata-mata. Ele tinha vindo de um jogo sábado, que o Inter não chutou uma bola no gol dos reservas do Atlético. Aí ele pensou, vou mudar. Eu acho que ele errou. Tá, eu acho que ele errou, acho que ele deveria ter começado com o Alan Patrick ali, o mesmo time. Só que o exemplo que ele tinha, eu não chutei uma bola no gol contra os reservas do Atlético. Como é que eu vou chutar a bola no gol do Grêmio?
0: Na sua linha de raciocínio, eu concordo chegasse à seguinte conclusão.
1: Ele estava errado, né? Porque não chutou, né?
2: Mas é muito fácil errar, só que sabe por que ele errou? Se o Fabinho tivesse contratado um centroavante em forma dia 2 de julho, quando vendeu o Borré, ele tinha o centroavante pra botar em campo, só que ele não tinha. Ele teve que inventar o Caleb de ala e botar o Vitinho de centroavante.
5: Pegue a frase do Vaguinha.
2: História
5: a frase
2: do
5: Vaguinha em fevereiro. Todo mundo sabe as carências, gente.
2: Mas
5: o Inter tá colhendo o que plantou.
0: Por isso que a ordem é aquela que o Vaguinha trouxe. O que me parece é o seguinte, para assinar uma ata aqui com o Cristiano. Olhou o mesmo time que ganhou do Corinthians, vou manter porque ganha do Corinthians. Aí joga com o remisto do Atlético, só não perde, porque o Aguirre tira uma bola sobre a linha. Então tem que mudar.
2: Só uma vírgula. O Aguirre que contra o Atlético jogou de lateral esquerdo, porque sem o Matheus Bahia não tinha lateral esquerdo.
0: Isso.
2: E aí ele jogou na ala esquerda. Esse é o evento.
0: Sobre a linha, ele tirou uma bola que era a derrota do Inter. O problema é que o tipo de mudança que ele fez, ela foi inventiva num nível tal que você olhava e dizia: não, o Caleb de ala pela direita de pé esquerdo, e logo à frente dele o Bernabei também canhoto, no corredor direito, dois canhotos. Escuta, você está tentando reinventar o jogo. E aí, se não for o Guardiola, não vai conseguir. E o Guardiola, quando reinventa o jogo, reinventa pela simplicidade e não pela invenção.
3: Mas Maurício, o Guardiola, mas é que olha o elenco, que o Guardiola tem na mão também.
2: Vamos voltar.
0: Não, não, não.
2: Deixa eu trazer o Guardiola.
0: O Guardiola é o cara que pega o jogo e diz assim: se eu tiver a bola, eu não tomo gol. Se eu tiver a bola mais perto do gol adversário, é mais fácil eu fazer o gol. Ele revoluciona pela simplicidade.
2: Mas vamos voltar
3: jogadores
2: pro Inter.
3: Infinitamente não, melhores,
0: eu estou falando vamos sobre a ideia de jogo.
2: O time aqui, que a gente está dando como exemplo do Inter. Não. O time do exemplo é o Corinthians. Quando saiu a escalação, o Inter joga contra o Corinthians no domingo, foi na quarta-feira contra o Flamengo. O time do Corinthians é o mesmo do Flamengo. Quando saiu a escalação do Inter e Flamengo, sem o centroavante, com o Alan Patrick, com o Carboneiro, a gente achou que ele estava acertando ou estava errando quando saiu a escalação contra o Flamengo?
0: Contra o Flamengo no 1x1?
2: No 1x1.
0: Ah, parecia bem errado.
2: E ele inventou e conseguiu empatar com o Flamengo, conseguiu ganhar do Corinthians.
0: Mas aí, linha.
2: A Vivi já inventou.
0: Mas aí, não tem limite, aí deu 25
2: cara.
0: Minutos.
2: Não tem o limite, não dá pra inventar
0: Cristiano,
2: mais.
0: Quando deu 25 minutos com o Grêmio, que o Grêmio, com aquela qualidade de jogo, era tão melhor que o Inter, mexe.
2: Mas ele mexeu e mudou
0: o
2: Carboneiro de lado.
0: Segundo tempo. Não.
2: Ele muda o Carboneiro de lado, o Carboneiro na primeira bola já leva uma vantagem em cima do Kahneman. Já dá uma equilibrada.
0: Daí virou aquele negócio de eu sou mais ator que tu, eu vou pro chão.
2: Isso também teve.
0: Foi um negócio
2: assim, ó, olha, o segundo tempo ele sai da linha de cinco, ele vai pro 4-2-3-1 com o Paulinho aberto, vai de novo, olha o elenco, entra o Bruno Henrique, aí o Paulinho vai jogar aberto na direita.
0: Mas aí entra o Bruno Henrique e não entra o Alan Patrick.
2: Depois entra o Alan Patrick.
0: Não, no intervalo.
2: Mas é que o Alan Patrick entra pelo Carboneiro, porque não dá pra jogar os dois.
0: Não, mas já jogaram juntos e deu vitória.
2: Mas deu vitória e não chutou no gol contra o...
0: Eu sei, mas com o Bruno Henrique você chuta no gol? Com o Bruno Henrique você não chuta no rachão.
2: Mas ele não jogou melhor o segundo tempo do que o primeiro no Grenal?
0: Mas só melhor do que comparado com ele mesmo. Então ele
2: mexeu e melhorou. Mas só que aí entrou um centroavante que tá fora de forma e o cara que teve a chance de fazer o gol e cabeceou pra fora. O time é muito fraco.
5: Tem um ponto também, eu não sei exatamente a média.
2: Tanto que olha só uma coisa, ele bota o Vitinho Inter na ponta direita no segundo tempo.
5: Não sei a média. E o Vitinho vai bem sobre o Marlon.
2: Eu acho que tem. Só pra completar, tem um nome. O tal do Eliasson, que foi contratado pra essa direção também. Não tem a mínima condição de jogar no Inter. O Inter tá gastando dinheiro no Eliasson. E aí o Eliasson também é alternativa pra entrar no time.
0: Voltamos ao consenso.
4: Já dissemos
2: isso. Não tem condição.
5: Mas eu me refiro assim, por exemplo, eu tenho uma sensação vendo de fora, sem ir pro detalhe, o Inter é um time velho também.
2: Tem mais isso.
3: O Inter é um time velho. Jogadores tipo Bruno Henrique, Alan Patrick.
4: Qual é o melhor zagueiro do Inter?
3: Não tem
4: 90
3: minutos.
2: O zagueiro do Inter é da minha idade.
4: César, qual é o melhor zagueiro do Inter?
2: No mínimo velho.
4: Tem essa média de idade.
2: É o velho. O problema é
3: que a gente tem que tirar ele do time.
4: Também, mas o melhor zagueiro é o velho. Qual é o melhor meio campista do Inter? Tá, tirando o Vidiagro, obviamente. Mas o cara que hoje fez o gol é o Alan Patrick, que é velho.
5: Jogo, eu sei disso, tá?
4: Não,
5: só que hoje ele tirou o velho do jogo.
4: Pois é, isso. Tá errado.
5: Porque o velho não pode jogar.
4: Não, mas esse é um problema não seja do Pezzolano. O problema é tu, durante tanto tempo, ter um jogador e não conseguir repor esse jogador.
5: Hoje, por exemplo,
4: não conseguiu repor. E assim sucessivamente.
5: Eu acho o futebol gaúcho é resultado do que fez nos últimos anos. Não é o fim do futebol gaúcho como querem plantar. Nada disso. Só que ele é resultado. O Inter... eu acabei não falando a palavra que o Vaguinho usou em fevereiro, colapso. O Inter colapsou. O Inter estourou. Vocês sabem por que o Grêmio não colapsou? Porque o Grêmio vendeu três caras.
4: Que a gente disse no começo. Lembra que no começo a gente dizia? A diferença do Grêmio é que o Grêmio tem ativos. Isso decorre de um trabalho que na base é bem melhor que o do Inter, porque ele está revelando jogadores, aquela geração sub-17. Ele vai vender jogadores
5: hoje,
4: e vai sobreviver.
5: Hoje o Grêmio vendeu. Mais um jogador teve que vender, né? Precisou vender Gabriel por um Mac. Valor que a gente imaginou maior. O Grêmio hoje vendeu 200 milhões na soma. 200 milhões. Bota 200 milhões nos cofres do Inter. Então, um colapsou e o outro não colapsou porque tinha algum, porque trabalhou para colapsar também. O que aconteceu com o Grêmio em matéria de custos é um escândalo. E o Grêmio tá pagando. Sabe por que o Grêmio hoje conseguiu se salvar? Porque a diretoria do Grêmio, o Pelaipe, conseguiu buscar um zagueiro que é uma solução lá.
0: Impressionante.
2: Mas que foi mal hoje de novo, né?
5: Errou não, bastante. Hoje não foi mal. Hoje
2: errou não, errou no lance.
5: Ele errou uma saída de
2: errou
5: bola.
2: Errou na saída de bola.
5: Não, mas ele mais tirou do que errou. Mas o que eu quero dizer é o seguinte, acharam um cara. Porque o Grêmio não tinha zagueiro, porque não... O que que aconteceu? Teve que vender o Vieri, pra quê? Pra pagar o William, pra pagar os caras que estavam aí.
2: Ah, e tu lembra que ano passado o Grêmio só não teve essa situação do Inter de agora, porque o Marcelo Marques, além de comprar o estádio, botou 60 milhões.
5: É óbvio.
2: O Grêmio ia gastar 10 milhões de euros no Roger Guedes. Lembra disso? Jogador. Aí ele não comprou o Roger Guedes,
5: é um absurdo.
2: Botou o dinheiro igual.
5: O Grêmio,
2: 60 milhões.
5: O Grêmio, ele conseguiu, graças a esse contexto, porque é um pouco de contexto, de ter jogadores que têm valor de mercado.
2: Trabalho de base, né?
5: Isso. Não. O Grêmio tem trabalho de base, não. Mas eu tô dizendo assim, o Grêmio teve contexto e o Grêmio se salvou. O Inter colapsou, gente. O Inter colapsou.
3: É pra mim, a entrevista do presidente Barcelos depois do jogo ali é o atestado.
5: Isso não quer dizer, Maurício, que não ganhe do quinta-feira do Grêmio, que não ganhe domingo, não é isso? Agora, o processo do clube colapsou. O Grêmio vai tentar se salvar. Agora, por exemplo, tem um fato acontecendo no Grêmio. Nós temos que olhar o campeonato, a Copa do Brasil Sub-20 e o campeonato lá, a Copa Sul, para saber se o Grêmio vai ter dois ou três para vender no ano que vem, que senão não vai conseguir.
4: Tá, mas o Grêmio, até o final do campeonato, financeiramente, ele tá resolvido.
5: Ele tá resolvido.
4: O Grêmio não precisa sair desesperadamente atrás, sei lá, do empréstimo bancário para conseguir dinheiro para pagar
5: folha salarial.
2: Só falta de pagar salário.
4: O Inter precisa fazer isso.
5: O Grêmio hoje conseguiu vender. Hoje o Grêmio vendeu o último que podia vender, porque acaba a janela, né? O Grêmio vendeu 50 milhões. Então, nesta janela, o Grêmio vendeu 26, né? O Vinícius falou para nós quanto é que foi o...
1: Era 17 milhões. 17.
5: O Grêmio vendeu hoje, fechou 27 milhões de euros na janela. 27 milhões de euros. Isso é o que o Grêmio vendeu.
1: O Inter não vendeu. O MEC é vendido num valor...
5: Pega esse valor, Vaguinho.
3: Por isso até o Carboneiro pode sair ainda, Vaguinho.
5: Não tá falando a mesma coisa.
3: O Carboneiro ainda pode sair, Vaguinho, ou não? Porque a notícia da semana era de que poderia ter uma proposta.
2: O Inter, a informação que eu tenho é que o Inter não tem proposta. Tem especulação do Krasnodar, que não se confirmou. E parece que tem outro clube, mas o Inter não tem essa proposta.
0: O Inter trabalha para dar errado. Dar certo só é possível... Porque em futebol tudo é possível. A Copa do Brasil do ano passado foi decidida por Corinthians e Vasco da Gama. Você olhava o balancete desses dois e dizia, fecharam, né? Eles fecharam, isso aqui que está acontecendo é o holograma de cada jogador. Não, o Corinthians campeão, acaba de renovar o contrato do Depay por um valor indecente. O Botafogo, eu estava ouvindo a Rádio Tupi hoje, antes de estava no carro e ouvindo a Tupi para Flamengo e Botafogo no pré-jogo. Entra um repórter de lá para dizer que o Botafogo, que está em recuperação judicial, fez uma proposta ao Luiz Henrique de 3 milhões de reais mês. Este cenário somos nós, por isso que se quebra. É por isso que quebra clube. O Internacional vende austeridade, eu ouvi isso essa semana, o Inter estava austero. O Inter fez um contrato de 3 anos e meio com um centroavante que fez um gol na temporada a 800 mil por mês. Se isso é austeridade, o que é ser perdulário? Eu não sei, os conceitos foram...
1: A austeridade do Inter é seletiva, né? Porque há 2 anos atrás gastava, quando chegou a contratar 3 centroavantes por valores absurdos. Aí esse ano...
3: Estamos no bate-bola, vamos até 5 para meia-noite, até a meia-noite ali, vamos correndo. 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Vamos falar do Grêmio agora um pouco mais, porque já citamos algumas questões de Grêmio, nas negociações, mas o jogo
0: falando,
3: do Grêmio...
0: Falando no futebol em que a tudo vitória pode, contra acabamos a Chape. De falar sobre o futebol em que tudo pode. O Grêmio hoje joga uma partida horrorosa, horrorosa. Em 15, 20 minutos, o Grêmio tinha salvo uma bola sobre a linha, o Everton tinha feito um milagre, A Chape tinha perdido um terceiro gol e fez, na quarta chance, e fez o gol. Por isso que é a Chape. O Grêmio hoje só ganha porque era a Chape. E eu ouvi no intervalo, aí eu fui para não ter delay, eu fui no intervalo para ouvir a nossa transmissão. E o César falava, com razão, sobre um time que trotava, que estava desfocado. E eu fiquei discutindo com você pelo cérebro.
3: Podem discutir agora presencialmente.
0: Eu queria contra-argumentar isso pro César. Sim, tem razão, desfoque e trote. Mas a gente já viu o Grêmio jogar exatamente aquela bola focado, concentrado. O Grêmio joga pouco contra qualquer time.
5: Com 5 minutos, Maurício, eu sou uma voz solitária, tá? Uhum. Sou uma voz solitária. E fui muito criticado, inclusive, por gremistas. Que...
1: A torcida do Grêmio vaiou, né?
5: Fui muito criticado por gremistas hoje. O
1: Grêmio vaiou.
5: 5 minutos do primeiro tempo. Eu olho pro jogo e digo o seguinte: jogou? O jogo é fácil. Tão fácil pro Grêmio. Porque o Grêmio não teve nenhum adversário dentro da arena que deu o espaço que o Grêmio está tendo. É um jogo muito fácil. E jogador de futebol, Maurício, ele sabe melhor do que ninguém quando o jogo é fácil. A partir de 5, 10, eu digo o seguinte, quando o Grêmio tomou o gol, o jogo vai complicar. 10 minutos depois, o Grêmio tinha virado o jogo. E a sensação que dava é que eles tinham total controle sobre o jogo. Aí vai dizer o seguinte, porra, os caras chutaram 30 bolas no gol. Aí eu fui olhar, pedi a estatística, falei pro Diogo quando eu tava vindo de carro: Gui, me passa a estatística do quando que perderam um gol contra o Grêmio. No início do jogo tem 3 oportunidades. Uma oportunidade, uma conclusão e o gol. não são três oportunidades claríssimas.
4: Aquele lance que o Wallace erra e aí depois ele se recupera, isso, o cara corta pra dentro e acaba não finalizando.
5: O Grêmio
4: é uma chance
5: vira o jogo e de alguma maneira o Grêmio controla ali. Aí o Grêmio faz o gol bem no início do segundo tempo, 3-1. E o Grêmio tem 20 oportunidades contra si no segundo tempo. Ou seja, o jogo...
4: Oportunidades não, finalizações, tu disse.
5: Finalizações, ah, tá. Né, contra, né? Oportunidades do adversário.
3: Tá na tela rolando ali, CC, deu nosso
2: MS. Foram 32. 32 no jogo. Então o Grêmio teve 12 antes. 12 no primeiro, contra, num tempo é bastante.
5: Não, o Grêmio teve 3 até o gol.
2: Não.
5: Tá? O Grêmio teve 9 oportunidades contra si quando o jogo tava meio.
2: Então é muito da Chapecoense, tá, do pior time do campeonato.
4: Mas é que assim, do Grêmio.
2: Né? E, por exemplo, mas semana.
5: Isso aí,
2: não,
5: né?
2: Não, tem muito mais que isso. Não, isso aí, olha aí.
0: São coisas diferentes. Assim,
2: isso aí é chance de gol.
0: Fazer, ó.
2: Por exemplo, contra o Bragantino, o Grêmio jogou se defendendo. Foram 27 finalizações do Bragantino. O Grêmio é um time que permite muitas finalizações dos adversários, adversário.
4: Gente, olha só. Não. O Luiz Castro. O Luiz Pelo Castro Inter, disse não, isso ao final Inter. Do jogo. Ao final do jogo, o Luiz Castro afirma que o Grêmio sofre muitas finalizações do adversário. Que é algo que eu, pelo menos nesse programa aqui, venho dizendo bastante. Esse é um ingrediente. Quando o Grêmio ganha, qual é o jogo que o Grêmio vence? Que eu digo, olha, ganhou, mas o Everton foi o melhor personagem
5: que eu tinha
4: em algum momento.
5: O Grêmio sofre o gol, tá? O Grêmio sofre o gol, pra quem tá vendo pelo YouTube e a gente tá passando as imagens aí. O Grêmio sofre o gol.
2: O que eu falei sobre o
5: Wallace, momento,
2: né?
5: Em nenhum momento, e é verdade que o Grêmio faz dois
2: é
5: gols.
2: É o mesmo rápido. Erro que o Wallace comete no gol do Atlético lá em Minas, que ele tá mal posicionado para fazer o corte no cruzamento. Isso é uma questão de posicionamento dele. É a segunda vez que ele comete o mesmo erro.
5: Se o Wallace tá um passo atrás, o jogador da Chapecoense está impedido.
4: O Daniel Barbosa não consegue chegar ali também.
2: É importante pro zagueiro saber o quanto ele tem que estar para fazer o corte. Ou o quanto tem que estar para deixar o cara impedido. Não,
3: mas
2: ele
3: errou duas vezes. Mas esse é o cara que daqui a pouco pode evoluir.
2: Não, é
3: mesmo,
2: com tempo, nada. É uma questão de tempo. Não,
4: o problema
2: não
4: treinou,
2: não é isso. O Wallace.
4: Hoje
2: agora.
4: Foi um treino.
2: Não, agora começa. Óbvio, o segundo gol do Grêmio, pelo amor de Deus, gente. Não existe em jogo em futebol, tá? Segundo gol não existe. Esse gol tá até o desvio no Gustavo, acaba valendo o gol pro Gustavo,
4: foi gol
2: do
4: Gustavo.
2: Mas, gente, o segundo gol, o jogador da Chapecoense, agora não lembro o nome, que é
0: o autor do gol.
2: No Gaó lá do que o Vaguinha jogava, o lateral não fazia aquilo.
0: Eu tive essa cena. Mas eu quero só trocar de item então, Luciano. Vamos tirar as 27, 25 ou 32 finalizações. Vamos trocar e aí é abstrato, tá? Cada um vai ter o seu conceito. Eu não posso achar normal que o Grêmio tenha contra si, da Chapecoense Lanterna, 7 chances claras de gol que transformam o seu goleiro, o goleiro anfitrião, em melhor jogador em campo. Aí sim, vai entrar o trote trazido pelo César, o desfoque trazido pelo César, mas aí eu vou lembrar que contra Bragantino, contra Atlético Mineiro e contra quem quer que seja, e eu posso trazer
4: o Remo,
0: em que o Everton pega a pênalti,
4: menos o Inter.
0: Eu vi o Grêmio jogar pouco, César, focado e concentrado. O problema que eu vejo, fosse eu gremista para quinta-feira, é que mesmo o 3-1 sobre a Chapecoense com o trote, com o desfoque, eu não tenho certeza de que eu sou capaz de ganhar o jogo sem ser nos pênaltis.
5: No jogo, não, o Grenal é outro partido, jogo duríssimo, não tem o que discutir. O que eu tô colocando, esse adversário é um adversário muito frágil. Esse time não pode, ninguém pode perder ponto pra esse time.
4: São Paulo
5: e
4: perdeu.
5: Pois é, vão perder um jogo.
4: É que eu não acho, César.
1: O Inter vai jogar lá.
4: Sabe qual é?
1: Vai jogar daqui a duas semanas lá.
4: A gente
1: tu acha que eu tô tranquilo que o Inter vai ganhar do Chapecoense?
4: A gente conversou bastante na nossa transmissão. É que eu não entendo que foi um jogo fácil pro Grêmio.
1: Mas o Grêmio não ganhou.
4: Eu não acho que foi um jogo fácil pro Grêmio. O Grêmio sai atrás, o Grêmio tinha chance de ter tomado 2 gols, ou talvez até 3. 2 gols, né? Pegando aquele que a gente viu ali. Antes de fazer o seu gol, uma bola que acaba batendo o Gustavo e entra no cantinho, o Grêmio correu o risco de tomar 2 gols ali no começo do jogo. O Grêmio marcando alto lá na frente, aí perde a bola, ligação direta, defesa em linha. Isso é uma questão de organização.
5: Eu não gosto de,
4: o Danilo
5: só contraponto meu.
4: O Danilo Barbosa, ele não deu
5: resposta.
4: Não tem
5: chance de tomar 2 gols. É isso que eu quero colocar.
4: Como que não teve? Teve o gol e aquela bola que a gente viu ali.
5: Eu sei, mas não é antes, é depois.
4: Não, antes.
5: É antes.
4: Isso.
5: Mas
4: se toma, se sai 2-0.
5: É que, gente, o jogo.
4: Não, não foi um jogo fácil pro Grêmio, isso que eu quero dizer.
5: Se sofre um gol, o jogo muda.
4: Não, mas não foi um jogo fácil.
5: O Grêmio teve chance de tomar 2 gols. Depois que o Grêmio tomou o gol, quantas chances o adversário teve até o Grêmio virar?
4: Mas por que tu acha que a torcida do Grêmio vaiou?
5: Porque não gostou do jogo.
4: Porque não foi um jogo fácil, era pra ser mais fácil contra
5: a Chapecoense. O jogo não foi bom. O que eu quero colocar é que este é o tipo do jogo que para um time que não é constituído como o time do Grêmio, que é um time que tem mil problemas, é um jogo que eu, na minha opinião, os jogadores tinham um entendimento da superioridade. E aí o jogo é diferente. Tem um lance no segundo tempo, que é uma jogada na direita e o cara cruza. O Vijacente não acompanha o cara. A única dúvida que fica é se o Grêmio, e eu acho que o Castro errou numa forma de ler o jogo, que ele deixou muito tempo o Krovinovic e o Vijacente jogando, e eles estão com defasagem física. Por exemplo, outro, né? o Grêmio encarou o jogo da Chapecoense, ou melhor, o Grêmio fez tudo para encarar o jogo da Chapecoense da maneira mais correta. O Grêmio mandou os caras pro jogo.
2: Ah, mas aqui
5: o Giovanni Cabral, ele machucou no aquecimento.
2: O cara tá fora quinta pelo
5: Vinícius. Entrou depois.
1: Mas é reserva do Grêmio ou titular?
5: Ah, eu não sei. Hoje aconteceu um episódio com o Carlos Vinícius muito legal, tá? Hoje o Carlos Vinícius, no segundo tempo, ele entrou, tomou duas pancadas lá, que foram duas faltas ou três faltas claras nele. Ele não piou com o juiz. Ou seja, ele entrou pra jogar futebol. Já é alguma coisa.
4: Acha, César, assim, naquele debate
5: foi muito mal.
4: Se o Grêmio tivesse entrado assim, energicamente, achando que a Chapecoense era o Palmeiras, tu acha que o Grêmio fazia 5, 4? Não,
2: deixa, antes de você responder,
4: eu não tenho essa certeza.
2: Eu concordo com o César.
4: Consigo ter certeza.
2: O trote é desconcentração.
5: No Grêmio.
2: Eu assino com o César, o trote é desconcentração. Eu só não vi no jogo o Grêmio ter esse controle. Não, porque à medida em que ele tomava o tempo inteiro, gente pelo lado entrando livre, gente por dentro entrando livre, este controle era assim: olha, os caras estão no meu campo, mas eu não sofro. E o Grêmio sofreu.
3: Como diz, eles atacaram. O parecia meio trocação pura em alguns
5: momentos. Eu acho, por exemplo, o Maurício, o segundo tempo do jogo, eu tiro completamente do jogo. Segundo tempo do jogo.
2: Mas tem algumas fragilidades. César, por exemplo.
5: Ele não caminha.
2: Quando entra o Pedrinho na lateral, o Pedrinho perdeu todas as jogadas. Aqueles cruzamentos que eles eram atravessando o ar em cima do Pedro, ele perdeu todos. E aí é um problema. Tu vai lembrar que o Pedrinho jogou lá contra o Atlético e perdeu todas pro Coelho, lembra?
5: Ele tirou.
2: Ele tá muito frágil
5: na marcação. Ele tirou o Marlon. Ele aí tirou o Marlon. O Marlon tomou um amarelo cedo no jogo.
4: Mas aí tem uma notícia, né? A gente discutiu. O João Pedro, ele tá no banco, ele entra no jogo.
5: Porque o Diego Caio tá fora.
4: Porque o Diego Caio provavelmente tá fora do Grenal. E aí tem que saber se o João Pedro pode ser lateral direito ou se o Pavão tem que vir na direita e quem é que vai ser o atacante.
2: Tu olha pra ele e tu vê que o João Pedro só pode jogar o Grenal numa situação. Se o Alejandro, já que o Pessoa não gosta de inventar, entrar na ponta esquerda. Tá, aí melhor, o João Pedro e o Pessoa.
5: Mas, Monari, tu não achou o João Pedro melhor? Tu achou ele melhor?
2: Não, mas não
5: tu
2: tá menor.
5: TV, né?
2: Ele tem que estar menor pra jogar
5: futebol. Não, mas eu tô dizendo nesse aspecto.
2: Não.
1: Pois é eu, né? Pois é eu.
2: Não.
1: Olha aqui, ó.
5: Não,
1: não tem
5: condição
2: de jogar.
1: Olha aqui, ó.
2: A Série A não tem condição.
1: Olha aqui.
2: Jogar Série A não tem condição.
1: O Inter na lateral?
2: O Inter nesse recorte.
1: Não,
2: eu
1: acho que no Grenal é o Pavon. O Inter nesse momento, ele consegue irritar. Ele consegue irritar o torcedor, mesmo quando não joga. Porque eu olhando esse jogo aí, eu fico irritado, Maurício.
2: O do Grêmio?
1: É.
2: Por quê?
1: Porque eu vejo a Chapecoense chutar no gol do Grêmio, eu não vejo o Inter chutar no gol.
2: Você vai pro seu exemplo e a Chape chutou mais que você. Entendi.
1: Como assim chutou mais? A Chape chutou 5 bolas no gol, o Inter não chutou uma.
2: Yeah.
1: E eu quero... Mas não foi no último jogo. São dois Grenais no Beira-Rio que o Inter não chuta uma bola no gol do Grêmio. Tá, no primeiro Grenal teve lá o chute do Borré, que o Everton defendeu, e teve a cabeçada do Alejandro, que é no chão, assim, a bola tá muito alta, ele perde o gol. Mas no Grenal do Beira-Rio não chutou a bola no gol.
2: Não. Aqui era na direção
1: como
2: do
1: é que...
2: gol, o Carboneiro chutou
1: e aí, César, eu entendi o que tu disse, tá? Eu entendi que o Grêmio tava trotando e sabia que ia ganhar o jogo a toda hora, porque sentiu que os caras eram mais fracos. Tudo bem, eu entendi o que tu disse.
4: Ele
1: o problema
4: riscos, o Braguinha.
1: Mas o problema é o seguinte, Diogo. O Grêmio sofre contra todos os times.
4: Exatamente, é isso.
1: E aí que eu me irrito.
2: O meu contraponto ao César é só esse.
1: Que o Grêmio jogou isso aí. O Inter não consegue chutar uma bola no Grêmio. Então, o que eu espero pra quinta-feira? Eu só queria assim, ó. Desculpa estar voltando pro Inter aqui. Eu só quero que o Paulo Pezzolano olhe os jogos do Grêmio.
3: Já pode começar a projetar o Grenal já, até.
1: E jogue pra agredir o Grêmio. Pra tentar chegar na área
4: mas
1: do Grêmio.
4: O Inter não consegue
1: porque
4: jogar assim, Vaguinha.
1: Os times fazem isso,
2: Vaguinha. Mas tem um ponto
1: como
2: do Grêmio,
1: é que o Inter
2: tá?
1: Não faz?
2: O Grêmio, nos dois grenais do Beira-Rio, principalmente no último, o tempo inteiro, o Noriega foi zagueiro. Linha de 5. Ele tinha feito isso contra o Bolívar, com o Pérez, lá,
5: O Danilo tá baixo fisicamente.
2: Não, é. Tá, não,
1: o Grêmio não fez isso contra mais ninguém. De jogar recuado, assim, esperando.
2: Na arena, não. O Grêmio nunca jogou com 25
1: para defender na Arena. Não, mas agora jogou na Arena. Eu tô citando dois jogos no Beira-Rio, eu sou mandante.
2: Assim, é que eu acho que quinta-feira o Grêmio não vai jogar como jogou no Beira-Rio. Acho que o Grêmio na Arena, com 50 mil pessoas, vai atacar o Inter. E aí,
1: então isso é bom pro Inter.
2: Exato. Se o Noriega não vai ser o quinto da linha, aí começa uma dúvida na zaga. O Gustavo Martins tá pra jogar quinta?
1: Sim.
5: Gustavo joga quinta.
2: Sim, Gustavo joga quinta. Bate certeza, fora.
5: A dúvida pra quinta, a gente tá, não tem ainda. Não,
2: pode jogar os três.
5: Hoje, por exemplo, quem viu o Diego Caetano, ele tá com
2: uma tipóia.
1: Até o nosso papo
5: ele
1: com o
5: perdeu,
1: Filipão ali,
5: ele
1: a percepção
5: deve ter feito alguma lesão
1: que...
5: no ombro, né? A gente sabe, perdeu... É um guerreiro, né? Ele ficou no campo.
0: Foi. Com, pô, não, e até tem foi... o sobe-som daqueles isso, dubladores. Isso. O cara dizendo, só não me tira.
5: Então ele foi guerreiro. Eu acho que hoje o João Pedro foi pro jogo pra ganhar algum ritmo, pra
1: ver se dá, pra ser bancário.
5: Pra ter uma opção pra pro ser jogo.
2: Bancário. Tá, mas aí acredito. Se joga o Pavão na lateral.
5: Isso. Não, eu acho que não.
2: Tu joga o Caetano?
5: Eu acho que eu jogo o Caetano ou jogo o João Pedro.
1: Não,
5: o Pavão joga na frente.
0: Eu acredito que o Caetano não jogar aí pela
3: pode repetir o namorado?
5: Não, o namorado não tem condição.
1: É muito difícil. Bom, o Grêmio também
2: olha que Cabral também, né?
5: Estamos discutindo o Grêmio perdeu o Giovanni Cabral, claramente, isso, né?
2: E o Amuso, o que é o Amuso?
1: Não sabe se terá
5: o... Tá, não, o Amuso não tá tão bem, mas o Amuso jogou, né?
3: O Amuso sai
5: mais cansado que qualquer outra coisa.
1: É, o Amuso é uma opção.
5: O Grêmio tem, o Noriega volta, é o primeiro volante. Os dois médios, e aí vamos fazer justiça aqui, uma crítica que eu fiz, e eu acho que eu errei. O Krovinovic, enquanto teve perna,
0: ele evolui claramente desde o Grenal.
5: Ele é um meia,
0: isso,
5: um meia de um tipo diferente,
0: que acerta passe, que dá andamento no jogo.
5: Não, é aquele cara mais de meio de zona morta do campo.
0: Isso, mas o jogo anda com ele.
5: O jogo anda com ele. Joga passe pra frente.
1: Na comparação, no desenho tático do Grêmio, 4-1-4-1. Ele faz o que o Nardone nunca conseguiu fazer em nenhum momento.
5: Não vai fazer, tá? Agora,
1: então ele tá melhor.
5: Agora,
1: ele melhorou.
5: Não tem ritmo pra 90. O Vigiaçante não tá com ritmo pra 90. O Grêmio sente os dois.
2: O Grêmio não tem alternativa pra essa função.
5: Exatamente. Esse é o ponto, Munari, de maior risco pro jogo. Porque o Inter popou jogadores, claramente diminuiu o jogo de hoje pra jogar o Grenal a valer. E isso faz com que o Grenal fique muito perigoso pro Grêmio.
1: Eu não sei se o Grêmio tem condições de dessa ideia, ô Munari, de ir pro Grenal por ser na Arena. De atacar e de não jogar com a linha de três zagueiros ali, né? Fechando linha de cinco. Eu não sei se o Grêmio tem condições de suportar um jogo assim.
0: Eu aposto.
1: Porque o Grêmio, quando o Grêmio atacou a Chapecoense, ele tomou contra-ataque.
0: Esse é o casaco da RBS, que é maravilhoso. É. Maravilhoso.
1: Ainda bem que tu acha.
0: Esse aí é o de Doha, né? De Doha, de agora, esse último aqui, né?
1: Não, esse é o de Doha.
0: Esse é o de Doha, tá.
1: De Doha,
0: então, olha só o valor é casaco de Copa. Tô apostando o casaco de Copa do Diogo.
5: O tu Pesolano. Tá apostando que é dele,
1: claro. Sensacional.
2: É, eu perder, tu dá o teu casaco.
3: Tu não tem casaco também.
0: Isso mesmo. Eu quero apostar, então, o tênis novo bonito do Cristiano, que o Pesolano, para quinta-feira, repõe o Alan Patrick no time, o Carboneiro no time,
1: Vitinho fechando
0: o Bernabé e o Vitinho de volta pro seu lugar, que é o mais parecido que ele teve de ser bem-sucedido, que foi vitória fora de casa ele teve com esse time, e ele teve recentemente, dentro de casa, é verdade, mas reagindo ao Corinthians, ele teve aquele 2-0. Eu duvido, Cristiano, que ele faça uma terceira invenção depois das duas tão mal sucedidas.
5: O Inter
0: na quarta e desceu.
5: O Inter contra o Corinthians fora de casa na derrota por 2-1, ele joga como?
2: Assim.
5: Exatamente dessa maneira.
2: Só que
0: ele repete o time de um Corinthians pro outro.
2: É que agora
1: ele não consegue no contra-ataque agredir tanto quanto ele agrediu o Corinthians. Ele fica só lá atrás e se
2: não,
1: ele
2: não tinha ouvido o Corinthians.
1: Ele botou o Paulinho.
2: Isso, Paulinho.
1: Jogo.
2: É.
1: E óbvio,
2: o Henrique foi do Brente, mas aí
1: ficou sentado.
2: Mas ali ele tinha vantagem.
1: É. Né?
2: Mas igual, eu acho que o fato do jogo ser na Arena tira dele a necessidade de propor o jogo. Quem tem que propor o jogo é o Grêmio.
0: Como foi o Grêmio no Beira-Rio.
2: Como foi o. É isso. Eu acho que o Grêmio tem uma vantagem, que se for pros pênaltis, o Grêmio tem goleiro bom. E acho que o Grêmio tem uma vantagem para defender o pênalti, embora para bater a gente vai ter que ver quem são os batedores. Por exemplo, todo jogo ele tá tirando o Vinícius. Não pode tirar o Vinícius do Grenal se tiver 0-0, né? Para botar o Bright White, porque o Vinícius bate pênalti.
1: Foi vaiado hoje o
2: Bright White. Isso também tem que ser levado em consideração
5: já
2: agora.
5: Já jogou pouco de novo.
2: Mas assim, a minha dúvida em relação ao Inter, se ele fizer esse time aí, ele vai fazer com o Alan Patrick. Só que o time que tem uma diferença muito grande do Inter que funcionou no primeiro... Porque o Inter não ganhou o jogo também, né? O Inter ganhou um joguinho só e o Inter ganhou um jogo do Corinthians, que o primeiro gol é um gol que é uma sobra de escanteio, que o Matheus Bahia bate de direita e faz o gol.
4: Só um pouquinho. Que o Fernando Diniz ajuda pra caramba. E que o Fernando Diniz ajuda pra caramba.
1: Tu vai...
2: Não, o Cristiano quer anular o gol.
1: Eu queria triangulação. O Matheus Bahia, Aguirre e Vitinho.
2: O Inter do primeiro semestre, quando ganhou fora de casa...
0: E o terceiro gol do Flamengo hoje, tu queria? Era isso que tu queria?
1: Pelo amor de Deus!
2: O Inter, quando jogou... Aqueles jogos bons do Inter do primeiro semestre, nesse esquema mais reativo, tinha... quase sempre o Alejandro, ou em alguns jogos contra o Corinthians, se não me engano, foi o Borré. Mas tinha um centroavante para tu sair com a bola longa. Então tu tá se defendendo, tu dá uma bola longa no teu centroavante, ele faz um pivô, ele segura um pouco a bola. Quando tu joga com Alan Patrick, com Carboneiro, com Bernabé, tu não tem esse cara com físico para segurar a bola. E vira um bate-volta também. Esse é o problema. Trocar o Alan Patrick, o centroavante pelo Alan Patrick, porque o Alan Patrick não
5: faz fora esses jogos. Vocês acham que o Grenal pode ser o fim do trabalho de algum dos técnicos? Porque o Grêmio, a gente fala isso desde o início.
3: Acho que depende de como.
5: Eu acho o Grêmio deu como certo isso.
1: Não, o Inter não. O Inter não, porque o Inter tem um jogo contra domingo contra o Santos. Uma derrota pro Grêmio, uma derrota pro Santos.
2: O Pesolano.
1: Mas se não tiver pressão pra cima do treinador, aí também. Não,
0: o Luiz Castro.
1: Nunca mais vai ter.
0: Né? O Luiz Castro fez um salvo-conduto com essa vitória de hoje, em que ele livra 3 pontos, fica fora da zona do rebaixamento e não entra nem se perde pro Vitória da Bahia. Se ele faz a classificação, trazendo a frase do Pelaipe, ele ganhou um salvo-conduto mais longo. No caso do Internacional, que parecia distante demais a ideia de um Pezzolano ameaçado, se o Pezzolano acumula invenções, maus resultados, eliminação e perde para o Santos, esse é um combo, ele fica sujeito a ser avaliado como era o Luiz Castro. Só que aí nós entramos na seguinte cena. Foi você que trouxe o Arsenzo. Que treinador... E quanto pede um treinador que vem para cá com a missão de evitar o rebaixamento, só tem contrato até dezembro, quanto ele pede para vir? Então eu não duvido que por eliminação o Inter fique com o Pezzolano, aconteça o que acontecer.
5: A experiência do Inter no ano passado com troca de treinador foi muito ruim.
2: Exato.
5: O Inter piorou. Eu acho que isso pode contar.
2: É isso? Piorou muito, né? E eu desconfio que o Inter nem tenha pago os treinadores no ano passado, né? Roger o Ramon Dias e o Roger tiveram porque o Inter contrata o Ramon Dias, não contrata o Ramon Dias para salvar do rebaixamento. Dá contrato até o final desse ano. Contrata o Ramon Dias e até o final de 26.
1: O Inter não pagou a rescisão contratual do técnico do Sub-17, tu quer que pague o Roger.
2: Ah, não pagou do Sub-17?
1: Pagou, demitiram agora, não pagaram os profissionais aí que foram demitidos.
3: Estamos no Bate-Bola na noite deste domingo, tá passando rápido já, 11h41 para quem tá na Gaúcha. Quem tá aqui no YouTube, obrigado pela audiência, a gente tá com uma audiência hoje gigantesca em Gaúcha Esportes e também na Rádio Gaúcha e no nosso canal da Rádio Gaúcha no YouTube. São dois canais, a gente tem dois canais simultâneos no YouTube neste momento no Bate-Bola. Seguindo, a gente vai fechar a enquete, se a vitória acabou deixando o Grêmio como favorito aí pro Grenal da quinta-feira, né? Pegando os dois jogos de hoje, vai lá, vota pra gente em seguida fechar o resultado. 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Vamos fazer o seguinte: vamos com o nosso palpitômetro.
5: Boa.
3: Que já é 11h43. Depois a gente vai tocando o barco ali. Enfim, as coisas que a gente tem que colocar em dia. Vamos ver, vamos botar na tela aqui, sumiu tudo na nossa tela aqui, vai voltar,
0: fica tranquilo.
3: Atenção,
4: se eu acertar um resultado só, é música do Fantástico pra mim, que eu acertei os outros dois, vamos ver.
3: Opa, olha só, Grenal, Diogo botou 1-1, Maurício Saraiva, 0-0, Paraguinha, 3-0, Inter, parabéns, Munari, CCD, 0-0, três
5: acertaram. Meio óbvio esse aí, né, mano?
0: É, eu não vou me gabar, desse aí eu vou ficar pianinho.
3: O Diogo Oliveira disse que ia largar bem, já começou a errar.
0: O Diogo teve um otimismo de que ia ter golo.
4: Eu acreditei que...
3: Tu achou que tu tinha botado 0-0.
4: Não. Eu achei que eles iam entregar. O Inter entrega um gol, o Grêmio entrega um gol.
0: Gol de entregada.
3: Então tá, três acertaram, Maurício, CCD e Munari. Vamos ver então os jogos do fim de semana do Campeonato Brasileiro, trocando a tela. Atenção, 3, 2, 1. Diogo Oliveira, não, voltou pro Grenal, vamos voltar pra Grêmio Chape ali, por favor. Aê, Diogo botou 2-1 Grêmio, Maurício 2-0 Grêmio, Vaguinha 1-1, CCD 1-0 e... Munari 2-0.
4: Foi o que mais chegou perto. Mais perto. 10-1.
0: Na portaria lá você conhece.
3: Chegar perto não significa acertar.
2: Diferença de gols.
3: Vamos ver os do Inter então, que a galera botou, ó. O Diogo botou 1-0 Bahia, o Maurício 2-0 Bahia, o Vaguinho 1-0 Inter, o CCD botou 3-1 e o Munari. Vamos ver os do Inter então, que a galera botou, ó. O Diogo botou 1-0 Bahia, o Maurício 2-0 Bahia, o Vaguinho 1-0 Inter, o

0: no lance seguinte.
1: É, na, mais na esquerda ele
0: não. Aí
1: não,
0: ali
2: é. O Vitinho centroavante, não tem como funcionar.
1: É tipo ovelha.
0: Não, o Vitinho centroavante? O Vitinho jogador de futebol não tem como funcionar. Como
2: é que é? Não, ele até batata, fez um gol,
3: mas é do certo. Né? Se você plantar beterraba e tiver a ideia de que dali vai nascer batata, tem uma notícia pra te dar. Não vai nascer.
1: O centroavante que vai custar 35 milhões pro Inter não tá pronto pra jogar.
3: É isso.
1: Vamos ver então o palpitômetro.
3: O austero.
1: Do Grenal.
0: Tem que jogar, vai ter que jogar agora. Quinta-feira.
1: A hora da verdade. Grenal, CCD, Arena, 8 da noite.
0: Vamos ver se vai ter coragem agora.
4: Torcida muito grande, muito forte. É, Grêmio 2-0, o resultado clássico de 2-0 pro Grêmio.
1: 2-0. Vaguinha.
3: Vaguinha ousado.
1: A cara do Vaguinha.
0: Vou patifar, 5-2 Inter.
1: 5-2 Inter.
4: Imagina se esse diabo acerta.
1: Se ele acerta, dormir nem vem
4: quinta-feira.
3: Eu não sei, o Castro não vai dormir no hotel.
1: Ah, não, se for 5-2, acho que o Castro não vai estar. Semana
2: que vem. Vai, o teu sono está garantido.
4: De cabeça.
1: Eu acho que ele não estará.
2: Assim, não, o teu sono está garantido, Cezinha, porque antes de dar o 5-2, ele diz: vou patifar.
4: Sei lá, mas é que às vezes eu e Vaguinha a gente fica brincando aqui, dá os resultados, já fiquei com medo.
1: Maurício Saraiva.
3: Grêmio 1, Inter 0.
1: Diogo Oliveira.
2: 0-0, não vou repetir o mesmo erro do 1-1, né? 0-0.
1: Então, pênalti, quem é que passa nos pênaltis? Daí vamos botar essas...
2: O Grêmio pelo Everton, eu tô sustentando desde o começo do Grenal que o Grêmio tem goleiro e centroavante, isso é uma vantagem tênue.
1: Munari.
3: É, 1-1, dessa vez vai sair gol.
1: Tá, e quem passa?
3: O Grêmio tem o melhor goleiro, mas eu vou já que eu falo tão mal dele, o goleiro ruim vai defender pênalti. Então
1: vai ser o Matheus Cunha,
3: Vai ser o Matheus Cunha. Vai ficar parado, vão bater em cima dele.
1: Tá bem, então, esse é o nosso
3: palpite diferente do jogo.
1: Copa do Brasil. Mas tem o jogo, só do Inter vão fazer hoje, porque domingo que vem a gente faz do Grêmio, que é na segunda-feira o jogo, né? Grêmio e Vitória é só na segunda-feira, então a gente faz só a Inter e Santos. Começa contigo, Vaguinha, Beira-Rio. Olha esse horário, hein? 4 da tarde, horário do futebol.
4: Com o Neymar, casa cheia.
3: Sei, né? Porque ele joga quarta contra o Palmeiras, falou que joga. Na outra quarta tem o Atlético Mineiro na Sul-Americana.
4: Eu acredito que joga aqui ele, joga
3: o Gabigol,
4: joga
3: quatro seguidas.
4: O Arthur estreando.
0: 4-0 Inter.
1: CCD.
4: 1-1.
1: 1-1. Maurício.
4: 1-1.
1: Diogo Oliveira.
2: 0-0.
1: O Nari.
3: Neymar vai jogar?
1: Ah, te acha que vai, né?
3: Aliás, João Pedro, hoje o Ancelotti foi a Stamford Bridge ver o Chelsea, viu o João Pedro fazer gol e dar assistência. E ele não levou o João Pedro pra Copa, né? Então, como o Neymar tá sempre bem fisicamente, o Ancelotti confiou nele, 3-0 Santos, 3 gols do Neymar.
4: Mas isso foi a patifando ou a sério? Claro que a patifando, ele tá bravo.
3: Não, eu tô apostando porque o João Pedro que eu vi jogar hoje pelo Chelsea, jogou tudo aquilo, e o Ancelotti, que é pentacampeão de Champions, achou que o Neymar era melhor que o João Pedro hoje? Então ele vai acabar com o jogo domingo no Beira-Rio.
4: Muito bom.
1: A patifaria. Palpites ousados, hein?
4: Não, tem patifaria.
1: 2-3-0 Santos. Deixa eu mais uma vez lembrar o seguinte, ó.
2: Até o Igor Thiago, falando sério, meu, sem sacanagem. O Igor Thiago, ele tá bem, o Matheus Cunha também estão bem. Não.
3: A questão é a seguinte, é que o Matheus Cunha e o Igor Thiago...
2: Passa pra gol hoje. Não, foi uma provocação.
3: Não, mas eu acho que é importante falar isso, porque muita gente entra nessa. O Matheus Cunha e o Igor Thiago foram chamados em março, na data FIFA. Então, quem não estava sendo chamado e foi chamado e saiu o João Pedro foi o Neymar. Os outros já estavam ali. Quem chegou depois na convocação foi o Neymar. Então, a decisão do... Essa não pode tirar do Ancelotti. A decisão do Ancelotti de levar o Neymar tirou o João Pedro da Copa. Isso aí vai carregar com ele. Tomou a decisão.
2: Caras, esse Igor Thiago, eles não vão mais ser convocados, eu imagino. Né? Matheus Cunha também pode ser, mas o Igor Thiago, eu espero que não seja mais convocado para a seleção brasileira, por favor.
1: Vamos com o fechamento da nossa enquete, que era a seguinte... O Bate-Bola queria saber, né, se o Grêmio com a vitória de hoje e o Inter com a derrota de hoje tornam o Grêmio favorito para o Grenal. 58% deu sim, 42% deu não. Não dá pra dizer que é uma distância tão longa.
4: Eu até imaginei que fosse ser maior a distância pró-Grêmio, assim.
1: Porque é o fator Grenal, né? Tudo que a gente discutiu aqui, e semana que vem a gente vai estar aqui rediscutindo, só o Grenal pode... É, daqui a pouco pegar um Inter como saiu hoje, uma derrota.
3: Eu sei que tá acabando, mas assim, eu não acho que o jogo de hoje melhora a situação do Grêmio. Pra mim, piora. A atuação do Grêmio hoje ela piora a minha confiança no Grêmio.
4: Essa distância, eu ia buscar a explicação. Porém, Cristiano, quando esse número tô mais apertado, qualquer gremista que tenha visto o Grêmio jogar hoje, a menos assim pela ideia do é o Grêmio, como brinca o César, não fosse por essa ideia, ele não se anima pelo jogo.
1: Não, mas
4: o gremista não se anima contra o Inter pelo que o Grêmio fez hoje.
2: Mas Maurício, o torcedor do Grêmio vaiou o Grêmio hoje.
4: É.
2: Vaiou, mas assim, porque mas o torcedor do Grêmio ele vê o rendimento.

0: cara chega minimamente melhor.
1: Eu acho que fora dos quatro. Eu acho que a rodada.
2: O que anima o Grêmio é o Inter.
0: Esse é o critério.
3: Eu já acho que a rodada ela não cria nenhum fato novo. Grêmio e Inter vão desconfiados pro Grenal, sem favoritos, sem nenhuma capacidade de dizer que alguém vai dominar.
0: Então, isso eu concordo.
3: A única diferença que o Grêmio pegou o último colocado e ganhou, jogando pouco, ou jogando sem tanta empolgação, e o Inter pegou lá o quarto, quinto colocado e perdeu, e jogou pra perder. A única diferença que eu vejo, e isso é contra o Grêmio, é que o Grêmio jogou com todo mundo que podia jogar. E o Inter poupou jogadores.
4: Acho que é a questão física, né?
3: Exatamente.
4: O Inter poupou jogadores. A diferença de perspectiva dos dois é pro futuro do campeonato. O Grêmio vendendo o MEC, garantindo grana até o final do ano,
3: o Grêmio
4: vai ser um clube organizado.
3: Financeiramente, o Grêmio tá garantido.
4: O Inter, a gente não sabe se o Inter vai conseguir pagar salário, se vai perder, se daqui a pouco vai ter que vender o Carboneiro, se chegar uma proposta por alguém. Se chega amanhã uma proposta pelo Bernabéu, por exemplo. O Inter vai poder dizer não agora? Não pode. Então, assim, a perspectiva pro Brasileirão do Inter é pior. Mas pra mim, pra quinta-feira, os dois estão na mesma situação. Eu não consigo ver nenhum melhor que o outro pra
5: quinta. Em cima dessa levada, o Vaga tá com a dúvida se os jogadores concentram no pré-jogo ou não, porque até aqui não tem notícia de pagamento. E a outra coisa que você falou, e tem muito sentido, e fica imprevisível o cenário, caso se confirme o que você disse, é que sobre uma dívida que hoje o Inter não tem como cobrir com seus jogadores, imediatamente depois, ainda no início de setembro, haverá uma outra dívida, que é uma folha inteira de salários. Se acumula o atraso que já existe e você atrasa sobre o atraso, aí não se trata de você achar que o jogador vai fazer gol contra de propósito. Ele simplesmente desconcentra. Ele perde completamente a naturalidade do seu trabalho, porque é atraso sobre atraso. Eu lembro que o Caxias foi campeão gaúcho em cima do Grêmio, com 4 meses de salário atrasado. Mas aí o que fez o Tite, Vaga? Pegou os jogadores do clube Caxias, que é menor que ele, e disse assim: escuta, a nossa vida é ser campeão gaúcho, porque a gente resolve a nossa carreira.
2: Sim, é pra sair
5: não
2: daqui.
5: É o caso do Internacional.
2: Mas
5: é pra sair daqui.
2: Mas, Maurício, tu tá fazendo um comentário sem ter a informação, né, Maurício?
5: Sim.
2: Amanhã a gente vai ter a informação do resultado do trabalho do presidente Alessandro Barcelos nesse final de semana.
5: Ah, é verdade.
2: Porque ele ficou em Porto Alegre pra resolver essa situação.
5: Eu não tenho essa informação. Mas,
2: então, amanhã provavelmente, né, a gente vai ter uma resposta. Eu não tô brincando, tô falando sério. Vai ter uma resposta do presidente pra saber qual foi o que aconteceu, se ele conseguiu ou se ele não conseguiu pegar esse dinheiro.
4: Isso tá com cara, não sei da onde que vai sair, mas isso tá com cara de que na quarta-feira vai vir a informação que os salários foram pagos, o atrasado foi pago, e aí vai ser aquela coisa, agora é com vocês, jogador. Então era, sabe, porque pra
5: torcida, já vimos acontecer.
4: A torcida tá, é errado, mas infelizmente a torcida compra, a torcida tá, a muita, boa parte da torcida ficou contra os jogadores, porque, não tinha que Grenal, tinha que concentrar igual, o jogador ganha muito. Se o Inter paga esse negócio até quarta-feira, aí a direção faz aquilo, agora a culpa é com vocês. Nada mais do que obrigação pagar.
2: Claro, tá fazendo pagar. Obrigação.
4: Mas pra torcida funciona.
2: E outra coisa.
4: Pra pressão a torcida funciona.
2: Não, o segundo tempo, o primeiro tempo foi um horror, mas aí por desorganização. O segundo tempo teve carrinho, Thiago Maia deu um carrinho, gente.
5: Não faltou valentia.
0: Senhores, seguinte, temos um intervalo ainda para recuperar na Rádio Gaúcha. Eu não sei, Beto Funk, a gente não pode seguir mais 5 minutinhos aqui no YouTube, tá, pra gente arrematar? Então vamos fazer o seguinte, ó, Rádio Gaúcha, tá na hora, hein? Tem intervalo e depois notícia na hora certa, mas vou lembrar o seguinte, ó, os nossos parceiros do Bate-Bola, Grupo IESA BYD, a sua concessionária BYD no Rio Grande do Sul, Claro Multi, a nova geração da fibra com 5G mais rápido do Brasil, o Sicredi tem o crédito ideal para sua empresa. 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Quem tá na Gaúcha, um grande beijo, vem na sequência um intervalo comercial, tem as inserções políticas, tem notícia na hora certa e depois o bom dia segunda-feira para quem tá começando a semana. Então, beijo pra galera da Gaúcha e aqui no YouTube vamos arrematar então, estamos com esse tempinho. Não terminou ainda o programa, podemos finalizar?
5: Vaguinha. Amarelo no Vaguinha.
0: Eu tô amarelo, vermelho é daqui a pouco.
5: Me dá um beijo.
0: Desabafa, desabafa.
2: É difícil pra mim.
0: Vamos terminar o programa então.
1: É muito talento.
0: Vamos terminar o programa
4: agora. Né, você sabe que o Ronaldo jogar futebol hoje? Nem falou do Ronaldo hoje. Ronaldo, como é que foi o Ronaldo?
1: Isso aconteceu, Vaguinha, pediu um abraço pra você.
4: A atuação correta. Tá pronto pra quinta então, Ronaldo.
1: Eu vou pedir uma coisa, não deboche do Vaguinha. Não.
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0: 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Após o primeiro ataque dos Estados Unidos desde julho, Teerã retalia com mísseis balísticos contra bases na Jordânia. Ministro Dias Toffoli adia julgamento de registro de candidatura de Renan Santos e aponta indícios de ilicitude. O último balanço da Defesa Civil aponta que tempestades causaram danos em 34 municípios do Rio Grande do Sul. Chuva fraca em Porto Alegre neste momento, agora faz 17 graus. A segunda-feira ainda deve ter chuva em todas as regiões do Rio Grande do Sul, com maior intensidade na metade norte. Há risco de tempestades, descargas elétricas, granizo e rajadas de vento de até 90 quilômetros por hora. A instabilidade começa a diminuir nesta terça-feira. O tempo firme deve predominar em todo o estado a partir de quarta. 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
0: Trânsito tranquilo nas principais rodovias do Rio Grande do Sul, em Porto Alegre, sem registro de atendimentos.
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0: Um vazamento de gás provocou um incêndio na casa do presidente do Tribunal Superior Eleitoral, o ministro do STF, Cássio Nunes Marques, nesse domingo em Brasília. O ministro e a esposa estavam na residência, mas não se feriram. Segundo o tribunal, o fogo começou em um botijão ligado a um forno na área externa e atingiu o telhado de acrílico. Os bombeiros controlaram as chamas após 40 minutos de trabalho. Um bar foi interditado pelo Corpo de Bombeiros neste domingo no bairro Cidade Baixa, em Porto Alegre. O estabelecimento é o Venezianos Pub Café. A fiscalização apontou saídas de emergência inadequadas e também falta de alvará de prevenção contra incêndio compatível com a atividade de casa noturna. A administração do bar afirma que o local funciona como bar e restaurante com música e pretende buscar a reabertura pelas vias administrativas ou judiciais. 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

0: Meia-noite, 11 minutos, tá no ar o Bom Dia Segunda-feira deste dia 31 de agosto de 2026, o último dia do mês de agosto. É, amanhã já estaremos em setembro, já estaremos no mês número 9. Uma segunda-feira que começa com tempo instável em algumas cidades aqui do estado. 16 graus a temperatura agora em Porto Alegre. Em outras regiões, 14 em Caxias, 16 em Santa Maria, 16 em Passo Fundo, 14 graus em Rio Grande, 14 graus em Pelotas. E começamos de uma forma especial, Bom Dia Segunda-feira, com música da melhor qualidade. Daqui a pouquinho a gente vai falar sobre um festival muito legal que começa essa semana e vai movimentar a música instrumental produzida aqui no Rio Grande do Sul. E também, claro, estamos antenados e atualizando tudo o que tiver acontecendo nesta madrugada. Gustavo Gossen, Lucas de Oliveira, atentos, acompanhando as informações do trânsito, da segurança. Gustavo Gossen, muito bom dia.
1: Bom dia, Fred, bom dia, boa semana, apostos aí, não só para essa semana que começa, para mais um mês que se avicina, né? E estamos apostos aqui.
0: Lucas de Oliveira, tudo certo? Tava boas férias?
2: Estavam maravilhosas, né, Fred? Muito bom dia para ti, bom dia para todos os nossos ouvintes. É bom um descanso, né?
0: Coisa boa. Recarregado, então, para seguir conosco aqui nas madrugadas e também atualizando tudo nas ruas, né, nesse início de segunda-feira, nesse início de semana. Espaço aberto para nossa reportagem aqui da Rádio Gaúcha. Daqui a pouquinho a gente traz também a previsão do tempo. Daqui a pouquinho, Cléo Kuhn atualiza o tempo no estado neste início de semana. Já vou apresentar aqui os nossos convidados. Nós estamos recebendo o Quarteto e Bando Oriental. Isso porque começa nesta semana, de 2 a 4 de setembro, um festival dedicado à música instrumental produzida aqui no Rio Grande do Sul. Rafael Roden, muito obrigado pela presença. Apresente esse festival, começa no dia 2. Muito bom dia.
3: Bom dia, Fred. Bom dia ou boa noite, eu não sei.
0: Bom dia. Bom dia. Ou boa noite, enfim. Bom dia para quem
3: obrigado.
0: É de bom dia, boa noite para quem é de boa noite.
3: Isso aí. Então, cara, obrigado pelo espaço aí para poder divulgar a música instrumental do Rio Grande do Sul e o festival. O festival inicia agora no dia 2, 3 e 4 de setembro, iniciando o mês Farroupilha. E a ideia é mostrar a música instrumental produzida no Rio Grande do Sul com esse sotaque gaúcho, com essa influência dos pampas, com essa influência da milonga, do chamamé, da chacareira, da vaneira, dos ritmos e matrizes da música e tudo que foi influenciado, né? Música que foi influenciada, nossa, conhecida como música gaúcha, né?
0: E a gente está recebendo aqui um time de peso, né? Realmente um time de gigantes. Eu já vou fazer a apresentação de cada um aqui. Miguel Alberto Bentancur,
4: é isso? Teixeira Bentancur, sim.
0: Teixeira Bentancur. Bom dia, obrigado por estar conosco.
4: Ah, eu que agradeço. Prazer estar aqui na Gaúcha e junto com essa turma aqui que vamos fazer mais uma vez, nos juntar para fazer música.
0: Antônio Flores Neto, obrigado também pela presença. Também Ricardo Arenhaut, bom dia.
5: Bom dia, gente. Obrigado aí pelo espaço. Estamos felizes aí fazer esse convite para todo mundo estar nesse 2, 3 e 4 lá no Grês. Vai ser maravilhoso encontrar o público com a música que é praticada aqui, com os ritmos aí. Tá acabando de tocar um candombe uruguaio maravilhoso. Trazer essa inspiração que a gente tem aqui na música platina, né? Os pampas nos inspiram. E não há fronteira para música, graças a Deus. Aguardamos vocês.
0: Mais um nome de peso conosco, Hilton. Hilton Vaccari, bom dia.
6: Bom dia. A música instrumental é sempre muito apreciada. E a música instrumental, particularmente a música gaúcha instrumental, tem grandes nomes, né? Saem daqui anualmente, assim, vários músicos que ganham o mundo, né? A gente tem hoje o maior violonista do mundo, Yamandu Costa, né? Tem o Renato Borghetti, tem muita gente de peso mesmo, Kiko Freitas, né? Músicos assim de primeiríssima linha que ganham o mundo. Então é a oportunidade de 2, 3 e 4 lá no Grés, né? assistir e prestigiar o que está se fazendo atualmente aqui no Rio Grande do Sul.
0: Que legal, e a gente vai falar muito desse festival também. Guilherme Ferreira Goulart na gaita, obrigado por estar conosco. E o Popó, meu conterrâneo lá de do sul do estado,
7: meu garoto. Então, pô, é uma oportunidade bacana, né, do festival, do, juntamente aí com o pessoal do GRES, né? Eu acho que pra gente que é músico, a gente passa normalmente, todos aqui, né, acompanhando artistas, né, aqui do Sul. E eu acho que esse festival, ele dá essa oportunidade pra gente botar em prática todo esse trabalho que a gente desenvolve paralelamente, assim, né, nas nossas profissões, né, que são a nossa música instrumental, né? Então, acho que é uma ótima oportunidade pra gente estar lá. Então, a gente já deixa o convite aí pra todo mundo ir lá apreciar, né, essa música instrumental gaúcha aqui, a música feita aqui no sul do Brasil, né?
0: Com certeza. A gente vai falar mais do GRES As Pampas daqui a pouquinho. Vamos para um rápido intervalo, já voltamos com mais Bom Dia Segunda-feira.
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0: Aê, muito bom!
1: Maravilha!
0: Bom dia, segunda-feira, de volta aí com muita música instrumental boa. E a gente tá falando, né, do Grezas Pampas, festival que começa essa semana aqui no estado, de 2 a 4 de setembro. Queria saber como é que surgiu a ideia de criar esse festival e também o desafio de montar a programação, né? Porque, como falávamos até, temos muitos talentos aqui no Rio Grande do Sul, né? Como é que foi fazer essa curadoria também dos talentos para incorporar a programação?
2: Olha, Xê, montar programação com muito talento é fácil, né? É difícil deixar os amigos de fora, as pessoas de fora, assim, porque tem muito grupo legal, muita gente muito boa fazendo música instrumental no estado, né? E é uma música muito pouco escutada, né? Eu acho que a ideia de montar esse festival partiu de uma pilha do Christian Esperandir, me ligou um dia, quem sabe a gente faz e tal. Eu, pô, cara, já tem esse projeto engavetado há um tempo, assim, e não tinha botado pra rua, assim. Dele, o Christian Esperandir ligou, botou a pilha, vamos fazer. Daí iniciamos esse projeto. Legal dizer que o projeto é gratuito, a entrada é franca.
0: Vai acontecer onde?
2: Vai ser lá no Grés, que é no quarto distrito.
0: Sim.
2: O Grés é uma casa de shows nova, né? Mais voltada para jazz, blues, música instrumental. Então, levar a música, a nossa música, a música gaúcha, a música, para esse espaço, assim, eu acho que é legal também. Sabe? É uma experiência diferente, é uma nova experiência para o público. Então, bacana é essa experiência, tem uma gastronomia legal, tem bons vinhos, bons drinks, enfim, então tem, a experiência vai ser muito massa, assim, eu acredito, sem falar nos talentos que estarão
0: lá, né? Isso eu ia falar, pro artista também é muito bom isso, né, ter um espaço assim, ter um festival para dar voz e também até introduzir o público a isso, né, esse mundo da música instrumental, também ampliar cada vez mais, né?
3: Claro, eu acho que a música instrumental gaúcha, como eu havia falado antes, é muito valorizada, né, no mundo todo, né? Grandes músicos, né, saem daqui. E eu gostaria de acrescentar uma coisa, que o Grés é uma casa nova e é um espaço maravilhoso, né? O Rafa, que é um dos proprietários, ficou meio constrangido, acho, de elogiar, mas eu falo aqui, né? É uma casa maravilhosa, com um palco maravilhoso, som de excelente qualidade, a gastronomia é muito boa, né?
4: E um piano de cauda.
3: Tem um piano de cauda lá, é uma coisa de primeiro mundo, assim, né? A gente pode falar aqui em Porto Alegre, lá no quarto distrito, o Grés.
0: Quem não conheceu ainda, fica o convite, então, para conhecer e quem sabe prestigiar a partir já do dia 2, né? No festival já.
2: Isso. Né? Queria passar o line-up completo do festival.
0: Claro.
2: Falar aqui. Começamos com a Adriana de Los Santos, então, no dia 2, às 8:30. Depois o grupo Canjerana, que...
4: Adriana está chegando uma turnê na Alemanha de mais de 30 shows.
2: Verdade.
4: Que ela andou por lá agora, né, pela Europa, foi convidada no encontro dos acordeonistas, né? Tá chegando aí com todo o gás, com certeza. Uma mulher gaiteira, que é uma coisa muito legal também, né? Isso aí.
2: Depois o Gustavo Kramer Trio, no dia 3, né? Gustavo Kramer Trio e o Bando Oriental, que tá aqui com a gente. Isso aí. Depois, na sexta-feira, o Christian Esperandier Trio, que é um dos... O pilheiro, o cara que botou a pilha pra montar.
4: Grande pianista.
2: E excelente pianista. E o quarteto. E ao final, uma jam session, que é tradicional em festivais de jazz, assim, né? Pra interação. Então, quem estiver ouvindo e toca, leve seu instrumento, pode rolar uma...
4: Perfeito.
0: Que legal, que baita oportunidade.
5: Deixa eu me interromper um pouquinho. Eu acho que também é uma oportunidade muito legal para ver a diversidade dessa música gaúcha, né? Como o Rafa falou, porque a gente tá aqui apresentando, tocamos dois temas, né? O Bando Oriental, que é uma música que é folclórica, mas há uma vertente afro, né? Que é a vertente afro, o candombe é uma música afro-uruguaia. Então, abrir a possibilidade de apresentar diferentes linguagens, como o som, como é o Gustavo Kramer também tem, né, uma linguagem diferente, o Christian já aborda um lance mais jazzístico, mas com o sotaque, né, o quarteto tem uma sonoridade muito particular, com trombone, com percussão, violão e tal. E, bueno, e depois mais tradicional, a Adriana, né? Então, quando a gente fala de música gaúcha, às vezes parece que tudo remete à mesma coisa, mas é muito diversa, né? Então, essa oportunidade é muito legal para a gente abrir os olhos e enxergar que a coisa pode ser, o leque pode ser maior, né?
0: Com certeza. Dentro da música gaúcha, a gente tem essas vertentes, né? Isso é importante, porque muitas vezes você acaba se rotulando tudo a mesma coisa, né? A música gaúcha, né? Fica rotulado nisso, né?
4: É verdade. O Quinteto Canjerana vem lá do Vale do Taquari. Os guris são todos de lá, fazem uma música também inspirada na música gaúcha, mas já de um outro jeito, já com uma outra cara, isso que o Terreiro estava falando. Então, cada grupo tem o seu jeitão, né? Gaúcho de ser, instrumental, né? Isso é a cultura que vai, e incrível como os músicos pelo mundo admiram muito a nossa linguagem. A gente tem uma coisa muito particular, muito legal. Espero que o público aí também venha curtir isso aí, né?
0: 3 noites de apresentação, né? 2, 3 e 4. Então, vai ter uma programação extensa aí pela frente.
2: São 6 shows e a jam session, né? Então, são 2 shows por noite. Iniciando 8h30, terminando perto da meia-noite. Então é cedinho também. Cedo estão em casa. E.
5: Ou não, né?
2: Ou não.
0: Ou não, estende a noite.
5: Porque esses eventos sempre possibilitam surpresas, né?
2: Ou não,
5: Eu já posso anunciar que nós vamos trazer alguma surpresa lá no dia, né? Alguma coisa diferente vai acontecer. Então,
4: olha aí.
0: Não, e até olhando no calendário aqui, ó, de 2 a 4. 4 já tem gente saindo pra feriadão, né? Porque dia 7 é feriado da Independência, né? Então só volta o trabalho só dia 8. Então já começa o feriadão ali, né?
5: Sim, sim. Tem que aproveitar mesmo.
0: Que legal. Bom, a gente tá ouvindo o Bando Oriental. Queria saber a história de vocês. Tem muito da musicalidade uruguaia presente. Sim. Como é que foi que surgiu? Quanto tempo na estrada?
5: Nós somos parceiros, amigos há muitos anos. Já trabalhamos junto há muitos anos. Mas esse grupo a gente tem um ano e meio, né? Eu sou uruguaio e eu botei essa pilha, né, pra gente fazer isso. É uma ideia que eu tinha muito tempo, uma vontade que eu tinha muito tempo. E até agora não tinha se propiciado, assim, o ambiente não era muito. Eu pensava, vou fazer um grupo de candombe para quem? Ninguém. Hoje em dia o candombe tá aí na cidade, né? Tem comparsas, tem muita gente tocando tambor. E o Popó, que é lá de Pelotas também, um parceiro de muitos anos, é muito ligado ao candombe. E então a gente começou a conversar e a botar pilha um no outro. E a gente pegou e disse, vamos fazer. E a gente tá aí. Qual é a ideia? É isso que a gente tocou agora, né? A linha principal de tudo é o candombe. Então a gente toca, tem um repertório que tem música autoral, tem releituras, né, de compositores uruguaios consagrados, como Rubén Rada, como Jorginho Goulart, como Jaime Ross, Hugo Fattoruso. E depois a gente tem versões, como essa que a gente tocou agora, a música se chama Passo Fundo, que é do Daniel Sá, guitarrista, que toca com Borghetti há muitos anos. E essa música originalmente ela é uma chacareira, um aire de chacareira, né? E usadamente a gente transformou num candombe, mas com o aval do compositor, né? Ele escutou e aprovou, então tá tudo certo. E assim a gente tem feito outros temas, né? Misturado, pegado temas que são originalmente tango, ou tema que é um bolero, ou tema que é um. A gente mistura, às vezes toca um samba no meio também, né? Citações, assim, né? Então, a história do Bando Oriental por agora tem sido isso. A gente já tem se apresentado aqui na cidade, em alguns festivais também, lá na Barra do Ribeiro, lá no festival do Renato Borghetti. A gente teve a oportunidade de participar. E agora, essa oportunidade maravilhosa, a gente está aí no Grécia.
0: Que legal. E o quarteto também, né? Tem aí a sua história. Opa. Quanto tempo, hein? Quanto?
3: O quarteto está completando 25 anos.
0: É um tempinho, né?
3: Nós já estamos quase de bengala vindo pro palco. E a grande novidade é que acabamos de gravar o nosso quarto álbum, né?
0: Que legal.
3: São 10 músicas inéditas.
0: Já está disponível nas plataformas.
3: Não. Ainda estamos no final da mixagem. No final da mixagem, falta só alguns detalhes. Né? Aquela coisa toda, mixagem, masterização, a arte, né? Todas essas coisas aí que exigem uma grande atenção, né? Então o quarteto, nesse show, a gente já vai tocar alguma coisa nova lá.
0: Oh, que legal.
4: Né? É, já vamos estrear algumas ali, umas quatro vai, né?
3: É, umas quatro músicas novas a gente já vai tocar. Então é a grande novidade do quarteto esse ano, é o 25 anos e o álbum novo.
0: Isso aí. Que legal, 25 anos é uma história.
4: É, né? É um casamento já, né? Já deu certo.
0: É uma história e uma referência também, né? Pra nós.
4: Sim,
0: né?
4: Que legal.
0: Que bom, Rogério.
4: E esse álbum novo tá bem legal, tá? É bem interessante, a gente deu uma ousada, assim, deu uma mexida. O quarteto sempre foi meio diferente e agora vai vir um pouco mais diferente. A gente não para de cutucar onça, né?
0: E vocês pegam exatamente ali o 25 anos, CD, hoje já plataformas digitais, até uma mudança de estratégia completa, né?
3: Sim, já tá. Os outros três álbuns já estão tem nas plataformas, né? Em todas as plataformas aí, ou quase todas, estão disponíveis lá, né? São discos que foram premiados, né? O primeiro e o segundo disco foi premiado com, além de outras premiações, foi disco do ano, né? No Prêmio Soriano. O terceiro disco ganhou o melhor espetáculo. Então, esses trabalhos estão todos aí nas plataformas. Como tu falaste, né? Hoje mudou muito, né? A gente ainda estamos discutindo se vamos fazer CD ou não vamos fazer, como é que vai ser essa coisa aí, mas em novembro tá na área.
4: Mas o long play vai sair, esse é o garanto. O LPzão aqui, nós vamos fazer alguns pelo menos. Sempre tem uns loucos que gostam, sempre tem.
0: Meia-noite, 36 minutos, vamos para mais um rápido intervalo, já voltamos com mais Bom Dia Segunda-feira, com mais música instrumental, com mais banda oriental, com mais falando desse festival muito legal, Grezas Pampas, que começa no dia 2 aqui em Porto Alegre. Intervalo, já voltamos.
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0: 7h43 minutos. Bom dia, segunda-feira de volta. A gente tava rindo aqui. Coisa boa, é o clima de diversão nessa madrugada. A gente tá recebendo aqui no nosso
1: Maneirão tocando, né, Cheirão? Não tem como não ficar alegre.
0: É, exatamente. Estamos ouvindo o quarteto. Um dos sucessos de vocês, né?
2: É, saiu atropelando as galinhas. Quem botou o nome foi o Ricardo.
0: E por que esse nome, cara?
1: Sabe o que? Eu sou lá da colônia, cara. E meu pai tinha um Fuca 64. E sábado de manhã ele era alfaiate e baterista também. Mas ele tinha que entregar as roupas no sábado de manhã. E eu era pequenininho assim, e volta e meio dizia assim: vou matar essa galinha, já estamos com a galinhada garantida, filho. Aí ele dava uma rabiada assim no Fusca, às vezes quase caía na valeta, mas nunca pegava uma galinha, era só pra brincar, entendeu? Então ficou atropelando as galinhas.
0: Coisa linda. Estamos ouvindo o quarteto, então, também uma das atrações, né, do Gresas Pampas, festival dedicado à música instrumental, produzida aqui no Rio Grande do Sul. 3 noites de 2 a 4 de setembro, o festival reúne alguns dos principais nomes e grupos ligados à música instrumental. A gente estava dizendo, né, um desafio muito grande montar essa programação, né, porque realmente tem muito talento. E já pensa em próximas edições, ah, como é que certeza. Foi, porque de fato já deu certo, podemos dizer assim, né?
2: É, ficou bastante gente de fora, ficou bastante grupos de fora, assim, tem muita gente boa fazendo música instrumental no Rio Grande do Sul.

0: Iba. Ele foi um dos primeiros da, ele foi da primeira turma da fábrica de gaiteiros de Guaíba, o Roger Correia. Uhum. Ah, é, ele tá com um trabalho maravilhoso, não sei se vocês já viram, né? Ele tá viajando a Europa, Estados Unidos com um quarteto assim de altíssimo nível.
1: Ele era um dos nomes para vir, ele não tinha agenda.
0: Não tinha agenda, não, sim, ele não para e é uma música instrumental de altíssima qualidade. Um guri que começou ali com a gaitinha a ponto, né? É. E continua tocando gaita a ponto.
1: Ele esteve no Jazz Ahead lá, né, cara?
0: Sim.
1: No Jazz Ahead.
0: Ele tá fazendo eventos importantíssimos na Europa.
2: Muito bem. Muito legal isso.
3: Que legal, né? E o que, que será que o nosso estado tem que traz esses talentos, assim, e que, de certa forma, potencializa esses talentos surgirem daqui? Tem essa resposta ou é algo...
0: Olha, ultimamente o que eu observo assim é que o Diamandu, por exemplo, ele trouxe o violão de sete cordas para música gaúcha, que é uma coisa que normalmente não existia antes, né? E isso foi uma avalanche de gurizada aí aprendendo a tocar violão de sete cordas, e é um melhor que o outro. Tem violonistas, né,
2: tocando choro, tocando
0: não só música gaúcha,
2: careira, tocando, né? Tudo, né?
0: E o acordeon também, né? O Guilherme pode falar, temos acordeonistas aqui. Eu acho que é uma junção de coisas, né? Os festivais, né, que estão aí há 50 anos oferecendo palcos para jovens que estão começando, né, com toda a estrutura, isso aí eu acho que possibilita muito a profissionalização desses artistas.
2: E tem muitos projetos no Rio Grande do Sul que estão rolando bem, viu? Eu estava ontem tocando lá no Recanto Maestro, que eles têm um projeto que atinge mais de 1000 crianças, e assisti uma filarmônica de gurizada que começou, que não sabia o que era um violino, cara. Eu vi mais de 50 gurizada tocando junto, tocando bar, tocando tudo, assim, ó, eu tô arrepiado só em falar aqui, e isso vai fundo, entendeu? E isso lá no, na quarta colônia de italiana ali perto de Santa Maria, e tem tantos outros projetos aí na Serra, em Farroupilha, e eu sei que
4: projetos sociais, o projeto de própria fábrica de gaiteiros é uma fábrica de gaiteiros mesmo.
3: E quando a gente uma produção de talentos.
2: Quando vai pra São Luís Gonzaga, meu filho, tu vê os caras tocando lá gaita e violão e cantando, tu fica arrepiado e tu diz assim, nossa, é muito talento nesse estado, imagina no Brasil, né? Mas a gente tem que saber que tem muita coisa.
4: Esse tipo de fora, quando a gente fala fora do Brasil, fora do Rio Grande do Sul, essa música que a gente tem aqui, ela tem, tu falou, matriz hoje, né? Tem uma matriz, uma coisa que é muito forte e que vai no caminho inverso, ou não sei se inverso, mas original, com relação à globalização da música e de tudo, né? Que tudo acaba, de Verdade. Alguma maneira... perdendo identidade, né? Tudo meio que a mesma coisa. E aqui tem, né? Aqui em outros lugares também, né? Mas essa música aqui tem muita força, acho que por isso, né?
2: Verdade.
3: Com certeza. A gente vai para um rápido intervalo, depois a gente vai com a previsão do tempo e daqui a pouquinho já com notícia na hora certa, e a gente conversa depois de uma hora, pode ser?
2: Ok. Combinado?
3: Pode. Mais um pouquinho. Combinado. Meia-noite 49, vamos com mais um intervalo e já voltamos com mais Bom Dia Segunda-feira.
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2: Meia-noite, 54 minutos. É o Bom Dia Segunda-feira de volta. A temperatura agora na marca dos 14 graus em Pelotas, 16 em Porto Alegre, 14 em Caxias, 16 em Santa Maria, 16 em Passo Fundo, 16 graus também em Capão da Canoa. Segunda-feira que promete, né? Instabilidade em todo o estado, expectativa de chuva para hoje. Daqui a pouquinho, Cleocum atualiza o tempo no estado. Nós vamos com mais um intervalo, depois notícia na hora certa.
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11: 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Homem é morto a tiros em frente a supermercado no bairro Mato Grande, em Canoas. Com celas lotadas em delegacia, três foragidos aguardam em viaturas da Brigada Militar no Palácio da Polícia, na capital. Receita Federal paga hoje quarto lote de restituição do imposto de renda. Céu parcialmente nublado em Porto Alegre, agora faz 17 graus. 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
11: Movimento tranquilo em Porto Alegre e também nas rodovias da região metropolitana neste momento.
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11: O norte do estado está sob alerta vermelho para grande perigo de tempestades nesta segunda-feira. O aviso do Instituto Nacional de Meteorologia é válido até às 11:59 da noite e prevê chuva superior a 100 milímetros por dia, ventos superiores a 100 km por hora e queda de granizo. O mesmo alerta também abrange boa parte de Santa Catarina nesta segunda-feira. Já a Defesa Civil Gaúcha emitiu há pouco um alerta de cor vermelha para perigo de tempestades em áreas próximas a Caseiros, Muliterno, Muitos Capões e Guaporé. O aviso é válido pelas próximas horas. Uma mulher de 39 anos foi presa em Cruz Alta, no norte do estado, com 50 quilos de maconha e uma pistola calibre 9 milímetros. A abordagem ocorreu na RS-342 na tarde desse domingo. De acordo com o comando de polícia rodoviária da Brigada Militar, ela estava em um quid, desobedeceu a ordem de parada, mas foi abordada pela equipe de fiscalização quilômetros adiante. 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Da redação, Gustavo Gossen.

0: 2 minutos, é o Bom Dia Segunda-feira de volta neste dia 31 de agosto de 2026. Daqui a pouquinho já estaremos em setembro, é, o ano passando, hein? É, daqui a pouquinho tem eleição e já vamos nos encaminhando para a reta final de 2026. Temperatura agora em Porto Alegre na marca dos 15 graus, tempo instável nesse comecinho de segunda-feira. Daqui a pouco nós fazemos a previsão do tempo com Cléo Kuhn, trazendo a previsão do tempo aqui para o estado para este começo de semana. Mas nós continuamos aqui com o quarteto e também com Banda Oriental, falando do Grass As Pampas Festival, que inicia no dia 2. Obrigado, inclusive, por terem continuado conosco depois dessa sequência de intervalos aqui. Muito obrigado. E queria saber qual é a expectativa, né? E, aliás, vamos por partes. Eu quero conversar com o pessoal do Bando Oriental. Quero saber como é que tá a expectativa para esse ano, de agenda, como é que tá a programação de vocês para esse, para essa reta final de 2026.
1: Olha, a gente tem projetos para frente até o final do ano, né? Temos alguns shows já marcados e a gente tem o desafio da gente gravar, né, o bando, que até agora tem sido sempre o ao vivo, né? E assim a gente pretende fazer, né? Gravar ao vivo, entrar no estúdio e registrar esse trabalho pra gente poder, né, caminhar um pouco mais, né? Para isso a gente precisa ter esse trabalho registrado. Mas tá sendo um ano muito legal para todo mundo. A gente tem uma turma muito boa, de conviver, é sempre nesse astral que a gente tava aqui, né? Sempre na brincadeira, mas levando muito a sério tudo isso. Então vamos ter muita coisa aí pela frente. Esse ano ainda promete.
0: Cada um também tem os seus projetos pessoais, né?
1: Sim, temos. Como o Popó falou, a gente sempre está trabalhando, acompanhando artistas e tal. Uhum. Mas de alguma maneira isso também tem mudado, né? Porque no momento que a gente assume, né, como esse o nosso trabalho, né, isso já a gente já deixa de ser um trabalho paralelo e passa a ser o nosso principal trabalho, né, como o quarteto tem aí, né, o Antônio tem o seu trabalho que a gente já gravou o disco aqui, o Guilherme também, eu tenho o meu disco que tá ali pronto para sair, né, então é isso, né, a gente vai cada vez amadurecendo mais.
0: Quarteto agora com o álbum gravado, expectativa, finalização e lançamento. Ainda em 2026, lançamento?
2: Claro. Sim, provavelmente vamos lançar o álbum dia 5 de novembro.
0: Olha,
2: lá no Olga Reverbel, tá se encaminhando para isso.
3: Exatamente.
2: Novembro, dia 12 de novembro de 2001, foi isso, né?
3: Isso.
2: Foi o primeiro show do quarteto. Então,
0: vamos comemorar os 25 anos.
2: Exatamente. No mês de novembro.
0: Que legal.
3: E foi começou num Encontros Insólitos, num projeto que tinha, que convidou o Hilton, que tocava com o Borghetti, e o Júlio Rizzo, que era da OSPA. Um encontro insólito mesmo. Aí convidaram a mim e o Luciano Maia ali, fizemos um show, uma pesquisa ali, tocamos.
2: Sim.
3: E depois do show a gente se olhou, pô, não vai dar pra parar esse time aí. Aí a gente acabou se juntando e estamos até hoje aí, 25 anos de luta e muitas viagens, né? Sim. Várias turnês aí, 3 turnês na Europa, quer dizer, mais uma na França lá também, e muitos giros pelo Brasil, né? Que foi muito legal. Eu acho que todos os grupos, assim, de música instrumental tem uma característica interessante, porque como a gente não tem a palavra, não tem o canto exatamente, né? A gente não tem fronteira, a gente pode tocar em qualquer lugar do mundo, né? E é muito interessante como as pessoas gostam dos nossos ritmos.
2: Sim.
3: Pô, tu toca um candome na Europa, toca um vaneirão, a gente acha às vezes aqui, pô, um vaneirão instrumental ali, pá. Mas as pessoas enlouquecem, entendeu? Porque para eles é uma coisa muito diferente. Aí, pô, a milonga é uma coisa incrível, e as chacareiras lá já tem até. Na Europa tem aquele contato ali com o leste europeu, eles já entendem até mais, mas quando toca um vaneirão, um candombe, uma coisa mais swingada,
0: surpreende
3: muito. Então a gente está cheio de projetos aí pro 2026, e esse evento aí, o Grass As Pampas aí, é exatamente isso, da gente poder ter esse espaço aí, mais um espaço, né? E Rio Grande do Sul precisa desses espaços. Espero que esse festival aí, Rafa, seja o primeiro de muitos, né? Porque a gente tava falando, tem muita gente no interior também que pratica essa música, que faz esse som regional, instrumental, e pô, eles podendo pisar aí num palco em Porto Alegre, com certeza vão ficar muito felizes.
1: E aqui em Porto Alegre mesmo, né? Daria para fazer várias edições só com o pessoal que tem aqui em Porto Alegre.
3: É verdade, né?
1: Cardoso, Tucumã,
3: nossa,
1: tem uma galera, né?
3: Tem uma galera.
0: Mas eu já deixo o convite em novembro para divulgar aqui o novo trabalho na Gaúcha.
2: Com certeza,
0: seja comigo, seja aqui com o Drago, os nossos outros colegas aí. Isso espaço aí. Aberto em novembro para divulgar o mais novo álbum de 25 anos de carreira. Não, não é todo dia que se faz 25 anos.
3: É
0: não,
3: verdade,
0: não.
3: Todo dia, cara.
2: Muito uma obrigado, banda não é com certeza assim. Vamos aproveitar o espaço.
0: É, já fica registrado no ar aí o convite.
3: Estaremos aí.
0: 1h08. Vamos ouvir mais som? Vamos com Banda Oriental. Na nossa trilha musical ao vivo aqui do Bom Dia Segunda-feira. Vamos lá.

0: Muito bom! 1:13. Obrigado vocês também do Bando Oriental. Bom, espaço aberto aqui na Gaúcha.
1: Rafa, também pelo convite.
2: Vai ser eu que agradeço vocês terem aceito o convite. Nos prestigiar.
0: Espaço aberto sempre aqui na Gaúcha também para os lançamentos, para tudo.
1: Graças, voltaremos, com certeza.
0: Com certeza. Rafa, vamos dar o serviço, né? Vamos. Pro dia 2 até o dia 4, esse festival. Tem um lance dos ingressos, né? Simples, o pessoal tem que baixar o ingresso. Explica pra gente como é que
2: é. O ingresso é gratuito, mas é prudente pegar o ingresso antes no Simpla, acessar a plataforma e retirar o seu ingresso. Então, passar o serviço de novo aqui então, 2, 13 e 4 de setembro, no Gres, Festival Gres As Pampas, com Adriana de Los Santos e
1: Cangerana,
2: no dia 2, no dia 3...
1: Gustavo Kramer.
2: A memória tá foda, né? Gustavo Kramer, Banda Oriental, e no dia 4, Christian Esperandir quarteto e a Jam Session.
0: Que legal. Fica o convite para todo mundo, então. É uma baita programação aí já pro meio final da semana, né? E um programa gratuito. Isso é importante. Isso é importante frisar aí para os nossos ouvintes.
2: E frisar também a respeito da experiência, assim, né? Escutar uma boa música, num ambiente legal, tomando uma boa bebida. Vai ser uma experiência interessante para quem for.
0: Que legal.
2: Com certeza.
0: Muito obrigado pela presença de vocês. Uma boa noite, madrugada aí para
3: todos. Obrigado a todos aí.
2: Obrigado.
3: E tenha uma boa noite aí.
0: Tá certo. 1:14, nós vamos com a previsão do tempo. Cléo Kuhn atualiza o tempo no estado. Fala, Cléo.
4: Pois muito bem, amigos. Agora a gente fala sobre o que podemos esperar para esta segunda-feira. A semana começando com tempo instável no estado. Chove, não é em todas as áreas, viu? E a chuva até talvez não seja tão fraca. Mas, enfim, em alguns lugares pode até chover forte, principalmente é o caso da metade norte do estado. Mas a gente tem previsão de chuva. É uma segunda-feira marcada por tempo instável ainda sobre a maior parte do estado. Agora chove muito pouco, quase nada, na fronteira com a Argentina e em grande parte da fronteira, se não toda, com o Uruguai. Por ali o ar está mais seco ainda, especialmente na região ali do extremo sul, a zona sul, a região da campanha também, tem muitas nuvens, mas não tem quase chuva. A região da fronteira oeste nem tem chuva. E na área das Missões, a chuva é mais na parte norte, ali pro lado principalmente do Alto Uruguai e algumas áreas do Planalto. Então o pessoal fica atento com relação a isso. A chuva enfraquece e muito rapidamente na segunda, e as temperaturas já diminuem um pouco, porque a gente passa a ter temperaturas mínimas de 11 a 12 graus entre a campanha e o litoral sul, e a temperatura à tarde vai ficar em torno de 17, 18, quando muito 19 lá no sul. Então o pessoal fica atento com relação a esta situação. Agora na metade norte o tempo ainda está bem capcioso, viu? Tem bastante umidade, tá aí temperaturas assim, perto de 20, 24 graus em algumas áreas, principalmente do Alto Uruguai e o norte das Missões, mas muitas regiões entre 20 e 22 graus Celsius, o que não deixa de ser uma temperatura um pouco mais elevada. E se a gente junta isso com a umidade, aí a gente tem uma sensação um pouco mais forte de aquecimento, portanto, e de umidade, né? Portanto, pessoal, fica atento. Chove na segunda-feira em praticamente todo o Rio Grande do Sul e em alguns lugares chuva forte.
0: 1:17, e a 49ª edição da Expo Inter terá pela primeira vez um espaço dedicado ao acolhimento de pessoas autistas, neurodivergentes e as suas famílias. A Querência Inclusiva vai funcionar no Pavilhão Internacional do Parque Assis Brasil durante a feira. Com 100 metros quadrados, o espaço terá 4 ambientes, incluindo área infantil, lounge, sala de regulação sensorial e também um local para atendimento. E para falar sobre esse projeto, nós vamos conversar com a Fabiane Correia de Lima, diretora de Relações Institucionais do Instituto Paulo Lima, que conta como surgiu a ideia desse projeto. Fabiane, muito bom dia.
5: Bom dia, Frederico. Fiquei falando com você sobre a Querência Inclusiva, que realmente é um projeto que nasceu dessa experiência pessoal que nós estivemos então na Expo Inter no ano passado, com meu sobrinho, sua tia atípica, e nós não conseguimos permanecer no evento. E isso é uma realidade, né, que ocorre em diversos lugares, onde há muito estímulo, muitos movimentos, né, muitos cheiros, muitas informações. Então a dificuldade é da gente ter aquele espaço para dar aquela pausa, aquela recuperada e poder permanecer. Então, a partir daí surgiu a ideia de nós criarmos esse espaço que hoje é chamado de Querência Inclusiva.
0: A gente sabe que o ambiente da Expo Inter tem muito som, tem muitos elementos que pode provocar uma sobrecarga sensorial em uma pessoa autista ou neurodivergente, né, Fabiane?
5: É perfeito, exatamente esse é o ponto, né? Então, para que isso a gente possa permanecer, o que que a gente precisa? Precisa preparar o evento para receber as famílias. Não que as famílias tenham que se adaptar a estarem nos eventos, né? Então, esse momento, nós desenvolvemos esse programa para que a gente possa acolher, para que a gente possa ter aquele momento de uma pausa, de uma reconectada, para que a gente possa seguir em frente. Daqui a pouco, ao chegar também, pode ser acolhido nesse espaço para poder se organizar, entender o ambiente, para onde que vamos, o que vamos fazer. Então, a proposta do Querência Inclusiva, ele vem realmente para dar esse acolhimento, para que a gente possa ter esse espaço de convivência, né, e de poder ficar, então, num evento como Expo Inter, que é de grande importância. Eu, particularmente, me criei com meu pai me levando até a Expo Inter, né? Então, desde pequenininho, ali para nós é um momento familiar. E aí a gente trouxe o espaço para que todos possam permanecer. Nós teremos no Querência um espaço de 100 metros quadrados, uma arquitetura afetiva, porque aí nós temos um lounge para as famílias, que é esse ponto, né, de descanso, de convivência, para dar uma pausa. Também nós teremos uma sala de regulação sensorial, que é um espaço preparado com a equipe técnica para a gente conseguir recuperar e evitar essa sobrecarga ou poder simplesmente fazer uma visitação, que nós teremos ali muitas tecnologias, muitas coisas bacanas, legais, assim, para dar aquela descomprimida, para dar mudado um pouquinho do foco, né, daquele movimento, um espaço muito, muito diferenciado. Também nós temos o AgroKids, que a gente cria uma experiência sensorial que aproxima a criança do universo do campo. Ele pode tocar nas diferentes texturas, num painel sensorial que nós temos, por exemplo, com a lã da ovelha, criando uma previsibilidade, e chegar lá no pavilhão das ovelhinhas, daqui a pouco ter aquele momento do toque, ter uma vivência real. Então nós temos muitas coisas legais e estamos muito felizes em poder estar na Expo Inter, também trazendo uma novidade, que nós teremos um passeio com os cavalos, que são preparados juntamente com a nossa equipe para ter uma experiência guiada. Então tem muita coisa boa, muita coisa legal acontecendo para que as nossas famílias atípicas possam permanecer na Expo Inter esse ano.
0: Que legal, um belíssimo projeto, né? Que já teve presente, inclusive, na Expo Leite Fenasul, né? O que vocês aprenderam nesse evento? O que foi adaptado? O que vocês perceberam que vai ser legal também para as famílias que vão visitar a Expo Inter?
5: Nós tivemos, né, então, essa parceria, né, com o município de Esteio, na Multifeira Fenasul Expo Leite, que foi um momento muito importante. Foi um momento assim, de poder reorganizar, de poder validar, de poder entender, escutar essa família, né, de ter experiências maravilhosas das mães nos procurarem, perguntando se podiam voltar no outro dia e trazer o seu filho, porque até então nunca tiveram, né, num evento como uma feira, porque não havia essa possibilidade. Nós aprendemos que a gente precisa, né, fazer e pertencer. Nós precisamos ter estruturas preparadas, nós precisamos dar esse acolhimento para as famílias. Foi um momento incrível. 73% das famílias que estiveram conosco relataram que as pessoas que foram atendidas nesse espaço, acolhidas, tinham questões sensoriais auditivas. E realmente esse é um dos pontos principais que nos faz, né, com que o Querência, inclusive, ele seja replicado em outros espaços. Porque a questão sensorial, como tu mesmo disseste há pouco tempo, ela é muito impactante. E no momento que a gente tem, né, esse espaço que a gente consegue dar aquela pausa e temos lá equipamentos, a gente tem ali o abafador, tem essa sala, né? Nós temos lá um puff com alguns fios de fibra ótica que dá um relaxamento. Então, tu volta a ter aquele momento de regulação para poder permanecer. Então, foi incrível a experiência que nós tivemos na Multifeira. A equipe técnica validou o protocolo, porque além da estrutura física, nós temos um protocolo de acolhimento. A nossa equipe, então, recebe a família, entende rapidamente, com breves perguntas, para poder a gente entender aquele momento da pessoa e da família. Saber se ela está fazendo uma pausa, né, para que a gente possa trabalhar com esse momento de não entrar em crise, a gente trabalhar com a prevenção, ou se aquela pessoa já está necessitando de um momento mais especial de atenção, né, ou se requer um cuidado especializado, aí então se aciona, né, nós não somos um atendimento, nós somos acolhimento, se aciona um serviço especializado. Mas então a gente tem esse protocolo, e isso foi algo que a gente pôde validar na Multifeira Esteio, que foi incrível, importantíssimo, e veio então também, né, o pedido aí da sociedade e das famílias atípicas que a gente conseguisse ir adiante e estar na Expo Inter, que já era um sonho, né, foi onde tudo começou. Então nós tivemos junto com a diretoria do Parque de Exposições Brasil, e que são os coordenadores também do evento, né, da Expo Inter, apresentamos o projeto, fomos super bem acolhidos e recebemos a autorização, então, de ter esse espaço dentro da Expo Inter.
0: Que legal. Os nossos ouvintes, com certeza, ficaram na dúvida se esse atendimento será gratuito, se precisa agendar, como é que vai funcionar isso na Expo Inter?
5: Então, esse atendimento, o acolhimento, ele é gratuito. Claro que nós temos algumas regras, né? Nós podemos permanecer ali, então, com 20 pessoas dentro do espaço, mas a gente tem toda uma equipe técnica, uma equipe de apoio, os nossos voluntários, que vão explicando para as famílias como que é o funcionamento já na chegada, para que a gente possa acolher o maior número de pessoas e ter uma experiência positiva, que é a proposta do Querência. Então, dentro desse espaço, nós vamos priorizar, claro, o acolhimento de pessoas que estejam já, né, nesse momento desse protocolo, que estejam necessitando um cuidado mais especializado. Então, aí se tem um protocolo que é reorganizado neste momento. Mas, dentro da visita guiada, né, então a gente consegue receber aí 20 pessoas dentro do espaço e 5 pessoas em conjunto dentro da sala sensorial. Se a gente não tiver alguém que necessite desse momento, né, de maior atenção. Então, a gente consegue, sim, receber um número maior de famílias, e ele é gratuito, é só chegar lá no momento. As visitas guiadas com os nossos animais, com os cavalos, eles serão agendados. Então, procura ali na recepção, pede informação, a gente agenda o horário, organiza certinho, para todos poderem ter acesso a essa experiência.
0: Importante, né, os eventos se prepararem para isso, né, as famílias quando escolhem ir, passar um tempo, visitar, elas com certeza, de certa forma, têm essa preocupação, né, de caso aconteça alguma coisa, que sejam acolhidas, né, então é importante ter um espaço como a Querência Inclusiva lá na Expo Inter. Fabiane, muito obrigado pela conversa aqui na Rádio Gaúcha, um bom dia e sucesso nessa Expo Inter que já começou.
5: Eu também agradeço a vocês e convido todas as famílias neurodivergentes a viver essa experiência com a gente. Um grande abraço.
0: Um abraço, até mais.

0: 1:29 é o Bom Dia Segunda-feira, ao vivo aqui na nossa Rádio Gaúcha. E uma mudança nas regras da Caixa Econômica Federal pode facilitar o acesso à casa própria para milhares de motoristas e entregadores de aplicativos. O banco passou a aceitar os comprovantes de repasse emitidos pelas próprias plataformas digitais como forma de comprovação de renda na análise de financiamentos habitacionais, inclusive pelo Minha Casa Minha Vida. Até então, esses rendimentos eram tratados como renda informal. Isso dificultava o enquadramento de trabalhadores que não tinham salário fixo ou contra-cheque. No Rio Grande do Sul, o impacto potencial é significativo. Um levantamento da Associação Brasileira de Mobilidade e Tecnologia estima que 115 mil pessoas que trabalham por meio de plataformas digitais, sendo cerca de 91 mil motoristas e 24 mil entregadores, estão nessa lista. E para a gente entender o que muda na prática e qual pode ser o impacto no acesso ao financiamento habitacional, nós conversamos com Williams Ribeiro. Ele é gestor de vendas da MRV na região sul. Williams, muito bom dia. Na prática, o que muda para um motorista ou entregador de aplicativo que pretende financiar um imóvel a partir dessa nova regra da Caixa? Bom dia.
1: Bom dia a todos, bom dia a todos os ouvintes aí. Ele é uma mudança muito importante, principalmente para o setor, porque até antes da mudança, o que a Caixa considerava? Como renda informal, e somente considerava um valor de até R$400. Então, independente do valor da renda, né, deste trabalhador, ela limitava a renda dele, independente de quanto ele comprovasse de movimentações, ela só utilizava R$400, aproximadamente R$400 dessa renda. Então, inviabilizava o financiamento dele. Ele não conseguia, né, suprir tudo, porque ele conseguiria pegar um financiamento muito pequeno e aí teria que dispor de entrada, né, então, que deixava completamente inviável. Agora, com essa mudança, ela passa, né, a considerar, ela utiliza os últimos 4 comprovantes, né, do repasse, levando em consideração o menor dos últimos 4. Então, assim, isso possibilita que a gente possa trabalhar com ele, falar, olha, você precisa ter um rendimento, porque, né, o motorista, ele tem, ou o entregador, né, esses trabalhadores, eles têm a possibilidade de variar o seu ganho, né, quanto mais eles mais uma jornada, coloca uma jornada extra de trabalho, ou, né, vice-versa, ou diminui essa jornada, ele pode, né, variar os seus ganhos. Então, o que permitiu? Facilitou o acesso, né? Hoje a Caixa, entendendo e fazendo com que, né, toda a renda que ele, né, que ele consiga movimentar, né, através das plataformas sejam consideradas, isso abre o crédito. Então, quando ele limitava em mais ou menos R$400, ele conseguia pegar ali praticamente nada de financiamento. Hoje ele já consegue financiar aí próximo, junto com os subsídios, né, que transpõe dentro do Minha Casa Minha Vida e a taxa reduzida, ele consegue financiar quase que 100% do imóvel. Então, assim, a expectativa é muito grande, já tem uma mobilização muito grande pelo Brasil do setor, né, chamando esses trabalhadores, alguns deles já entendendo, já vendo, isso é bacana de ter essa movimentação também da Rádio Gaúcha, porque, né, tem um público ouvinte que acaba vindo até a gente por ouvir esse tipo de informação também, apesar de a gente também trabalhar e tá chamando essas pessoas, fazendo parceria com as plataformas. Isso aqui vai ser muito importante, não só para a MRV, mas vai ser muito importante para o setor e também, né, para as famílias, né, que estão querendo sair do aluguel e vão conseguir, né, agora efetivamente comprovar essa renda, que ela já existia, só ela só não era considerada.
0: No Rio Grande do Sul, são estimados aí 115 mil trabalhadores de plataformas entre motoristas e entregadores. É um número alto, né? Pergunto qual é o potencial desse público para o mercado imobiliário gaúcho, se já tem essa estimativa do potencial desse público para o mercado imobiliário aqui do estado.
1: Ele é muito grande, né? A gente estima aí que no início, claro que a gente vai precisar fazer um trabalho, porque muitos, né, não têm consciência que às vezes vão precisar fazer algumas regularizações, até por não entender ainda do processo e até então muitos, quando chegavam com o interesse de compra, não conseguirem financiar, às vezes acaba caindo no descrédito, mas a gente acredita que o potencial, assim, ele é gigantesco. muito, o déficit habitacional ele é imenso, né? Então, assim, a gente precisa entender qual é o tamanho dessa, né, dessa, desse número de trabalhadores, desses 115 mil que são aproximadamente aqui do Rio Grande do Sul, o quanto, né, a gente vai conseguir virar, mas a expectativa é grande, é mais uma categoria que não estava sendo atendida, né, pelo programa habitacional e que passa. Então, assim, a gente está bem animado, bem motivado para poder, né, a gente já tem conseguido converter algumas coisas, alguns clientes, né, que trabalham nesse perfil, né, da plataforma de entregas ou dentro dos aplicativos, já nos procurando. A gente, né, às vezes acaba trabalhando com eles, porque como eu falei, às vezes tem algum que precisa regularizar alguma situação, né, dentro da sua, do seu CPF, né, e a gente trabalha isso, a gente vem trabalhando, a gente auxilia os nossos clientes, né, nesse sentido, para poder colocar ele, né, o quanto mais redondo dentro, para poder conseguir adquirir essa casa própria.
0: O reconhecimento, tem uma outra questão, e a gente tem, talvez, nesse momento, muitos ouvintes, trabalhadores de aplicativo, né, que estão nos acompanhando e acompanhando essa entrevista, muito interessados. O motorista que trabalha simultaneamente para duas ou três plataformas, ele não pode somar os rendimentos desses aplicativos para essa comprovação. Isso pode, de certa forma, limitar o alcance da medida para quem divide a renda entre essas diferentes plataformas? Por exemplo, motorista que trabalha para Uber e para 99, ele, de certa forma, ele não pode somar ali aqueles comprovantes, né?
1: Sim, o que acontece? A gente vai, por isso que eu falei que a gente está, né, fazendo um trabalho também de orientação para esses clientes, porque o que acontece? A gente vai chamar eles, né, entender qual é o trabalho, porque às vezes ele faz um trabalho, por exemplo, para Uber, e o trabalho para 99, ele é muito pequeno, ou vice-versa, né, o trabalho dentro da Uber é pequeno, da 99, que ele concentre, né, o seu trabalho para que os rendimentos sejam oriundos de uma única plataforma, para que, ou não precisa também ele sair, né, mas ele também, ele, a movimentação que a gente precisa financeira, que ele consiga chegar, né. Então a gente tem, por exemplo, hoje um imóvel dentro da região metropolitana do Rio Grande do Sul, uma renda ali aproximadamente de R$2.800 de renda bruta. Isso nós estamos considerando que ele fosse uma pessoa sozinha, mas geralmente ele compõe renda, né, com um parceiro, com algum familiar, ele pode compor também, o programa permite isso. Então, assim, não necessariamente ele vai precisar sair. Em alguns casos ele vai precisar adaptar, sim, principalmente quando ele for solteiro, mas quando há a composição de renda, isso vai facilitar bastante, talvez não vá mudar a sua rotina do dia a dia, né? Porque o que acontecia antes, ele tinha, por exemplo, um parceiro, um familiar, mas só considerava R$400 e poucos da renda. Então, o familiar ganhava 2.000, considerava 400, mas ele precisava de 2.800 de renda para poder financiar e diminuir a sua entrada. Então, ele não conseguia fazer nada que pudesse, né, mudar isso. Hoje já é diferente. Então, a gente acredita que não vai atrapalhar, né, principalmente para aqueles que estão fazendo compra com renda conjunta. Para aqueles que estão fazendo, né, individualmente sua compra, que é muito difícil, a maioria dos casos, né, a maioria dos nossos clientes estão naquela fase, apesar de às vezes ele estar comprando sozinho, mas ele já está começando um processo de namoro, já está comprando pensando num próximo passo. Então a gente acredita que há bastante espaço dentro, né, dessa mudança para a gente poder trabalhar e fazer com que a gente dê uma acelerada no mercado e também resolva o problema da casa própria para essas pessoas.
0: O reconhecimento da renda que não significa a aprovação automática do financiamento, né? Além dos extratos dos aplicativos, quais fatores os motoristas também devem ficar atentos e continuam sendo decisivos para que o crédito seja efetivamente liberado?
1: Vamos lá. O que geralmente hoje, né, a maior parte dos brasileiros, né, acabam sofrendo para aprovar seu financiamento com empréstimos, né? Isso atrapalha, porque ele acaba hoje, geralmente os bancos analisam? Comprometer 30% da sua renda com uma parcela de financiamento. Então, se ele tem algum empréstimo, às vezes um consórcio contemplado, alguma coisa nesse sentido, um financiamento de um veículo, por exemplo, isso acaba atrapalhando de alguma maneira, porque eles, dentro daquela parcela que ele precisa comprometer, isso já compromete. Então, a maior parte hoje dos clientes pelos quais a gente tem que fazer um trabalho de orientação são oriundos de empréstimos, financiamentos de veículos, né? Às vezes algumas pessoas têm um pouco de receio, pô, o cartão de crédito, desde que ele pague, por exemplo, o cartão de crédito em dia, ele tenha um aluguel, isso ajuda na hora de aprovar o financiamento, ele não atrapalha. Mas agora, ao contrário, quando ele deixa de pagar os seus compromissos, de honrar os seus compromissos em dias, ou tem alguma restrição cadastral no seu CPF, isso também acaba atrapalhando. É por isso que a gente precisa, em vários momentos, fazer essa orientação, para que a gente possa trabalhar ele regularizar, para poder, né, seguir em diante do financiamento.
0: Essa mudança, ela pode ter um impacto especialmente importante dentro do Minha Casa Minha Vida, né? Em quais faixas de renda vocês enxergam maior possibilidade de entrada desse público, especialmente de motoristas de aplicativo e também entregadores?
1: Olha, acho que dentro dessa faixa aí, a gente hoje consegue financiar para clientes, né? Para a gente pegar uma faixa ali entre R$ 2.800 a R$ 4.500, essa é uma faixa que ele consegue comprar em quase toda a grande Porto Alegre, vamos dizer assim, né? Não vamos falar do estado, mas vamos falar da grande Porto Alegre, vamos falar aqui, né, de Porto Alegre, região metropolitana. Essa faixa de renda ali entre R$ 2.800 a R$ 4.500 a R$ 5.000, ele consegue buscar, tem várias opções, né? Ele tem várias opções para poder comprar. Então a gente acredita que isso, né, uma boa parte dos clientes que a gente já tem conseguido trabalhar, que vem oriundo dessas plataformas, estão mais ou menos nessa faixa de renda. E antigamente eles já tinham essa renda, mas não conseguiam porque limitavam a parcela em R$ 400 e eles não conseguiam fazer absolutamente nada, né? Então tinham que muitas vezes se manter no aluguel por não conseguir dar entrada, mas agora isso vira o jogo, né? Para eles e para nós, né?
0: Com certeza. Para o nosso ouvinte que está ligando o rádio agora, já consegue se fazer essa modalidade para motorista de aplicativo e também para entregador, ou isso ainda vai demorar um pouquinho mais?
1: Não, já consegue. Se ele nos procurar hoje em alguma das lojas da MRV, seja em Porto Alegre ou na região de Canoas, onde a gente tem uma base fixa, a gente está aqui à disposição para orientá-los, né, para poder chamá-los. Aqui em Canoas nós ficamos na rua Boqueirão, número 280, ele já está, o nosso time já está todo orientado a fazer as tratativas, a orientar como é que ele tira dentro da sua plataforma os seus extratos, como é que ele faz todo o processo para a gente poder dar prosseguimento. A gente tem todo o time já preparado, a gente passou por toda a capacitação, a própria Caixa Econômica já nos orientou, dos correspondentes, e aí os nossos corretores hoje estão aptos aqui a explicar, porque ele tem, né, um processo, ele precisa ter um passo a seguir dentro das plataformas e como retirar esses extratos de ganhos, mas ele já pode sim fazer.
0: Tá certo, acho que sanou as dúvidas aí dos nossos ouvintes, especialmente o público interessado, né, com essas mudanças das regras da Caixa Econômica Federal, que pode então facilitar o acesso à casa própria para milhares de motoristas e entregadores de aplicativos, um número significativo aqui no estado, né, 115 mil pessoas trabalhando por meio das plataformas digitais. Então, tirando essas dúvidas, o William Ribeiro, gestor de vendas da MRV aqui na região sul. Muito obrigado pela conversa, pela entrevista e um bom dia.
1: Muito obrigado e um bom dia a todos.
0: Um abraço, até mais.

0: 4 minutos. Uma pesquisa realizada pelo Cancer Center mostrou que 19% dos jovens entre 16 e 24 anos se declaram fumantes ativos de cigarros convencionais ou eletrônicos. O percentual está acima da média nacional de 17% e é o maior entre todas as faixas etárias. Para falar sobre isso, nós conversamos agora com o Dr. Marcelo Gazana, chefe do serviço de pneumologia do Hospital Moinhos de Vento. Doutor, muito obrigado por conversar conosco aqui na Rádio Gaúcha. O que mais chama atenção quando essa pesquisa mostra que justamente os jovens entre 16 e 24 anos são a faixa que apresenta o maior percentual de fumantes. Bom dia.
1: Sim, chamou muita atenção e esse é um problema mundial, não é só brasileiro. Acho que a primeira mensagem importante a deixar é que cigarro eletrônico no Brasil é contrabando. A Anvisa desde 2009 e agora recentemente ela reforçou isso, esses produtos são proibidos, embora eles sejam vendidos por aí, né? Mas todos entram de forma ilegal no Brasil. A gente vê usando na rua, só que isso realmente não está adequado. Por quê? Por vários motivos. A produção deles é inadequada. Né? A gente vê usando na rua, só que isso realmente não está adequado. Por quê? Por vários motivos.

0: como comprovou por esse estudo. E os jovens, particularmente, né, o cigarro eletrônico ele tem muita nicotina dentro, além de vários outros produtos tóxicos, e ele é fácil de usar tecnologicamente. A pessoa pode dar várias tragadas, muito mais do que o cigarro convencional. Então, ele causa uma dependência muito rápida. E os jovens, né, adolescentes e adultos jovens, eles estão com cérebro em maturação e, particularmente, são muito mais suscetíveis à nicotina do que os adultos. Isso cria um grande problema para o cigarro eletrônico, que é uma porta de entrada para iniciar o uso de cigarro convencional. Então, isso é extremamente alarmante. Nós estamos plantando o futuro de um aumento de tabagismo, diferente, mas é um caso de sucesso de redução de tabagismo no mundo todo, né? Várias campanhas do Ministério da Saúde ao longo dos anos, e felizmente foi uma política de Estado, não política do governo, foi mantida ao longo dos anos. Mas nós estamos fadados a isso de ser revertido por causa do cigarro eletrônico.
1: Doutor, existe entre os jovens até uma percepção de que o cigarro eletrônico ele é menos prejudicial do que o cigarro convencional, né? O que que a medicina já sabe sobre os riscos do vape para os pulmões?
0: Grande questão é essa comportamental, mas várias doenças e condições, né? Por exemplo, a lesão pulmonar aguda, inflamação aguda pelo cigarro eletrônico, já tive paciente internado em UTI, intubado por causa disso, já teve surto, no estado dentro foi bem documentado, de casos graves com óbito por causa de cigarro eletrônico. Pacientes também asmáticos podem estar em crise, a gente pode ter padrões de bronquiolite, cigarro eletrônico, e potencialmente tem produtos carcinogênicos. Então, várias manifestações podem acontecer, porque não é só a nicotina que é a dependência, mas tem glicerol, depois etileno glicol, tem metais pesados, né? E a gente vai conseguir ver essas manifestações, essas doenças, né? Porque o cigarro eletrônico não tem tantos anos assim, mas daqui a 30, 40 anos, vai ter vários casos, provavelmente, de doenças respiratórias crônicas, né? Potencialmente enfisema, potencialmente câncer de pulmão, né? Pelo uso cumulativo, como aconteceu com o cigarro convencional.
1: Doutor, muitos jovens usam vape, muitas vezes dizem que usam vape apenas em festas e nos finais de semana. Mesmo esse consumo ocasional, ele pode trazer riscos e também evoluir para uma dependência?
0: Com certeza, né, como eu falei, os adolescentes eles são muito suscetíveis, né, e a gente não tem limiar seguro nem para o cigarro convencional, nem para o cigarro eletrônico. Porque também, além do próprio uso, suscetibilidade é depois menos suscetíveis ao cigarro, tanto convencional quanto eletrônico. O projeto é como zero. Não fumar absolutamente nada, nem eletrônico, nem convencional.
1: Os sabores, aromas, as embalagens, até a própria aparência dos dispositivos, elas muitas vezes ajudam, né, doutor, a explicar por que que esses produtos se tornam tão atraentes e muitas vezes se tornam um produto de moda, né? É quase que uma moda entre os adolescentes durante as festas, até consumir isso em locais fechados, né? A portabilidade dele, ele ser, de certa forma, algo portátil, de fácil acesso, permite com que nas próprias festas as pessoas façam uso, né?
0: Nicotina, que é o principal fator de causa de dependência, né? A questão comportamental, né, por esse avanço tecnológico, são dispositivos como se fosse um pendrive, né? Muito fáceis, não tem que acender, não tem fumaça. Tenho pacientes, né, que já consultaram por tentar parar, que dão 3 mil, 4 mil tragadas num dia. Isso nunca consegue fazer com o cigarro convencional. Imagina a carga de nicotina, que é totalmente variável entre o dispositivo, que o indivíduo entra em contato. Né? E além das danos pulmonares que tu comentaste, também tem danos cardiovasculares, né? De arritmia, doença da circulação coronariana. Então, vários outros prejuízos, né? Em relação ao uso do cigarro eletrônico.

0: Doutor,
1: e complementando, né, e concordo contigo que também os carros em relação convencional tem muito mais produtos aromatizantes, né, que é um outro fator que também, né, tem o sabor, e isso vai causar uma dependência psicológica, somando com o dispositivo bonito, né, e com as doses de, né, que são consumidas enquanto a gente usa o cigarro.
0: Doutor, uma outra situação, né? Muitas vezes a pessoa pode iniciar pelo cigarro eletrônico e depois passar para o cigarro convencional, né? Tem estudos que mostram essa relação, essa sucessão, iniciando pelo eletrônico e indo para o convencional?
1: Adolescentes, os melhores estudos colocam que quem começa com o cigarro eletrônico tem 3 a 4 vezes mais chance de fumar o cigarro convencional em sequência. E isso é muito bem documentado em adolescentes, e esse é o grande risco do cigarro eletrônico. É a pessoa ficar dependente do tabaco convencional, e aí com todos os prejuízos do tabaco convencional. Das 5 mil substâncias que tem, né, cigarro convencional, já muito bem documentado, tá, todos os órgãos são comprometidos pela fumaça do cigarro convencional.
0: Doutor, uma outra situação também para os pais. Quais as mudanças de comportamento, os sinais podem indicar uma preocupação com o seu filho adolescente, principalmente, e até em algum momento um encaminhamento para um pneumologista, né, em caso de uma dependência, de algo mais sério, de um dano para a saúde?
1: Né, questão realmente comportamental, então ficam mais ansiosos, né, mais agressivos às vezes, porque como a quantidade de nicotina é muito alta, eles criam dependência rápida, e aí se eles não usam, ficam os períodos sem usar, eles começam a ter sintomas de abstinência, ficam taquicárdicos, ficam sudoréticos, né, isso é um ponto. O outro ponto realmente é começar a apresentar sintomas respiratórios, pelo cigarro eletrônico, consumo excessivo, então começa a tossir, começa a ter chiado. Com certeza, o quanto antes eles forem acarinhados pelo médico para discutir riscos e benefícios e ver estratégias de como parar, é fundamental. Não dá para minimizar. Às vezes, é 1, 2 dias fumando cigarro em grande quantidade, a pessoa já pode ficar com algum grau de dependência.
0: Doutor Marcelo Gazana, muito obrigado pela conversa aqui. Eu acho que tirando muitas dúvidas relacionadas principalmente ao cigarro eletrônico, em relação a essa pesquisa que assusta, né? É um dado que realmente chama a atenção, superando a média nacional e chamando a atenção sobre a popularização de cigarros eletrônicos e vapes, um produto que infelizmente ganha muito espaço entre adolescentes e adultos jovens. Doutor, muito obrigado pela conversa aqui no Bom Dia Segunda-feira e um bom dia.
1: Obrigado pela oportunidade de falar sobre esse assunto tão importante para a saúde da população. Um abraço.

0: 57 minutos, é o Bom Dia Segunda-feira, ao vivo aqui na Rádio Gaúcha. Temperatura agora na marca dos 16 graus. Na nossa trilha musical, estamos ouvindo melhor da música nacional. Já ouvimos Paralamas do Sucesso, já ouvimos também Kid Abelha e agora estamos ouvindo Roupa Nova, Volta Pra Mim, na nossa trilha musical. Tempo instável no estado nesse comecinho de segunda-feira. Cleocon confirma, inclusive, né, a possibilidade de chuva para hoje. Nós monitoramos, né, essa chuva, essa instabilidade no tempo, torcendo, né, para que passe logo, para que não tenhamos mais uma situação nesta semana como tivemos na semana passada, né, com mortes aqui no estado, com efeitos, né, com danos causados pelo tempo. 1:58, nós vamos com o Cleocum atualizando a previsão do tempo aqui no Bom Dia Segunda-feira. Fala, Cleo.
1: A previsão do tempo para terça-feira aqui no estado está dizendo que a gente começa, né, o mês de setembro com um comportamento de tempo bem mais animador, né? Tem ar seco já dominando grande parte, pelo menos a maior parte do estado. Tem as temperaturas subindo um pouco à tarde, depois de um amanhecer um pouquinho mais frio, principalmente na metade sul e no oeste e até na região da campanha. Depois é que as temperaturas vão baixar, mas aí já é mais para o final do dia, na metade nordeste do estado do Rio Grande do Sul. Então, pessoal, fica atento com essa situação que está mostrando que a chuva vai embora na terça-feira e a gente tem, a partir de quarta, um comportamento de tempo mais seco sobre o estado. Provavelmente uma situação de temperaturas amenas, não vai fazer assim aquecimento de imediato, mas a gente tem uma situação que chama a atenção pelas temperaturas um pouco menores em grande parte do estado do Rio Grande do Sul. A gente segue sempre monitorando essa situação e a gente já está vendo que na terça-feira as coisas vão melhorar, especialmente no final da tarde para a noite. E isso é um bom indicativo que a gente vai ter quarta e a segunda metade da semana, provavelmente com o tempo sem chuva ou muito pouquinha chuva. Então, de imediato, a gente consegue aproveitar melhor a segunda metade dessa semana aqui no estado e principalmente em função da Expo Inter, já que o início tem muita umidade, tem muita nebulosidade e é claro que isso também acaba chamando a atenção da gente e espanta um pouco o público que pretende ir até a Expo Inter.

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1: Senhor.

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1: 5 horas. 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

0: Agora 5:06, a temperatura tá na marca dos 16 graus. Estamos iniciando Bom Dia Região dos Vales aqui pela sua Rádio Encantado, na manhã desta segunda-feira, deste segundou, 31 de agosto de 2026. E o Bom Dia Região dos Vales tem a apresentação de Alexandre dos Santos, Lucas da Rosa e de Lamar dos Passos, na Central Técnica o Leandro Marcos Vinck, o Rebite, a participação de toda a equipe de rádio jornalismo do Grupo Encantado de Comunicação, também na nossa equipe de apoio, a nossa querida Rosa Nicolossi, que daqui a pouquinho vai estar conosco. A direção geral é de Antônio Alberto Luca, até às 9 horas com muitos destaques, muitas informações. 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Ou você pode nos acompanhar através da nossa live lá no Facebook, onde você assiste o programa e também tem a opção aí de mandar o seu recado, mandar a sua participação, mandar o seu bom dia pra gente. Pode mandar o seu bom dia também no nosso WhatsApp, o 999-881543, ou no nosso telefone, o 3751-1580. Na live no Facebook, bom dia para Nair Moraes Matos, Amir Tzaidovain, o Neucir Barato, Henriqueza Santa Catarina, o Claudicir Cristo, o Nicolau Molina, a Jaqueline Gastman manda o seu bom dia, o Daniel Ricardo Keller também participando aqui conosco, a Milta Gedós, bom dia pro Denis Lorenzon lá na padaria Pão da Hora em Carazinho, o Renato Gracioli, amigo Renatinho, bom dia pro Fernando Durães, bom giorno pra Luciana Lucy, pro amigo Silvano, lá em Suave, na Itália, acompanhando a gente. A Lu tá dizendo que lá a temperatura tá em 28 graus, por aqui 16 graus. Bom dia pro Almir Vedói, pro Nelson Luiz de Quadra, também pro Paulo Schmidt e a Vilma, a Roseli Boaro, o Luiz Bassetto, amigo Belo, lá na cidade de Mussum. Bom dia pro amigo Belo, a Maria Helena Gobi manda o seu bom dia, Cleide Tasca também conosco, obrigado aí pela companhia, pela audiência, o amigo a Neiva Bergerhan lá em Marques de Souza, abração pra Neiva, o Elvio Bitello também conosco, bom dia pra Neiva Domingues, pra Elisete Machado e pra Maria dos Santos, pessoal que interage conosco através da nossa live no Facebook e o bom dia também pro amigo Jair Bose, daqui a pouquinho a gente traz mais recadinhos dos amigos ouvintes. Agora são 5:09, temperatura na marca dos 16 graus. Vamos trazendo aí o Hoje na História, e Hoje na História tá chegando com o colega Lucas da Rosa aqui no Bom Dia.
1: Segunda-feira, 31 de agosto de 2026. Hoje é dia do nutricionista e Dia Internacional de Pessoas Afrodescendentes. Na religiosidade, é celebrado São Raimundo Nonato. Hoje, na história. No ano de 1535, em Roma, o Papa Paulo III excomungou o rei inglês Henrique VIII. O monarca fundou a Igreja Anglicana, o ramo inglês do protestantismo. 1763, o centro administrativo do Estado do Brasil foi transferido de Salvador para o Rio de Janeiro. 1813. Durante a Guerra Peninsular, o exército francês repeliu um ataque das tropas napoleônicas durante a Batalha de Saint-Martial. 1888. Jack, o Estripador. No dia 31 de agosto, em Londres, Mary Ann Nichols, a primeira das vítimas do serial killer, foi assassinada. 1895, na Alemanha, Ferdinand von Zeppelin ganhou a patente do seu balão navegável. 1897, Thomas Edison patenteou o seu cinetoscópio, o primeiro projetor de filmes de sucesso. 1939, os nazistas forjaram um ataque à estação de rádio Gliwice, criando assim uma desculpa para invadir a Polônia. Este foi o início da Segunda Guerra Mundial. 1942, o governo Vargas, por meio de um decreto-lei, formalizou a entrada do Brasil na Segunda Guerra Mundial, ao lado dos aliados. 1969, estabeleceu-se um triunvirato, formado por militares, a fim de governar o Brasil, enquanto o presidente Costa e Silva se manteve afastado por doença. 1973, morreu o cineasta norte-americano John Ford. Ao produzir clássicos do gênero Velho Oeste, como No Tempo das Diligências e Rastros do Ódio, Ford foi considerado um dos maiores diretores de cinema de todos os tempos. No ano de 1997, faleceu a princesa de Gales, Diana. Lady Di morreu em um acidente de carro em Paris. Em 2016, em Brasília, depois do impeachment de Dilma Rousseff, Michel Temer assumiu como 37º presidente do Brasil. Hoje na História. Apresentação e produção, Lucas da Rosa.
0: Agora são 5:13, 5:13, a temperatura 16 graus, tá aí o Lucas da Rosa trazendo pra gente o Hoje na História. No nosso WhatsApp, o bom dia pro amigo Antônio Marques da Silva, o Rafael Schwambach, lá de Roca Salles, está mandando o seu bom dia, diz que tá na produção das massas de pizza, todo vapor, e tomando aquele chima aí com erva mate da família. Um bom dia aí pro amigo Rafael Schwambach, também a Gema Bronca manda o seu bom dia, o Renato Rickert, a Circe Giovanella, hoje feliz da vida, né? O resultado do Grêmio ontem foi bom diante da Chapecoense. Futebol foi daquele jeito, mas o resultado pelo menos afastou o Grêmio aí momentaneamente da zona do rebaixamento. Um abração para Circe Giovanella. 5:13, destaques do portal Correio do Povo de hoje. Inter perde na Fonte Nova e mergulha no Z4 do Brasileirão. Gabriel faz campanha eleitoral em Tramandaí na Expo Inter em Esteio. Juliana faz corpo a corpo com os eleitores durante a agenda na Expo Inter. Zuco visita cerca de 30 municípios na primeira quinzena da campanha eleitoral. Ainda Grêmio vence a Chapecoense e respira na luta contra o Z4 do Brasileirão. Grêmio joga mal, mas vence. Inter perde e acelera rumo ao rebaixamento. Primeiro dia de julgamentos avalia ovinos naturalmente coloridos na Expo Inter. Também como destaque, candidato do PSTU à presidência realiza agendas em Porto Alegre nesta segunda-feira. Lula pede ineligibilidade de Flávio Bolsonaro por abuso em Barretos. Toffoli adia análise de candidatura de Renan Santos. Rui Costa Pimenta participa de lançamento de chapa gaúcha em Porto Alegre. Nós temos aí os principais destaques, então, as principais manchetes do portal Correio do Povo de hoje. Agora são 5:15, na nossa live no Facebook, o bom dia pro Adriano Sonda, a Marlene Azevedo, o Paulo Antônio Fraporte, bom dia também pro amigo Noimar Borba, a Dorvalina Moraes, o Nestor Scheibe e a Fernanda aí no Lambari, e o bom dia pro amigo Leonel Versetti. Agora vamos trazendo aí o programa da Emater aqui no Bom Dia.
2: Bom dia, começa agora o programa da Emater de Encantado, a Emater dá o recado, apresentado pelo extensionista rural Eduardo Mariotti Gonçalves. No programa de hoje, vamos tratar sobre o tema Expo Inter 2026. Mas antes disso, vamos a alguns avisos. A Emater informa a todos...
0: 5:16, né? Tá com um probleminha aí a gravação da Emater, aqui em nosso Bom Dia Região dos Vales da Rádio Encantado. Bom dia aqui pro amigo Vanderlei Fraporte, tá mandando o seu bom dia no nosso WhatsApp, o 999-88-1543. Na live no Facebook, também o Cleomar Alfredo e a Lourdes Fontana lá de Garibaldi, acompanhando a gente. Obrigado aí pela companhia, muito obrigado aí pela audiência. Nós vamos trazendo aqui os destaques do portal UOL de hoje. Palmeiras empata com o Mirassol e dá chance para o Flamengo encostar na liderança. TSE manda suspender propaganda de Lula com currículo de Flávio. Credores acusam de calote lobista apontada como amiga de Lulinha e cobram dívidas. Neymar comanda e Santos bate Corinthians com Memphis Depay apagado. Criança é hostilizada por torcedores do Corinthians ao receber camisa de Neymar. Esposa descobriu sinais de doença rara de Lito Souza enquanto casal jantava nos Estados Unidos. Fla acerta a contratação de atacante do River Plate por 78 milhões de reais. Mais um destaque: vazamento de gás provoca incêndio na casa de Cássio Nunes Marques, ministro do Supremo Tribunal Federal. Granizo e ventos de 100 km por hora. Inmet faz alerta para 378 cidades de Santa Catarina e do Rio Grande do Sul. Bahia vence o Inter por 3-2 e põe time gaúcho no Z4 do Brasileirão. São as principais manchetes, os principais destaques do portal UOL de hoje. Agora 5:17, nós vamos ao nosso intervalo comercial. Depois do intervalo comercial tem a nossa trilha musical do Bom Dia e tem outros destaques, outras atrações aqui no programa. 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

0: 5:26, temperatura 16 graus. Bom dia, região dos vales no ar aqui pela Rádio Encantado, num oferecimento do Sicredi, do Laboratório Cepami. E a nossa trilha musical é gauchesca na manhã desta segunda-feira. 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Cepami, dedicação que dá resultado. 5:27 e atenção para essa dica de saúde. 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Vamos trazendo aqui no Bom Dia Região dos Vales, boletim da agência Rádio Web, que está chegando agora aqui em nossa programação. E vamos falar aí sobre a legalidade, informações aí da Assembleia Legislativa do Rio Grande do Sul com Marcelo Bertani.
1: A Assembleia Legislativa realizou uma sessão solene em homenagem aos 65 anos do Movimento Cívico da Legalidade. A cerimônia ocorreu no plenário 20 de setembro. A campanha da legalidade foi liderada pelo então governador gaúcho Leonel Brizola em agosto e setembro de 1961. A intenção era garantir a posse do vice-presidente João Goulart na presidência da República, após a renúncia do presidente Jânio Quadros. Nos pronunciamentos dos parlamentares que se manifestaram, foi destacada a importância do respeito à Constituição, à soberania nacional e à liberdade popular. Os deputados citaram ainda a coragem do movimento, homenageando personalidades gaúchas que participaram e apoiaram o episódio. O Legislativo gaúcho teve destaque durante aquele período, ao se manter em sessão permanente de 25 de agosto a 11 de setembro, no casarão rosado da Duque de Caxias, atual sede do Memorial do Legislativo. Durante a sessão solene, foram executados os hinos nacional da legalidade e rio-grandense. Da Assembleia Legislativa, Marcelo Bertani.
0: 5:29. Bom dia aqui pro pessoal que tá mandando seu recado na nossa live no Facebook. A Eli Stum, a Salete da Lavecchia, a Terio Danilo Vianini lá em Mussum, a Gisele da Silva, a Isabel Stum Nicoletti, a Leda Bresciani também tá conosco, o Israel Maureri. Tá mandando aí o seu recadinho lá de Arvorezinha, tá na nossa companhia, na nossa audiência, convidando o pessoal para participar da FEMAT, né? Que acontece de 10 a 13 de setembro. Ainda a Elza Mella manda o seu bom dia, Clarice Baldeceira, Alessir Hartmann Cadori, Omilde Donati, Eni Alves da Silva, o Eugênio Centeri Antagorda, o Marcelo Lorenzon aí na padaria Bebê, bom dia pro amigo Marcelão, segundou! O Eugênio Centeri Antagorda, a gente já falava por aqui, o pessoal que tá mandando aqui o seu recado, mandando aqui a sua participação pra gente na nossa live no Facebook. Agora no Bom Dia Região dos Vales, vamos trazendo aqui mais um boletim, mais uma participação aqui da agência Rádio Web na manhã desta segunda-feira. Agora quem traz o recado é o repórter Diego Brião.
2: O Nordeste concentra um dos maiores mercados ilegais de cigarros no Brasil. De acordo com a pesquisa Ipsos IPEC, 33% dos cigarros vendidos na região são ilegais. Este índice está acima da média nacional, que é de 31%. O dado ganha ainda mais peso quando analisado em perspectiva com outro indicador. As 10 cidades mais violentas do Brasil também estão localizadas no Nordeste, segundo revela o Anuário Brasileiro de Segurança Pública deste ano. O cruzamento inédito feito pelo FNCP, Fórum Nacional contra a Pirataria e a Ilegalidade, reforça um alerta. O mercado ilegal de cigarros está inserido em um cenário de violência e criminalidade, que, conforme afirmam especialistas, exige atenção e resposta urgente. O presidente do FNCP, Edson Vismona, explica o caminho usado pelos criminosos para transportar cigarros ilegais na chamada Rota do Suriname, para a entrada nas regiões Norte e Nordeste.
3: Uma rota que sai do Paraguai, atravessa Bolívia, é embarcado no Chile, atravessa o Canal do Panamá, Guiana, Suriname, e entra na região Norte, para distribuição também no Norte e no Nordeste. Essa demonstração pelas pesquisas atesta a conexão que existe entre o mercado ilícito e o crescimento das organizações criminosas, das facções, das milícias. E se explica, elas estão sendo financiadas pelo comércio ilícito de cigarros.
2: O Ceará ajuda a dimensionar esta conexão mostrada no cruzamento feito pelo FNCP. Quase metade dos cigarros vendidos no estado é ilegal. Em abril deste ano, a Polícia Rodoviária Federal encontrou na região metropolitana de Fortaleza um bunker com mais de 1 milhão de maços contrabandeados. É também na Grande Fortaleza que fica Maranguape, que é apontada como a cidade mais violenta do Brasil pelo Anuário de Segurança Pública. O município está entre os mais impactados pelo mercado ilegal de cigarros no estado e já foi alvo de grandes apreensões. Entre os estados, o Amapá segue como o mais violento do Brasil, segundo mostra também o anuário. Lá, quase 2 em cada 3 cigarros consumidos são de origem ilegal. Ainda de acordo com o que afirma o presidente do FNCP, o controle destas rotas e corredores logísticos alimenta disputas territoriais entre organizações criminosas e contribui para o aumento da violência. Agência Rádio Web, produção e reportagem, Diego Obreão.
0: 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Bom dia aqui para Cleci Vanzeta, pro Elton Lapi, o Valdovino manda aqui o seu bom dia, o Zeca Brandão tá mandando aqui o seu bom dia, aqui o nosso mandando o seu recado aqui para nós, falando aí da questão da cobrança do pedágio. Pedágio foi, voltou a ser cobrado, né? Voltou a ser cobrado na última sexta-feira. E o Zeca está cobrando aqui a questão de que iam liberar a ponte para carros pequenos, o que acabou não acontecendo, né? Acho que não aconteceu aí no final de semana, né? Mas não era um condicionador aí a cobrança de pedágio com a liberação da ponte. Era apenas uma possibilidade que a EGR acabou implementando no final de semana, né? Então não tinha nada a ver uma coisa com outra, cobrança de pedágio com a liberação da ponte. O Paulinho Santos manda aqui o seu bom dia, a Luciane e o Marcos Franchini, lá na linha Alegre Caravaggio em Mussum, tá mandando o seu bom dia, a Lu e o Marcos, um abração para eles. E o Rudimar Nardini aqui da Vila Moça diz que a chuva de ontem até o momento na Vila Moça de Encantado foi de 5 milímetros, recado aí do amigo Rudimar Nardini. Agora são 5:35, 5:35, nós vamos atualizar os nossos comerciais e já voltamos trazendo mais destaques, mais informações aqui no Bom Dia Região dos Vales. Antes, mandando o bom dia pro Paulo Ricardo Castoldi, a Débora Lima também manda o seu bom dia para nós, a Vicentina Siqueira e a Eliane Cerati Locatelli. 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

0: 5:42, Wilson Paim, saudade da minha terra, temperatura na marca dos 16 graus. Tudo bem, Lucas? Bom dia.
1: Certo, bom dia, Xande, bom dia para todos os nossos ouvintes aqui da Rádio Encantado.
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1: Bom dia para Ivaneide Carbone, Joanete Tomazini, Deunilce Pasquale Passarinho, Edipo Gugel, ainda conosco Lourdes Furlaneto, Patrícia Tomasi, Dilomar Fontana, José Lima, Carlos Borsato, o João Carlos Pedereva, Luciane Camilotti, também o Heitor Buaro mandando o seu bom dia.
0: Hora das informações agrícolas aqui no Bom Dia, chegando com o colega Claudinei Coferri.
2: E a Expo Inter desse ano será palco do lançamento público de uma ferramenta de inteligência artificial generativa, desenvolvida pela Confederação da Agricultura e Pecuária do Brasil para atender produtores rurais de todo o país. Batizada de Joia, a plataforma terá acesso gratuito e funcionará de forma conversacional pelo WhatsApp. O Joia foi concebido para responder a demandas de diferentes áreas da atividade rural. A ferramenta deverá fornecer informações sobre mercado, clima, preços, técnicas agronômicas e veterinárias, além de conteúdos relacionados à zootecnia e genética. Mais de 100 pessoas, entre técnicos de diferentes áreas, estão envolvidas no abastecimento da plataforma. O lançamento oficial e a divulgação do Joia está marcado para a próxima quinta-feira, dia 13 de setembro, às 17 horas. E a soja financiada estava, na maior parte dos casos, onde deveria estar. É o que mostra o mapa da soja. Estudo inédito da Serasa Experian, que cruzou dados de crédito rural com imagens de satélite para verificar a correspondência entre a finalidade do financiamento público e o cultivo efetivamente encontrado nas áreas informadas pelos produtores rurais. Na safra 2025-2026, 82,6% das 42.691 operações analisadas apresentaram aderência entre o crédito contratado e a cultura identificada no campo. E a doença de Greening é hoje uma das mais devastadoras para as plantas cítricas. Ela foi encontrada apenas em pomares domésticos aqui do estado do Rio Grande do Sul. E as medidas de controle já estão sendo tomadas pela Secretaria Estadual da Agricultura. A transmissão acontece por meio de um inseto vetor, conhecido como Diaporina citri. Os sintomas da doença incluem o amarelecimento das folhas e a redução do tamanho dos frutos, que passam a apresentar elevada acidez. Como não há cura para a doença, o manejo se baseia em métodos preventivos e de controle da disseminação. Para proteger os pomares contra o greening, algumas estratégias são fundamentais, como o controle através do manejo integrado de pragas, monitoramento constante dos pomares e destruição de plantas infectadas. Outra orientação importante para o produtor é adquirir mudas apenas de viveiros certificados e telados. Com as informações agrícolas, repórter Rádio Encantado, Claudinei Coferri.
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1: A Defesa Civil do Estado atualizou para 34 o número de municípios com danos provocados pelas tempestades que atingem o estado desde a última sexta-feira. Cristal e Antônio Prado também entraram na lista. Em Cristal, o rio Camaquã extravasou e bloqueou trechos de vias. Em Antônio Prado, 5 residências foram comprometidas após a queda de uma estrutura de sustentação. Até agora, as tempestades deixaram 2 pessoas mortas, 8 feridas, 13 desabrigadas e 44 desalojadas.
0: Bom dia pro amigo Rudimar Saldanha, tá mandando o seu bom dia aqui no nosso WhatsApp, a Márcia 20, lá em Roca Salles. Também a Hildegard e o Isidoro Kummer, na Constância em Roca, dizendo que lá choveu 8 milímetros. Bom dia pro amigo Renoir Pesce e o Felipe Mazarino. Manda um abração pra dona Ana, mãe do Barrasquinho. Pagou um churrasco para o Dilamar, que levou para toda a família para não perder a viagem. Que tal, hein? Tá forte a dona Ana, hein? Pagou um churrascão pra turma aí. Coisa querida demais. Agora 5:47, 5:47. E quem fez o churrasco, né? Eis a questão, né? Depois o Dila conta pra gente quem fez o churrasco. 5:48, Lucas.
1: Tá na hora do Bom Dia Saúde com a Érica de Oliveira.
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4: O sono tem uma função importante além do descanso: ajudar o cérebro a eliminar resíduos acumulados ao longo do dia. Um estudo da Universidade de Rochester mostrou que durante as fases mais denso, ajudar o cérebro a eliminar resíduos acumulados ao longo do dia. Um estudo da Universidade de Rochester

0: Ar de qualidade é, portanto, uma parte importante dos cuidados com a saúde cerebral. Com o Bom Dia Saúde para a Rádio Encantado, Érica de Oliveira.
1: 5:49, a Érica de Oliveira trouxe pra gente o Bom Dia Saúde e a cooperativa Dalle Alimentos está contratando para o supermercado de Encantado. Há vagas para o açougue, caixa, repositor, depósito e padaria. Entrevistas de segundas a sextas, das 13 às 17 horas, no setor pessoal, ao lado do supermercado. Leve identidade e carteira de trabalho. Há vagas também para PCDs.
2: Os Estados Unidos voltaram a bombardear uma posição iraniana ontem pela primeira vez em um mês. Segundo o Comando Militar Americano para o Oriente Médio, dois lançadores iranianos foram atingidos na ilha de Larak, onde integrantes da Guarda Revolucionária se preparavam para lançar foguetes com minas navais. O Irã afirmou que os ataques deixaram mortos e feridos e prometeu retaliação. A ofensiva ocorre em meio à tensão no Estreito de Hormuz, bloqueado por Teerã. Segundo os Estados Unidos, as forças americanas concluíram na última semana a remoção de minas nas rotas internacionais de navegação na região.
1: 5:50, chegando aí Bruno Moreira, da agência Rádio Web, trazendo informações aqui no Bom Dia.
3: Santa Catarina aparece pela primeira vez na liderança do ranking de competitividade dos estados, elaborado pelo Centro de Liderança Pública, o CLP. São Paulo ficou na segunda posição após 14 anos consecutivos como líder e o Paraná manteve o terceiro lugar. O resultado foi divulgado na quinta-feira, dia 27 de agosto, durante evento na capital paulista. O diretor-presidente do CLP, Tadeu Barros, destaca alguns dos movimentos observados nesta edição.
4: O ranking ele se organiza por pilares, por áreas temáticas. Uma área temática extremamente pesada aí no ranking é segurança pública. E Santa Catarina vem há algum tempo em primeiro lugar. Ela mantém esse ano essa posição e São Paulo cai um pouco. Rio Grande do Sul, Piauí, Espírito Santo chegam à sua melhor posição na história do ranking Santa Catarina, obviamente. É difícil da gente conseguir, numa edição, ver tantos estados alcançando o seu ápice.
3: Os resultados do ranking podem ser utilizados como referência para o planejamento dos estados. Segundo o CLP, 25 das 27 unidades federativas utilizam as informações para tomada de decisão ou avaliação de políticas públicas. O estudo é acompanhado por iniciativas que buscam identificar ações capazes de melhorar os indicadores. Tadeu Barros também avalia que o ranking mostra uma divisão do Brasil.
4: Se a gente olha para o top 10, a gente só vê estados do Sudeste, Sul e Centro-Oeste. E abaixo do top 10 a gente vê Norte e Nordeste. A gente tem visto uma evolução grande dos estados Norte e Nordeste, mas o passivo é muito grande. O primeiro estado hoje do Norte e Nordeste é o Ceará, que é o 11º, então ele está fora do top 10. Então é algo que a gente tem que estar de olho aí, a gente vê uma melhoria, mas o nosso passivo, o nosso histórico ainda, ele é perverso com isso.
3: Mais detalhes e o resultado completo estão no site rankingdecompetitividade.org.br. Agência Rádio Web, produção e reportagem, Bruno Moreira.
1: 5:52. O ônibus da banda Chamamento, formada em Vacaria e conhecida no meio tradicionalista gaúcho, ficou destruído após pegar fogo na manhã de ontem, enquanto trafegava pela BR-277 no interior do Paraná. O incêndio ocorreu por volta das 7 horas do município de Balsa Nova, na região metropolitana de Curitiba. O motorista percebeu as chamas pelo retrovisor e conseguiu parar o veículo no acostamento. Todos os integrantes conseguiram sair a tempo e ninguém ficou ferido. Apesar do susto, o grupo perdeu o ônibus e toda a estrutura utilizada nas apresentações, incluindo instrumentos musicais, equipamentos de som, iluminação e outros materiais. Com 35 anos de trajetória, a banda iniciou uma mobilização para reconstruir o patrimônio e retomar as atividades. Os integrantes afirmaram que terão de recomeçar praticamente do zero após o prejuízo.
2: A Justiça Federal condenou o homem por forjar um vínculo de trabalho com a sobrinha para que ela pudesse ingressar no curso de medicina da Universidade Federal de Santa Maria pelo sistema de cotas para estudantes de

0: baixa renda. O caso ocorreu em 2015 em Santa Maria. Segundo o Ministério Público Federal, a jovem não atendia ao requisito de renda e simulou um contrato de trabalho com o tio para declarar independência financeira dos pais. A investigação apontou que ela nunca trabalhou na empresa. O homem foi condenado a 3 anos e 9 meses de prisão, além de multa. A pena foi substituída por prestação de serviços comunitários e pagamento de 20 salários mínimos. Cabe agora recurso da decisão.
1: 5:54, Valquíria Rios chega com informações da agência Rádio Web.
2: Criminosos estão usando a inteligência artificial para criar falsos médicos. O alerta é do CREMERS, o Conselho Regional de Medicina do Rio Grande do Sul. O presidente do CREMERS, Dr. Regis Angnes, afirma que essa nova artimanha coloca a saúde das pessoas em risco. Os conteúdos podem reproduzir características de uma pessoa real, como aparência e voz.
3: Eu mesmo procurei para ver. Pela inteligência artificial, tem a voz da pessoa, pegam médicos bem conhecidos e vão colocando na internet como se estivessem vendendo produtos médicos, remédios, tratamentos muito milagrosos, remédios que curam diabetes, por exemplo. E as pessoas, às vezes, deixam de fazer os seus tratamentos para hipertensão, para diabetes, para um tratamento até oncológico e passam a fazer um pseudo-tratamento. E uma coisa que me chamou a atenção, aquela coisa que coloca assim, só hoje, o valor X.
2: Alguns detalhes podem ajudar a identificar conteúdos produzidos ou manipulados por inteligência artificial. Movimentos pouco naturais dos personagens, falhas na sincronia entre a fala e os movimentos da boca, mudanças em objetos e vozes com ritmo e entonação pouco naturais são alguns dos sinais de alerta. O presidente do CREMERS reforça que diagnóstico e tratamento devem ser realizados por médico após avaliação individual do paciente.
3: Eu sempre com meus pacientes. Ah, você leu no chat GPT, disse as coisas, anota, vem aqui, vou te esclarecer, vamos tirar as dúvidas. Mas não faça nada só pela internet. Procure o seu médico, converse. Antes de sair tomando um medicamento ou fazendo um tratamento, o exercício legal da medicina está pungente. Hoje todo mundo coloca um jalequinho branco e se aproxima no Instagram e diz, olha, estou fazendo tratamento dos vasinhos das pernas. É 10 vezes menos que o médico cobra. Procedimento médico é para ser feito por médico e principalmente por um médico que tenha especialidade naquela área.
2: A consulta de médicos ativos pode ser feita no site cremers.org.br. É possível pesquisar o profissional pelo nome ou pelo número do CRM. O site também permite fazer denúncias. Agência Rádio Web. Produção e reportagem, Valquíria Rios.
1: 5:57, bom dia pro amigo Edemir, que tá mandando o seu recado aqui no nosso WhatsApp, o 999-88-1543.
0: Daqui a pouquinho tem as loterias aqui no Bom Dia, STR de Encantado e Doutor Ricardo informa a temperatura. 16 graus.
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0: 6:03, temperatura 16 graus. 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
1: Agora são 6:05.
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1: Mais milionária, concurso 385 ontem acumulou. Os números sorteados na Mais Milionária foram 10, 12, 13, 16, 33 e 50. Repito, 10, 12, 13, 16, 33 e 50. Os trevos sorteados foram o 3 e o 4. A Mais Milionária acumulou. O próximo concurso acontece na quarta-feira com o prêmio estimado em 90 milhões de reais.
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1: Dia de sorte, concurso 1.285 acumulou. Os números sorteados foram 4, 5, 6, 10, 12, 15 e 17. Repito, 4, 5, 6, 10, 12, 15 e 17. O mês da sorte foi o mês de abril. A Dia de Sorte acumulou a estimativa de prêmio para hoje à noite de 2,5 milhões de reais.
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1: Time Mania, concurso 2435 de ontem, acumulou. Os números sorteados na Time Mania: 7, 15, 26, 42, 53, 78 e 80. Repito os números da Time Mania: 7, 15, 26, 42, 53, 78 e 80. O time do coração foi o Cruzeiro, lá de Minas Gerais. A Time Mania acumulou a estimativa de prêmio para amanhã é de 11 milhões e 300 mil reais.
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1: Concurso 7105 da Quina ontem acumulou. As 5 dezenas sorteadas na Quina foram 2, 33, 41, 48 e 78. Repito: 2, 33, 41 48 e 78. A Quina acumulou a estimativa de prêmio para hoje é de 10 milhões de reais.
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1: A Loto Fácil, concurso 3775, teve 3 apostas ganhadoras. Os números sorteados ontem na Loto Fácil foram 1, 4, 5, 6, 8, 10, 11, 12, 13, 15, 17, 18, 19, 23 e 25. Repito os números sorteados na Loto Fácil: 1, 4, 5, 6, 8, 10, 11, 12, 13, 15, 17, 18, 19, 23 e 25. 3 apostas ganhadoras ontem na Loto Fácil. Um bolão de 5 cotas feito em São Paulo, capital. Outra aposta simples de Teresópolis, no Rio de Janeiro. E outra aposta simples feita em Piripiri, no Piauí. Cada uma levou para casa mais de 1.200.000 reais. O próximo concurso da Loto Fácil acontece hoje à noite, com prêmio estimado em 2 milhões de reais.
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1: Mega Sena de ontem, concurso 3051, acumulou. Os números sorteados na Mega Sena: 11, 15, 20, 21, 38 e 48. Repito: 11, 15, 20, 21, 38 e 48. A Mega Sena acumulou, a estimativa de prêmio para o sorteio de amanhã é de 36 milhões de reais.
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1: Loteria Federal de ontem, a extração do concurso 6.096, quinto prêmio, 47.859, 47.859, quarto prêmio, 10.373. 10.373. Terceiro prêmio, 17.181. 17.181. 1.181. Segundo prêmio, 49.314. 49.314. E o primeiro prêmio, 8.932. 08.932. Repetindo cinco prêmios da Loteria Federal de ontem. Quinto prêmio, 47.859. Bilhete vendido em São Carlos, São Paulo. Quarto prêmio, 10.373. Bilhete vendido em Cândido Mota, também São Paulo. Terceiro prêmio, 17.181. Bilhete vendido em Guarulhos, São Paulo. Segundo prêmio, 49.314. Bilhete vendido em Valinhos, São Paulo. E o primeiro prêmio, 8.932. Bilhete foi vendido em Osasco, São Paulo. O resultado da Loteria Federal de ontem.
0: Agora são 6:15. Fechou aí as loterias aqui no Bom Dia. Bom dia pro amigo Miguel Martins, lá de Mussum. Jorge Henrique Spillerwick, lá em Roca Salles, acompanhando a gente. O Ademir Agostini, do Parobé, tá mandando aqui o seu bom dia. Ah, tá homenageando aqui a sogra, né, que tá de aniversário hoje. Já a gente já faz a homenagem. O Arli Volken, lá de Roca Salles, bom dia. Ontem choveu 8 milímetros no bairro Pôr do Sol, em Roca Salles. Acumulado do mês de agosto, 177 milímetros. Acumulado do ano, 1.147 milímetros. Informações repassadas aí pelo amigo Arli Volken. Vamos pro mate?
3: Tá na hora de mate?
0: Vamos pro mate.
3: Aliás, qualquer horário é horário de mate, né? 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
0: Tá certo, e hoje estão de aniversário aí a Margarete Formentini, também a Solange Froza, a Maristela Damásio, a Andresa Coferri, também completando aniversário hoje, a Ellen Costa, esposa do nosso querido vereador Cris Costa, a Mercedes Paduan, lá de Roca Salles, um abração para Mercedes, hoje completando aniversário, e também o Ademir Agostini tá fazendo a homenagem aí pra sogra Aurélia, que hoje está completando mais um ano de vida, completando 80 anos. Então, muita saúde, muita paz, muitas felicidades para esse povo aniversariante desta segunda-feira. Tem mais alguém,
3: João? Eu tenho ainda a secretária lá em Mussum, a Joyce Sebem, a Jane Rossini, meu primo lá em Nova Brécia, o Jorge dos Passos, a Rosane Conceição, a doutora Caroline Chiarelli, ainda o doutor Felipe Lorenzi, a Cleugênia Betoni, a William Cátia Pasqualeto também, o Vanderlei Fagundes e também aqui a Carmen Silva. Vanderlei Fagundes, que é o filho do nosso querido Fagundes, né?
0: Do Barbeiro Fagundes.
3: Do Barbeiro Fagundes aqui. Então, saúde e paz para todos eles. E um abraço também, um mate especial pro Carlão, lá do Mercado Carlão em Mussum, que também ontem de manhã já fui lá, né? Para pegar um pãozinho fresquinho e também para pegar uma erva mate, né?
0: Tá certo.
3: Terminado no sábado, né? Uhum. Ontem de manhã fui fazer o meu mate, cedito, né? Tava lá o Carlão vendendo e tomando o seu chumarrão também com a erva mate da família. Ele utiliza o pacote branco normalmente.
0: Tá certo então. Mais alguém, Lucas?
1: Ainda hoje de aniversário, Nelson Dalpian, o Marcel Mocelin lá em Antagorda, e mandar um abraço também, um mate especial pro Bilo Agnoleto, tá sempre na nossa sintonia todas as manhãs desde as 5.
3: Tá bom? Tá aqui então. Um abraço pra todos eles.
0: 6:18, 16 graus a temperatura e as manchetes da polícia de lá.
3: Antes das manchetes da polícia, um abraço também especial para a dona Ana Gislene, né?
0: Opa.
3: É, que ontem pagou o churrasco.
0: Ela pagou mesmo
3: pagou
0: o churrasco?
3: A carne. Sim, pagou a Opa. Carne. É.
0: E quem assou?
3: O filho, né?
0: Ah, o botaram filho, ele
3: né?
0: no serviço.
3: Ah, claro, né? O Ricardo, né?
0: O Barrasquinho.
3: É, exato. Vem aqui, eu sou convidado. Tem aqui, sou convidado, né? Quero nem saber. Então, Graciela também tá aí, né? Tá acompanhando a nossa programação desde cedo na manhã. E ela também é uma das adeptas do
0: Amargo do Colono.
3: Exatamente.
0: Olha aí, ó.
3: Exatamente.
0: Mais uma
3: que tem o Amargo do Colono, tá?
0: Tava
3: com um problema na Alexa ontem lá, acho eu que resolvemos, tá? Uhum. Acho que resolvemos. Fazia um tempo que a Alexa dela tava, diria a minha avó, engalicada.
0: Uhum.
3: Mas ontem acho que resolvemos.
0: Resolvido o problema da Alexa.
3: Acho que sim, tá?
0: Então tá bom.
3: Demos um Amargo do Colono, ela começou a funcionar direitinho.
0: Tá bom demais então. 6:19. O bom Felícia. Dia aqui pro Chico e a Michele lá em Capitão. O Chico tá dizendo que por lá choveu 12 milímetros. João Carlos Pereira tá mateando com a erva mate da família, também o pacote branco e acompanhando a gente. Pacote branco?
3: Nativa.
0: A Nativa. A Kátia Torres Marques e o amigo Flávio na linha São Luís. O Carlos Roque Mazeiro diz que em 24 horas choveu 10 milímetros lá em Mussum. Bom dia pro Antenor da La Libera e também pro Tadeu Zarpelon Weber que nos acompanha lá em Santa Teresa de lá.
3: Motorista sofre ferimentos graves, vítima de um acidente de trânsito em Pouso Novo. O acidente envolveu 3 veículos, deixou 4 pessoas feridas em Teutônia. Morador de Soledade, né? Morreu vítima de... Passou mal, né? Durante uma partida de futebol sábado à tarde no município de Antagorda. Homem preso em Lajeado por violência doméstica e permanece internado, né? Na UTI do Hospital Bruno Borla Lajeado, motorista de um caminhão que caiu em um arroio no município de Arroio do Meio na última semana. Estas e outras informações na polícia aqui do Bom Dia, região dos Vales.
0: Tá bom demais. 6:20, 6:20, intervalo comercial, já voltamos com a sequência do Bom Dia, região dos Vales aqui pela rádio Encantado. 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Segue na marca aí dos 16 graus.
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0: 6:27, 6:27, 16 graus a temperatura. 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
1: O ministro do Tribunal Superior Eleitoral, Dias Toffoli, retirou de pauta o registro da candidatura de Renan Santos do Partido Missão à Presidência da República. O julgamento começaria hoje em plenário virtual do TSE. Toffoli apontou indícios de irregularidades relacionados à declaração de perfis em redes sociais usados na campanha. Renan e o vice Haroldo Medina informaram 18 contas ao TSE somente em 19 de agosto, embora o pedido de registro tenha sido apresentado no dia 7. Segundo o ministro, a legislação eleitoral exige que esses endereços sejam informados no momento do registro. O processo deverá ser analisado posteriormente pela corte.
0: Agora são 6:28. Bom dia pro Ari Arese, tá mandando seu bom dia, o João Souza, o Newton Capelária, Jurema Zílio Miquelon e também o Lucimar Capitânio, nos informando que choveu 26 milímetros na Borges de Medeiros Vespasiano Correia durante o domingo. E a Leonilda da Paixão diz que no bairro dos Estados em Estrela choveu 5 milímetros, total do mês de agosto, 200 milímetros.
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0: 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Em nome da Ótica Regis, a gente traz na sequência a previsão do tempo aí com o Luiz Fernando Nartigal, direto da Medsul Meteorologia. Daqui a pouquinho o Nartigal já conosco, o Rebit já está fazendo contato com lá, por lá, e daqui a pouquinho o Nartigal participa com a gente, trazendo então a previsão do tempo aqui no nosso Bom Dia Região dos Vales da Rádio Encantado. Bom dia aqui para a Prof. Lise, tá mandando o seu bom dia, desejando uma feliz semana a todos, e também o amigo Gilson de Vargas, já trago aqui o recado do Gilson. Agora, Luiz Fernando Nartigal com a previsão do tempo. Nartigal, tudo bem? Bom dia.
2: Muito bom dia, Alexandre, muito bom dia a todos. Uma frente fria provoca instabilidade no território gaúcho nesta segunda-feira, que terá muita chuva no norte. Região do Alto Uruguai, Planalto, Serra e Campos de Cima da Serra podem ter somente hoje acumulados de mais de 100 milímetros. Aqui na região metropolitana, aqui na região do Vale do Taquari, apesar de algumas aberturas, muitas nuvens vão provocar chuva em alguns momentos no decorrer do dia, mas na região os volumes, de um modo geral, são volumes baixos de precipitação. Vamos ter vento que sopra do quadrante leste, ocasionalmente moderado. Um dado que é importante, em função dos altos volumes de precipitação nessa parte norte do estado, o rio Taquari requer atenção, né? Essas chuvas muito volumosas devem ocorrer nas nascentes do rio Taquari. Então, atenção a esse aspecto. Vamos ter uma temperatura hoje, na madrugada ficou perto dos 15 graus, a temperatura de um modo geral na região, variou entre 14 e 16 graus. Durante o dia vai aquecer menos do que ontem, vamos ter máximas hoje variando entre 18 e 20 graus. Amanhã, terça-feira, muitas nuvens ainda provocam chuva fraca ou garoa em alguns momentos, sobretudo pela manhã. Mas da tarde para a noite o tempo melhora bastante. Haverá uma variação maior de temperatura, As mínimas vão ocorrer na parte da noite, devem chegar entre 10 e 12 graus de um modo geral, e as máximas durante o dia vão ficar entre 19 e 21 graus. Na quarta e quinta-feira o tempo vai ser bom, teremos tempo seco com a presença do sol, amplitude térmica que será maior, isso porque as mínimas diminuem. Na quarta-feira vamos ter mínimas entre 8 e 10 graus e máximas entre 20 e 22 graus. Depois, na quinta-feira, mínimas entre 9 e 11 graus e máximas subindo bem, chegando entre 24 e 26 graus. Na sexta, o sol aparece com nuvens, mas ocorrem períodos de maior nebulosidade, com chance de chuva fraca ou garoa em alguns pontos. Vamos ter a temperatura subindo menos na sexta, as mínimas vão ocorrer à noite, vão chegar entre 9 e 11 graus, e as máximas durante o dia vão ficar entre 20 e 22 graus. Alexandre.
0: Tá certo, muito obrigado, Luiz Fernando Artigal, trazendo as informações do tempo aqui no Bom Dia, quando são 6 horas 33 minutos. Recado do amigo Gilson de Vargas, lá de Roca Salles. Bom dia, Alexandre, equipe. Ontem foi dia especial na minha família. Completamos 42 anos de matrimônio. Peço a Deus que a Isabel continue sendo essa guerreira, esposa, mãe e vovó. Recado aqui do amigo Gilson de Vargas. Um abração pro Gilson, então, pra Isabel, que ontem completaram 42 anos de casamento. Muita saúde, paz e felicidades aí pro casal e todos os familiares. O Josi Bazanella dos Correios tá mandando aqui o seu bom dia e o amigo Leandro Meneghetti tá nos informando que em Santo Isidoro Putinga choveu ontem 7 milímetros.
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0: Chegando agora, Claudinei Coferri com as informações regionais.
3: A Secretaria Municipal de Obras Públicas Encantado informa o cronograma de recolhimento de resíduos verdes para esta semana. A partir de hoje, segunda-feira, dia 31, até quinta-feira, dia 3 de setembro. Recolhimento pelos bairros Lago Azul, São José Scalabrine, Jardim do Trabalhador, Nova Morada, Lambari, Jardim da Fonte e Santo Antão. Na sexta-feira, dia 4 de setembro, um recolhimento será no centro da cidade. Em caso de chuva, não haverá recolhimento. A secretaria também lembra a população de que o descarte de resíduos eletrônicos deve ser feito no CEOP, em horário comercial. Para mais informações e orientações, a comunidade pode contatar a secretaria pelo fone WhatsApp 3751-0134. A Corsã comunica de que estará com atendimento móvel no município de Nova Brência na quarta-feira, dia 2, a partir das 9 horas da manhã até o meio-dia e à tarde, das 13 às 16 horas. A unidade móvel da Corsã estará na rua Alfredo Deves, número 2. Os consumidores poderão esclarecer dúvidas sobre emissão de faturas, orientações sobre consumo, cadastro de novas ligações, parcelamentos e tarifa social. E são abertas as inscrições para o 16º Concurso Fotográfico de Colinas, que neste ano traz como tema Cápsula do Tempo, um retrato de Colinas para o futuro. As inscrições são gratuitas e devem ser feitas até o próximo dia 9 de outubro nas categorias Juvenil, de 12 a 17 anos, Adulto, Amador e Profissional. As inscrições podem ser feitas junto à Secretaria Municipal da Educação, Cultura, Turismo e Desporto e também pelo e-mail educação@colinas.rs.gov.br. A Secretaria Municipal da Fazenda de Mussum informa de que o vencimento do alvará de saúde dos estabelecimentos comerciais e industriais foi adiado para o próximo dia 30 de setembro. A mudança busca flexibilizar o prazo e facilitar a organização dos contribuintes. E a Associação Comercial e Industrial de Encantado comemora a quarta-feira, dia 2 de setembro, 87 anos de fundação. E para marcar a data, a CI promove um almoço empresarial, com início às 11 horas e 15 minutos, no Moinho 332, em Encantado. As inscrições para o almoço empresarial permanecem abertas até hoje, segunda-feira, dia 31, por meio do link disponibilizado no site da CI. A presidente da entidade, Raquel Cadore, convida a todos os associados, lideranças e representantes da comunidade empresarial para participar desse momento de integração e celebração.
4: Comemorar com o almoço empresarial, esse ano até a gente vai mostrar, né, o case da entidade, porque a CI também é uma empresa, né, e nós estamos bem satisfeitos. A gente está com um bom resultado, tanto financeiro, né, que isso é importante, porque a entidade, ela vive dos serviços que ela oferece, né, das mensalidades, dos associados, dos eventos, e a gente sabe o quanto é difícil comemorar esses 87 anos, né, a gente tem que olhar lá para trás, desde o início. Nós tivemos nesses 87 anos mais de 30 presidentes, então eu acho que tem que honrar a história de todos. Então fica o convite para todos.
3: Presidente da Associação Comercial Industrial de Encantado, Raquel Cadori. E a Imater do município de Roca Salles, em parceria com a comunidade do Maracanã e apoio da prefeitura, organizam para a próxima sexta-feira, dia 4 de setembro, o curso sobre planejamento e preparo de jardins. A capacitação terá início às 8:30 da manhã. As inscrições devem ser feitas de forma presencial no escritório municipal da Imater com Leandra, ou entrando em contato pelo fone WhatsApp 9-9825-8498. Com as informações regionais, repórter Rádio Encantado, Claudinei Colferri.
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1: Daqui a pouquinho tem as informações da dupla Grenal, também as informações da polícia e o resumo de notícias. 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

0: minutos, 6h44, temperatura na marca dos 16 graus. 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
1: 15 para 7, as informações da dupla Grenal e também do Juventude.
0: Começando pelo Grêmio, que ontem venceu a Chapecoense por 3-1 na arena em Porto Alegre de virada. Mesmo não apresentando um bom futebol, o tricolor venceu, permanece em 15º lugar no Campeonato Brasileiro e se distanciou aí 3 pontos da zona do rebaixamento. O Grêmio saiu perdendo. Garcês marcou o gol da equipe da Chapecoense. O Grêmio ainda no primeiro tempo virou com gols do Gustavo Martins e do Pavon. E na segunda etapa, Gustavo Martins novamente marcou para o Grêmio e garantiu a vitória tricolor. Agora, pelo Campeonato Brasileiro, o Grêmio volta a jogar somente na segunda-feira, quando enfrenta às 20 horas a equipe do Vitória no Barradão, em Salvador. E o Internacional completou 9 jogos sem vitórias no Campeonato Brasileiro. Perdeu ontem para a equipe do Bahia por 3-2 de virada na Arena Fonte Nova, em Salvador. O Inter até saiu vencendo com gol do Alan Patrick. Ainda no primeiro tempo, o Bahia marcou 3 vezes. Eric Pulga, 2 vezes, e Eric marcaram os gols do tricolor de aço. No segundo tempo, Vitinho descontou para a equipe colorada. Próximo jogo do Inter pelo Brasileirão é no domingo, quando enfrenta a equipe do Santos, às 16 horas, no estádio Beira Rio, em Porto Alegre. O resultado de ontem colocou o Internacional na zona do rebaixamento, agora é o 18º colocado na tabela de classificação do Campeonato Brasileiro. Lembrando que na próxima quinta-feira, Grêmio e Internacional se enfrentam pela Copa do Brasil. Jogo às 20 horas na Arena em Porto Alegre. Jogo de ida foi 0-0. O jogo é válido pelas quartas de final, então, da Copa do Brasil. Quem vencer estará na semifinal da competição. E no sábado, o Grêmio jogou pelas quartas de final do Campeonato Brasileiro Feminino. Atuando em Caxias do Sul, diante do São Paulo, o tricolor empatou em 0-0. Jogo da volta no próximo sábado, no estádio Brinco de Ouro da Princesa, em Campinas.
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0: Bom dia para o amigo Nelson Facchini, presidente Epitácio São Paulo, a Ivete Toriani, manda aqui o seu bom dia, a Luciana Proto aí no Lambari, a Cirlei, também a Juleide Barcelos e o André Seregatti nos informa que na linha Santo Antônio Coronel Pilar choveu 5 milímetros e o Marcos Boni diz que na linha Lajadinho Reuvado a chuva foi de 10 milímetros.
1: De Lamar dos Passos e as informações da polícia.
2: 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Pois bem, uma colisão envolvendo 3 veículos deixou pelo menos 4 pessoas feridas sábado à tarde na IRS 419 em Teutônia. Em um cruze estavam 2 homens, 24 e

0: tenda na região metropolitana. Em revista, os policiais encontraram 13 ampolas de medicamentos de origem estrangeiras escondidas dentro de um copo térmico. Além dos medicamentos, também foram encontradas mercadorias estrangeiras sem documentação. Já um homem de 50 anos de idade foi preso por parte da Brigada Militar sábado à noite no bairro Santo Antônio, em Lajado. Segundo o registro na DPPA, a brigada recebeu informações que o cidadão com ordem de prisão estaria em frente a uma casa. No local, então, foi encontrado. Contra ele, havia um mandado de prisão definitiva expedido pela VAR de Execuções Criminais de Santa Cruz do Sul. Ele tem aí, refere-se uma condenação por crime de lesão corporal no âmbito de violência doméstica. Ele tem uma pena, então, restante a cumprir de 4 anos e 7 dias de reclusão em regime fechado. O motociclista ficou ferido após se envolver em uma colisão com um veículo na noite do sábado no bairro Olarias, em Lajado. O motociclista tem 19 anos de idade, transitava com uma moto CG 150 Fan e colidiu contra um Onix estacionado. Já a Polícia Rodoviária Federal prendeu um motorista de um ônibus de turismo que possuía um mandado de prisão por não pagamento de pensão alimentícia. O fato que ocorreu na BR-290 em Rosário do Sul. Foram encontrados também dentro do veículo 3.000 unidades de perfumes de origem estrangeira sem documentação. O motorista tem aí então uma condenação pela vara de execuções do município de Caxias do Sul. Os três passageiros que estavam com as mercadorias têm 32, 62 e 65 anos de idade, são de Cachoeiro do Sul, Caxias e também Santana do Livramento e foram presos. O Vladimir Henrique da Silva, conhecido por Deca ou Dequinha, morreu durante uma partida de futebol sábado à tarde no município de Antagorda. Natural de Soledade, ele participava de um jogo na categoria veteranos quando passou mal durante a partida. Chegou a receber o atendimento, mas não resistiu e morreu. Já um acidente de trânsito deixou um homem gravemente ferido ontem à tarde na BR-386 em Pouso Novo. A colisão ocorreu então no quilômetro 306. Segundo a Polícia Rodoviária Federal, esta colisão frontal envolveu um Honda Civic de Porto Alegre e uma carreta formada por um caminhão-trator Volvo e um semi-reboque Randon. O motorista do Civic, 27 anos de idade, Bagé, ficou preso às ferragens. Foi desencarcerado pelas equipes do Corpo de Bombeiros e encaminhado para atendimento no Hospital Bruno Mor, repito, com lesões graves. O condutor da carreta, 44 anos de idade, Salvador, na Bahia, não sofreu ferimentos. Já um veículo, um HB20S, de cor prata, de placas IWG0B67, foi furtado no final da tarde do sábado no bairro Moinhos, no município de Lajado. Proprietário que deixou o veículo por volta das 17h15 e retornou às 19h40 e percebeu então o furto do veículo. Segundo ainda o registro, o alarme estava desligado porque estava apresentando um problema aí de funcionamento. Um HB20S de cor prata, placas IWG0B67. Segue internado na UTI do Hospital Bruno Mor, em Lajado, o motorista de um caminhão carregado com madeira que caiu nas águas do Arroio Grande, em Arroio do Meio. O fato ocorreu na quinta-feira, próximo ao centro de lazer. Houve um toque, né, caminhão contra um trator que caiu, então, no arroio. O condutor permanece na UTI e o caroneiro ajudante recebeu atenção médica e depois foi liberada. Já a Brigada Militar prendeu um homem de 28 anos por furto de fios e cabos elétricos em Roca Salles. A brigada foi chamada após uma denúncia de que um furto estaria ocorrendo em um prédio na rua 31 de março, em frente ao frigorífico JBS. No endereço, os policiais então flagraram o cidadão praticando o furto. Os agentes localizaram uma sacola contendo diversos fios elétricos. O cidadão então foi preso, fato que ocorreu no sábado. Estas então as principais informações policiais nesta manhã de segunda-feira. em nome da Ótica Regis e também para Almeida Monitoramento.
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1: Novo ciclone extratropical se forma entre Rio Grande do Sul e Santa Catarina. Ministro Dias Toffoli adia julgamento do registro de candidatura de Renan Santos e aponta indícios de irregularidade. Líder supremo do Irã pede união do mundo islâmico contra Estados Unidos e Israel. Justiça condena homem por forjar vínculo de trabalho para sobrinha ingressar no curso de medicina da Universidade Federal de Santa Maria. Com o resumo de notícias, repórter Rádio Encantado, Lucas da Rosa.
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1: Sicredi informa a temperatura. 16 graus.
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4: 7h25, estamos de volta aí após o horário político gratuito, aqui na programação do Bom Dia Região dos Vales da Rádio Encantado, nesta terceira hora do programa, contando com o apoio do Sicredi e do Hospital Santa Terezinha. A temperatura, atualizando aqui a temperatura, segue na marca aí dos 16 graus.
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5: O projeto SOS Habitar entregou no sábado as chaves dos primeiros 19 apartamentos sociais construídos em Encantado. As moradias são destinadas a famílias que perderam suas casas nas catástrofes climáticas. O primeiro bloco recebeu investimento de mais de 3 milhões e 700 mil reais, com apoio de mais de 300 pessoas e empresas. Os imóveis serão oferecidos por locação social, com aluguel entre 10 e 20% do salário mínimo, conforme o tamanho do apartamento.
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5: 7h28, Claudinei Coferri nos traz as informações da economia.
6: E micro e pequenas empresas enquadradas no Simples Nacional terão uma nova decisão tributária para tomar ainda em 2026. A partir de amanhã, terça-feira, dia 1º, até dia 30 de setembro, elas poderão escolher como irão recolher o imposto sobre bens e serviços e a contribuição sobre bens e serviços no primeiro semestre do ano que vem, tributos criados pela reforma tributária. Pela nova regulamentação, as empresas poderão continuar a recolher IBS e CBS dentro da Guia Única do Simples Nacional, ou optar pelo chamado regime regular, na qual os dois tributos serão calculados e pagos separadamente. A escolha pelo regime regular não significa sair do Simples Nacional. A empresa continuará no regime simplificado para os demais tributos, mas vai seguir regras próprias para calcular e pagar o IBS e também CBS. E após o Banco Central dos Estados Unidos sugerir uma elevação dos juros nos próximos meses para conter a inflação, o dólar fechou a última sexta-feira com alta de 0,66%, cotado a R$ 5,19. Cadernetas de poupança com aniversário hoje tem rendimento de 0,67%. Em queda, o barril do petróleo tipo Brent, referência no mercado internacional, fechou a sexta-feira, cotado a US$89. Com as informações da economia, repórter Rádio Encantado, Claudinei Coferri.
4: 7:29. Bom dia aqui para a Serenita Loman. Ah, tá conosco aqui o Josias Machado Mota, Neiva Canepli Johan, pessoal que manda aqui o seu recado, a sua participação. Também o Evandro Teles, em Vespasiano Correia, o Gilmar Possebon, mateando com a erva mate da família, acompanhando a gente, querido amigo Gilmar. A Yalca Porto também manda aqui o seu bom dia para nós.
5: 2 ovos de tubarão lixa foram encontrados na Praia do Sueste, em Fernando de Noronha. O registro foi feito pelo guia turístico Paulo Sérgio, que trabalha 9 anos na ilha. Segundo o projeto Tubarões e Raias de Noronha, a espécie está em período reprodutivo. Apesar de chamados de ovos, as cápsulas fazem parte da primeira fase do desenvolvimento animal. O embrião permanece na cápsula por até 14 semanas e depois continua a formação no útero da mãe.
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5: O Google Maps passou a exibir o Lago Ontário como Lago América para usuários nos Estados Unidos. A mudança segue um decreto assinado pelo presidente norte-americano Donald Trump, que determinou a alteração do nome. No Canadá, o lago continua sendo identificado como Ontário. Nos demais países, os dois nomes aparecem juntos. O Google informou que adotou a denominação usada por fontes oficiais do governo americano. A mudança ocorre em meio às novas tensões diplomáticas entre Estados Unidos e Canadá.
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5: Daqui a pouquinho tem o Boca no Trombone aqui no Bom Dia. Dá tempo ainda de mandar teu recado pelo nosso WhatsApp, o 999-88-1543. 999-88-1543 ou também pelo telefone 3751-1580.
4: 7:32, o Sicredi está informando a temperatura. 16 graus.

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0: 7h38, 7h38, 16 graus a temperatura. 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
1: Bom dia para Ana Maria Reginato, a Janete Zavascki lá em Guaporé, mandando um abraço para a mãe Helena, também a Lise Pave Gracioli em Mussum, e também conosco o Sidmar Cavalheiro, fazendo uma pergunta que o Dilamar dos Passos já vai responder.
0: 7h39, é hora das informações do tempo aqui no Bom Dia, região dos Vales. Lia primeiro? Tem a Lia, então vamos trazendo primeiro aí o recado da saúde. A Lia está em linha conosco, vai trazer o seu recado aqui no Bom Dia, região dos Vales, da Rádio Encantado, para amanhã desta segunda-feira. Lia, tudo bem? Bom dia!
2: Olá, bom dia, meu querido amigo, locutor Alexandre. Muito bom dia a todos.

0: por volta das 2 da tarde, a EGR conseguiu caçar aquela liminar, né, que havia sido impetrada e solicitada pela CDL de Mussum e foi deferida. Na quarta-feira, na parte da manhã, então, nós tivemos aí, primeiro, uma demora muito grande de se conseguir notificar a empresa EGR, que causa muita estranheza, né? E, porque depois do deferimento da liminar na segunda-feira à tarde, apenas na quarta-feira da semana seguinte, que foi notificada então a empresa para que parasse de cobrar, levantasse as cancelas aqui na praça de pedágio de Encantado. E aí depois agilidade, né? Aí depois foi muito ágil, então.
1: Muito rápido.
0: Muito rápido, né? Muito rápido, muito ágil, para determinar que na sexta-feira já fosse voltasse, né, a cobrança então da praça de pedágio Encantado. E aí a EGR também já havia anunciado, né, informalmente, é verdade, porque o que não tem, na verdade, é a comunicação da EGR, né? A comunicação da EGR, ela é, não existe, ponto, não existe, né? Não é que é deficitária, não existe. E aí, mas se tinha a expectativa que, dependendo das condições climáticas, a ponte pudesse ser liberada para pedestres e veículos no final de semana. No sábado já ocorreu então esta liberação. Na sexta-feira, na verdade, quando começou a chover e que tinha essa dificuldade de passagem com o barco lá, já estava liberada. Mas oficialmente, desde sábado, estava liberada então a passagem para pedestres. E havia uma expectativa também para liberar para carros, veículos leves, desde ontem, domingo, ou até mesmo hoje. O que não se efetivou até o momento. Até o momento não se efetivou. A informação que foi me repassada agora é de que pode acontecer no dia de hoje. Pode, né? Repito, pode ocorrer no dia de hoje. Tivemos um pouco mais de água lá e teria atrapalhado, na verdade, esse trabalho aí, da conclusão desse trabalho, do escoramento, né? Daquele pilar chamado P2 por parte da empresa terceirizada. Também vamos destacando aqui que tem três pessoas mandaram já aqui a reclamação e falando sobre a questão de cavalos. Nós temos dois cavalos que estavam transitando ali normalmente, né? Do bairro Porto 15 em direção ao centro de Encantado, e eles estão ali na praça chamada Praça dos Namorados, a Praça do Centenário, ali nos fundos do Sicredi aqui de Encantado, a esquina da Tiradentes aí com a Monsenhor Scalabrini. Então, tá por ali, tem dois cavalos lá, um de pelagem marrom e outro uma pelagem mais clara. Marrom e um marrom um pouquinho mais escuro e outro pelagem mais clara. Então, se alguém, pessoal, que dá uma olhadinha aí, né? Dá uma olhada aí no bairro Porto 15, que os cavalos estão na praça, né? Vieram dar uma banda, né?
1: Foram namorar.
0: Foram namorar. Não sei se é.
2: Pessoal, alguém amarrou eles lá na praça para eles não ficarem circulando no meio dos carros.
0: Tá bom. Então, estão ali na praça, o proprietário dá uma espiada aí. Fugiram aí durante a noite, madrugada, do potreiro, do curral, onde estavam colocados aí. Então, dá uma olhadinha aí. Sou moradora de Roca Salles, morador de Roca Salles, na linha Júlio de Castilhos, rua 1º de Maio. Quando subiu o morro, do lado direito tá cheio de lixo. Subindo um pouco mais para cima, do lado esquerdo, tá cheio de lixo. O pessoal não coloca na limpeza quando deu a campanha. O pessoal não colabora. Quando deu a campanha do agasalho, foram lá e pegaram um monte de roupas. Outro dia tava tudo na beira da estrada. O que tava na rua jogado, tava queimando. Eu limpei uma vez e outra semana tava pior. Até cachorro morto jogam ali. Já foi falado sobre isso. O que mais tem na rua 1º de Maio é cachorro e gato. Potreiro dos vizinhos joga um lixo, água da pia e até do banheiro de vizinhos que tem fossa ao ar livre. Terrível aqui o que mandaram dois videozinhos pra gente, né? A grande quantidade de roupa, de material, de lixo simplesmente jogada pra lá. Na Júlio de Castilhos, rua 1º de Maio, então, a reclamação de nossos ouvintes aqui no município de Roca Salles. Município de Roca Salles, tá bem complicado lá, né? Tá bem complicado lá, grande quantidade de lixo que o pessoal larga por lá. Tá no meio do mato, né? Alguém vai ter que recolher. E aí, quem tem que recolher? O pessoal da prefeitura? O lixeiro não vai recolher, né? Lá no meio não vai juntar.
1: Atirado, né?
0: Atirado lá, né? Tá lá atirado, né? Simplesmente lá. Os cavalos aqui, a ponte sobre Mussum, eu já falava, né? Que não tá liberada ainda, a expectativa é que possa ser liberada hoje.
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1: Outra que vem aqui. Bom dia, boca no trombone. Os donos de cavalos, quando passar na ponte do Santo Antão, não usar a rampa de pedestre, porque tem sempre cocô de cavalo na rampa, na travessia de pedestres. Faz favor, tem mais empatia. No lugar onde nós passamos, e pedestres e não cavalos. Deixar lá toda a sujeira. Pessoal que passa ali, estão falando então aí da ponte, na verdade é o viaduto, né? Viaduto. Parte de baixo do viaduto ali, então, o pessoal quando passar por ali, não utilizar a faixa local que tem um local destinado para os pedestres, passar no meio da rua e não ali onde é que tem a questão da passagem de pedestres, é o pedido que o pessoal está fazendo aí.
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1: Outra que vem aqui, carreta atolada, Roca Salles, passa apenas veículos leves. Então, veículo atolado lá em Roca Salles, naquele desvio que nós temos aí passando pela ali quem vai, então na encruzilhada, no Picão e também no Pinheirinho para chegar até Mussum. Então uma carreta atolada, que já era de se esperar, né? Tu saiu do trilho ali é bem complicado, saiu do trilho é complicado, então neste momento apenas carros pequenos estariam passando por aquele local.
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1: Ouvinte tem aqui, tenho medo de parar no Hospital Santa Terezinha, tenho câncer. Câncer nos ossos. Fui mal atendida. A doutora procurando no computador que remédio dar. E eu com muita dor. A doutora me deu paracetamol e quase me deram medicação que tenho alergia. Se eu não tivesse perguntado, teriam me dado o remédio que tenho alergias. Triagem. A triagem tem que ser perguntada, né? Se o ouvinte e se o paciente tem algum tipo de alergia a algum tipo de remédio. Então, precisa ter essa... Procura ter essa questão aí. O ouvinte relata que foi no posto central de Encantado. Pediatra só para outubro. É um problema grande que nós temos de pediatra e especialistas, né? Muito grande que se tem aqui de atendimento de pediatra e também para especialistas. E aí muitas vezes tu marca, né? Agora nós estamos no mês de agosto, hoje é 31 de agosto, né? Para até outubro, né? Até outubro, muitas vezes tu não pode esperar, né? Tu não pode esperar. E aí tu acaba marcando e muitas vezes tu não desmarca, né? Que o correto deveria ser tu desmarcar ou às vezes a prefeitura também entrar em contato para passar essa consulta posteriormente, né? Então é uma situação bem complicada aí. Aqui no Lago Azul, onde moro, falaram que não tenho direito. Ali em Nova Morada tem gente que tinha casa comprada pela Caixa. Não pagou, perdeu a casa e ganhou um apartamento. E eu que nenhuma brita ganhei. Quando pedi, não dá para entender. Cada caso é um caso diferente, né, gente? Tem que saber aqui o... Como é que é, onde é que não se encaixou?
0: Qual o programa habitacional? O programa
1: habitacional, se encaixou de um lado, não encaixou do outro, pode estar no outro. É difícil a gente explicar aqui desta forma, tá? Desta forma aí. Gelamar, guarda o rei da Serra da 28. Já faz 7, 8 anos que está amassado e derrubado. Estão esperando cair algum carro na ribanceira, perder alguma vida. Precisa urgente ser consertado. Sim, a 28, hein? Foi feito aquele trabalho em alguns pontos lá quando teve o desmoronamento, mas tem muitos guarda-reios aqui. Simplesmente bateu lá, caminhões bateram, derrubaram, está amassado, está caído, está virado, está torto e não foi feito nada. Esta é a nossa famosa EGR. Esta é a nossa famosa EGR, que cobra o pedágio para conserto das vias, para melhoria das vias e não faz absolutamente nada. Não faz absolutamente nada a não ser a operação tapa-buracos, a não ser a operação do pezinho, a operação tapa-buracos, mais nada do que isso eles acabam fazendo. Também falar aqui, Xandão, que tivemos aí, ainda estamos, na verdade, numa cota de atenção, uma cota de alerta, né? para a probabilidade, e a chuva não se confirmou dentro daquela previsão que se tinha, e a gente entende e vê aqui, ó. A Defesa Civil do Estado, desde semana passada, está monitorando e alardeando e colocando aí para as pessoas como vem fazendo. E as prefeituras acabaram entrando também nessa da Defesa Civil do Estado, sobre essa probabilidade, essa possibilidade. E nós tivemos, então, muitos alertas por parte dos municípios, o que acabou não se confirmando. Mas o tempo ainda deve prosseguir para o dia de hoje, né? Então, esta é a informação que continua na questão de alerta. Eu acho que, muitas vezes, é demasiado, né? Está sendo demasiado esta questão, esta situação aí que nós estamos vivendo nos últimos tempos. É um alerta, ou tu faz...
0: Estão colocando pânico nas pessoas toda semana. Essa é a realidade.
1: Ou ao contrário, né? Ou ao contrário, lá de julho, né? Lá de julho, durante a madrugada, lá de julho é madrugada, não ia acontecer nada, né?
0: Sim.
1: Governo do Estado, Defesa Civil do Estado, diz que não ia acontecer nada. Aí os Defesa Civil dos municípios funcionaram e acabaram retirando desde a noite e madrugada, aquela noite e aquela madrugada. Agora tá ao contrário, né? Agora tá sendo colocado pânico em todas as pessoas. Esta é a realidade. Esta é a realidade que nós estamos vivendo, e eu acho que nós precisamos ter um pouco mais de conscientização disso e ter um pouco mais de aguardar um pouco mais, né? Eu sei que muitas vezes, mas vamos aguardar e depois se acontecer. Mas a gente está colocando pânico em muitas pessoas. Mas ainda hoje, né, o Defesa Civil também faz este alerta aqui, a Metsu Meteorologia, para que podemos ter uma elevação do nível do Rio Taquari, não pela chuva de Encantado, nossa região do Vale, mas pela chuva da região norte e também das cabeceiras. Ok?
0: Mas bem longe de enchente, né?
1: Bem longe, sim. Bem longe de enchente. Bem longe de enchente.
0: 8 horas, okay. 2 minutos, 8:02. Tivemos aí o Boca no Trombone em nome do Amargo do Colono, que a dona Ana Ghislaine tá tomando também. Um abração pra dona Ana, que tá sempre aí na nossa companhia, na nossa audiência. A mãe do Barrasquinho, né? Tomando aí o Amargo do Colono, um abração pra ela. E ontem pagou o churrasco pra turma.
2: Bom dia para o Josias Machado Mota, também conosco o Vitor Caron, a Janete Zavascki, mandando então um bom dia para a mãe, e o Neville Orbach, nos acompanhando lá em Itá, diz que está chovendo bastante em Itá, Santa Catarina.
0: Depois do intervalo, as informações do esporte aqui no Bom Dia Região dos Vales. 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
4: 8h08, 8:08. Bom dia, região dos Vales, no ar aqui pela sua rádio Encantado, na manhã desta segunda-feira, dia 31 de agosto. E o bom dia e a temperatura está na marca dos 16 graus. 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
4: Nas informações do esporte, começando pelo Brasileirão da Série A, o líder Palmeiras, no final de semana, empatou com o Mirassol fora de casa em 1-1. Já o vice-líder Flamengo, no clássico carioca, derrotou o Botafogo por 3-0. Agora a diferença entre Palmeiras e Flamengo é de 4 pontos, sendo que o Palmeiras tem um jogo a mais que a equipe carioca. Ainda tivemos a dupla Grenal em campo ontem pelo Brasileirão. O Internacional entrou na zona do rebaixamento após perder para o Bahia por 3-2 na Arena Fonte Nova, em Salvador. O Inter até saiu na frente com o gol do Alan Patrick no primeiro tempo. Ainda na primeira etapa, o Bahia fez 3 gols. Eric Pulga 2 vezes e Eric marcaram para o tricolor de aço. Na segunda etapa, Vitinho descontou para a equipe colorada. O Inter, além de entrar na zona do rebaixamento, está a 9 jogos sem vencer no Brasileirão. O Grêmio teve dificuldades, mas venceu a Chapecoense de virada na Arena em Porto Alegre por 3-1. A Chape abriu o marcador no primeiro tempo com gol de Garcês. Logo na sequência, Gustavo Martins empatou para o Grêmio e ainda no primeiro tempo, Pavon fez o gol da virada tricolor. No segundo tempo, o jogador Gustavo Martins voltou a marcar e decretou o placar final do jogo, Grêmio 3, Chapecoense 1. Ainda tivemos no clássico paulista o Corinthians perdendo de 1-0 para o Santos, Atlético Paranaense e Fluminense empataram em 3-3, o Vasco venceu o Cruzeiro por 3-1, São Paulo fez 2-1 no Bragantino e o Atlético Mineiro venceu o Vitória por 2-1. Hoje, no fechamento da rodada, tem Remo e Coritiba. O Grêmio no Brasileirão é o 15º colocado com 28 pontos e o Internacional caiu para 18º lugar com 25 pontos ganhos, está na zona do rebaixamento a equipe colorada, junto com o Remo, Vasco e a equipe da Chapecoense. Na próxima rodada do Brasileirão, que será disputada somente no outro final de semana e também na segunda-feira, o Inter joga no domingo contra o Santos às 16h em Porto Alegre, enquanto que o Grêmio na segunda-feira às 20h enfrenta o Vitória no Barradão, em Salvador. Antes de atuarem pelo Brasileirão, o Grêmio Internacional jogarão na quinta-feira pela Copa do Brasil, jogo de volta das quartas de final. Partida será às 20h na Arena. Primeiro jogo, empate em 0-0. Na Série B do Campeonato Brasileiro, tem um jogo hoje, na sequência da rodada de número 25. O Fortaleza enfrenta o Operário do Paraná às 19h30. O Juventude, líder da competição, joga amanhã às 19h30 contra o Londrina, no Estádio do Café, em Londrina, no Paraná. O Juventude é o líder com 45 pontos. Vila Nova e Criciúma dividem a vice-liderança com 44 pontos ganhos. E as equipes gaúchas estão eliminadas da Série C do Campeonato Brasileiro. Não garantiram classificação para a próxima fase. O Ipiranga, sábado, empatou com o Amazonas em 2-2 e o Caxias também no sábado ficou no 0-0 com a Inter de Limeira. O Ipiranga ficou em nono lugar com 29 pontos e caiu fora no saldo de gols. A questão do saldo de gols tirou o Ipiranga da próxima fase da competição. E o Caxias foi o 14º colocado com 25 pontos, também está eliminado do campeonato. No Brasileirão Feminino, jogo de ida das quartas de final no sábado em Caxias do Sul. Grêmio e São Paulo empataram em 0-0. Próximo jogo no sábado às 16h30 em Campinas, no estádio Brinco de Ouro da Princesa. E o mau tempo impediu no final de semana a realização da rodada do Campeonato Regional da Aslivata. Esta rodada, então, fica para o fim do turno e não foi realizada, então, no dia de ontem, como estava prevista, em função do mau tempo.
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5: Daqui a pouquinho, o Dilamar dos Passos comanda o Bom Dia Região dos Vales e hoje conversa com o prefeito de Roca Salles, Jones 20, o Mazinho. 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

0: 8:18, 8:18, bom dia, região dos Vales, aqui na programação da Rádio Encantado, 17 graus e a temperatura neste momento, 17 graus a temperatura. O bom dia, região dos Vales, nesta última hora, né? 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Nós estamos recebendo aqui na programação da Rádio Encantada, então na manhã desta segunda-feira, prefeito do município de Roca Sal, Jones Vinch, Mazinho, e também o Douglas Bouvier, ele que é do Departamento de Planejamento. A gente falar aí sobre eventos que estão sendo realizados no município de Roca Salles e também, né, aquela preocupação grande aí, a questão da ponte ali entre a JBS e o Curtume, que está andando, questão do desvio Roca Salles e também outras atividades daquele município e a preocupação durante o final de semana, mais uma vez, né, os alertas aí da questão da Defesa Civil. Prefeito Mazinho, bom dia.
1: Bom dia, Dilamar. Bom dia, ouvintes da Rádio Encantado, em especial a comunidade roca salense que nos ouve nesse momento. Bom dia, Douglas. Quero começar aqui falando do Douglas. É uma pessoa muito especial lá no planejamento e que é muito competente, é um técnico, né? Que às vezes os holofotes se viram para a política, mas se o planejamento está funcionando é porque a gente tem pessoas lá que nem o Douglas e o Maicon. Então, muitos projetos por ele cadastrados, recursos da Defesa Civil. Então, gostaria de deixar esse testemunho aqui para a população de Roca Salles. Outra coisa, se me permite um minutinho, eu quero agradecer a Deus por tudo que a gente não passou nesse final de semana. Nós tínhamos previsões aí que nos davam temporais, granizo, vento e alguma enchente, né? Era isso que a gente estava na previsão.
0: O alerta, prefeito, segue ainda no dia de hoje, mas com menor intensidade.
1: Exatamente, segue no dia de hoje, não importa se houve eventos cancelados, inclusive a minha comunidade lá na Serrinha cancelou a sua festa, mas o que importa é que hoje estamos todos bem, todo mundo indo para o seu trabalho, é isso que importa. A vida das pessoas e a saúde e a integridade das pessoas é mais importante. As festas a gente se remarca, as pessoas entendem, né? Eventos também em outras comunidades foram cancelados por preservar justamente a integridade das pessoas. Então, graças a Deus, não aconteceu nada e nós estamos hoje todos bens e todos trabalhando intensamente.
0: Felizmente não para nós, não, mas em região norte, também Santa Catarina, muito castigada, né? Douglas, bom dia, bem-vindo à programação da Rádio Encantado.
2: Bom dia, Dilamar, bom dia a todos os ouvintes aqui da Rádio Encantado, um prazer estar aqui e estamos aí à disposição para conversar um pouco.
0: Bom, prefeito, acho que a primeira pergunta, o primeiro questionamento aí no final de semana, que o senhor também já alertava na semana passada, a questão do desvio Roca Salles. Aí agora também recebemos informação que tem um caminhão atolado por lá. E como é que está aquele desvio lá? E no final de semana havia também uma orientação para não passagem, né, de veículos de carga para aquela localidade.
1: Exatamente. Nós, tão logo tivemos essas previsões de chuvas intensas, na sexta-feira pela manhã, antes da chuva efetivamente iniciar, eu estive lá no local, já tinha caminhões trancados e fiz um vídeo alertando a população no sentido da prevenção, né, de que não utilizassem esse desvio. Por mais que temos equipes lá fazendo a manutenção dessa via e abrindo, enfim, fazendo todos os reparos necessários, mas a gente volta a repetir, essa estrada não tem condições de passar esse trânsito intenso que está passando, principalmente de caminhões pesados, e eu aqui lamento nossos irmãos caminhoneiros aí que levam a riqueza para cima e para baixo, mas é uma estrada de interior que não estava preparada para esse fluxo. Então, no sentido de orientação e prevenção, a gente gravou esse vídeo, pediu para as pessoas...
0: Você mesmo está sendo prejudicado, você e o vice-prefeito, né?
1: Exatamente, exatamente.
0: Que tem a questão do transporte.
1: Isso, né? Então assim, a gente precisa ter essa consciência, né, de que naquela estrada, se passar, vai passar com paciência, com vai ter problemas, né? Um caminhão grande. Eu não tive relatos no final de semana de caminhões trancados, esse aqui é o primeiro, então na segunda-feira. Por que que eu alertei isso? Porque as nossas equipes estariam destinadas, né, e prontas para qualquer atendimento na questão das chuvas e temporais. Né? Nós teríamos equipes da Defesa Civil, da Secretaria de Obras, da Ação Social, né, prontos com abrigos, com maquinário, eventualmente alguma barreira em outra estrada. Então eu orientei para que, se na noite ou no dia de sábado e domingo houvesse caminhão trancado ali, nós não teremos efetivo para ir lá e remover esse caminhão. E como eu disse antes, graças a Deus não aconteceu nada.
0: É. Bom, o que fica de positivo, vai ficar de positivo, a gente até comentava na semana passada, é aquela estrada do Picão, né? É uma nova estrada depois que nós não tivermos mais o movimento intenso de veículos. Muitos pontos a própria a prefeitura ou até mesmo a EGR está fazendo um conserto e vai ficar uma estrada larga, uma estrada boa de posterior a isso, né?
1: Exatamente, tudo que é ruim a gente tira uma lição boa. E ali a gente vai tirar de uma estrada larga, de uma estrada aberta, né? O que a gente gostaria de ter feito e não teve braços para fazer até agora, o Estado lá está fazendo com a equipe da SEDUR. E nós estamos lá acompanhando o secretário Kleber, o engenheiro Jair, estão toda hora lá acompanhando esse trabalho e vai ficar uma estrada bonita, uma estrada modelo, padrão do que a gente quer que seja as estradas do nosso interior.
0: Isso até é um projeto para asfaltamento, né?
1: Já está quase pronto o projeto para asfaltamento. Nós tivemos as equipes de topografia lá e nós vamos encaminhar. Agora, se vai vir, eu sempre digo, não vendo ilusões, tá? A gente vai encaminhar o projeto naquela toada de que é uma rota de alternativa, né? Roca Salles, na vez aquela da Fazenda Loma, também se mostrou efetivo nessas rotas alternativas, e ali no Picão e Pinheirinho não seria diferente. Agora
0: é um trecho relativamente curto, cerca de 12 quilômetros.
1: Exatamente.
0: Né? Até Encruzilhada.
1: Esse trecho, ele era uma RS, tá? Uhum. Até meados dos anos 90, e depois ele foi municipalizado. Mas isso não vem ao caso. O que é o caso que a gente está com esse problema agora ali, a gente está na iminência de veículos menores serem liberados pela ponte de Mussum, pela EGR. Não sei se isso vai acontecer hoje ou durante a semana, mas enfim, a gente está lá fazendo a manutenção, hoje a equipe já deve estar lá, a empresa terceirizada pelo Estado, e nós vamos seguir com essa manutenção e também seguir com a orientação de que se houver chuvas, se houver barro, se houver... Porque ainda assim, a gente está preparando as laterais, que onde que é que dá problema. A empresa está abrindo todas as laterais, colocando um rachão, uma base muito forte, para que os caminhões vão de dan e lado um para o outro. Caiu na lateral, ficou. Não Sim. tem. A estrada é assim. Então, o que a empresa está fazendo? Está vindo arrumando essas laterais, só que é um trabalho... de Lamar, que leva tempo, né? Os caminhões vão lá na Júlio de Castilhos.
0: E o trânsito é muito intenso.
1: Né? Exatamente. Esses dias o responsável me disse, eu não tenho como trabalhar com uma escavadeira de 23 toneladas aqui e o trânsito fluindo. Então, provavelmente a gente vai fechar novamente, agora os dias prometem ser mais secos, nós vamos fechar para manutenção. O material que a gente está buscando, ele é distante e nós pedimos mais caminhões para a empresa e fomos atendidos. Então, é um jogo de paciência. Nós temos que ter paciência, a gente precisa se ajudar. Não adianta achar culpados, não adianta culpar prefeito de Mussum, de Encantado, de Roca, porque não é assim. A gente está aí numa corrente, né, todo o Vale do Taquari empenhado em dar condições para que a gente tenha um mínimo de trafegabilidade nessa estrada.
0: Douglas, para a gente começar então aqui, questão do planejamento, a ponte ali, gostaria que você falasse um pouquinho sobre a questão da ponte JBS, Curtume aí, como é que tá o andamento lá e esse trabalho que está sendo realizado e teve um pequeno percalço aí anterior, agora está fluindo normalmente, né?
2: Bom, então a ponte tá andando, agora realmente a gente teve alguns dias aí que a obra tava num ritmo bastante lento, né? Nós conseguimos a liberação da última parcela agora, junto à Defesa Civil Nacional, né? Então, o último desembolso dos três. Então, nós temos o recurso em caixa para fazer os pagamentos assim que os boletins de medição forem emitidos. E também nós estamos na iminência já de terminar, né? A empresa vai terminar a cabeceira daquele lado do Curtume.
0: Na entrada de Roca Salles,
2: isso,
0: né?
2: Exatamente, né? No sentido da entrada de Roca Salles. E daí deve, a partir dessa semana ainda, depender das condições climáticas, começar os trabalhos na cabeceira do lado da JBS, né? E aí, então, quando esse trabalho começar, né, naquele lado daquela cabeceira, provavelmente a gente vai ter que trancar de novo o desvio, né? Mas para isso também a administração já prontamente, com as secretarias aí competentes, realizaram um desvio ali pela beira-rio, né? Então, seguindo reto pela beira-rio, sai ali no loteamento do Long, na rua 31 de março, que
0: próxima
2: vai ser...
0: Câmara de Vereadores.
2: Exatamente,
0: ali,
2: exatamente. E ali vai ser exclusivamente para veículos pequenos e leves. Os caminhões aí, eles vão ter que fazer o desvio pela 21 de abril, né? Nós estamos agora também com um projeto para colocar tubulação ali na Lagoa do Delai, né? Foi bastante atingida pelos eventos que a gente teve dia 22 de julho e 29, né? Duas enchentes em 7 dias. Então eles vão recolocar a tubulação, vão fazer um reforço na estrada, né? Para que a gente não tenha nenhum dano ali com o trânsito, né, de veículos pesados.
0: Esse trânsito, esse desvio aí pela Beira Rio, tá pronto aí? Como é que tá a situação?
1: Tá pronto. A gente só
0: não... passando veículos?
1: Não, a gente não divulgou ainda porque na sexta-feira...
0: Há uma necessidade de passagem hoje.
1: É, e na sexta-feira a gente estava terminando aquelas goleirinhas de contenção. Eu não sei se deu tempo por causa da chuva, porque se a gente não fizer essa contenção, a gente vai ter caminhões passando. Sim. E é muito... vai danificar muito. Ali aquela área somente para moradores... e isso é um desvio que vai permanecer, é uma rua que vai permanecer. A rua foi doada lá pelo empresário que tem, é lindeiro lá, uma parte era do município, e a rua vai permanecer, vai ser um atalho muito grande para as pessoas que vão a pé, por exemplo, da Beira Rio, que saem ali do Morada do Sol 1 e 2 e 3, em 2 minutos estão na empresa. Então, foi uma obra que a gente pensou, nós fizemos ela... assim, bem quietos, tá? Para ninguém, para não divulgar, porque era uma solução de que quando a gente fechar o desvio da ponte, a gente apresentar essa saída ali pela Beira Rio. Infelizmente, a gente não conseguiu fazer isso para caminhões, porque senão ia colapsar ali naquele local. Nós precisamos ter a certeza de que aquela galeria que passa pelo Arroio 7 de Setembro apresenta condições para peso, e nós não temos ainda essas condições. Para veículos leves, ok, não tem problema nenhum. Então nós queremos avisar que os caminhões vão ter que fazer a volta pela 21 de abril, mas nós deixaremos em condições aquela via para que não haja maiores percalços nesse desvio. Eu vou fechar, eu estava num dilema pelo trânsito. Sim. Do Vale do Taquari, mas nós precisamos terminar essa obra o quanto antes. Então, assim que a construtora me der o ok, que vai iniciar os trabalhos aqui na cabeceira do lado de cá, da JBS, a gente vai fechar o desvio. O que vai
0: ocorrer na semana ainda?
1: Eu acho, imagino, acredito que sim. No meio dessa semana, ou mais para o final de semana, a gente vai fechar e vamos aproveitar os dias bonitos que virão pela frente, que a previsão agora é alguns dias bonitos, e vamos trabalhar para terminar essa obra o quanto antes.
0: O senhor também falava e tinha uma preocupação com a ponte ali dos Conventos Vermelhos, que se chama aqui, a entrada da cidade ali, que foi feito também um levantamento aí em função de que é uma ponte também antiga e que foi atingida por muitas enchentes, Douglas. Mas foi feito esse trabalho?
2: Bom, ali na ponte do Arroio.
0: Havia uma preocupação, o prefeito Mazinho falava ao vivo aqui na rádio, né?
2: A nossa equipe de engenharia, acho que teve no local, eles fizeram um levantamento de drone. E a princípio, né, pelo que eu tenho de notícia ali, a ponte apresenta condições, né, para receber esse fluxo, e não tem nenhum risco iminente, né, de qualquer acidente, né, envolvendo a estrutura da ponte. Então a equipe de engenharia teve no local, fez esse levantamento e atestou que até então ela apresenta condições que garantem a segurança para quem passa pelo local, né?
0: Uhum. Amanhã também tem um grande evento, um evento extremamente importante, né, para a questão das indenizações, pessoal que foi atingido pelas áreas e estão nas áreas de arraste. O que é a área de arraste? É aqueles locais onde não pode ser construído mais e o município não pode ter esta liberação, inclusive com a presença do promotor, o Sérgio Diefenbach, né?
2: Exatamente. Amanhã, então, às 19 horas, no clube de Roca Salles, nós teremos esse evento, né, que é justamente para que as pessoas possam também ter um momento de poder esclarecer as suas dúvidas, né? Então, se tem alguma coisa que ficou não ficou entendida, o promotor vai estar ali, se colocou à disposição. Ele sempre foi um parceiro não só do município de Roca Salles, como com todos os municípios do Vale do Taquari. E é um momento importante que as pessoas precisam comparecer para justamente esclarecer suas dúvidas e terem ideia do que vai acontecer daqui para frente, né? Que é o programa de requalificação urbanística, um programa que foi criado pelo governo do estado do Rio Grande do Sul, em conjunto com a Secretaria da Reconstrução, onde o Ministério Público é um parceiro e os municípios cooperam, né? Então, nesses termos de cooperação, para justamente desocupar essas áreas e não permitir mais que haja ocupação para fins habitacionais, né? Visto que elas foram definidas como áreas de alto risco, né?
0: Uhum. Quantas pessoas estão cadastradas em...
2: Nós cadastramos previamente 127 terrenos, né? Terrenos, considerando terrenos vazios, imóveis, locais onde havia construção e hoje não existem mais. Então, nosso levantamento preliminar foram de 127 pessoas.
0: nós temos também uma questão, essas pessoas também vão ter uma indenização, né? Que está sendo encaminhado, foi encaminhado através da calamidade pelos municípios, e vem uma indenização através do governo estadual e federal, né?
1: É, na verdade, o Douglas aqui, que é o técnico, me corrija, mas isso foi uma intenção do governo do estado em contemplar as pessoas que não entraram em nenhum programa habitacional, né? Nem no Compra, nem no Finis, nem no FAR, enfim, o município entrou como cooperado, a gente assinou o termo de cooperação do estado, junto com o Ministério Público, que está capitaneando esses projetos, e a gente acredita e gostaria que essas pessoas que estão nesses 127 lotes se fizessem presentes amanhã à noite com o promotor, porque há muitas dúvidas, inclusive nós temos muitas dúvidas. É um programa novo, assim como o FAR, como o Finis, como o Compra Assistida. Quando chegaram, a gente tinha muitas dúvidas, e a gente vai esclarecendo tudo com uma boa conversa. Enfim, as pessoas terão a oportunidade de ter, se não em toda, mas um pouco do seu capital, reaver um pouquinho do seu capital que foi perdido nessas tragédias. O que vai acontecer depois, a gente não sabe dizer o certo, se algumas pessoas vão aceitar, outras não. Enfim, o município é mais um assistente nesse programa, que foi cooperado, assinou esse termo de cooperação com o estado, e a gente também, como município, tem algumas dúvidas que poderemos amanhã à noite ter esclarecidas com a presença do promotor Sérgio.
0: E essas pessoas, essas 127 pessoas, 127 famílias, já têm um local para a realocação delas? Como é que é a situação dos programas habitacionais?
2: É, ainda não. Na verdade, como o prefeito Mazinho comentou, muitas pessoas eram proprietárias de residências nessas áreas, né? E os inquilinos acabaram ganhando o benefício do compra assistida, né? Alguns também ficaram como faixa de renda 3, então eles tinham um subsídio de em torno de R$40 mil e acabaram declinando porque entendiam que era um valor que não era suficiente.
0: Alguns eram apenas o terreno, não tinha casa.
2: Exato, e outras pessoas foram encaminhadas para o compra assistida, tá? Os proprietários, eles foram homologados, mas voluntariamente não deram andamento porque entendiam também que suas casas valiam mais do que os R$200 mil que o programa estava oferecendo, né? Então, nesse sentido, a gente compreende. Mas agora esse programa vem justamente para que haja uma solução, né? Que haja uma compensação para essas pessoas que acabaram ficando de fora desses programas, né?
0: Uhum. Então, vários programas e cada um contemplado de um jeito ou não, ou declinado.
2: E aí,
0: também,
2: assim, no sentido de realocação, hoje nós não temos ainda, né, para onde essas pessoas iriam, então elas iam receber esse valor da indenização, e aí teríamos um outro desafio habitacional, que seria encontrar um local para essas pessoas residirem, porque nossos empreendimentos habitacionais, eles são focados para a demanda inicial, né, do que a gente teve, o levantamento de 521 famílias, e esses empreendimentos estão em execução ainda, tá? Então a gente, de fato, hoje nós não temos para onde levar essas pessoas, né?
0: Algumas delas pode ser que já por conta própria,
2: algumas,
0: né,
2: sim, eu sei
0: se ajustar,
2: né? De algumas que comentam: eu tenho um terreno em tal lugar, eu pego esse valor da indenização,
0: vou construir lá
2: e construo lá e tal. Só que a gente ainda também precisa esclarecer melhor os valores dessas indenizações, sim, né? Então as pessoas têm muitas dúvidas, porque sempre é muito boato: eu vou ganhar tantos mil. Então as pessoas nos procuram.
0: Depende do local, da rua, localização,
2: depende,
0: a edificação,
2: depende,
0: terreno,
2: da metragem do terreno,
0: metragem,
2: a faixa de padrão construtivo. Sim. Então isso tudo impacta no valor da indenização, né? No valor, sim, final da indenização.
1: É que essa enchente, ela teve um porém, que Roca Salles, ela pegou todos.
0: Sim.
1: Casas de milhão, casas de todos os tipos, todos os tipos de faixa de rendimentos, a enchente pegou todo mundo. Então alguns já com recursos próprios, logo depois da enchente, já compraram outras coisas, já estão morando, mas sobrou lá a casa destruída, o terreno, enfim, isso nós vamos ter que resolver com esse programa.
0: 8:38, 17 graus a temperatura. 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Sicredi e a temperatura. 17 graus.
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0: Faltando agora 18 minutos para as 9, 18 para as 9. 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Outro assunto, prefeito e também Douglas, prefeito de Roca Salles, Jones Vincho Mazinho e também Douglas Bovier, do Departamento de Planejamento, que pegou todo de surpresa, foi a questão da limitação de carga e que não tem fiscalização, na verdade, da ponte, né? Da RS aqui ligando Encantado, RS-129 ligando Encantado com o município de Roca Salles. Prefeito Douglas.
1: É, foi uma surpresa.
0: Na Até qual... agora nada de informação a
1: mais. Nenhuma informação, a placa permanece lá e os caminhões permanecem passando, tá? A gente, eu não sei se na última semana o Dair esteve lá trabalhando, não tem essa informação.
0: É, ali também tem duas placas contraditórias, né?
1: Muito, muito contraditórias, elas não são claras quanto à questão do peso bruto total.
0: Exato, tem uma placa que diz o seguinte, inclusive fiz uma foto, né? Atenção, limite máximo de peso, 24 toneladas. O que que você entende de peso? Total, carga. Né? Caminhão e a carga.
1: É. Peso. Depende. Depende, porque o peso de balança, ele é a carga. E o peso bruto total, que é o PBT que eles chamam, é caminhão e carga.
0: Mas que não então diz
1: é,
0: nada.
1: É muito divergente, porque hoje...
0: A outra placa é limite de carga, que é 24 toneladas.
1: Ah, então é.
0: Tem duas placas. Tem duas placas diferentes. Limite de peso, eu entendo que peso é caminhão.
1: É o peso bruto total.
0: E outro limite de carga.
1: É muito mal explicado isso. A gente não tem nenhuma posição oficial do Dyer ainda. A gente sabe que é uma manutenção nos pilares, né? Mas um preenchimento de concreto que está sendo feito lá. Mas a questão do limite de peso ou de carga, enfim, não está sendo fiscalizado em nenhum momento. Os caminhões continuam passando aí e foi o que eu solicitei esses dias, uma solução, porque todo o trânsito que vem da região de cima e passa pelo Picão, iria para onde? Para a Fazenda Loma? Agora, graças a Deus, a pavimentação parece que foi terminada, né? Foi concluída, faltando alguns arremates, né? Nas laterais, enfim, drenagem.
0: Os postes já foram retirados?
1: Eles foram colocados, postes novos.
0: Postes novos.
1: Isso, e agora... ao longo do mês de setembro vai ser deslocada a rede e retirados os postes, essa é a informação que a gente tem. Então, assim, é muita, muita dúvida nessa questão da ponte, que a gente tem também. Não sei se o Dair está lá fazendo manutenção, não tem essa informação. Então, assim, a gente está no aguardo ainda de mais informações e, por enquanto, está todo mundo passando e passando bem. E...
0: Fiscalização nenhuma, limite de velocidade não, também não tem nada.
1: Não, nenhuma.
0: Não tem nada.
1: Nenhuma. Para mim, colocar essa placa meio que para tirar o corpo fora, me entende? Sabe? Se der algum acidente, alguma coisa, olha, eu coloquei a placa. Mas não funciona assim, nós precisamos ter... informações, nós precisamos trabalhar em conjunto, município, estado, DAE, como foi feito aqui eu quero lograr um elogio para a EGR, todo mundo critica a EGR, mas quando nós solicitamos força e material para que a gente pudesse dar condições para aquelas estradas, prontamente a gente foi atendido pelo nosso presidente Vanacor e estão lá, né, horas máquinas, material, enfim, tudo que a gente precisa. Alguma coisa o município está contribuindo com o material das nossas jazidas, mas o material mais fino, brita, raspa de asfalto, está chegando pela EGR. Então, é assim, nós precisamos trabalhar em conjunto, com ações em conjunto, para que o Vale do Taquari não pare.
0: Outra questão também, a RS-129 não vai ser permitida a passagem de caminhões na direção Colinas, né?
1: Caminhões sim, o que nessas... Né?
0: Qual é? Ah, tem um...
1: Bitrens e rodotrens. Ah. Eles têm uma tonelagem de carga, se eu não me engano é 23 toneladas de carga, que é o peso máximo que essas RS suportam. E tem uma novidade, a ponte de Mussum, na verdade, a RS-129, ela também tem limite de carga. Se a gente for analisar, as RS, rodotrens e bitrens, pelo certo, não poderiam estar passando ali.
0: Aí não tem fiscalização.
1: Exatamente, não tem balanço, não tem, enfim, toda aquela situação que a gente sabe o que é. Então, a Fazenda Loma, a 129, que vai a Colinas, também teria que ter essa limitação de peso. Então, assim que essa pavimentação estiver concluída e inaugurada, a gente vai acompanhar isso de perto, né?
0: Setor de planejamento aqui, nós temos aí a entrada, agora a saída de Roca Salles com o trânsito intenso de veículos, tá, vamos dizer assim, tem alguns problemas apresentando e vai ter mais problemas ainda. Como é que vocês estão trabalhando isso, prefeito Douglas?
2: Eu acho que o nosso grande problema hoje, com esse fluxo
0: que vai ficar,
2: de,
0: né?
2: É, que a gente já tá observando dia Sim. após dia, né? Com esse fluxo intenso de veículos, a gente já tá com danos, assim, bastante significativos na pavimentação ali do centro da cidade, de onde passa esse fluxo de veículos, né? E até semana passada, conversando com o prefeito também, a gente já tá montando um projeto, né? E querendo oficiar tanto o governo do estado quanto a EGR, para que eles nos ajudem na recuperação dessa pavimentação, né? Porque alguns pontos já estão bastante comprometidos, né? E eles são sensíveis até para quem passa a pé, né? Daqui Sim. a pouco em algum local ali e pode acabar se machucando, sofrendo algum acidente. Então, acho que esse é o principal impacto agora que a gente tem na área urbana do município, né? Por conta desse fluxo intenso de veículos. Mas a gente quer contar com o apoio tanto do estado quanto da EGR, né? Que foi muito solícita quando solicitamos ali apoio para a manutenção da estrada do Picão, né, que está fazendo esse desvio, e para que eles nos ajudem também a fazer a recuperação dessa pavimentação, desses trechos, pelo menos, né, para que a gente não tenha danos tão expressivos como já estão surgindo ali.
0: É, até o Lucas me auxilia aqui, eu não tinha lembrado, né? Tem um desligamento programado para a Fazenda Loma no dia 8. O dia 8 é terça-feira da semana que vem, né? Então, possivelmente é o momento que vai ser feito esse remanejamento da ligação.
1: Eu acho que é dia. Eu tinha ideia de dia 15, mas então deve ser por dia 8.
0: A RGE divulga, né, desligamento grande para aquela região dia 8, que é na próxima terça-feira, então. Deve estar pronto para aquele período. Prefeito, na semana passada também aquela questão do saque do FGTS calamidade, né? Alguns municípios foram contemplados no primeiro momento, outros um dia depois e assim sucessivamente na questão das enchentes de julho. Neste ano, o Roca Salles também está contemplado com esse programa.
1: Exatamente, a todos os moradores da zona urbana, é bem claro aqui a gente dizer, como o Roca Salles teve o seu decreto reconhecido pelo estado, exatamente, a todos os moradores da zona urbana, é bem claro aqui a gente dizer, como o Roca Salles teve o seu decreto reconhecido

0: levando o endereço, e quem precisar alguma comprovação de endereço, se dirige ao CRAS, falar com a Carmen, que é a pessoa que a gente habilitou na Caixa Econômica Federal. Então todas as declarações de endereço terão que chegar com a assinatura da Carmen lá na Caixa Econômica Federal. Então as pessoas que têm interesse, que querem sacar o seu fundo de garantia para eventualmente fazer alguma reforma, alguma questão que foi atingida pelas enchentes de julho, nós colocamos esse benefício à disposição do cidadão. Área urbana, isso é bom frisar, aos moradores que têm endereço na área urbana.
1: Bom, eu preciso perguntar também de uma outra questão, uma outra situação, aquele pessoal do Picão lá, que tinha um loteamento, não tinha, que era uma questão de irregularidade, o senhor disse, olha, qualquer coisa o pessoal tem que entrar na justiça, que nós não temos o que fazer em função de algumas irregularidades cometidas lá naquela questão lá. Como é que está esta situação com aqueles moradores, aquelas pessoas que moravam lá naquela região?
2: Bom, a gente ali fez um levantamento prévio, né, de todas as pessoas que estavam para esse loteamento, que era a Vila do Agro, né, e nós identificamos que, eu não vou ter os números de cabeça agora, tá, mas quando foi feito esse levantamento, que já tem alguns meses, e foi feito em conjunto com planejamento e habitação, a gente tinha eu não lembro o número total de pessoas que estavam para aquele loteamento.
0: 35, se eu não me
2: engano. 35 ou 36, alguma coisa assim. E uma boa parte dessas pessoas já estavam aptas a um programa habitacional que a gente cadastrou na demanda inicial lá do município, né?
1: Outros programas.
2: Exatamente. Então elas estavam no FAR Rural, poderiam fazer a migração para o urbano para tentar uma residência pelo compra assistida. A gente teve alguns problemas ali de pessoas que também foram cadastradas, mas tiveram a faixa de renda como impeditivo, né? Então, pro Minha Casa Minha Vida Reconstrução Rural, o faixa 3 já exclui a pessoa do programa, né? Não é como na área urbana, que a pessoa tem o direito àqueles 40 mil, essa pessoa fica desenquadrada. Mas nós, em conversa tanto com a administração, né, planejamento e habitação, nós definimos que haveria, né, um programa habitacional que a gente pudesse destinar os remanescentes, né? Porque aqueles que estão na demanda, eles têm uma casa garantida. Tá, eles estão na demanda habitacional, eles vão para o empreendimento FAR, ou eles podem buscar o apoio do Sindicato dos Trabalhadores Rurais para fazer a construção da casa no interior, desde que tenha um terreno em um local seguro.
1: Sim.
2: É que a gente sabe que é uma questão sensível também, né? Áreas que são seguras no nosso município. E, porventura, esses que acabaram não sendo cadastrados, não estão na demanda inicial, a gente pode destinar, né? A gente estava em contato com a habitação para ver a viabilidade de destinar a habitação nesses empreendimentos que estão sendo executados no município.
0: Na verdade, houve, se eu não me engano, e eu também não tenho esse número certo, mas 28 daquelas 35 famílias já haviam sido contempladas com algum tipo de programa habitacional. Exatamente. O restante a gente vai destinar nos programas do Estado, que aqui a gente vai ter algumas casas. Enfim, aquela área lá no Picão foi a intenção de fazer um loteamento lá naquele local, mas ela foi muito questionada pelo Ministério Público, justamente por estar muito distante de estruturas básicas.
1: Sim.
0: Por exemplo, colégio, postos de saúde, enfim. Então, o Ministério Público, isso foi uma ação que foi até no Ministério Público do Estado, em Porto Alegre, e de lá veio também a mesma resposta, que lá não teríamos como construir um loteamento naquela área. Então, o que a gente está fazendo agora? Nós vamos entrar com um pedido para devolução daquela área, nós vamos devolver e requerer o pagamento de volta. Então, todas as famílias, a maioria já está num programa habitacional, o que não está vão ser contempladas em algum outro programa, e nós vamos encaminhar esse assunto para esse fim.
2: E apenas um ponto só para destacar, né, que muitas vezes a gente não consegue enquadrar alguma pessoa em um programa habitacional porque a gente tem os impeditivos de faixa de renda.
1: Sim.
2: Então, se essa pessoa ficou faixa 3, faixa 4, infelizmente nós não temos onde alocar essa pessoa, porque os programas habitacionais eles limitam justamente a questão da renda. Então, para que isso fique claro também para a população, né? Que muitas vezes o município tem a boa vontade de tentar enquadrar essa pessoa, mas os próprios programas acabam limitando e a gente não consegue dar andamento, né?
1: Sim, a gente sabe que é uma dificuldade, mas dentro do possível, na verdade todas as pessoas estão sendo enquadradas de um jeito ou de outro em todos os municípios, né? Ficou fora dessa faixa, entra na outra e assim sucessivamente, mas às vezes é mais demorado do que se gostaria, que a própria administração, planejamento gostaria de fazer, né? Na última semana também, prefeito, nós tivemos aí a doação por parte do município de Roca Salles para equipamentos para o Corpo de Bombeiros, né? Barco e mais um...
0: Um aparelho de ar-condicionado. Bom, esses equipamentos, eles vieram também de uma ação do Planalto.

0: planejamento aí, o Douglas, o Maicon, em solicitar esses equipamentos para a Receita Federal. São equipamentos que são apreendidos em operações e que a gente aqui já agradece ao coordenador da Receita Federal de Santa Cruz do Sul, que nos destinou dois veículos que estão na garagem ainda por falta de emplacamento. Nós estamos emplacando, como são veículos zero quilômetros, mas são anos 2012, tiveram anos.
1: Eu cheguei em contato, recebeu dois veículos zero quilômetro 2014.
0: Isso, eu acho que é 14. É 14.
1: 2014, zero quilômetro.
0: Então foram nós estamos.
1: Em 2014, aí a burocracia emperrou.
0: Nós estamos há quase 8, 9 meses tentando emplacar. Sim. E agora na última semana parece que saiu e nós vamos conseguir emplacar. Então são dois veículos. Um ficará à disposição da Defesa Civil. Nós vamos equipá-lo, né, com a Defesa Civil. E vieram alguns aparelhos de ar-condicionado e o barco. Bom, o barco, na verdade, nós precisamos doar para quem sabe operar. Né? Não é papel da Defesa Civil subir num barco e resgatar pessoas, não é? Nós não temos essa expertise. Então, nós doamos isso para o Corpo de Bombeiros. O nosso barco, ele veio sem um motor. É até cômico dizer isso, mas a gente vai buscar talvez uma doação de um motor junto à Receita Federal, né? E os aparelhos de ar-condicionado para melhorar as condições lá da sede do Corpo de Bombeiros. Foi um pedido do Corpo de Bombeiros e nós, pela parceria que a gente tem com a Ambramvat, que é a mantenedora, a gente resolveu fazer essa doação para o Corpo de Bombeiros, estreitando esses laços de amizade, enfim, companheirismo que a gente tem com essa instituição.
1: Bom, Douglas, para a gente encerrar aqui o programa, convite amanhã a todas as famílias, então, atingidas, pessoas que estão aí naquela área de arraste, participar amanhã às 19 horas, né?
2: Exatamente, isso aí. Reforçando mais uma vez o convite, então, a todas as pessoas que residem nessas áreas de arraste, tá? Que compareçam no clube a partir das 19 horas, que nós teremos uma audiência bastante importante com o promotor de justiça Sérgio Diefenbach, e que vai nos ajudar a esclarecer algumas dúvidas, né, que ainda estão perdurando para as pessoas, né?
1: É, e ele é bem solícito, né? Pode chegar lá com a tua dúvida, ele vai fazer uma explanação, uma explicação, e depois todas as perguntas serão respondidas.
2: Exatamente.
1: Ele não vai lá para ficar 15 minutos, né? Ele vai sair de lá no momento que todas as dúvidas forem sanadas, né? Ele é bem desse estilo aqui que a gente tem o promotor Sérgio Diefenbach. Né?
2: Exatamente.
1: Mesma coisa para o promotor Heráclito, que é da comarca de Encantado, e que, na verdade, a questão ambiental recai sempre sobre o doutor Sérgio. Né? Obrigado, Douglas. Obrigado, prefeito Mazinho.
0: Obrigado pelo espaço. Muito obrigado aos ouvintes. Tenhamos todos uma boa semana.
1: 3:09, vamos agradecendo também a companhia, a sintonia, né, na programação aqui da Rádio Encantado, amanhã, então, desta segunda-feira, desejando um bom dia. E o Bom Dia Região dos Vales, que volta na programação da Rádio Encantada amanhã, a partir das 5 horas. Vem aí, Igor Lopes com o Show da Manhã.

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3: Oba, oba, oba! Bom dia, bom dia, bom dia, bom dia pra você. 9:04, senhoras e senhores. O termômetro sumiu aqui no estúdio, rapaz, né? Guardaram ele de novo. Vamos achar a temperatura aqui pra trazer pro nosso ouvinte. Temperatura que está nesse momento na casa dos 16 graus da nossa região. Excelente, maravilhosa segunda-feira pra você ligado, sintonizado nas ondas queridas da sua Rádio Encantado. Tudo certo? Tranquilo? Numa boa? Início de semana, final do mês. Graças a Deus, o mês do cachorro louco tá acabando, senhoras e senhores. É, rapaz, ô mesinho, hein, rapaz? Meu, principalmente essa última semana. Que é isso? O nosso show da manhã tá no ar, vamos juntos até às 11. 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Hoje, dia 31 de agosto, hoje é dia do nutricionista, dia internacional do blog, dia internacional das pessoas afrodescendentes e dia de São Raimundo Nonato. São as datas comemorativas nesse 31 de agosto, senhoras e senhores. E você participa junto comigo no 51999881543, é o nosso show da manhã, senhoras e senhores. Sim, tem as informações do tempo, as informações da polícia, horóscopo do dia e muito mais no meu, no seu, no nosso show da manhã, senhoras e senhores. Excelente segunda-feira, vamos botar pra moer, que é só segunda. 9:06. Bom dia pra você.

0: me gusta. Antes ainda os pipocos do Brasil, Israel e Rodolfo, batom de cereja e Natanzinho Lima, até quando? 9:14, 17,5 graus no Vale do Taquari. Excelente segunda-feira pra você ligado junto conosco nas ondas queridas da sua Rádio Encantado. 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Farmácia Ironi, no centro de Encantado, senhoras e senhores. 9:15, 9:15. Vamos à previsão do tempo com a Metsu Meteorologia. O que, que se espera para esse último dia do mês de agosto de 2026 e também o início do mês de setembro?
1: Uma frente fria provoca instabilidade no território gaúcho nesta segunda-feira, que terá muita chuva no norte. Região do Alto Uruguai, Planalto, Serra e Campos de Cima da Serra podem ter somente hoje acumulados de mais de 100 milímetros. Aqui na região do Vale do Taquari, apesar de algumas aberturas, muitas nuvens vão provocar chuva em alguns momentos no decorrer do dia, mas na região, os volumes, de um modo geral, são volumes baixos de precipitação. Vamos ter vento que sopra do quadrante leste, ocasionalmente moderado. Um dado que é importante, em função dos altos volumes de precipitação nessa parte norte do estado, o rio Taquari requer atenção, né? Essas chuvas muito volumosas devem ocorrer nas nascentes do rio Taquari. Então, atenção a esse aspecto. Vamos ter uma temperatura hoje, na madrugada ficou perto dos 15 graus, a temperatura de um modo geral na região, variou entre 14 e 16 graus. Durante o dia vai aquecer menos do que ontem, vamos ter máximas hoje variando entre 18 e 20 graus. Amanhã, terça-feira, muitas nuvens ainda provocam chuva fraca ou garoa em alguns momentos, sobretudo pela manhã. Mas da tarde para a noite o tempo melhora bastante. Haverá uma variação maior de temperatura. As mínimas vão ocorrer na parte da noite, devem chegar entre 10 e 12 graus de um modo geral. E as máximas durante o dia vão ficar entre 19 e 21 graus. Na quarta e quinta-feira o tempo vai ser bom. Teremos tempo seco com a presença do sol. A amplitude térmica que será maior. Isso porque as mínimas diminuem. Na quarta-feira vamos ter mínimas entre 8 e 10 graus e máximas entre 20 e 22 graus. Depois, na quinta-feira, mínimas entre 9 e 11 graus e máximas subindo bem, chegando entre 24 e 26 graus. Na sexta, o sol aparece com nuvens, mas ocorrem períodos de maior nebulosidade, com chance de chuva fraca ou garoa em alguns pontos. Vamos ter a temperatura subindo menos na sexta. As mínimas vão ocorrer à noite, vão chegar entre 9 e 11 graus, e as máximas durante o dia vão ficar entre 20 e 22 graus.

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1: Olha nós de volta aí, senhoras e senhores, 9:21. Temperatura tem 18 graus nesse momento no Vale do Taquari. Vamos lá, bora aqui, recado de ouvinte no 519-9988-1543. Solte sua voz.
2: Bom dia, Igor.
1: Olá, meu amor.
2: Com Tim Maia, sossego.
1: Sossego.
2: Que sossego eu tô tendo hoje com a vitória do Grêmio. Dale, Grêmio.
1: Meu, abraço, minha querida Circe Giovanella, tá faceira, faceira, faceira, faceira, nesta segunda-feira, maravilha. Atene Lisboa, bom dia, tudo bem? Toca Pátio do Posto. Oferece para as minhas amigas Circe Giovanella, Cleide Tasca, a Rose, a Luciana e todas as minhas amigas. E Atene Lisboa, Pátio do Posto, muito bem. Abraço, obrigado pela companhia de sempre, a minha querida Atene Lisboa. E claro, a Circe Giovanella, que tá sempre ligada por aqui também, a Cleide Tasca, a Rose, a Luciana. Abraço pra vocês. A Verônica Duarte pediu Eduardo Costa, um louco. Deixa eu ver se eu tenho aqui um louco. Vou procurar aqui a música aqui, se tiver a gente roda, tá bom? Abraço, Verônica Duarte. Excelente, maravilhosa semana pra você. Sérgio Sebem está fazendo homenagem aqui pra Maricela Zamboni do Pinheirinho e a Joyce Sebem de Mussum. Abraço. Daqui a pouco eu coloco ela nos aniversariantes do dia, meu querido Sérgio Sebem, tudo de bom? A Sueli Baggio, bom dia, Igor, roda trem bala pra todos na escuta do programa, abraço, Sueli, excelente semana pra ti, tudo de bom? O Duarte Antônio Del Pia tá junto conosco também, a Maria Cristina Zamboni, fazendo homenagem pra Maricela Zamboni, aí que está de aniversário hoje, né? Pode deixar que... Oh, a festa hoje à noite no Clube Comercial, que maravilha! Vou colocar nos aniversariantes do dia também, tá? O Valdir Felicetti também tá fazendo homenagem pra Maristela. Todos estão aqui nos aniversariantes, tá? Lá ali por 10h10 a gente faz aquela homenagem bacana. Fechou? Quem mais tá aqui? Vamos ouvir juntos, juntos.
3: Manda um alô aí pro Ademar Buaro, que é o maior jogador de canal do Pinheirinho. Só perde!
1: É, semana passada ele disse que ia ter canastra, né? Era a pergunta que eu tinha. Alô, Daniel, obrigado pela tua companhia, tudo de bom. Neto Santos, pra animar a semana, essa aqui pra ti, ó. Vai, vamos dançar.

do samba rock. A gente tem que tocar essa aqui do arte popular, hein? É o samba do DJ dançando no clima da sua segunda-feira, senhoras e senhores. Antes ainda, o Gino e Gino, agita aí pra começar muito bem a sua semana. 9:30, 18 graus a temperatura. Depois do break, tem as informações da polícia. Não sai daí!

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0: 27 para as 10, 18 graus e a temperatura no Vale do Taquari. 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E no estúdio tá ele, o Dilamar dos Passos, vai trazer as informações da polícia nessa segunda-feira. Dila, bom dia.
1: Tudo certo, bom dia para todos os nossos queridos ouvintes, né, da Rádio Encantado. Hoje é o último dia já do mês de agosto, né?
0: O mês do cachorro louco.
1: Exatamente.
0: Graças então, mais a Deus,
1: um dia
0: acabou.
1: Mais este dia do cachorro louco e amanhã já 1º de setembro, né?
0: Vai ser o cachorro manso.
1: É, cachorro manso.
0: Ou
1: é.
0: O cachorro Gaudério, né? Vai ser o Guaipeca. É. Vai ser o Guaipeca.
1: Isso aí.
0: Boa. Vai ser o mês do Guaipeca, né?
1: Mês do Guaipeca, setembro.
0: Setembro,
1: Farroupilha.
0: Isso. Tem Semana Farroupilha Encantado, Semana Farroupilha em Arroio do Meio. E acredito que Lajeado também.
1: Tem Vespasiano Correia também.
0: Vespasiano Correia. Vai ser no Galpão.
1: Tem
0: vai
1: São
0: ser no
1: Valentim
0: centro?
1: Do Sul.
0: Vai ser no Galpão do São Chico ou vai ser no centro?
1: Não me pergunta onde fica o Alegre, agora que eu não lembro.
0: Alô, tá? Pessoal de Vespasiano, nos avise aí onde é que vai ser a Semana Farroupilha do município. Se vai ser no centro, aí na praça, na Sérgio Beninho Gueno, ou se vai ser lá no Galpão do São Chico lá.
1: Acredito que seja no Galpão do Chico, tá? Acredito, mas não tenho certeza.
0: Também não sei.
1: Tem São Valentim do Sul também, mas aí no mais final de semana, mais no final do mês, aliás.
0: Isso.
1: Dias 25, 26, 27 e 28.
0: Vaporé Serafina tem?
1: Tem.
0: Tem também.
1: Vaporé normalmente tem. Normalmente tem. Dois Lajados também tem, eu sei que também tem, tá?
0: Isso.
1: Vespasiano Correia é de 6 a 13, não é de 11 a 20. Tem aqui Encantado é de 11 a 20, né? Aqui no município de Encantado. Na verdade, foram canceladas.
0: Sexta, né?
1: Foram canceladas aqui em Encantado, desculpe, em Mussum. Roca Salles, né? Em Roca Salles e Mussum.
0: Isso.
1: Roca Salles e Mussum canceladas.
0: Isso. Gi do Brechó da Gi, ó, assim é no Galpão do Seu Chico e começa essa sexta-feira.
1: É isso aí, isso aí.
0: Começa nessa sexta já. Ela disse que começa dia 4.
1: Nesta sexta até o próximo domingo, que é dia 3, isto?
0: Ela apagou, agora acho que não começa a sexta. Aqui, ó, a Marisete Invernize, evento Farroupilha vai do dia 4 ao dia 13, vai ser no Galpão do Seu Chico. Muito
1: bom,
0: bem.
1: 4 a sexta-feira até o dia 13.
0: Isso, até o dia 13.
1: Que é no domingo que vem, né? No mês de domingo próximo.
0: Exatamente. Fechou?
1: Tá bom, isso
0: abraço,
1: aí.
0: Vamos. Vai, tomara que lá, até lá nós tenhamos a ponte pra
1: sim.
0: passar.
1: Né? Acreditamos que sim,
0: é
1: né?
0: Isso aí, né?
1: É, por falar nisso, né? Já que entrando nesse assunto, né? Podemos ter, no final de semana foi liberado, então a ponte, né? Para passagem de pedestres, liberada para pedestres na Barra do Guaporé. A expectativa é de que hoje, possa ser liberada para veículos leves. Expectativa.
0: Expectativa.
1: Certeza nenhuma.
0: Realidade pode ser
1: não,
0: outra.
1: Não, realidade, expectativa é uma, realidade é outra. Tá?
0: Expectativa versus realidade.
1: Exatamente. Só aguardar porque assim, ó, se tem uma coisa que não funciona da EGR é comunicação, né?
0: Isso.
1: Não funciona, simplesmente não funciona a comunicação por parte da EGR. O que foi divulgado, na verdade, lá atrás era 30 dias. 30 dias seria dia 13, 14 do próximo mês, então, de setembro. Não, semana, mais pro fim de semana que vem. Mais pro outro final de semana. O que havia sido divulgado. Aguardamos agora, então, depois teve um segundo momento de uma nada oficial que poderia ser liberada no final de semana, entre domingo e segunda. Ontem não foi liberado, hoje até o momento ainda não foi liberado. A expectativa é que possa ser liberada ainda no dia de hoje para a passagem de veículos leves. E também a informação é que deve passar num primeiro momento, né? Então siga e pare, tá? Apenas num trajeto, tá? Né? Vai a Mussum. Tranca, depois de Mussum vem pra Encantado.
0: Mas já ajuda, né?
1: Estando aberto
0: a ponte é...
1: Sim, já resolve bastante. Com toda certeza.
0: É melhor do que passar pelo...
1: Vai ter congestionamento em alguns momentos, né? Se tiver, se para e siga, né?
0: Do horário. Mas ainda vai ser um tempo menor do que passar pelo interior, né?
1: Não tem nem dúvida isso. Vamos comemorar, né? A passagem de pedestre já dá para comemorar.
0: Já podemos soltar foguete.
1: A passagem aí de veículos, mesmo que seja alternada, também precisamos comemorar assim que ela ocorre. Tudo certinho, maravilha, tá bom?
0: Isso aí. Vai que é tua, Dila.
1: Esperamos que até, digamos assim, esperamos que até o final de semana possa passar de forma normal. Dos dois lados, né? Sem o pare e siga, quem sabe possa passar aí. 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Permanece internado em estado grave na UTI do Hospital Bruno Bor, em Lajeado, o motorista de um caminhão que estava carregado com madeira que caiu nas águas do Arroio Grande, município de Arroio do Meio, fato que ocorreu na última quinta-feira. Houve o toque do caminhão contra um trator, né? E o caminhão então caiu dentro do arroio. O ajudante dele recebeu atendimento médico e já foi liberado. No entanto, o condutor na UTI. A brigada prendeu um homem, 28 anos, por furto de fios e cabos elétricos, fato que ocorreu no município de Roca Salles. Houve uma denúncia que estaria furtando fios, né? Cidadão, a brigada militar foi até o local e encontrou, então, o cidadão furtando esse material. O Vladimir Henrique da Silva, o mais conhecido por Deca ou Dequinha, morreu durante uma partida de futebol sábado à tarde em Antagorda. Era de Soledade, participava de um jogo de veteranos, quando sofreu mal súbito, mesmo atendido, ele não resistiu e morreu. Um HB20 S de cor prata, placas IWG0B67. HB20S prata, placas IWG0B67, foi furtado na tarde sábado no município de Lajeado. Veículo que transportava aí, que era um Uber. A proprietária disse que deixou o veículo estacionado aí às 17:15, cerca de 2h30 depois, 19:30, 19:40, aliás, ela foi buscar o veículo e percebeu então o desaparecimento. Já um acidente de trânsito deixou um homem gravemente ferido ontem à tarde na Serra em Pouso Novo. A colisão frontal envolveu um veículo Honda Civic de Porto Alegre e uma carreta. O motorista do Civic, 27 anos de Bagé, sofreu ferimentos graves. Já o condutor da carreta, 44 anos e morador de Salvador, na Bahia, não sofreu ferimentos. Um motociclista ficou ferido após um acidente de trânsito com um veículo na noite do sábado, no bairro Olarias, em Lajeado, 19 anos de idade, foi levado para atendimento médico. Já a Polícia Rodoviária Federal prendeu um motorista de um ônibus de turismo que possui um mandado de prisão por não pagamento de pensão alimentícia. Fato que ocorreu na BR-290 em Rosário do Sul. Aí na verificação, né, do veículo que estava transportando vários passageiros, a polícia encontrou também mercadorias, 3 mil perfumes de origem estrangeira, além de outras mercadorias avaliadas em cerca de $70 mil. Os passageiros, né, e ocupantes e também os proprietários desta bagagem, 32, 62 e 65 anos de idade, de Cachoeiro do Sul, Caxias do Sul e Santana do Livramento, foram presos. Uma colisão envolveu três veículos, deixou quatro pessoas feridas no sábado à tarde na RS-419 em Teutônia. O acidente envolveu um cruze, onde estavam dois homens, 24 e 25 anos de idade, que ficaram inclusive presos às ferragens e sofreram ferimentos graves. Um Fiat Cronos, guiado por uma mulher de 38 anos de idade, tinha com o carneiro um homem, também foram levados para atendimento. E outro veículo envolvido foi um Corolla, que o motorista não se feriu. A Polícia Rodoviária Federal apreendeu medicamentos de origem estrangeira, diversas mercadorias sem comprovação, na BR-470 em Bento Gonçalves. Em revista ao veículo foram encontradas 13 ampolas de medicamento de origem estrangeira escondidas dentro de um copo térmico. O condutor do veículo então levado para prestar esclarecimentos. Um homem de 50 anos de idade foi preso por parte da Brigada Militar na noite do sábado no bairro Santo Antônio em Lajeado. Brigada recebeu informação que o cidadão com ordem de prisão estaria na frente de uma casa. Foi até o local então e encontrou o cidadão aí, que tem uma pena ainda de 4 anos e 7 dias de reclusão em regime fechado. A brigada prendeu um homem, 23 anos, por tráfico de drogas ontem à noite no bairro Dois Lajados, popularmente conhecido por Batingão, Roca Salles. Durante o patrulhamento, foi identificada uma situação relacionada à comercialização de drogas em uma casa. Foram apreendidas porções de drogas, uma balança de precisão, material para armazenamento e fracionamento, aparelhos celulares e dinheiro. Uma mulher, né, foi conduzida então para a delegacia de polícia. Segundo, durante o registro, um homem, 23 anos, foi até o local e dizendo que a droga, na verdade, não era da mulher e sim dele. A mulher entrou como testemunha e o homem foi preso em flagrante. Já três homens de 23, 29 e 34 anos foram presos pela Brigada Militar nesta madrugada de segunda. Há uma ocorrência que iniciou em Estrela e se estendeu pelos municípios de Lajeado e também por Arroio do Meio. A ação teve início após o condutor de um Focus desobedecer uma ordem de parada. Foi iniciado então o acompanhamento por cerca de 40 minutos. Aqui em Arroio do Meio, no bairro São Caetano, os ocupantes abandonaram o veículo e tentaram fugir a pé. Durante a fuga, um deles, inclusive, ter efetuado disparo de arma de fogo contra os policiais que revidaram, mas ninguém foi atingido. O trio foi então capturado. Com eles, a polícia encontrou uma pistola 9mm, um revólver 357, quatro carregadores de pistola 9mm e 66 munições, além de dois aparelhos celulares. O veículo, um Focus, também foi apreendido. Estas, meu caro Igor, então, as principais informações policiais manhã desta segunda-feira, em nome da Ótica Regis, Almeida Monitoramento e também para Casa do Real.
0: Obrigado, Dilamar. Um abraço para ti e uma excelente semana.
1: Para todos nós.
0: Agora são 15 para as 10, temperatura está em 18 graus. Vamos de música?
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0: Vamos ver.
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0: Um para as 10, senhoras e senhores, 18 graus, a temperatura no Vale do Taquari. É o nosso show da manhã nas zonas queridas da Rádio Encantado, tudo certinho, tranquilo, numa boa, como é que estamos? Ah, beleza? Ah, mais é simpatia? É bom também, né? 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Ó, seguinte, na sequência vamos trazer os aniversariantes do dia, hein? Por enquanto, deixa eu trazer alguns recados. O Paulo Gritti tá pedindo Rainha Musical. Um abraço, Paulo. Obrigado pela audiência. Quem é que tá aqui? Vamos ouvir.
2: Bom dia, Igor.
0: Olá.
2: A Isabete tá te escutando. Hélio de Jair e a Valentina.
0: Bom.
2: Manda um feliz aniversário pra Maristela Zamboni.
0: Já começou.
2: Aí do Pinheirinho.
0: Muito bem.
2: A amiga da Elizabeth e do de Jair.
0: Fechou o brick. Tá feito o registro. Alô, Maristela Zamboni. Parabéns. Salve de paz e prosperidade. Tudo de bom. Homenagem da Elizabeth Miranda Costa, do de Jair. E também da netinha, né? Que tá aí sempre ligada na Rádio Encantado. Quem tá fazendo homenagem também é a... Peraí. Ô Igor, manda uma linda música pra minha amiga Maristela Zamboni, hoje é aniversário, ela faz meus parabéns, é a Roseli Boaro do Picão. Alô Maristela Zamboni, ó, timética Maristela, hein? Homenagem da Roseli Boaro. Quem mais tá fazendo homenagem pra ela? É a Sueli Baggio, mandando felicidade, saúde, paz, amor e tudo de bom. Ainda, o Valdir Felicetti também mandando os parabéns pra Maristela Zamboni do Pinheirinho. Ainda, quem mais tá aqui? A Marielle Lívia Cristina e o Vicente mandando música pra Maristela Zamboni, mandou o seguinte: a festa hoje à noite no Clube Comercial. Ei, tá coisa boa. Alô Maristela Zamboni, parabéns, saúde, paz e prosperidade, tudo de bom. O Sérgio Sebem também tá fazendo homenagem pra ela. Gostaria de homenagear duas pessoas da minha relação que aniversariam hoje: Maristela Zamboni de Pinheirinho Roca e a Joyce Sebem de Mussum. Muita saúde e paz às duas. Boa semana a todos. É o Sérgio Sebem. Parabéns então a Joyce Sebem e a Maristela Zamboni de aniversário nesta maravilhosa e abençoada segunda-feira. Maravilha, hein? E quero mandar os parabéns também pra Mercedes Paduan, que está de aniversário hoje também. Alô, Mercedes! Parabéns, saúde, paz e prosperidade pra você. Tudo de bom. Saúde, saúde, saúde, que o resto a gente dá um jeito, né? Mandar uns parabéns também pra Bernadette Risse, tava de aniversário ontem, né? Alô, Berna! Parabéns pra você, saúde, paz e prosperidade. Tudo de bom! Quem mais aqui tava de aniversário? Deixa eu até dar uma espiadinha. Quanta gente de aniversário nesse final de semana, hein? Meu Deus do céu, meu Deus do céu. A Rosane das Almas, nossa ouvinte assídua, estava de aniversário ontem também, né? Alô, Rosane! Parabéns, saúde, paz e prosperidade, tudo de bom. Alô, gringo! Abraço, tudo de bom. Grande, gringo! E... aqui, ó. Bom dia. Manda uma música pra minha sogra Aurélia, que está de aniversário hoje, 80 anos. Eu, Ademir Agostini. Alô, dona Aurélia. Parabéns. Saúde, paz e prosperidade pra você. Tudo de bom. O resto nós damos jeito, a gente corre atrás, hein? Aí sim, homenagem do seu genro querido, Ademir Agostini. A Sandra Reis e Roca Salles. Sandra, tô até agora esperando o nome da tua mãe aqui, Sandra. É. Tô até agora esperando o nome da tua mãe. Como é que é o nome da tua mãe, Sandra? Vamos lá, vamos aguardar ansiosamente. Sandra Reis joga, diz assim, ó. Ah, Sereni! A Sereni dos Reis estava de aniversário ontem, completando 91 anos. Alô, Sereni dos Reis! Parabéns, saúde, paz e prosperidade, tudo de bom. A festa vai ser no Batingão aí, Sandra, é isso? Procede essa informação? Não, só pra gente saber, né? Daí a gente já organiza as caravanas e vamos todo mundo aí pro Batingão, certo? Aos demais aniversariantes do dia, que Deus abençoe hoje, amanhã e sempre. São os votos de todos aqui da Rádio Encantado para vocês, meus queridos.
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0: Eduardo Costa, imagina eu.

dançar coladinho, Matheus Margolino, Olhares Imprecisos, Bruno Barreto, Texana 37, Wesley Safadão com Raí Vaqueiro, Displicente, imagina eu, Eduardo Costa, senhoras e senhores. 10 e 14, hein? Temperatura tá em 18 graus nesse momento no Vale do Taquari. Bom, deixa eu mandar um abraço pra Inês Coroziel, tá junto conosco, ainda... Bom dia, Arlete Oliveira. Gostaria de mandar um abraço para minha tia Maria Gregori, minha amiga querida Tere Lisboa e Renata Pietra de Mussum. A música pode ser Voarei. Tá certo, abraço Arlete. Alô Maria Gregori, alô Tere Lisboa, Renata Pietra. Pessoal de Mussum, abraço, obrigado pela audiência. A Nirciene, alô Nirce, um beijo para você. Excelente início de semana. Tá mandando música para Circe Giovanella. Pode deixar que a gente roda com certeza, hein? A Eliane Giacomoli. Tá oferecendo música do Amado Batista pra todos os gremistas. É, os gremistas estão faceiro nessa segunda-feira. Bom demais da conta. 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

0: 10:20. E 18 graus é a temperatura no Vale do Taquari. É o nosso show da manhã nas ondas queridas, a Rádio Encantado, senhoras e senhores. Inclusive, hoje é o último dia, hein? Último dia pra você participar dos talentos Farroupilhas. É, senhoras e senhores, dá um pulinho lá na nossa rede social, tem todas as informações pra você poder se inscrever nesse maravilhoso e incrível projeto da Rádio Encantado, Rádio Onda 97, em parceria com o Encontro Farroupilha de Encantado. Muita gente tá se inscrevendo, mandando aqui no nosso WhatsApp. Igor, como é que faz pra se inscrever? Bom, seguinte, né? Dá um pulinho lá na nossa rede social pra você saber, né? Tem um linkzinho lá, tem um post lá pra você poder se inscrever, tá certo? Até vou procurar o post ao vivo aqui, até porque alguém me sabotou e levou embora a folha que estava aqui na Central Técnica, né? Essa que é a grande verdade, né? 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Hoje é o último dia, tá? Hoje, tá? É hoje, senhoras e senhores. Então não perde tempo e participe. Mande aí no nosso maravilhoso WhatsApp, beleza? Então manda um abraço pra quem tá aqui. Olha aí, solte sua voz, vai.
1: Bom dia, Igor. Oi. Aqui é a Angélica de Mussum. Queria oferecer uma música pra minha filha Suelen e pra todo mundo que tá escutando a rádio Encantado. E pra ti aí da rádio.
0: Muito obrigado.
1: E pro meu esposo José Antônio. Tá. E a Rádio Encantado, todo mundo ouve.
0: Aí!
1: Minha amiga Brunilda. Que ele Brunilda. Tá trabalhando aí no Salino.
0: Não demais da conta. Abraço pra toda essa galera aí. Alô, Angélica Ferreira.
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0: Luan Santana e o Rick Martin, o Estranho. Alô, Leontina Zanella. Alô, seu Colorindo. Abraço pra vocês, obrigado pela companhia. Abraço também pro César Janezini. Alô, prof. Sempre ligados aqui na rádio, hein? Beijo pra vocês. Excelente segunda-feira.

0: de Fabrício. Te amar é meu talento, Luan Santana e Rick Martin Estranho.
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0: É o nosso show da manhã nessa segunda-feira, senhoras e senhores, 10h28, 18 graus e a temperatura no Vale do Taquari. 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Vamos arrastar o pé um pouquinho? Eu sei que é segunda-feira, o pessoal tá com preguiça, aquela coisa toda. Vamos dançar? Ah, chegou ali o esqueleto. Arrasta a cadeira, arrasta o sofá e ó. Essa aqui, ó.

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Estamos de volta, senhoras e senhores. É nosso show da manhã, nas Zonas Queridas, a Rádio Encantado, 17 para as 11, 18 graus, no Vale do Taquari. Abraço pra Edith Kummer, de Roca Salles. Quero ouvir a música à noite do Christian Ralph, oferecer para todos os apaixonados. Só os apaixonados. Ótima segunda-feira pra vocês aí da rádio. Brigadão, tudo de bom? Sempre ligado aqui na Rádio Maravilha, ter a tua audiência, minha querida Edith Kummer. Abraço pra toda a família Kummer. É Roca Salles, né? Roca Salles. Muito bem. Abraço pro meu querido Valmir, da Padaria Belo Sabor. Alô, Valmir. Como é que estamos? Tudo certinho? Tudo tranquilo? Tudo de uma boa? Muito bem. Abraço pra Regina. Regina. Abraço. Tudo de bom, Valmir. Pessoal da Padaria Belo Sabor do Porto 15. Tudo de bom. Estão sempre ligados aqui na rádio. Abraço pro meu querido Palhosa. Ei, dá nóis. Grande Palhosa, tá sempre ligado aqui na Rádio Encantado, maravilha. Aquele pastelzinho foi na sexta, acho que foi na sexta-feira, né? Ai, meu Deus do céu. Aquele pastelzinho ali da lancheria do Palhosa, rapaz, no centro de Encantado, rapaz do céu. Aquilo lá, meu Deus do céu. Abraço, Palhosa. Tamo junto, obrigado pela audiência de sempre. E meus queridos, eu vou indo nessa, hein? Volto amanhã, se Deus quiser, a partir das 9 com mais um show da manhã. Vou deixar vocês com Ana Castela e o Ícaro e Gilmar. E um abraço pra Cleide Tasca. Chegou cedo, hein, Cleide? É, olha aí. Alô, Cleide Tasca, um beijo pra você. Excelente, maravilhosa semana pra ti. Fechou? Beleza? Fiquem com Deus que eu vou com ele. Vem aí, Claudinei Coferri e o informativo de Rock and Sally. Se comportem, crianças. Não façam nada que eu não faria, tá bom? Fechou? Beijo, tchau.

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5: Bom dia, amigos. Bom dia, amigas. Está no ar o programa informativo de Roca Salles aqui pela Rádio Encantado 104.7 FM. 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Hoje é segunda-feira, hoje é dia 31 de agosto de 2026. Uma segunda-feira com um céu encoberto aqui no Vale do Taquari. Temperatura agora na marca dos 18 graus, 71%. A umidade relativa do ar. 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Convites. A diretoria do Grupo dos Amigos da Melhor Idade de Roca Salles convida seus integrantes para a programação do próximo sábado, dia 5 de setembro, em Lajado. A saída do centro da cidade será às 10 horas e 45 minutos da manhã. As inscrições com Marlene Dors, contatando pelo fone WhatsApp 99367-6137. Inscrições também com Sibila Hermani, contatando pelo fone WhatsApp 98146478. A diretoria da Associação Ecumênica da Terceira Idade de Roca Salles convida seus associados para a programação do próximo sábado, dia 5 de setembro, o Baile da Melhor Idade, na linha Argola, em Encantado. A saída do centro da cidade será ao meio-dia. As inscrições até sexta-feira com a diretoria, contatando pelo fone WhatsApp 9641-8252. Convite da diretoria da Associação Ecumênica da Terceira Idade. A diretoria do Clube de Mães Nossa Senhora Aparecida da Encruzilhada convida a todos os clubes de mães, grupos e também a comunidade para participarem do seu chá anual, que acontece no próximo sábado, dia 5, a partir das 14 horas, no Salão da Comunidade Nossa Senhora do Caravaggio, na linha Bento Gonçalves. Pela sua presença, desde já agradece a diretoria. A Secretaria Municipal da Agricultura comunica atenção para um roteiro de vacinação contra a brucelose bovina para esta semana. Amanhã, terça-feira, vacinação a partir das 7:30 da manhã pelas seguintes localidades: Júlio de Castilhos Alto e Baixo, Marechal Deodoro, Benjamin Constante, Linha Garibaldi e Borges de Medeiros. Na quarta-feira, também a partir das 7:30 da manhã, vacinação Linha Barão do Rio Branco, Arroio Augusta Alta e Baixa, Parobé e Linha Brasil. A Secretaria orienta aos criadores de animais para que mantenham os animais presos até a chegada do médico veterinário e assim facilitar o andamento dos trabalhos de vacinação. Amanhã, terça-feira, a partir das 7:30 da manhã, vacinação Júlio de Castilhos Alto e Baixo, Marechal Deodoro, Benjamin Constante, Linha Garibaldi e Borges de Medeiros. A Secretaria Municipal da Agricultura também comunica aos produtores rurais de que amanhã, terça-feira, dia 1º, não haverá atendimento junto à Secretaria de Agricultura, devido a uma capacitação de instalação de novo sistema junto à Secretaria de Agricultura. Portanto, amanhã não haverá atendimento junto à Secretaria da Agricultura na Prefeitura de Roca Salles. E atenção para essa mensagem da Rede de Farmácia São João.
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5: 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A Secretaria Municipal da Saúde informa atenção para um roteiro de atendimento com a unidade móvel de saúde no interior do município para esta semana. Atendimento com o Dr. Gabriel Ortega e mais técnica de enfermagem. Amanhã, terça-feira, pela parte da tarde, unidade móvel de saúde atendendo na comunidade do Campinhos. Na quarta-feira, dia 3, também à tarde, comunidade da Violanda. Esses são os dias de atendimento para esta semana da unidade móvel de saúde no interior do município. Amanhã, terça-feira à tarde, comunidade do Campinhos. E na quarta-feira, dia 3, na comunidade da Violanda, também à tarde. Lembrando que são disponibilizadas 12 consultas médicas por ordem de chegada. A secretaria também orienta as pessoas que vão em busca de atendimento na unidade móvel de saúde para que levem consigo o cartão do SUS e documento de identidade. 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Convite. A diretoria do Clube de Mães Nossa Senhora Aparecida, aliás, a diretoria do Clube de Mães Ana Nery convida para seu tradicional chá anual, que será realizado no próximo dia 12 de setembro, a partir das 14h30, no Salão Paroquial São José. Aguardamos a todos com um variado cardápio de doces, salgados, sorteio de brindes e muita descontração. Convite da diretoria do Clube de Mães Ana Nery para seu tradicional chá no dia 12 de setembro, à tarde, no Salão Paroquial São José. Fichas à venda na Secretaria da Paróquia e também com a diretoria do Clube de Mães. O Sindicato dos Trabalhadores Rurais lembra que está em andamento a confecção do ITR INCRA 2026. Amanhã, terça-feira, dia 2, aliás, na quarta-feira, dia 2, devem comparecer junto ao escritório do sindicato proprietários de imóveis rurais da linha Borges de Medeiros. Quarta-feira, dia 2 de setembro, confecção do ITR e INCRA 2026 no escritório do sindicato proprietários de imóveis rurais da linha Borges de Medeiros. 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
5: 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O CRAS comunica que haverá distribuição de roupas da campanha do Agasalho 2026 nos dias 10 e 11 de setembro, junto à sala do CRAS no Centro Social Urbano. Dia 10, distribuição no horário das 16 às 19 horas e no dia 11 de setembro, distribuição a partir das 9 horas da manhã até as 3 da tarde. 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
5: As informações da Emater de Roca Salles para a semana com a apresentação da extensionista de bem-estar social, Leandra Bagatini. Leandra, bom dia.
10: Bom dia, Claudinei, bom dia a todos os ouvintes. Informes do Escritório Municipal da Emater de Roca Salles para a semana, hoje, 31 de agosto de 2026. Este programa contém informe técnico, informe social e aviso. A importância do controle parasitário nos bovinos leiteiros. A presença de parasitas no rebanho gera uma série de perdas econômicas para os produtores, ocasionadas principalmente pelas quedas no desempenho produtivo dos animais. No Brasil, os principais parasitas que afetam os bovinos são vermes redondos gastrointestinais e pulmonar, o carrapato, a mosca dos chifres e o berne. No caso do gado leiteiro, outra parasitose comum é a úlcera da lactação determinada por vermes redondos que afetam a pele. Os prejuízos causados por esses parasitas se manifestam de diversas formas, como mal-estar geral, perdas de produção, transmissão de doenças, menor quantidade e pior qualidade no leite e carne produzidos, gastos com antiparasitários e mão de obra necessários ao controle e mortalidades, dentre outros. No caso das verminoses gastrointestinais, por exemplo, a maioria dos animais do rebanho apresentam quadros subclínicos, ou seja, sem demonstração clara dos sinais de acometimento. Porém, mesmo com baixa carga de vermes no trato gastrointestinal, os prejuízos ocorrem por conta da redução de apetite que passa despercebida. Para mitigar o impacto das verminoses, é preciso investir em estratégias de controle. O programa deve considerar dois pontos primordiais: a idade dos animais e o ciclo de vida dos parasitos. No caso das verminoses, é recomendado o seguinte protocolo para aplicações de um vermífugo de alta eficácia, seguro e persistente no controle. Animais leiteiros mais jovens, no desaleitamento, entre 60 e 90 dias de idade, com repetições a aproximadamente 90 dias até os 12 meses de idade. Novilhas, controle estratégico com aplicações no início do inverno. Outro tratamento aproximadamente 3 meses após. E um tratamento ao final do inverno e um tratamento cerca de 3 meses após esse último. Vacas adultas, um tratamento no dia da secagem, entre lactações, seguido de outro tratamento no dia do parto ou da entrada na linha de ordenha do leite para consumo humano. O principal objetivo dos tratamentos nas vacas leiteiras adultas, nas épocas indicadas, é minimizar ao máximo os efeitos prejudiciais do balanço energético negativo, que normalmente afeta as vacas leiteiras durante o período seco entre lactações e especialmente após o parto, até que alcancem a máxima produção leiteira. Além dos vermes gastrointestinais, o controle de parasitos externos como os carrapatos, moscas do chifre e berne também merece atenção. Curso de paisagismo. Com o tema Cultivando Cores, Renovando a Alma, a Emater RS Ascar, Escritório Municipal de Roca Salles, em parceria com a comunidade Linha Roma, Maracanã e apoio da Prefeitura Municipal, desenvolverá novo curso que abordará sobre a importância e planejamento do jardim, escolha do local e preparo do terreno. O objetivo da ação é mostrar que um espaço bem cuidado melhora a qualidade de vida, valoriza o imóvel e pode até gerar renda, além de criar um ambiente mais acolhedor e saudável. A atividade ocorrerá no dia 4 de setembro próximo, sendo que na parte da manhã os participantes serão acolhidos no Salão da Comunidade da Linha Maracanã, com a etapa 1, que tratará das informações básicas para o desenvolvimento do projeto, quando se pensa em melhorar os entornos da propriedade. E na parte da tarde, desenvolveremos a parte prática nos arredores do centro comunitário. Ao meio-dia será servido almoço aos participantes por livre adesão. As inscrições deverão ser realizadas junto ao escritório municipal da Emater de Roca Salles até o dia 31 de agosto, ou ainda via WhatsApp pelo 99825-8498. Indicações de plantio para a semana. Hoje, indicado para semear e manejar as plantas das quais se queira aproveitar folhas e caules. Período indicado para podas e corte de madeira. Terça e quarta-feira, indicado para semear, transplantar e manejar as plantas destinadas à produção de frutos e sementes. Quinta-feira, sexta-feira e sábado até às 11 horas, favorável para semear, transplantar e manejar as plantas cuja produção se desenvolve dentro do solo, as raízes. Favorável também para armazenamento de safras. No sábado, após as 11 horas, favorável para semear, transplantar e manejar as plantas destinadas a flores ornamentais ou para fins medicinais e alimentares. No domingo, considerado neutro, portanto não recomendável para cultivos e manejos. Previsão do tempo. A previsão é de uma semana sem chuvas, a temperatura máxima atingindo os 27 graus na quinta-feira e a temperatura mínima deve ser registrada no domingo com 6 graus. Estes foram os informes técnicos e sociais da Emater RS Ascar Municipal de Roca Salles para a semana. Obrigado pela atenção, tenham todos uma ótima semana e até a próxima segunda-feira.
5: 11 horas e 20 minutos, 18 graus. 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O sorteio será realizado no próximo dia 15 de setembro, junto à sede da SIC. A cada R$70 em compras nas lojas participantes, você consumidor tem direito a um cupom e participa deste sorteio. Festas. A diretoria do Esporte Clube 7 de Setembro convida a todos para participarem do seu tradicional almoço festivo no próximo domingo, dia 6 de setembro, em sua sede esportiva. Cardápio do almoço: carne de res, suíno, frango, maionese, pão cuca e saladas. Valor do cartão: R$60. Pela parte da tarde, música ao vivo com Bruno e Cássio. É no próximo domingo, a festa anual do Esporte Clube 7 de Setembro. A diretoria da comunidade da linha Assunção Coronel Pilar convida a todos para participarem da festa de São Roque e Nossa Senhora da Assunção no próximo dia 13 de setembro. Programação: 10h30, missa com bênção do pão e do sal. Ao meio-dia, almoço com sopa de capelete, churrasco de res, frango, salsichão, pão cuca e saladas. Valor do cartão: R$65. Pela parte da tarde, reunião dançante com a banda Essência Musical. Apoio: vereador Osmar Formentini e vinícola Endrize. Dia 13 de setembro, festa na comunidade da linha Assunção, Coronel Pilar. É no próximo domingo a tradicional festa da Cuca e Linguiça, na comunidade evangélica da linha Júlio de Castilhos Alto, Roca Salles. Programação: 9h30, celebração de culto. Meio-dia, almoço, com buffet de carne de res, suíno, frango, massa, salpicão, maionese, linguiça, cuca e saladas. Também terá salada de frutas. Valor do cartão antecipado, R$55. Cartões antecipados à venda na Secretaria da Paróquia Evangélica, no Bazar Capricho e também com a diretoria. Pela parte da tarde, em reunião dançante com a animação da banda Expresso do Amor. Apoio, vereador Noélio Schaefer e Bronzati Materiais e Construção. É no próximo domingo, a festa da Cuca e Linguiça, na comunidade da linha Júlio de Castilhos Alto. 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E a Secretaria da Agricultura comunica aos produtores rurais de que amanhã, terça-feira, não haverá atendimento junto à Secretaria de Agricultura, em virtude dos colaboradores da Secretaria participarem de uma capacitação de um curso para implantação de novo sistema de atendimento. Portanto, amanhã não haverá atendimento junto à Secretaria de Agricultura. 11 horas e 25 minutos, apresentamos o programa informativo de Roca Salles aqui pela Rádio Encantado 104.7 FM. Programa que volta amanhã, a partir das 11 horas da manhã. A todos os ouvintes, um bom almoço, um bom dia. Na sequência da programação, vem aí o recado do AGF e depois o Jornal do Meio-Dia.
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13: 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De Antenor Gonzatti Filhos, hoje, segunda-feira, 31 de agosto de 2026, Santo do Dia, San Raimundo Nonato, mensagem de hoje. Hoje é o dia perfeito para escolher o que te faz bem e seguir com o coração cheio de leveza. Aniversariantes de ontem e de hoje, Maurício Guizzo. Maria Liane Lorenzini Relvado, alô meu Relvado, Mirtes Boiani, Bernardete Rissi, Guido Pedro Nilman, Roca Salles, alô Roca Salles, Denise Loriani, Vilmar Piscinini, Sofia Turati, Ellen da Luz Costa Bassani, Thalise Zanotelli, Tati Xavier, Felipe Togni, doutor Ricardo, aquele abraço, Juliano Barzotto, Ivanete Fim, Mercedes Padoan, Eduardo Bazanella, Daniel Valduga, aos aniversariantes, que Deus lhe dê muita saúde e muita paz. 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
14: Muito bom dia, ouvintes. Eu sou José Raimundo Tramontini e na companhia de Lucas da Roça estou iniciando a apresentação do Jornal do Meio-Dia, edição deste dia 31 de agosto. Agora, 11 horas 30 minutos. Na central técnica, Érica de Oliveira. Bom dia, ouvintes. Bom dia, Érica. Bom dia, Lucas.
15: Bom dia, Tramontini. Bom dia a todos os nossos ouvintes, internautas ligados aqui na programação da Rádio Encantado. Neste final de manhã de segunda-feira, céu nublado aqui no centro da cidade do Cristo Protetor, 17 graus. A temperatura neste momento aqui em Encantado. Estamos iniciando o Jornal do Meio-Dia de hoje, que tem como principais destaques: SOS Habitar entrega 19 moradias sociais para famílias afetadas pelas catástrofes em Encantado.
14: Semana começa com chuva e instabilidade no vale, mas tempo melhora a partir da quarta-feira.
15: Chuva abaixo dos cenários extremos reduz risco de enchente no rio Taquari.
14: Elevação do rio Guaporé atrasa obras nas escoras da ponte da ERS 129 entre Encantado e Mussum.
15: Corsan inicia amanhã substituição de mais de 1.000 hidrômetros em Encantado.
14: Encontro de idosos de Relvado promove reflexão sobre a importância de vínculos familiares.
15: Profissionais da enfermagem participam de capacitação sobre manejo de feridas em Roca Salles.
14: Relvado apresenta na Univates projeto de educação inclusiva desenvolvido no município.
15: Arroio do Meio já destinou mais de 1.300.000 para apoio da agricultura.
14: Feriadão da Independência deve aumentar movimento nas principais rodovias do estado.
15: Nos destaques da polícia:
14: suspeito de tráfico de drogas é preso em Roca Salles.
15: Após mais de 40 minutos de perseguição, trio é preso em Arroio do Meio.
14: Acidente entre 3 veículos resulta em 4 feridos em Roca Salles.
15: Ainda em Roca Salles, mulher é encontrada morta ao lado de motocicleta.
14: Nos destaques do esporte:
15: Grêmio vence a Chapecoense de virada na Arena.
14: Inter completa 9 jogos sem vitórias e ingressa na zona do rebaixamento do Brasileirão.
15: Ipiranga e Caxias ficam de fora da próxima fase da Série C do Campeonato Brasileiro.
14: Mau tempo impediu realização da rodada do Regional da Aslivata.
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15: A SOS Habitat entregou 19 moradias sociais em Encantado destinadas a famílias afetadas pelas catástrofes. O investimento chega a R$3.700.000 e representa mais uma etapa das ações de reconstrução habitacional no município. As novas residências ampliam a estrutura disponível para pessoas que tiveram suas condições de moradia comprometidas pelos eventos climáticos extremos registrados na região. O projeto integra o processo de reconstrução local.
14: A semana está iniciando com instabilidade no Vale do Taquari, ainda sob influência de um sistema frontal. Nesta segunda-feira, a previsão ainda indica chuva, com possibilidade de pancadas moderadas a fortes e acumulado de até 30 milímetros, temperaturas entre 12 e 20 graus. A mudança no tempo deve ocorrer na quarta, com o retorno do sol e tempo firme. A previsão do tempo você acompanha aqui no Jornal do Meio-Dia.
15: Pois os temporais dos últimos dias deixaram 44 pessoas desalojadas, 13 desabrigadas e 8 feridas no Rio Grande do Sul, além de 2 mortos. Segundo a Defesa Civil, 34 municípios registraram danos provocados por chuva, vento e granizo. Entre as ocorrências mais recentes estão o transbordamento do rio Camaquã, em Cristal, e o comprometimento de 5 residências em Antônio Prado, após a queda de uma estrutura de sustentação.
14: Pois o município de Encantado recebeu na última sexta-feira uma nova retroescavadeira para reforçar a estrutura de máquinas da Secretaria de Agricultura e Obras. O equipamento foi destinado ao município por meio do Programa Nacional de Modernização e Apoio à Produção Agrícola. A máquina é uma retroescavadeira JCB, categoria trator industrial, com potência de 92 HPs e ano de fabricação 2026. O novo equipamento será incorporado ao parque de máquinas do município.
15: Agora 11:35, 17 graus a temperatura.
14: Agora aqui no Jornal do Meio-Dia, Lucas da Rosa e o Hoje na História.
15: Segunda-feira, 31 de agosto de 2026. Hoje é dia do nutricionista e Dia Internacional de Pessoas Afrodescendentes. Na religiosidade, é celebrado São Raimundo Nonato. Hoje, na história. No ano de 1535, em Roma, o Papa Paulo III excomungou o rei inglês Henrique VIII. O monarca fundou a Igreja Anglicana, o ramo inglês do protestantismo. 1763, o centro administrativo do Estado do Brasil foi transferido de Salvador para o Rio de Janeiro. 1813. Durante a Guerra Peninsular, o exército francês repeliu um ataque das tropas napoleônicas durante a Batalha de Saint-Martial. 1888. Jack, o Estripador. No dia 31 de agosto, em Londres, Mary Ann Nichols, a primeira das vítimas do serial killer, foi assassinada. 1895, na Alemanha, Ferdinand von Zeppelin ganhou a patente do seu balão navegável. 1897, Thomas Edison patenteou o seu cinetoscópio, o primeiro projetor de filmes de sucesso. 1939, os nazistas forjaram um ataque à estação de rádio Gliwice, criando assim uma desculpa para invadir a Polônia. Este foi o início da Segunda Guerra Mundial. 1942. O governo Vargas, por meio de um decreto-lei, formalizou a entrada do Brasil na Segunda Guerra Mundial, ao lado dos aliados. 1969. Estabeleceu-se um triunvirato, formado por militares, a fim de governar o Brasil, enquanto o presidente Costa e Silva se manteve afastado por doença. 1973. Morreu o cineasta norte-americano John Ford. Ao produzir clássicos do gênero Velho Oeste, como No Tempo das Diligências e Rastros do Ódio, Ford foi considerado um dos maiores diretores de cinema de todos os tempos. No ano de 1997, faleceu a princesa de Gales, Diana. Lady Di morreu em um acidente de carro em Paris. Em 2016, em Brasília, depois do impeachment de Dilma Rousseff, Michel Temer assumiu como 37º presidente do Brasil. Hoje na História. Apresentação e produção, Lucas da Rosa.
14: Obrigado, Lucas da Rosa, que nos trouxe o Hoje na História, agora 11:39.
15: De imediato, passamos para o informativo da Terra do Filó, que está chegando com o Alexandre dos Santos.
16: Informativo de Doutor Ricardo.
17: No ar, o informativo de Doutor Ricardo, Terra do Filó. Programa de regularização fiscal 2026 em Doutor Ricardo, com 100% de desconto de juros e multas e prazo para adesão até o dia 18 de setembro. O pagamento em parcela única, mediante a quitação integral do valor principal acrescido da correção monetária. Para débitos inscritos em dívida ativa e também para aqueles em cobrança judicial ou extrajudicial, maiores informações podem ser obtidas na Secretaria da Fazenda de Dr. Ricardo ou pelo WhatsApp 99642-4884. Festa em Rio Verde. A comunidade do Rio Verde convida a todos para a grandiosa festa em honra à Nossa Senhora das Graças. Será no dia 6 de setembro. Às 10h30 será celebrada a missa. Ao meio-dia ocorre almoço. Venha saborear bons momentos em comunidade. Às 14 horas inicia a animação com o grupo LRE. O CRAS e a Emater de Dr. Ricardo estão realizando o projeto Cidadania em Movimento. Hoje, dia 31, acontece o último encontro do mês de agosto. Será na linha Leopolda, no Salão da Comunidade, a partir das 13h30. Lembrete importante: levar um prato a ser fotografado, junto com a receita descrita. Será o último encontro para juntar fotos e as receitas que irão compor o livro de gastronomia. Campeonato Municipal de Cartas. Na última quarta-feira foi realizado o sorteio das equipes do Campeonato Municipal de Cartas, que contará com a disputa das categorias Canastra Casal, Canastra Livre e Bisca Livre. No total, são 48 duplas inscritas nas três categorias, que estarão participando da competição a partir do dia 2 de setembro, quarta-feira, às 19 horas, nas dependências do SERC Independente. O sorteio foi realizado pelo secretário municipal de Meio Ambiente e Esporte, Rodrigo Baldeceira, juntamente com funcionários públicos, Diego Seulan e Silvia Frosi Carboni. O secretário Rodrigo Baldeceira convida toda a população para prestigiar o campeonato, acompanhar as partidas e participar desse momento de integração, confraternização e valorização do esporte e do lazer em nosso município. Venha prestigiar e torcer. Primeira rodada na quarta-feira, dia 2 de setembro, às 19 horas, na sede do Independente. Aviso. Informamos que devido à reunião de equipe, no dia 2 de setembro, quarta-feira, o posto de saúde de Dr. Ricardo iniciará os atendimentos às 10 horas da manhã. A Associação Ricardense de Idosos convida todos associados para participarem do baile regional, que será realizado sábado, dia 5 de setembro, na linha Argola, Encantado. Os interessados devem confirmar presença até quinta-feira com a Ivanda para verificar a disponibilidade de vagas. A saída no sábado será às 12 horas. Participe deste momento de integração, alegria e confraternização. Mais informações e inscrições com a Ivanda. Agora no informativo de Dr. Ricardo, Terra do Filó, a participação tradicional do prefeito Álvaro Jacobo e sua mensagem para esta semana.
18: Bom giorno, bom dia, bom dia. Hoje então, segunda-feira, 31 31 de agosto, último dia do mês de agosto. Amanhã começamos o mês de setembro já, né? E tá se aproximando do final do ano ali, né? E uma semana ali com muita chuva, essa semana também, alguns dias promete chuva de novo ali, né? Mas era o que nós esperávamos, que as previsões estavam dando ali de bastante chuva. Vamos lá, vamos aguentar, estaria na hora de começar a preparar as roças já, né? E incomoda, uma farinha de quê? Paciência, minha beira. Pessoal, quero lembrar então a todos os nossos agricultores que fizeram o seu pedido de milho que possam retirar então a sua semente de milho na Secretaria da Agricultura. O milho está todo ali disponível, todos que precisam então, que fizeram o seu pedido, podem passar aí para retirar então a semente de milho. Também todos que fizeram sua inscrição, que se marcaram para Expo Inter quinta-feira, então está saindo o ônibus para a Expo Inter na próxima quinta-feira. Então, lembrando aí a todos que fizeram a sua inscrição para ir para lá. Também, pessoal, lembrando que nós estamos em aberto aqui o Refis. Então, todas aquelas pessoas que estão com suas pendências na Secretaria da Fazenda aqui do município, temos o Refis em aberto, onde é tirado os juros e as multas. Então, aproveitem, façam ali os seus acertos, porque depois então será judicializado. Lembram-se disso, vamos ter problema na frente e não tem mais o que fazer depois, né? Depois que trancar CPF, trancar conta em banco, aí não temos mais o que fazer. Então aproveitem ali que retirando os juros e as multas aí, então para quem puder fazer os seus acertos ali no Refis, aqui na Secretaria da Fazenda. Bueno, lembrando também que quarta-feira, dia 2, começa o campeonato de cartas, o campeonato que será aqui na sede do Cerco Independente. Se eu não me engano, acho que passaram de 40 duplas. É um monte de gente, né, que está indo jogar. Que beleza, né? Que bom isso, né? Então, são para todas as idades e para todos ali. Então, quarta-feira à noite, na sede do Cerco Independente, começa então o campeonato de cartas. Sábado, dia 5, lembrando também, às 13 horas, desfile cívico. Então, estamos entrando no mês de setembro, segunda-feira, feriado. Então, sábado, nós vamos ter o desfile cívico ali com as nossas escolas, todo o pessoal aí que vai estar desfilando, as máquinas. Então, fica o convite a toda a comunidade, a nossa banda marcial vai estar se apresentando. Então, fica ali o convite para todos, sábado à tarde. Pelo que a gente olhou, vai ser um dia legal, um dia bom. Então, vai ter o nosso desfile cívico, sábado à tarde, que fica na rua a principal em frente à Igreja Matriz. Fica todos convidados, então, para sábado à tarde. E também domingo, então, nós temos a grande festa, né? A linha Rio Verde, tradicional festa da comunidade Rio Verde. Domingo próximo, fica o convite a todos vocês ali para domingo, festa no Rio Verde. Bueno, gente! 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Agora que sempre com chodo, inferiu já as carcelas, minha vera. Agora, adesso, finiu o mês, ecco. Gente, um strucão a tutti quanti e fim lune que vem, agora.
17: Este o prefeito Álvaro Jacobi, sua mensagem para esta semana no informativo de Dr. Ricardo. Festa em honra Nossa Senhora da Saúde em prol da reconstrução da comunidade Santo Antônio, Dr. Ricardo. Juntos, reconstruímos nossa comunidade com fé, união e solidariedade. 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A comunidade de Santo Antônio convida você e sua família para a festa que será realizada no dia 15 de novembro, na comunidade da Barra do Zeferino, em prol da reconstrução da comunidade de Santo Antônio, destruída pela enchente. Será um momento de fé, solidariedade e confraternização. Venha participar, contamos com você. Dia 15 de novembro, festa na comunidade da Barra do Zeferino, Dr. Ricardo. 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Valor das fichas, adultos R$65, crianças até 12 anos R$35. Sua presença é muito importante. Participe e colabore com a reconstrução da nossa comunidade. 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A cada R$50, ganhe uma cartela. Dois sorteios mensais com premiação em dinheiro de R$300 acontecem. 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Compre no comércio local e exija a nota fiscal com o seu CPF. 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A troca de notas fiscais por cartela podem ser feitas na Secretaria da Agricultura de Dr. Ricardo. Desfile cívico. Está agendado para o dia 5 de setembro desfile cívico no município de Dr. Ricardo, tendo por local a Avenida Luiz Ferronato, iniciando às 13h30. Em caso de chuva, o evento será realizado na área coberta, em frente ao Ginásio Municipal de Esportes, mantendo a mesma data e horário. Traga sua cadeira e venha participar. Sua presença faz a diferença. Agora no informativo de Dr. Ricardo, a participação do secretário municipal do Meio Ambiente e Esportes, Rodrigo Baldiceira.
19: Bom dia a todos, em especial à comunidade de Dr. Ricardo. Então hoje vamos falar um pouco da Secretaria do Meio Ambiente e Esportes. Na última semana, então, tivemos uma equipe contratada para fazer melhorias na área, no coberto do Ginásio Municipal de Esportes, onde haviam várias goteiras, né? Então foi contratada uma empresa que fez os reparos onde corriam descia água no ginásio, para dar mais qualidade às atividades desenvolvidas neste local. Também foi instalado um placar eletrônico que será utilizado em jogos oficiais aí no ginásio, campeonatos municipais, regionais, que dará maior qualidade e visibilidade nos jogos. Esse painel então foi adquirido com emenda impositivas de vereadores e com o auxílio do Sicredi. Então, um painel eletrônico lá de 3 metros por 1,5 para qualificar os jogos. Quero informar também então que na próxima quarta-feira teremos a abertura do Campeonato Municipal de Cartas na categoria livre, canastra casal e bisca livre, aonde tivemos a inscrição de 48 duplas do município de Dr. Ricardo. Duplas extras de todas as localidades do município. Então, quarta-feira, começaremos esse mais um belo campeonato aí de cartas. E no próximo sábado, dia 5, teremos então a abertura do Campeonato Municipal de Futsal de Dr. Ricardo. Este ano, disputado na categoria livre, a categoria master, que teremos a presença de equipes convidadas de municípios vizinhos, e no mesmo modo o feminino, com uma equipe do município e demais equipes de municípios vizinhos. Então, a primeira rodada começaremos às 6:30 PM com amistosos das escolinhas do CFM de Dr. Ricardo contra o CFM de Encantado. Às 7:30, então, começaremos os jogos na categoria Master Encantado contra o Dr. Ricardo. Logo após, no feminino, Nova Brécia contra Anta Gorda. A categoria livre, então, municipal, Rio Branco contra o Palacim. E após, Puma contra a Zeferinense. Então, convidar toda a comunidade para participar do próximo sábado, a abertura do Campeonato Municipal de Futsal. Mais um evento desenvolvido pela Secretaria do Meio Ambiente e Esporte e com certeza será um grande sucesso. Esperamos que a população participe, prestigie os jogos e passe um dia agradável aí no nosso ginásio e na programação do nosso município. Uma boa semana a todos. E um bom dia.
17: Este é o secretário municipal do Meio Ambiente e Esportes, Rodrigo Baldiceira. Este foi o informativo de Dr. Ricardo, Terra do Filó, aqui pela Rádio Encantado. Programa volta ao ar na próxima segunda-feira. A todos, um grande abraço e uma ótima semana.
14: Obrigado, Alexandre dos Santos. Agora a Érica de Oliveira nos traz o informativo de Vespasiano Corrêa.
17: Vem aí na Rádio Encantado, o informativo de Vespasiano Corrêa. 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
20: 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Atenção! O município de Vespasiano Corrêa, agora apresentamos no Jornal do Meio-Dia o informativo de Vespasiano Corrêa. Atenção! O município de

0: e na área rural, os resíduos recicláveis serão coletados mensalmente. 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Aviso! A Prefeitura Municipal de Vespasiano Correa avisa aos proprietários de imóveis rurais que está fazendo a declaração anual do Imposto Territorial Rural, o ITR, e os proprietários devem comparecer na Secretaria da Agricultura para realizarem a declaração. Para quem adquiriu áreas novas, terá que trazer as matrículas do imóvel. O prazo vai até o dia 30 de setembro. A administração municipal lembra: não espere para a última hora para realizar a declaração. 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Este foi o informativo de Vespasiano Correa, aqui pela Rádio Encantado.
1: Obrigado, Érica, que nos trouxe o informativo de Vespasiano Correa.
2: 5 para o meio-dia, o Jornal do Meio-Dia faz o intervalo agora. Daqui a pouquinho tem a propaganda eleitoral gratuita. O meio-dia e 25 de Lamar dos Passos nos traz o informativo de Mussum.
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5: 12:25, vamos então às notas, avisos e comunicados do informativo de Mussum desta segunda-feira. Começamos pela programação religiosa da paróquia Nossa Senhora da Purificação. Hoje, dia 31, às 19h, terço dos homens e novena pelos enfermos no oratório. Na quinta-feira, dia 3 de setembro, 15h, terço da saúde na gruta Nossa Senhora de Lourdes, ao lado da matriz. Na sexta-feira, dia 4, 15h, missa do apostolado da oração na matriz. Sexta, 19h, celebração da palavra no bairro Fátima. Sábado, dia 5, 7h, primeiro sábado do mês, terço no monumento de Nossa Senhora da Salete. Às 15h, sábado, missa na capela São Francisco e São Jovita. Às 18h, missa da catequese na matriz, com intenção especial às vítimas das enchentes de 2023. Domingo, dia 6, 8h30, missa na capela São Judas Tadeu. Às 10h, missa na capela Nossa Senhora Aparecida do Pinheirinho. Convite para a festa. A comunidade 28 de setembro convida para a festa em honra ao padroeiro São Francisco de Borja, dia 18 de outubro. Às 10h30, missa, ao meio-dia o almoço. O valor de ingressos, R$65 adulto, R$30 para crianças. Reserva de ingressos com a Leonice Poletti, 993-99-3000. Ivete Zílio, 999-530854. À tarde, a animação ficará por conta de Zé Elias e Banda. 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Atenção, produtor rural. Iniciou o prazo para a declaração do ITR e do INCRA. O prazo se estende até o dia 30 de setembro na prefeitura. 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Atenção, produtores rurais. A Prefeitura Mussum informa que está aberto até o final do mês de setembro o período para solicitação de horas máquinas para serviços nas propriedades. Horário de funcionamento da Biblioteca Pública Municipal Rui Barbosa, sempre na parte da tarde, entre 13 até as 17 horas. 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A Secretaria Municipal da Saúde comunica que o Dr. Marcelo Bergamaschi está em período de férias até o próximo dia 8 de setembro. Atenção, produtores! 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No roteiro de recolhimento de lixo no interior do município, na próxima quarta-feira, dia 2 de setembro, linha São Luís, Santa Lúcia e 28 de setembro. 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Na programação religiosa da paróquia Nossa Senhora da Purificação, hoje, segunda-feira, às 19 horas, terço dos homens e novena pelos enfermos, evento e celebração esta que ocorre no oratório. Com isto, nós apresentamos aqui na Rádio Encantado o informativo do município de Mussum, prometendo voltar no Jornal do Meio-Dia, amanhã, terça-feira, 12 horas e 25 minutos, José Raimundo Tramontini.
6: Obrigado, Dilamar, que nos trouxe o informativo de Mussum aqui no Jornal do Meio-Dia. Agora, 12 horas e 34 minutos, vamos à nossa próxima atração.
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5: 12 horas 39 minutos.
6: Mensagem e convite para a missa de 12 anos de falecimento de Rafael Marcos Severnini e vó Alzira. Rafael e vovó Alzira, já se passaram 12 anos sem vocês. Sabe, dói muito quando alguém que amamos morre. É como se uma parte de nós morresse também. Um vazio se instalasse no peito, a dor se mistura com revolta de não ter mais vocês aqui ao nosso lado, de poder abraçar vocês, conversar, dar risada, dizer o quanto a gente amava vocês. Rafael e vovó Alzira, com o tempo, a dor da ausência da partida de vocês virou apenas uma forte saudade que aparece quando vemos um amigo passando na rua, aquela foto guardada na gaveta, aquele cheiro que surge do nada. É como se vocês estivessem presentes. A saudade é memória das coisas boas guardadas no peito e jamais esquecidas. Hoje, olhamos para o céu e sabemos que vocês estão bem, estão em paz, na luz do amor eterno. E aqui na Terra, seguimos em frente levando seus nomes com orgulho e carinho. É com essa mensagem que os pais Alfredo e Lourdes, irmãos André Simão e Angélica, convidam para a missa de 12 anos de falecimento de Rafael Marcos Severnini e vó Alzira, que será celebrada domingo, 6 de setembro, às 8 horas e 30 minutos, na Igreja Matriz São Pedro, em Encantado. Desde já, agradecem a presença de todos.
5: 12 horas e 40 minutos. 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
6: Na programação da Paróquia São Pedro de Encantado para esta semana, hoje, segunda-feira, às 18h30, o Terço dos Homens na Matriz. Amanhã, terça, e também na quarta-feira, às 18h30, missa na Matriz. E na quinta, às 15h, a Missa da Saúde na Igreja Matriz. Para sexta-feira, a programação tem as missas na Matriz, ao 12h15, e também às 18h30.
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6: Atenção, paroquianos da paróquia São Pedro de Encantado. No próximo dia 13 de setembro acontece a Romaria da Santa Cruz em Santa Cruz do Sul. Todos estão convidados a participar. Favor inscrever-se o quanto antes na secretaria paroquial. A paróquia também deverá escolher duas pessoas para ajudar a carregar a cruz. Nos dias 25, 26 e 27 de setembro acontece o Encontro Internacional da Juventude Scalabriniana na comunidade São Carlos do Jacarezinho. Jovens, reservem a data para participar. E atenção, lideranças pastorais e coordenações das comunidades. No dia 26 de setembro, um sábado à tarde, será realizada a Grande Assembleia Paroquial a fim de conhecer e encaminhar o novo Plano Diocesano de Pastoral. É importante a participação de todos, porque exigirá atualizações e ajustes nas estruturas paroquiais. Desde já, reservem a tarde de 26 de setembro para participar.
5: 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Agora 12:48, para a Construvale Farmácia Central, nós apresentamos a Hora das Comunicações.
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6: Meio-dia e 49, 17 graus a temperatura. Érica de Oliveira nos traz a previsão do tempo.
0: O sistema frontal avança lentamente para o norte, mantendo o tempo instável no vale. A nebulosidade predomina com pancadas de chuva ao longo da tarde, podendo ser moderadas a fortes e intercaladas por períodos de melhoria. A chuva mais persistente se concentra no norte e nordeste do estado, incluindo a parte alta da bacia do Taquariantas. As temperaturas seguem amenas, entre 12 e 20 graus. Amanhã, a instabilidade perde força gradualmente sobre o vale ao longo do dia. O céu permanece com bastante nebulosidade, com possibilidade de chuva fraca e pancadas isoladas, principalmente nas primeiras horas. Durante o dia, as condições melhoram aos poucos, com períodos de maior abertura. As temperaturas ficam amenas, variando entre 11 e 20 graus, com a mínima prevista para a noite. E na quarta-feira, uma área de alta pressão mantém o tempo firme no vale. O sol aparece entre períodos de nebulosidade e o amanhecer será frio, com mínima de 9, mas as temperaturas sobem gradualmente durante o dia, chegando aos 22 graus à tarde, que será agradável. Com os dados do Núcleo de Informações Hidrometeorológicas da Univates, Érica de Oliveira.
5: Obrigado, Érica, que nos trouxe a previsão do tempo nesta segunda-feira, dia 31 de agosto. Agora, 12:50.
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5: Agora aqui no Jornal do Meio Dia, que tem o apoio do supermercado Bergamasque e Cressol, Claudinei Coferri e as informações da economia.
7: E a Receita Federal paga hoje o quarto lote de restituição do Imposto de Renda Pessoa Física. O lote contempla também restituições residuais de exercícios anteriores. Ao todo serão pagas 521.935 restituições, que somam cerca de 1 bilhão e 238 milhões de reais. Os pagamentos das restituições do imposto serão feitos em 4 lotes, segundo informações da Receita Federal. O contribuinte pode verificar se vai receber neste lote por meio da página da Receita na internet, clicando na opção Meu Imposto de Renda e, em seguida, consultar restituição. E os dados divulgados pelo Cadastro Geral de Empregados e Desempregados do Ministério do Trabalho e Emprego apontam que 58.568 postos de trabalho com carteira assinada foram abertos no mês de julho. O indicador mede a diferença entre contratações e demissões. O saldo é 57,3% menor em relação ao mês de junho. O índice é o pior para mês de julho desde 2019. Cadernetas e poupança com aniversário hoje tem rendimento de 0,67%. E com os mercados começando a semana sob pressão após uma nova escalada do conflito entre Estados Unidos e Irã, o dólar fechou a manhã de hoje com queda de 0,59%, cotado a R$ 5,16. Com as informações da economia, repórter Rádio Encantado, Claudinei, 9%, cotado a R$ 5,16. Com as informações da economia,

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4: 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Agora aqui no Jornal do Meio-Dia, Gilamar dos Passos nos traz as informações da polícia.
6: 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Um motociclista sofreu ferimentos ao se envolver em uma colisão com um veículo na noite do último sábado, fato que ocorreu no bairro Olarias, em Lajeado. 19 anos de idade, foi encaminhado para atendimento no Hospital Bruno Bora. Já na tarde de sábado, a Polícia Rodoviária Federal prendeu o motorista de um ônibus de turismo que possui um mandado de prisão por não pagamento de pensão alimentícia. Três passageiros também foram presos por descaminho de mercadorias estrangeiras. A abordagem ocorreu durante um trabalho de fiscalização no transporte coletivo na BR-290, no município de Rosário do Sul. Os três passageiros tinham 32, 62 e 65 anos de idade, de Cachoeiro do Sul, Caxias do Sul e Santana do Livramento. Já o motorista apresentava aí também este mandado de prisão por não pagamento de pensão alimentícia pela comarca de Caxias do Sul. Uma colisão envolveu três veículos e deixou pelo menos quatro pessoas feridas na tarde do último sábado, na IRS-419 em Teutônia. Se envolver neste acidente um cruze, onde estavam dois homens, 24 e 25 anos, que foram encaminhados para atendimento médico com ferimentos graves. O outro veículo envolvido foi um Fiat Cronos, guiado por uma mulher de 38 anos, tendo como carneiro também um homem com a mesma idade, e também precisaram de atendimento. Já um Corolla tinha apenas um motorista e não sofreu ferimentos. Na tarde de ontem, a Polícia Rodoviária Federal apreendeu medicamentos de origem estrangeira, diversas mercadorias sem comprovação regular, durante uma fiscalização na BR-470 em Bento Gonçalves. Os policiais abordaram um veículo com placas de Cachoeirinha. O condutor informou que retornava do Paraguai e que realizava viagens frequentes para adquirir produtos que seriam revendidos na região metropolitana. Foram encontradas 13 ampolas de medicamentos de origem estrangeira escondidas dentro de um copo térmico. Além dos medicamentos, também foram encontradas diversas mercadorias sem documentação. Um homem de 50 anos de idade foi preso pela Brigada Militar no Santo Antônio Lajeado. Segundo registro na DPPA, A brigada recebeu informações que o cidadão com ordem de prisão estaria em frente a uma casa. Foi então feita a abordagem e com ele e confirmada sim na identidade que ele tinha um mandado ainda a cumprir de 4 anos e 7 dias de reclusão pela vara de execuções criminais de Santa Cruz do Sul. Já o Vladimir Henrique da Silva, conhecido por Deca ou Dequinha, 40 anos de idade, morreu durante a realização de uma partida de futebol sábado em Antagorda. Teria passado mal no jogo de veteranos. Um acidente de trânsito deixou um homem gravemente ferido na tarde de ontem junto à BR-386 em Pouso Novo. Uma colisão frontal envolveu um Honda Civic de Porto Alegre e uma carreta com placas de Itajaí, Santa Catarina. O motorista do Civic, 27 anos de idade, Bagé, ficou preso nas ferragens e foi desencarcerado. O condutor da carreta, 44 anos de Salvador, na Bahia, não sofreu ferimentos. Segue internado na UTI do Hospital Bruno Bor, um dos ocupantes de um caminhão carregado com madeira que caiu nas águas do Arroio Grande, em Arroio do Meio, na última quinta-feira, VRS 482. Depois do choque contra um trator, o caminhão caiu então nas águas do Arroio Grande. O caroneiro e ajudante sofreu ferimentos leves, foi medicado e liberado. No entanto, o motorista segue internado no Hospital Bruno Bor. Já a Brigada Militar prendeu um homem 28 anos por furto de fios e cabos elétricos em Roca Salles. A guarnição foi chamada após receber denúncia de um furto estaria ocorrendo em um prédio na rua 31 de março, em frente ao frigorífico JBS. A Brigada Militar prendeu um homem 23 anos por tráfico de drogas na noite de ontem, domingo, no bairro Dois Lajeados, Roca Salles. Durante o patrulhamento, os policiais identificaram uma situação relacionada à comercialização de entorpecentes em uma casa. No local foram apreendidas porções de drogas, balança de precisão, material para armazenamento e fracionamento, aparelhos celulares e dinheiro. Uma mulher foi conduzida então à delegacia de polícia. Quando estava na DP, um homem de 23 anos compareceu acompanhado de uma advogada e assumiu a propriedade do material. O homem foi preso em flagrante e a mulher liberada e foi enquadrada como testemunha. Três homens, 23, 29 e 34 anos, foram presos pela Brigada Militar na madrugada de hoje, segunda-feira, após uma ocorrência que iniciou em Estrela e se estendeu até Arroio do Meio. Segundo a Brigada, a ação teve início após o condutor de um Focus desobedecer uma ordem de parada. Os policiais então iniciaram acompanhando o veículo, que durou cerca de 40 minutos. Já no bairro São Caetano, Rua do Meio, os ocupantes abandonaram o veículo e tentaram fugir a pé, mas foram detidos. Inclusive, durante a tentativa de abordagem, um deles teria efetuado disparo de arma de fogo contra os policiais, que revidaram. No entanto, ninguém foi atingido. Com eles, a polícia encontrou uma pistola 9mm, um revólver 357, carregadores de pistola 9mm e 66 munições, além de dois celulares. O Focus também foi apreendido. Um morador escapou sem ferimentos de um ataque a tiros na madrugada da última sexta-feira, na divisa entre Garibaldi e Bento Gonçalves. O homem diz que estava em casa quando um desconhecido se aproximou da casa por volta das 2 horas pedindo por água. Após ouvir a negativa, sacou uma arma e disparou contra a janela. A vítima conseguiu se proteger. Outros 2 tiros também foram efetuados antes da fuga. O suspeito não foi localizado e o caso agora é como tentativa de homicídio. Uma mulher de 49 anos de idade foi encontrada morta em via pública na madrugada de ontem na linha Júlio de Castilhos, interior de Roca Salles. A vítima é Maria Helena Cardoso Hesper. Segundo o BO, na DPPA, a brigada foi chamada por volta das 5 horas, após um morador informar que havia uma pessoa caída em frente de casa. O SAMU foi acionado e encontrou a vítima já morta. A Patran de Estrela realizou na manhã de hoje, segunda-feira, uma averiguação de denúncia de maus tratos animais e a manutenção irregular da fauna silvestre em cativeiro, no bairro Moinhos Lajeado. Os policiais encontraram 21 aves mantidas em gaiola sem licença ou autorização dos órgãos ambientais. Entre as aves estavam 6 cardeais, 3 azulões, 3 trincaferros, 3 canários da terra, 2 pintacilgo, 1 tico-tico-rei e 3 caturritas. o responsável pelo local, assinou um termo circunstanciado e vai responder. Ele tem 70 anos de idade. Já um homem de 41 anos foi preso por contrabando na noite de ontem, domingo, durante uma abordagem do Comando Rodoviário da Brigada Militar na RS 403, em Rio Pardo. Com ele, dentro de uma Fiat Strada, foram localizados 12.500 maços de cigarro. O motorista foi preso. Segundo a Brigada, possui antecedentes por tráfico de drogas, posse de entorpecente e também por ameaça. Estas, então, as principais informações policiais aqui no Jornal do Meio-Dia, da sua Rádio Encantado, em nome da Almeida Monitoramento. 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
4: Obrigado, Dilamar, que nos trouxe as informações da polícia aqui no Jornal do Meio-Dia.
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5: 1:10, 18 graus a temperatura. Daqui a pouquinho as informações do esporte no Jornal do Meio-Dia.
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4: Treze horas 15 minutos, estamos de volta com o Jornal do Meio-Dia.
5: A temperatura está na marca dos 18 graus, o colega Alexandre dos Santos nos traz as informações do esporte.
6: O Internacional perdeu ontem para a equipe do Bahia pelo placar de 3-2 na 25ª rodada do Campeonato Brasileiro de Futebol. Com o resultado, a equipe colorada soma 9 jogos sem vitórias no Brasileirão e ingressou na zona do rebaixamento. Agora, o Inter é o 18º colocado com 25 pontos. No jogo de ontem contra o Bahia, Alan Patrick e Vitinho marcaram os gols da equipe colorada. Eric Pulga duas vezes e Eric fizeram os gols do tricolor de aço. Já o Grêmio se distanciou da zona do rebaixamento ao vencer ontem a Chapecoense por 3-1 na Arena em Porto Alegre, de virada. O time catarinense saiu na frente com um gol de Garcês. O Grêmio virou o placar com 2 gols de Gustavo Martins e 1 gol de Pavon. O líder Palmeiras do Brasileirão empatou em 1-1 com o Mirassol no interior paulista. O vice-líder Flamengo, no clássico carioca, fez 3-0 no Botafogo. Ainda tivemos nesta rodada Atlético Mineiro 2, Vitória 1. São Paulo fez 2-1 no Bragantino. O Vasco venceu o Cruzeiro por 3-1. Atlético Paranaense e Fluminense empataram em 3 gols. E o Corinthians perdeu o clássico paulista para o Santos por 1-0. Hoje, a rodada de número 25 do Brasileirão será complementada com o jogo entre Remo e Coritiba, que se enfrentam às 20 horas. Na próxima rodada do Campeonato Brasileiro, o Internacional no domingo recebe o Santos às 16 horas no estádio Beira-Rio em Porto Alegre. O Grêmio na segunda-feira às 20 horas joga contra o Vitória no Barradão em Salvador. Antes de atuarem pelo Brasileirão, Grêmio e Internacional se enfrentam na quinta-feira às 20 horas pela Copa do Brasil, jogo de volta das quartas de final. O vencedor do confronto estará classificado para a fase semifinal, tendo em vista que na primeira partida ocorreu empate em 0-0. Um novo empate levará a decisão para os pênaltis. No Campeonato Brasileiro da Série B, o Juventude segue na liderança, mesmo com a realização aí de 8 jogos já pela rodada de número 25. Amanhã, o Juventude joga contra o Londrina às 19h30 no Estádio do Café, em Londrina, no Paraná, no fechamento da rodada. E as equipes gaúchas estão eliminadas da Série C do Campeonato Brasileiro. Não conseguiram classificação para a segunda fase da competição. No sábado, na última rodada da fase classificatória, o Ipiranga empatou com o Amazonas em 2-2 e fechou a competição em 9º lugar, fora do G8. O Caxias ficou no empate em 0-0 com a Inter de Limeira e também não obteve a sua classificação, ficando em 14º lugar. Ipiranga e Caxias, no ano que vem, novamente vão disputar a Série C do Campeonato Brasileiro. E no Campeonato Brasileiro de Futebol Feminino, Grêmio e São Paulo se enfrentaram no sábado à tarde, no estádio Alfredo Jaconi, em Caxias do Sul, pela rodada de ida das quartas de final da competição, e ocorreu empate em 0-0. No próximo sábado, as duas equipes voltam a se enfrentar, desta vez no estádio Brinco de Ouro da Princesa, em Campinas, São Paulo. E o mau tempo impediu a realização da rodada do Campeonato Regional da Aslivata, que estava programada para o final de semana. A rodada foi adiada para o final do primeiro turno. Com as informações esportivas, repórter Grupo Encantado de Comunicação, Alexandre dos Santos.
4: Obrigado, Alexandre dos Santos, que nos trouxe as informações do esporte.
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5: 1:19, agora reproduzimos a entrevista feita pelo colega Dilamar dos Passos abordando assuntos importantes do município de Roca Salles.
7: Nós estamos recebendo aqui na programação da Rádio Encantado, prefeito de Roca Salles, Jones Vinch, Mazinho, e também o Douglas Bouvier, ele que é do Departamento de Planejamento. Prefeito Mazinho.
8: Quero começar aqui falando do Douglas, é uma pessoa muito especial lá no planejamento e que é muito competente, é um técnico, né? Que às vezes os holofotes se viram para a política, mas se o planejamento está funcionando é porque a gente tem pessoas lá que nem o Douglas e o Maicon. Então, muitos projetos por ele cadastrados, recursos da Defesa Civil. Então, gostaria de deixar esse testemunho aqui para a população de Roca Salles.
7: Douglas, bem-vindo à programação da Rádio Encantada.
9: Prazer estar aqui e estamos aí à disposição para conversar um pouco.
7: Douglas, para a gente começar então aqui, questão do planejamento, a ponte ali, gostaria que falasse um pouquinho sobre a questão da ponte JBS, Curtume aí, como é que tá o andamento lá e esse trabalho que está sendo realizado e teve um pequeno percalço aí anterior, agora está fluindo normalmente, né?
9: Bom, então a ponte está andando, agora realmente a gente teve alguns dias aí que a obra estava num ritmo bastante lento, né? E nós conseguimos a liberação da última parcela agora, junto à Defesa Civil Nacional, né? Então, o último desembolso dos três. Então, nós temos o recurso em caixa para fazer os pagamentos, assim que os boletins de medição forem emitidos. E também nós estamos na iminência já de terminar, né? A empresa vai terminar a cabeceira daquele lado do Curtume.
7: Na entrada de Roca Salles, isso, né?
9: Exatamente, né? No sentido da entrada de Roca Salles. E daí deve, a partir dessa semana ainda, depender das condições climáticas, começar os trabalhos na cabeceira do lado da JBS, né? E aí, então, quando esse trabalho começar, né, naquele lado daquela cabeceira, provavelmente a gente vai ter que trancar de novo o desvio, né? Mas para isso também a administração já prontamente, com as secretarias aí competentes, realizaram um desvio ali pela beira-rio, né? Então, seguindo reto pela beira-rio, sai ali no loteamento do Long, na rua 31 de março, que
7: próxima
9: vai ser...
7: Próxima Câmara de Vereadores.
9: Exatamente,
7: ali,
9: exatamente. E ali vai ser exclusivamente para veículos pequenos
7: veículos
9: e leves.
7: Os
9: caminhões aí, eles vão ter que fazer o desvio pela 21 de abril, né? Nós estamos agora também com um projeto para colocar a tubulação ali na Lagoa do Delai, né? Foi bastante atingida pelos eventos que a gente teve dia 22 de julho e 29, né? Duas enchentes em 7 dias. Então eles vão recolocar a tubulação, vão fazer um reforço na estrada, né, para que a gente não tenha nenhum dano ali com o trânsito, né, de veículos pesados.
7: Esse trânsito, esse desvio aí pela beira-rio tá pronto aí? Como é que tá a situação?
8: Tá pronto. A gente
7: já
8: só
7: estão passando veículos?
8: Não, a gente não divulgou ainda porque na sexta-feira...
7: Não há uma necessidade de passagem hoje.
8: E na sexta-feira a gente estava terminando aquelas goleirinhas de contenção. Eu não sei se deu tempo por causa da chuva, porque se a gente não fizer essa contenção, a gente vai ter caminhões passando.
7: Sim.
8: E é muito... vai danificar muito. Ali aquela área somente para moradores... e isso é um desvio que vai permanecer, é uma rua que vai permanecer. A rua foi doada lá pelo empresário que tem, é lindeiro lá, uma parte era do município, e a rua vai permanecer, vai ser um atalho muito grande para as pessoas que vão a pé, por exemplo, da beira-rio, que saem ali do Morada do Sol 1 e 2 e 3, em 2 minutos estão na empresa. Então, foi uma obra que a gente pensou, nós fizemos ela... assim, bem quietos, tá? Para ninguém, para não divulgar, porque era uma solução de que quando a gente fechar o desvio da ponte, a gente apresentar essa saída ali pela beira-rio. Infelizmente, a gente não conseguiu fazer isso para caminhões, porque senão ia colapsar ali naquele local. Nós precisamos ter a certeza de que aquela galeria que passa pelo Arroio 7 de Setembro apresenta condições para peso, e nós não temos ainda essas condições. Para veículos leves, ok, não tem problema nenhum. Então nós queremos avisar que os caminhões vão ter que fazer a volta pela 21 de abril, mas nós deixaremos em condições aquela via para que não haja maiores percalços nesse desvio. Eu vou fechar, eu estava num dilema pelo trânsito do Vale do Taquari, mas nós precisamos terminar essa obra o quanto antes. Então, assim que a construtora me der o ok, que vai iniciar os trabalhos aqui na cabeceira do lado de cá, da JBS, e a gente vai fechar o desvio, o que vai...
7: ocorrer na semana ainda?
8: Eu acho, imagino, acredito que sim, no meio dessa semana, ou mais para o final de semana, a gente vai fechar e vamos aproveitar os dias bonitos que virão pela frente, que a previsão agora é alguns dias bonitos, e vamos trabalhar para terminar essa obra o quanto antes.
7: É, eu sei que o senhor também falava e tinha uma preocupação com a ponte ali dos Conventos Vermelhos, que se chama aqui, a entrada da cidade ali, que foi feito também um levantamento aí em função de que é uma ponte também antiga e que foi atingida por muitas enchentes, Douglas. Mas foi feito esse trabalho?
9: Bom, como ali é? Na ponte do Arroio.
7: Havia uma preocupação, o prefeito Mazinho falava ao vivo aqui na rádio, né?
9: A nossa equipe de engenharia, acho que teve no local, eles fizeram um levantamento de drone. E a princípio, né, pelo que eu tenho de notícia ali, a ponte apresenta condições, né, para receber esse fluxo e não tem nenhum risco iminente, né, de qualquer acidente, né, envolvendo a estrutura da ponte. Então a equipe de engenharia teve no local, fez esse levantamento e atestou que até então ela apresenta condições que garantem a segurança para quem passa pelo local, né.
7: Amanhã também tem um evento extremamente importante, né, para a questão das indenizações, pessoal que foi atingido pelas áreas e estão nas áreas de arraste. O que é a área de arraste? É aqueles locais onde não pode ser construído mais e o município não pode ter essa liberação, inclusive com a presença do promotor, o Sérgio Diefenbach, né?
9: Exatamente. Amanhã, então, às 19 horas, no clube de Roca Salles, nós teremos esse evento, né, que é justamente para que as pessoas possam também ter um momento de poder esclarecer as suas dúvidas, né? Então, se tem alguma coisa que ficou, não ficou entendida, o promotor vai estar ali, se colocou à disposição, ele sempre foi um parceiro não só do município de Roca Salles, como com todos os municípios do Vale do Taquari. E é um momento importante que as pessoas precisam comparecer para justamente esclarecer suas dúvidas e terem ideia do que vai acontecer daqui para frente, né? Que é o programa de requalificação urbanística, um programa que foi criado pelo governo do estado do Rio Grande do Sul, em conjunto com a Secretaria da Reconstrução, onde o Ministério Público é um parceiro e os municípios cooperam, né? Então, nesses termos de cooperação, para justamente desocupar essas áreas e não permitir mais que haja ocupação para fins habitacionais, né? Visto que elas foram definidas como áreas de alto risco, né?
7: Quantas pessoas são cadastradas em...
9: Nós cadastramos previamente 127 terrenos, né? Terrenos, considerando terrenos vazios, imóveis, locais onde havia construção e hoje não existem mais. Então, nosso levantamento preliminar foram de 127 pessoas.
7: Nós temos também uma questão, essas pessoas também vão ter uma indenização, né? Que está sendo encaminhado, foi encaminhado através da calamidade pelos municípios e vem uma indenização através do governo estadual e federal, né?
8: Na verdade, o Douglas aqui, que é o técnico, me corrija, mas isso foi uma intenção do governo do estado em contemplar as pessoas que não entraram em nenhum programa habitacional, né? Nem no Compra, nem no Finis, nem no FAR, enfim. O município entrou como cooperado, a gente assinou o termo de cooperação do estado, junto com o Ministério Público, que está capitaneando esses projetos, e a gente acredita e gostaria que essas pessoas que estão nesses 127 lotes se fizessem presentes amanhã à noite com o promotor, porque há muitas dúvidas, inclusive nós temos muitas dúvidas. É um programa novo, assim como o FAR, como o Finis, como o Compra Assistida. Quando chegaram, a gente tinha muitas dúvidas, e a gente vai esclarecendo tudo com uma boa conversa. Enfim, as pessoas terão a oportunidade de ter, se não em toda, mas um pouco do seu capital, reaver um pouquinho do seu capital que foi perdido nessas tragédias. O que vai acontecer depois, a gente não sabe dizer o certo, se algumas pessoas vão aceitar, outras não. Enfim, o município é mais um assistente nesse programa, que foi cooperado, assinou esse termo de cooperação com o estado. E a gente também, como município, tem algumas dúvidas que poderemos amanhã à noite ter esclarecidas com a presença do promotor Sérgio.
7: E essas pessoas, essas 127 pessoas, 127 famílias, já têm um local para a realocação delas? Como é que é a situação dos programas habitacionais?
9: Ainda não. Na verdade, como o prefeito Mazinho comentou, muitas pessoas eram proprietárias de residências nessas áreas, né? E os inquilinos acabaram ganhando o benefício do compra assistida, né? Alguns também ficaram como faixa de renda 3, então eles tinham um subsídio de em torno de R$40 mil e acabaram declinando porque entendiam que era um valor que não era suficiente.
7: Alguns eram apenas o terreno, não tinha casa.
9: Exato, e outras pessoas foram encaminhadas para o compra assistida, tá? Os proprietários, eles foram homologados, mas voluntariamente não deram andamento porque entendiam também que suas casas valiam mais do que os R$200 mil que o programa estava oferecendo. Então, nesse sentido, a gente compreende, mas agora esse programa vem justamente para que haja uma solução, né, que haja uma compensação para essas pessoas que acabaram ficando de fora desses programas. Né?
7: Uhum. Vários programas e cada um contemplado de um jeito ou não, ou declinado.
9: E aí, assim, no sentido de realocação, hoje nós não temos ainda, né, para onde essas pessoas iriam, então elas iam receber esse valor da indenização, e aí teríamos um outro desafio habitacional, que seria encontrar um local para essas pessoas residirem, porque nossos empreendimentos habitacionais, eles são focados para a demanda inicial, né, do que a gente teve, o levantamento de 521 famílias, e esses empreendimentos estão em execução ainda, tá? Então a gente, de fato, hoje nós não temos para onde levar essas pessoas, né?
7: Algumas delas pode ser que já por conta própria,
9: algumas,
7: né,
9: sim, eu sei
7: se ajustar, né?
9: Eu sei de algumas que comentam, eu tenho um terreno em tal lugar, eu pego esse valor da indenização,
7: vou construir lá
9: e construo lá e tal, só que a gente ainda também precisa esclarecer melhor os valores dessas indenizações, né? Então as pessoas têm muitas dúvidas, porque sempre é muito boato, eu vou ganhar tantos mil, então as pessoas nos procuram.
7: Depende do local, da rua, localização, depende, edificação,
9: depende
7: terreno,
9: da metragem do terreno,
7: metragem,
9: a faixa de padrão construtivo. Então isso tudo impacta no valor da indenização, né? No valor final da indenização.
8: É que essa enchente, ela teve um porém, que Roca Salles, ela pegou todos.
7: Sim.
8: Casas de milhão, casas de todos os tipos, todos os tipos de faixa de rendimentos, a enchente pegou todo mundo. Então alguns já com recursos próprios, logo depois da enchente, já compraram outras coisas, já estão morando, mas sobrou lá a casa destruída, o terreno, enfim, isso nós vamos ter que resolver com esse programa.
4: Obrigado a essa entrevista concedida pelo prefeito de Roca Salles ao colega Dilamar dos Passos.
5: Agora 1:30 e com ela nós colocamos o ponto final no Jornal do Meio-Dia desta segunda-feira, com oferecimento do supermercado Bergamasque e também da Cressol. O Jornal do Meio-Dia que volta amanhã a partir das 11:30. Vem aí na sequência Claudinei Coferri, o show de bandas, e hoje tem o segundou do show. Tenham todos uma boa tarde.
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0: Opa, opa, senhoras e senhores, moças e rapazes, e aí, tudo bem contigo? Maravilha, maravilha. Salve, salve, essa segunda-feira, dia 31 de agosto de 2026, é o último dia do mês. Estamos nós despedindo aí do mês de agosto, começando o mês de setembro, mês da estação da primavera, dos festejos farroupilhas. É um mês importante aí, chegando, né? 22 minutos faltando agora para as 2, 17 graus, céu encoberto, tempo instável, uma garoa leve nesse momento no centro da cidade de Encantado, a cidade do Cristo Protetor aqui no Vale do Taquari. 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E a partir de agora, tua participação aqui na programação Show de Bandas pelo telefone 3751-1580 e também pelo WhatsApp aqui do estúdio, através do 99988-1543. Lembrando que é tudo área 51. 99988-1543, a mensagem escrita ou falada pra gente. Aumenta o volume do rádio, dá um gás aí na tua JBL, chama Alexa para sintonizar a Rádio Encantado 104.7 FM, porque a partir de agora, junto comigo, você vai curtir
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0: E o Show de Bandas que começa com a banda Pop Sul, Palhaço, Pop Sul abrindo o Show de Bandas de hoje.

0: Os atuais, os reis do baile, aqui na programação do Choribandas e a vida cor de rosa. E antes da abertura, você curtiu uma banda pop sul palhaço.
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0: Mandando uma boa tarde, agradecendo a sintonia, a audiência. É, um abraço todo especial aí pra Terezinha Canepli. Aí no Polo do Sol em Roca Salles, está ligada, tá curtindo a programação do Show de Bandas. Uma boa tarde também pra filha Ailiane Anica, né?
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0: Sempre na companhia, sempre na audiência do Show de Bandas. Uma boa tarde, uma excelente

também mandando uma boa tarde, agradecendo a companhia, a audiência e a participação do Marcos Benini, também da esposa Andréia, pessoal da linha Brasil, Picadinha, interior de Roca Salles na companhia. Hoje não tem como trabalhar na lida, né? A chuva não tá deixando hoje. Um abração aí pro Marcos e também pra

0: É a banda Alma Nova aqui na programação do Show de Bandas. Ó, garota linda.
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0: 8 minutos, faltando agora para as 2, 17 graus. Céu encoberto, instabilidade aqui na região dos vales na tarde desta segunda-feira, esse dia 31 de agosto. Uma boa tarde pra você, um excelente começo de semana. E a tua participação aqui na programação do Show de Bandas pelo telefone 3751-1580, também pelo WhatsApp aqui do estúdio, através do 99988-1543.
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0: Circe Giovanella no Centro do Encantado, ligada, curtindo a programação, também participando. Uma boa tarde pra Circe Giovanella. Gilmar de Sena. É, o pessoal aí da Secretaria de Obras da Prefeitura de Coronel Pilar. O operador de máquina Gilmar de Sena, o pessoal trabalhando também na sintonia da 104.7 FM do Show de Bandas. Uma boa tarde pro Gilmar de Sena. A Nelita Stefani, linha Capoeirinhas Interior de Relvado, também ligada, curtindo a programação do Show de Bandas. Tá dizendo nesse momento uma chuva leve, uma garoa aqui no interior de Relvado. Curtindo o Show de Bandas nesse último dia do mês de agosto. Uma excelente semana, obrigado aí pela sintonia, obrigado pela participação da Nelita Stefani.
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0: 7, faltando agora para as 2. Uma excelente tarde da segunda-feira para você. Bom começo de semana. Continua curtindo.
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0: César Moreno. Com Rainha Musical. Cheiro de dobre.

0: É a banda Rota 3, aqui na programação do Show de Bandas, na regravação aí dos amigos do Rota 3, Saudade Não Mata Ninguém. Na voz aí do Nando Rosa. 2 minutos faltando agora para as 2:17, mandando uma boa tarde. Agradecendo a sintonia, desejando um bom trabalho aí pro Egídio Vila. É, o Egídio tá lá na comunidade do Maracanã, tá na lida, tá no serviço.
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0: É, tá engarrafando vinho e acompanhando a programação do Show de Bandas, né? Grande abraço aí pro Egídio Vila, uma boa tarde pra vocês aí no Maracanã, interior de Roca Salles, né? Obrigado aí pela companhia. Pediu, tá curtindo aqui no show.

0: Agora são 2:06, 17 graus. Você curtiu aqui na programação do Choro Bandas o São Marino, tirando Mel da Flor e antes a banda Corpo e Alma, aquela dos Olhos Negros. 17 graus, uma chuva fraca nesse momento, uma garoa no centro da cidade do Encantado, a cidade do Cristo Protetor aqui no Vale de Taquari. Vamos juntos até às 16h ao Show de Bandas, em a trilha do bailão, alegrando, animando, agitando a tua tarde da segunda-feira, esse último dia do mês de agosto. 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Oportunidade de trabalho, oportunidade de emprego. 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É, tem vagas para açougue, caixa, repositor, depósito e também padaria. As entrevistas sempre de segunda a sexta-feira no horário das 13h às 17h, no setor de pessoal, ao lado do supermercado. Leve a carteira de identidade, também carteira de trabalho e também temos vagas para PCDs. Cooperativa Dália de Encantado contratando para o supermercado. Vagas para açougue, caixa, repositor, depósito e também padaria. 2:08 e a tua participação aqui no Show de Bandas pelo telefone 3751-1580, também pelo WhatsApp aqui do estúdio, através do 99988-1543. A Terezinha Petroli acompanhando a gente, acompanhando a programação do Show de Bandas pelo aplicativo lá no litoral, em Imbré. Tá dizendo, fazendo frio e chovendo aqui no litoral. É uma boa tarde pra Terezinha Petroli, pessoal de Imbé, no litoral, acompanhando, curtindo a gente. Deu Clécio Piccoli, linha Marechal Deodoro, comecinho da Consciência em Roca Salles, também na escuta do programa. Tá dizendo, manda uma boa tarde, faz homenagem para a Mercedes Padoan, da linha Maracanã em Roca Salles, ela que tá de aniversário hoje. E também mandando aquele abraço, parabenizando, né? O Aurias Tormovis, que o Pub da Consciência, que ontem estava de aniversário, né? Então tá, para os aniversariantes, parabéns, felicidades, muita saúde, muita paz, muita alegria, tudo de bom. Homenagem especial aí do Deuclécio Piccoli. Abraço, Piccoli, obrigado aí pela companhia, obrigado pela participação. Cleide Tasca, no Centro do Encantado, também na sintonia do Show de Bandas, boa tarde pra Cleide. Obrigadão aí pela sintonia, pela audiência, tá bom, Cleide? E aniversariante desta segunda-feira, desse dia 31 de agosto, a Mercedes Padoan, também, né? Também mandando o seu alô, também mandando o seu boa tarde pra gente, também participando, né? É, homenagem do esposo Darcy, da filha Michele, do genro Roberto e também de todos os familiares, né? Parabéns aí pra Mercedes. Felicidades, muita saúde, muita paz, muita alegria. Um abração pra vocês aí no Maracanã, em Roca Salles, sempre ligados, curtindo a programação do Show de Bandas. Agora 2:10, 17 graus.
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0: André Renner aqui no show. E o Castelo de Sonhos.

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0: Agora são 2:28, 17 graus, tarde da segunda-feira, esse dia 31 de agosto. É, estamos aí nos despedindo do mês de agosto. 2:28, 17 graus. 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Então peça o amargo do colono aí na farmácia da sua preferência. Lembre-se, amargo do colono. 2:28, bora participar aqui na programação do Show de Bandas. Aqui na 104.7 FM pelo telefone 3751-1580. Ou então pelo WhatsApp 99988-1543. Tudo do anel 51 99 988 1543. 2:29, mandando uma boa tarde, agradecendo a sintonia, audiência, desejando aí um bom trabalho para os amigos aí da Tercom, né? Alô, Jardel Agostini, é operador aí de máquinas da Tercom. Pessoal trabalhando aí pelos lados do Porto 15 em Encantado, também ligados curtindo a programação do Show de Bandas. Abração pra família Agostini lá do Parobé Alto, Coca Salles também, né? Geralda Durigon também na escuta da programação do Show de Bandas. Boa tarde, Geralda. Obrigado aí pela audiência, obrigado pela sintonia, ligada curtindo a 104.7 FM. A Marinês Pederiva, dona Terezinha Pederiva, pessoal da linha Garibaldi Encantado também na escuta do programa. Ótima tarde. Na segunda-feira, um bom comecinho de semana. Um abraço aí pra vocês. Vitor Barzotto, também na escuta da programação do Show de Bandas, dizendo: manda um alô, manda música pra nós aqui da técnica Nardini. Estamos trabalhando na sintonia da 104.7 FM. A família Franchini, na linha Alegre Caravaggio, aí no interior de Mussum. Pessoal também curtindo Show de Bandas, trabalhando, né? No cultivo aí da parreira. Uma boa tarde para Luciano e para o Marcos e também para a Brenda. Um abraço aí para a família Franchini. A família Mesoma aí na Fernando Abel, tem Roca Salles também na escuta da programação do Show de Bandas. Uma boa tarde para Inês Anquete Mesomo, também para o marido Tarso. Uma boa tarde também para a Daiane e para o Evandro. E uma excelente semana de trabalho para vocês. Tomara que o tempo colabore aí para que consiga se plantar as lavouras, né? É, o tempo não tá ajudando muito, né, Inês? Então tá. Uma ótima tarde da segunda-feira, um bom trabalho para vocês e obrigado aí pela companhia. 2:31 agora.
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0: Chegando a banda Champion aqui no show.

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1: 11 minutos, agora faltando para as 3, 17 graus. Show de bandas é a trilha do bailão, alegrando, animando, agitando a tua tarde da segunda-feira, esse comecinho de uma nova semana. É, e sempre com tua participação aqui na programação pelo telefone 3751-1580, também pelo WhatsApp do estúdio, através do 99988-1543. Para você em casa agora, tomando aquele bom chimarrão. É, tá em frente ao fogão, a lenha, tá preparando o mate, uma boa tarde da segunda-feira. Obrigado aí pela audiência, obrigado pela companhia. Vamos trazendo agora a loteria. É a loteria do Rio, a extração das duas. O quinto prêmio, 8.693. 8.693. Quarto prêmio, 8.037. 8.037. O terceiro prêmio, 3.672, 3.672 o terceiro. O segundo prêmio, 1.999, 1.999. E o primeiro prêmio da Loteria do Rio, 6.178, 6.178, o primeiro. Lembrando que logo mais às 18h30 tem a Loteria da Sorte. Onze agora faltando para as três, bora participar aqui na programação do Show de Bandas pelo telefone 3751-1580. Mandando uma boa tarde, agradecendo a sintonia e a participação do Nilo Lor. É, aí no centro de Coca-Cola, está ligado, está curtindo o Show de Bandas, tá dizendo, manda um alô, manda música, manda um abraço para os meus irmãos, o Zé e também o Valmir Lor, lá no Batingão em Coca-Cola. Eles também estão na escuta do programa, né? Então tá, né? Um abraço tudo especial aí pro Nilo, também pro Zé e pro Valmir Lor. Obrigado aí pela audiência, obrigado pela companhia. A Silvana Brant em Roca Salles também tá participando, tá dizendo quero fazer homenagem para a Vera. A Vera Runschke que tá de aniversário hoje. É, homenagem das amigas, das cartas. A Silvana, a Beatriz, a Nice, a Eunice, a Sofia e também a Laura. Se possível, é uma música bem animada, né? Muito bem, né? Um abração todo especial aí das amigas do Carteado pra Vera. Parabéns, felicidades, muita saúde, muita paz, muita alegria. Tudo de bom. O Daniel Orlandini também tá ligado, tá curtindo aí a programação do Show de Bandas. Uma boa tarde pro Daniel, obrigado pela companhia. O Everaldo Kapler, chimarrãozinho preparado, uma pipoca com melado. E também o Show de Bandas, oh, combinação, né? Tudo perfeito. Um abraço aí pro Everaldo Kapler aí no posterno da Rua Augusta Altenroca Salles, ligado, curtindo a programação. E uma boa tarde também para os colegas aí da JBS Alimentos em Roca Salles, né? Abração aí pro Everaldo Kapler. A Glaci Biazibete tá dizendo boa tarde, manda música pro marido, ele está indo lá para Passo Fundo. Tomando mate na escuta da programação do Show de Bandas. A boa tarde para Glaci Biazibete. É, e o maridão Osmar, né? Pegando aí o caminhão e rumo a Passo Fundo. Uma boa viagem, um bom trabalho. Obrigado aí pela audiência, obrigado pela companhia, tá bom, Osmar? E um abraço aí pra Glaci Biazebete, pessoal aí da Rua Augusta Alta Roca Salles também na sintonia do programa. Pessoal aí da Decontec, refrigeração de encantado, trabalhando também na escuta da programação do Show de Bandas. Uma boa tarde de trabalho para vocês e obrigado aí pela companhia. Abração aí pro Sidney, para todos. Aí da Decontec Refrigeração, né? Maravilha! Sete minutos faltando agora para as três, 17 graus, céu encoberto, tempo instável aqui na região. Bora com música, vamos lá então.
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1: chegando agora o musical São Francisco. Tchau, tchau.

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Agora são 3:04, 17 graus, começando a última hora, a hora final do show de bandas desta segunda-feira, esse dia 31 de agosto. É, bora lá, né? Vamos juntos até as 4 horas. Daqui a pouquinho, a partir das 4, Daniel Alves chega para comandar o Gaita e Viola. Dando sequência aí à programação musical aqui na tarde da Rádio Encantado 104.7 FM. 3:04, show de bandas para a Casa de Florença em Encantado, uma pizzaria delivery, inspirada na tradição italiana, com massa de longa fermentação, ingredientes selecionados e muito sabor. 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Garibotti Assistência Familiar é tranquilidade e é segurança para você e também para toda a sua família. 3:06. Para você nesse momento aí no seu local de trabalho, tá com o rádio aí do teu lado te fazendo companhia. Uma ótima tarde da segunda-feira, uma boa semana de trabalho. Obrigadão aí pela companhia, né? Vamos atendendo as participações aqui na programação pelo telefone 3751-1580, também pelo WhatsApp 99988-1540.

0: Paulo Gritti tá dizendo boa tarde, uma boa segunda-feira para todos. Se possível, toca aí a música da banda Corpo e Alma, Perigosa e Linda. Paulo Ricardo Krug tá dizendo, boa tarde, manda música pra galera da Só Escritório Móveis Planejados Encantado. Estamos trabalhando na companhia do programa, é o Paulinho e o Francis. Um abração aí pra toda a galera da Só Escritório. Bom trabalho pra vocês, valeu Paulinho. O Gustavo Giraldi, é o pintor Gustavo Giraldi, também ligado, curtindo a programação. Dizendo, manda a música do Rainha Musical, o Pedreiro oferece pra turma do Tom. Grande abraço, obrigado aí pela audiência, obrigado pela companhia do Gustavo Giraldi. A Sandra Reis, no Batingão, em Roca Salles, está dizendo boa tarde. Manda um alô, manda uma homenagem pra minha mãe, a Sereni dos Reis. Ela esteve de aniversário ontem, completou 91 anos. Alô, Sereni. Parabéns, felicidades, muita saúde, muita paz, muita alegria, tudo de bom. Parabéns aí pra Sereni dos Reis. Aniversário ontem, né? E a homenagem, né? A homenagem da filha a Sandra. 3:08, bora começar essa última hora do show de banda.
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0: Chegando agora a banda Brilhação com vocalista Negão, Louco Apaixonado.

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1: Agora 3 horas e 25 minutos, 17 graus, tarde da segunda-feira, esse dia 31 de agosto. Vamos juntos até as 4 horas, daqui a pouquinho o Daniel Alves chega para comandar o Gaita e Viola, com a sequência da programação musical aqui na tarde da Rádio Encantado 104.7 FM. 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É só falar com o pessoal do Bonzão. 3 horas 26 minutos, 17 graus. As participações aqui na programação do Show de Bandas pelo telefone 3751-1580. Também pelo WhatsApp 99988-1543. Mandando uma boa tarde, agradecendo a sintonia, a audiência, a participação do Nelson Ferla. Uma boa tarde pro Nelson Ferla, obrigado aí pela audiência, obrigado pela companhia, tá mandando música aí para todos os amigos, valeu Nelson. A Clarinda da Massini Lanzoni, mandando música para todos os ouvintes aí da cidade de Mussum, né? Uma boa tarde para vocês aí de Mussum, obrigado aí pela audiência, obrigado pela companhia. A Isabete Miranda Costa, também o Dejair Togni, a Valentina Chiara, o Giovanni, Linha Marquês, o Erval Picão, Roca Salles também na escuta do programa, uma ótima tarde da segunda-feira, uma boa semana para vocês e obrigado aí pela companhia. Também na escuta da programação do Show de Bandas, a Joyce Tendrizi, Linha Santo Antônio, Coronel Pilar. Boa tarde também pro Jocely, para todas as amigas, obrigado aí pela audiência, obrigado pela companhia. A Nadir Segolini, doutor Ricardo, boa tarde também pro seu Leodaci. Pessoal também sempre acompanhando, curtindo aí a programação do Show de Bandas, né? Uma boa tarde pra Nadir e também pro Leodaci Segolini. Renato Vian, é o Natinho. Dizendo boa tarde, manda música pros guris aí da Agropecuária Sangale de Roca Salles. Pessoal que tá trabalhando aí na escuta do programa. E também pros amigos aí do bar do Valdecir Elvanger aí do Pôr do Sol em Roca Salles, né? Especialmente a moçada da Bocha da sexta-feira. E o trio Uma Bola, né? Uma boa tarde aí pro Marcelo Schneider, o Caveira, o Aurias Tormovis, que o Pubi, e também o Rudiberto Comer, né? Conhecido também como trio Uma Bola, né? Esse desafio aí foi barbada, né, Renatinho? Então tá, uma boa tarde pra vocês, obrigado aí pela audiência, obrigado pela companhia. Trio Uma Bola. É, em duas partidas, apenas uma bocha, né? Sensacional, né? Tá parecendo a dupla Grenal, né, Natinho? Vamos lá, então. 13h29 agora.
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1: Indústria musical. Loiara Guevara e companhia aqui no show. Como num filme.

Werner e Companhia Musical, com Rainha Caminhando Lixo. Antes, você curtiu Indústria Musical, como num filme. Mandando uma boa tarde, agradecendo a sintonia, a audiência. Alô, Marcelo Schneider, alô, Caveira. É, tá ligado, tá atento aí, Roca Salles está trabalhando, na companhia do show de bandas. Um abraço pra todos os colegas aí da construtora do Nelson Kummer. Uma boa semana de trabalho pra vocês, é, Caveira? E o Marcelo também mandando aquele abraço aí pro Renato Vian, né? Pessoal aí do Bar do Valdecir Elvanger, o pessoal da Bocha. Dizendo que, segundo o Rodberto, primeiro lhe cevar nos caras, né? É, essa partida só foi pra cevar os caras. Quando é pra valer, aí vai ter, né? Tá bom, então, tá dado um recado aí, Marcelão. Banda Doce Desejo, prego no

0: Banda Doce Desejo, Prego no Chinelo. 23, agora faltando para as 4, finaleira, reta final do show de banda.
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0: Música pra Janete, Marzo lá de Doutor Ricardo. É, alguém muito especial mandando música aí pra Janete, Marzo de Doutor Ricardo.

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1: Quatorze minutos agora faltando para as 4, 17 graus, céu encoberto, tempo instável aqui na região, tarde desta segunda-feira, dia 31 de agosto. Logo, logo tá chegando Daniel Alves, ele vai comandar o Gaita e Viola. Na sequência aí da programação musical aqui na tarde da 104.7 FM. 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Finaleira das participações aqui na programação do Show de Bandas. Mandando uma boa tarde, agradecendo a sintonia, a audiência, o carinho, né? A Maria Tereza Brati no Lambari Encantado. Uma boa tarde para vocês aí no Lambari. Obrigado aí pela audiência, obrigado pela companhia. Francisco e também a Leonice Serves, em Roca Salles, na escuta da programação do Show de Bandas. Uma boa tarde da segunda-feira, uma excelente semana. Obrigado aí pela audiência, obrigado pela companhia. A família Fish mora em Lajeado do Meio Progresso. Uma boa tarde pro Carlos, pra Maristela e os filhos Vitor e também a Sofia. Pessoal na lida, cultivando fumo, né? Trabalhando na escuta aí da programação do Show de Bandas. Uma boa tarde pra vocês. Uma excelente semana de trabalho em Lajeado do Meio Progresso. É hora de fechar o Show de Bandas de hoje. Que na sequência tá chegando ele, o Daniel Alves, ele vai comandar o Gaita e Viola.
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1: E o Show de Bandas que volta amanhã a partir da 1:30 da tarde. Pra fechar tem Corpo e Alma com Neco Martins, Reprises de Amor.

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1: Então vamos lá, boa tarde pra você. Segunda-feira, 31 de agosto, tá começando Gaita e Viola, último dia do mês, né? É, último dia do mês de agosto. Deu pra ti mês de agosto. Vem aí o mês de setembro, mês da pátria, mês do gaúcho, mês da primavera. Começa amanhã, né? O nono mês do ano. E aí, gente, 9, 10, 11, 12, mais 4 meses, termina o ano de 2026. Pois é, são 4 meses e depois deu pra ti 2026, né? É, últimos 4 meses do ano, último dia do mês. É, você ligado com o Gaita e Viola a partir de agora, com dia de chuva, hein? Estabilidade, 17 graus a temperatura. 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Nesta primeira parte do Gaita e Viola que tá começando a partir de agora. Christian com Maria Cecília e Rodolfo, tarde demais.

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1: Vamos lá, de volta aqui no nosso Gaita e Viola. Daqui a pouquinho vamos tomar um chimarrão, sempre para erva mate seco. 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Abraço pro pessoal da MS lá de Mussum, alô Márcio, alô Sinara, boa semana para vocês. Pessoal no Mercado Pio também ligadinho com o Gaita e Viola, um abraço para toda a turma aí no Mercado Pio. Alô Pingo, alô Jefferson, um abraço pessoal da Bronzati, doutora Riele Zamboni aí da Clínica Vivenza também, um abraço pro Elton aí do Marsala, sexta-feira tem rodízio de massa aí no Marsala, né? Um abração para toda a turma aí do Marsala. Paulo Gritti tá ouvindo o programa, um abraço para Silvana, Verônica Duarte também, a Yalca Porto, boa segunda, boa semana, e a Circe Giovanella também tá ligadinha com o Gai e Teviola. Mandar um abraço também pro meu amigo Ramon Mazarino, um abraço. O Pedro e a Solange lá em Mussum na Confeitaria Dona Sola, um abraço pro Edi e pra Grace e o pessoal da Almeida, um abração. O Luiz lá no Recanto do Nono em Vespasiano Correia também com a gente. Meu amigo Giovanni aí da Mundial Tintas, um abraço pra toda a turma aí da Mundial Tintas. O Derek lá da Construvale também ligado com a gente, um abraço. Pessoal da Construvale em clima de festa, né? 30 anos de Construvale, parabéns aí para toda a turma, obrigado pela companhia e parabéns aí pelo aniversário. Também a Adriana, o César Dan aí do restaurante Dan, um abraço pro Mustafa aí do Shop Delivery, também tá com a gente. Quem mais aqui? Santo Zonato, um abraço pro Santo. O Elias e a Simone, lá da Elias e Companhia, um abraço. Fretes e Mudança, grande Elias, e um abraço aí pra Simone também. Vamos lá, 4h24, Cleito e Camargo. Chuva de amor. Temperatura 17 graus, chove no vale.

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1: Jean Giovanni, mensagem errada. Cleiton Camargo, chuva de amor aqui no Gaita e Viola. 29 faltando para 5. Você ligado com a gente, uma ótima tarde, boa segunda-feira para você. Obrigado pela sua companhia. Alô, Daniel Butson, um abraço para Sandra, pro Ademar, pessoal da Daniel Veículos. Ótima semana para vocês. O Júnior, o Beto, o pessoal da DVJ também, um abraço. Grande Júnior aí da DVJ. Alô, Pitol aí das lavagens Pitol, um abraço para Mari Vaz aí da Fubica Bordados, o Juarez também. O meu amigo Marcolin aí da Garibote. Pessoal na MM Escátula também, uma ótima semana. Alô, Marcelo, alô, Borba na Padaria Bebê. O Sacola aí da Sacola Refrigeração, um abraço pro Diego e pro Diego lá no bairro Fátima e Mussum. O Guilherme aí da Pizzaria Marasca também tá com a gente, um abraço, Guilherme, obrigado pela companhia. Também o Marcos e a Luciane lá na Linha Alegre, alô pessoal da Linha Alegre. A Márcia Possebon, já ouviu aí a música do Jean Giovanni, né? É a música Mensagem Errada. Por telefone a gente toca amanhã, tá bom, Márcia? É. O Giovanni terminou, né? Terminou o casamento dele, 20 anos de casamento, arrumou uma namorada nova e terminou por telefone, né? É, rapaz, a Márcia tá por dentro das fofocas aí, né? É, sabe tudo das fofocas do momento e por isso que ela pediu aí o Jean Giovanni por telefone, né? É. Ah, boa tarde, Daniel, estamos na escuta aqui em Lajado. A Elza Pereira e o Pereira, manda uma música pro Paulo e pra Silvana. Pro Paulo Gritti e pra Silvana lá em Mussum. Quem tá oferecendo é a Elza Girelli Pereira, lá de Lajado. Um forte abraço, Elza. Aniversariantes desta segunda-feira. Parabéns pra Maristela Damásio, lá em Roca Salles, está de aniversário hoje. Felipe Lorenzi também tá de aniversário. Doutora Caroline Chiarelli, lá de Mussum, também tá de aniversário hoje. A Rita de Cássia também tá de aniversário. Maristela Telequen, aí de Roca Salles. Parabéns também para Vera Lúcia, para Cleugênia Betoni. Parabéns, Cleugênia. O Davi Dias Júnior, lá de Mussum, também tá de aniversário. Parabéns, né? Parabéns aí pro Davi. A Mara Oliveira de Azevedo também tá de aniversário. Yasmin Vitória Caron, a filha do Caron lá em Mussum, também tá de aniversário. A Ellen de Costa, né? Esposa do vereador Cris Costa, também tá de aniversário hoje, parabéns aí pra Ellen. Vanderlei Fagundes, filho do barbeiro Fagundes, também tá de aniversário hoje, parabéns aí pro Vanderlei. William Pasqualeto também tá de aniversário hoje, parabéns aí pro William. A Thalise Zanotelli também tá de aniversário hoje. E a Tati Xavier também tá de aniversário hoje. Parabéns aí pra Tati Xavier. A todos os aniversariantes desta segunda-feira, dia 31 de agosto. Os parabéns, hein? Parabéns e muitas felicidades. Só celebridade, hein? Só gente selecionada de aniversário nesta segunda-feira. Vamos lá, 26 faltando para 5. João Mineiro e Marciano, Telefone Mais. Leandro e Leonardo, Entre Tapas e Beijos. 17 graus a temperatura, segunda-feira do Gaita e Viola.

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tá aí as irmãs Barbosa, Edna e Diná, cantando a música Chora Me Liga, aqui no Gaita e Viola. 12 faltando para 5, daqui a pouco chimarrão aqui com a erva mate seco. A música gaúcha também é destaque. Alguém especial oferecendo música para Janete Masso de Doutor Ricardo. Uma música do Daniel aqui, né? Daqui a pouquinho a gente ouve aí uma música do Daniel. A Nadir e o Leodacine e o Dr. Ricardo também acompanhando a gente. E mandar um abraço aqui pro Bruno Halber, pra Dona Gelci lá em Sapucaia do Sul. Oi, Dani. A Roseli Boaro mandou pra mim aqui. Manda uma música pra minha amiga Maristela Zamboni, que hoje tá de aniversário. Olha aí. Parabéns, hein? Maristela Zamboni de aniversário hoje também. Tem festa lá no Pinheirinho, hein? Parabéns aí pra Maristela Zamboni. Antenor da La Libera também tá ouvindo o programa. Um abraço para Adair Baldissera e para Dona Elaine e também a vovó Anália Versetti lá em Mussum, tá sempre ligada com a gente. Um abraço aí para vovó Anália. 11 para 5. Milionário José Rico, hoje é o dia da vitória.

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1: Vamos lá, de volta às 5 horas e 7 minutos. Nesta segunda-feira com Gaita e Viola. Nós vamos juntos até às 7, até às 6 com Gaita e Viola. E depois da hora da Ave Maria, a gente volta com o nosso fim de tarde. 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Vou tomar o chimarrão com erva mate seco na sequência. Eu quero mandar um abraço aqui para Zaire Rodrigues. Oferece uma música para o filho Eduardo Rodrigues, da mecânica Belocar lá em Mussum. E dizer que estou com muitas saudades dele e do meu neto Pedro Augusto. Depois que a ponte foi interditada no dia 24 de julho, não vi mais. Se tiver uma música de saudades, agradeço. Um abraço para Zaire. Um abraço para o Birinha lá, né? Para o Eduardo Rodrigues e também para o neto, o Pedro Augusto. A Doraci Bump, minha amiga Dora, tá ouvindo o programa também. Boa tarde, fala Dora.
2: Boa tarde, Daniela, eu quero ouvir uma música com o Duque Dalvan. Eu disse não, se for possível, obrigado.
1: Tá bom, eu disse não. Um abraço aí pra minha amiga Doraci Bump, vamos ver se vai dar tempo aqui de rodar, tem mais uns pedidos para atender. Né? A gente vai, na maneira do possível, atendendo aqui o pessoal que participa com a gente nesta segunda-feira. Vamos lá, é hora da música gaúcha. Teixeirinha com Gaúcho da Fronteira, Passo Fundo de Coração.

Luiz Marenco, batendo água, baitaca, cheiro de bailanta, gaúcho da fronteira com Teixeirinha, passo fundo de coração. 5:18 para erva mate seco, chimarrão do Gaita e Viola. Mandando um abraço aqui para Sandra e Roca Salles, homenagem para sua mãe, a dona Sereni, que ontem completou 91 anos. Parabéns aí para dona Sereni e Roca Salles, que esteve de aniversário ontem completando 91 anos. Um abraço para dona Maria Schneider, em Roca Salles, ouvindo o programa também. E a dona Carmen Pese, lá em Mussum, também está ouvindo o programa. Um abraço aí para Carmen. Pessoal ligadinho aqui na Encantada FM 104.7. 5:19, os Serranos, nos Varzedos da Fronteira. A gente ouve antes do intervalo comercial.

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Mato Grosso e Matias, Boi Soberano, você também ouviu a música Caboclo Centenário com Dino Franco e Moraí. 26 faltando para 6, mandando um abraço aqui para Lúcia Fagion lá em Vespasiano Correia. Um abraço para Lúcia, a Márcia Benini, a Suzy Antônia, um abraço também pro Dioneide Azevedo, ótima semana para vocês. E aí, TV Viola? Vamos lá com Daniel, difícil não falar de amor. 26 para 6.

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aí, Vitor e Léo, Loura de Ouro aqui no nosso Gaita e Viola, na reta final do programa, 13 faltando para 6. Vem aí as últimas do Gaita e Viola desta segunda-feira. Daqui a pouco eu volto com o fim de tarde, depois da hora da Ave Maria. A gente vai estar de volta para comandar o fim de tarde aqui junto com você. 12 para 6. Trio Parada Dura, Camisola Preta, pra fechar o Gaita e Viola.

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1: Olá, ouvintes, paz e fé a vocês. Estamos hoje concluindo mais um mês, agosto, o mês vocacional. Ao longo do mês, fomos recordando e rezando pelas diversas vocações, por todas as vocações, pela sua vocação. E recordamos de uma vocação especial, a vocação da Virgem Maria. A vocação dela nasceu quando o arcanjo Gabriel lhe levou o anúncio especial, a vocação da Virgem Maria. A vocação dela nasceu quando o arcanjo Gabriel

0: para quem foi chamado à vocação matrimonial, porque ela ensinou a viver a fidelidade total. Modelo para quem foi chamado à vocação leiga e missionária, pois ela cumpriu o papel de primeira missionária do Pai e discípula de Jesus. Modelo para quem foi chamado à vocação à vida consagrada, porque ela consagrou a vida na pobreza, castidade e obediência à vontade de Deus. E modelo para quem foi chamado à vocação sacerdotal, porque ela foi o primeiro sacrário a acolher e entregar ao mundo Jesus Cristo. Nossa Senhora, mãe e modelo das vocações, consagrou-se inteiramente a Deus na generosidade, disponibilidade e serviço, inspirando-nos assim da melhor maneira para vivermos a nossa vocação. Vamos, pois, rezar nossa Ave Maria no final deste dia e deste mês, por todos nós, por vocês, ouvintes, que são vocacionados de Deus, que são chamados por Deus a viverem a própria vocação da melhor maneira possível. Ave Maria, cheia de graça, o Senhor é convosco, bendita sois vós entre as mulheres, e bendito é o fruto do vosso ventre, Jesus. Santa Maria, Mãe de Deus, rogai por nós, pecadores, agora e na hora de nossa morte. Amém. Jesus, Mestre Divino, que chamaste os apóstolos a vos seguirem, continuai a passar pelos nossos caminhos, pelas nossas famílias, pelas nossas escolas, e continuai a repetir o convite a muitos de nossos jovens. Dai coragem às pessoas convidadas. Dai força para que vos sejam fiéis como apóstolos leigos, como sacerdotes, como religiosos e religiosas, para o bem do povo de Deus e de toda a humanidade. Amém. Que o Deus Todo-Poderoso, por intercessão de Nossa Senhora, Rainha das Vocações, e de São João Batista Scalabrine, conceda a vocês, queridos ouvintes, as graças e bênçãos de que mais necessitam para melhor viverem a própria vocação. Em nome do Pai, do Filho e do Espírito Santo. Amém. Fiquem com Deus e Maria, tenham todos um bom descanso restaurador na paz de seus lares. Boa noite.
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3: Então vamos lá, de volta agora com o fim de tarde aqui na Encantada FM, 6:02, 6:02, temperatura 17 graus, tempo nublado, encoberto, algumas pancadas de chuva no final da tarde, início da noite desta segunda-feira, 31 de agosto. 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E xarope Mel do Campo, o fim de tarde tá começando. Ó. Zanete Cristiano, quase todo dia.
4: Presta atenção nessa aqui, ó.

o Chapeludo aqui no fim de tarde, 6:12, 17 graus a temperatura. Daqui a pouco eu vou trazer a previsão do tempo aqui no programa, também os números da Loteria da Sorte. E a Polícia Civil concluiu o inquérito que investigava a morte de Alice Nitz, de 14 anos, ocorrido no dia 17 de agosto, na cidade de Encantado, no bairro Jardim do Trabalhador. Conforme as informações divulgadas, Wagner Aresienica, de 40 anos, ex-padrasto da adolescente, foi indiciado por feminicídio. O procedimento foi encaminhado ao Poder Judiciário na última quinta-feira, dia 27. Alice morreu após ser atingida por uma facada durante um conflito ocorrido em uma residência. Segundo a investigação, a relação familiar entre a vítima e o investigado foi considerada determinante para o enquadramento do caso como feminicídio. O homem havia mantido relacionamento com a mãe da adolescente durante vários anos, encerrado cerca de um mês antes do crime. A apuração policial também descartou indícios de violência sexual e a hipótese de que a adolescente tenha sido morta com a finalidade de provocar sofrimento à mãe, circunstâncias conhecidas como feminicídio vicário. Após o crime, conforme a investigação, o suspeito teria entrado em contato com o irmão, proprietário do imóvel, relatando ter cometido um ato grave. Na sequência, deixou o local e permaneceu escondido em uma área de mata. O homem foi localizado pela polícia na noite do dia 18 de agosto. Conforme as informações divulgadas, ele tentou fugir durante a abordagem, mas acabou detido. Depois de receber atendimento médico, teria confessado o crime na manhã do dia seguinte. Com a conclusão do inquérito policial, o caso segue agora para análise do Ministério Público e também do Poder Judiciário. Portanto, a Polícia Civil concluiu a investigação da morte de Alice Nitz, de 14 anos, que ocorreu aí no dia 17 de agosto, no bairro Jardim do Trabalhador. 6:14, daqui a pouco eu vou trazer para vocês as informações do tempo. Temperatura na marca dos 17 graus. Diego e Arnaldo, relógio parado.

aí a música do Michel Teló, aí a roça vence, 6:20, daqui a pouco os números da Loteria da Sorte. Agora vamos trazer a previsão do tempo para amanhã, dia 1º de setembro. O tempo ainda permanece instável devido à atuação do sistema frontal. A nebulosidade predomina em boa parte do período e pode ocorrer pancadas de chuva em diferentes momentos do dia. No decorrer do período, as instabilidades se deslocam gradualmente para o norte e nordeste e as condições para precipitação diminuem, mas ainda pode chover de forma isolada até a noite. As temperaturas não se elevam muito e permanecem amenas, e a mínima deve ser registrada à noite. Mínima de 11 e máxima de 20 graus para amanhã, e a previsão aí de 15 milímetros de chuva. Na quarta-feira, uma área de alta pressão favorece o tempo firme no vale e o sol aparece com nebulosidade. O amanhecer será frio, mas as temperaturas se elevam gradualmente e a tarde será agradável. Mínima de 9 e a máxima de 22 graus. Para quem está sentindo aí já saudade do frio, ele retorna no domingo, no sábado e também no domingo, no próximo final de semana, teremos aí mais um período de frio, onde as temperaturas, principalmente no domingo, deve chegar a 4 a 5 graus no Vale do Taquari. As informações do tempo, conforme o Núcleo de Informações Hidrometeorológicas da Univates. 6:22, depois do intervalo, tem mais música para você.

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1: Vamos lá então, agora 6:30, é hora da loteria. Caneta e papel na mão, marcando os números da Loteria da Sorte desta segunda-feira, dia 31 de agosto. Quinto prêmio, 6.449. 449. Quarto prêmio, 3.919. 919. Terceiro prêmio, 3.001. 001. 001 é o terceiro prêmio. Segundo prêmio, 5.291. 291. 291. O primeiro prêmio, atenção para o primeiro prêmio da loteria, 7.085. 7.085. 085. O primeiro prêmio da Loteria da Sorte. Daqui a pouco eu trago o repeteco pra vocês, agora 29 para 7.

0: Eu acho que você tem que mandar aquela mensagem. Mas manda o que tá no seu coração.
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1: Vamos lá, 6h44. 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Olha o repeteco da loteria, quinto prêmio 6.449, 449. Quarto prêmio 3.919, 919. Terceiro prêmio 3.001, 001. Segundo prêmio 5.291, 291. E o primeiro prêmio 7.085, 085. 085, o primeiro prêmio da Loteria da Sorte. 14 minutos faltando para 7, o fim de tarde vai ficando por aqui, volta amanhã a partir das 6h na apresentação do Claudinei Coferri. Vem aí as últimas músicas do programa de hoje. Uma boa noite, uma excelente semana para todos vocês. Luan Santana para fechar.

0: Está no ar a Voz do Brasil. As notícias do governo federal que movimentaram o país no dia de hoje.
1: Olá, boa noite.
2: Boa noite para você que nos acompanha em todo o país.
1: Segunda-feira, 31 de agosto de 2026.
2: Vamos aos destaques do dia.
1: Salário mínimo de R$ 1.741 para 2027.
2: Crescimento acima da inflação.
1: É o que propõe o projeto de lei orçamentária que será encaminhado ao Congresso Nacional. Graziele Bezerra.
3: A proposta prevê um superávit de 18 bilhões e 600 milhões de reais.
2: Nova regra de comercialização de ingressos para eventos quer evitar compra massiva por meios automatizados.
1: E eventos com mais de 1.000 pessoas devem distribuir água gratuita ou oferecer bebedouros. Ana Gabriela Salles.
4: Eventos com mais de 1.000 pessoas em locais abertos ou fechados devem permitir a entrada de garrafas de água próprias dos participantes ou oferecer água de fácil acesso.
2: Política Nacional de Biometria para Aeroportos, portos e hidrovias.
1: Medida padroniza procedimentos para aumentar segurança e agilizar embarques. Gabriela Noronha.
5: A proposta prevê a ampliação do fluxo digital de identificação de passageiros em aeroportos, portos, instalações portuárias e hidrovias.
1: E hoje, na apresentação da Voz do Brasil, Luciana Vasconcelos e Luciano Seixas.
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1: O governo federal apresentou hoje ao Congresso a proposta de orçamento para 2027.
2: A previsão para 2027 é de saldo positivo de mais de 18 bilhões de reais nas contas públicas.
1: A proposta também estima o salário mínimo em R$ 1.741 no ano que vem.
2: Quem acompanhou está ao vivo conosco é a repórter Graziele Bezerra.

0: Grazi. Olá, Graziele, boa noite.
1: Oi, Luciano, boa noite para você, boa noite para a Luciana e para o ouvinte da Voz do Brasil. Pois é, o projeto de lei orçamentária piloa que prevê aí as receitas e fixa também as despesas do governo para o ano seguinte foi enviado hoje ao Congresso Nacional. É ele que detalha onde e também quanto, né, o governo vai poder gastar os recursos públicos. O documento aponta que o orçamento total previsto para 2027 é de 7 trilhões e 400 bilhões de reais e prevê um superávit de 18 bilhões de reais nas contas públicas para o ano que vem, o que indicaria arrecadação superior aos gastos do governo. O ministro do Planejamento e Orçamento, Bruno Moretti, explica os motivos que apontam para um cumprimento deste valor.
2: Primeiro, um peso um pouco menor das despesas obrigatórias, que nos dá mais instrumentos de manejo do orçamento público. Segundo, nós não estamos prevendo nenhum tipo de receita que dependa de aprovação do Congresso, porque, né, em outros exercícios nós encaminhamos o PELOA e junto a ele outras medidas de arrecadação, e aqui nós não contamos com nenhuma medida nova, ao contrário.
1: São previstos no documento 272 bilhões de reais para saúde, 141 bilhões de reais para educação e 133 bilhões para investimentos. O projeto de lei orçamentária prevê ajuste de R$ 1.741 no valor do salário mínimo para 2026, o que representa aí uma alta de R$ 120 ou 7,4% em relação aos R$ 1.621 atuais. E um ganho real aí de 2,3% em relação à inflação. O documento também projetou alta de 2,46% para o Produto Interno Bruto, o PIB, do ano que vem, que é a soma de todas as riquezas produzidas no país. Eu volto com vocês aí no estúdio.
3: Obrigada, Graziele Bezerra, pelas informações ao vivo aqui na Voz do Brasil.
0: Um novo passo nas negociações entre Brasil e Estados Unidos sobre as novas tarifas aplicadas ao nosso país.
3: Na tarde de hoje, os ministros Mauro Vieira, das Relações Exteriores, e Márcio Elias Rosa, do Desenvolvimento, Indústria, Comércio e Serviços, se reuniram de modo virtual com o representante de comércio dos Estados Unidos, Jamison Greer.
4: De acordo com nota divulgada após o encontro, o Brasil reafirmou que está aberto ao diálogo, mas voltou a criticar as tarifas impostas pelos Estados Unidos. Segundo o governo brasileiro, as medidas são unilaterais e não estão de acordo com as regras do comércio internacional. As taxas adicionais estão em vigor desde o dia 22 de julho. O ministro do Desenvolvimento, Indústria, Comércio e Serviços, Márcio Elias Rosa, destacou a importância da negociação.
5: Nada do que possa causar dano aos interesses econômicos do país ou ao interesse do Brasil, nós vamos negociar, vamos colocar na mesa.
4: Os dois países concordaram em realizar novas reuniões técnicas nas próximas semanas e depois um novo encontro em nível ministerial para avaliar os avanços das negociações. O governo brasileiro afirma que continuará buscando um acordo equilibrado e mutuamente benéfico com os Estados Unidos, com respeito ao diálogo e à soberania nacional. Reportagem Raquel Mariano.
0: A venda de ingressos para shows e eventos vai passar por mudanças. Um novo decreto protege o consumidor do chamado cambismo digital.
3: E um outro decreto define regras para a distribuição de água em eventos culturais.
6: O novo decreto sobre a comercialização de ingressos para eventos foi resultado de denúncias de consumidores sobre a dificuldade de acesso a ingressos nas plataformas de venda oficiais. Isso porque uma prática chamada cambismo digital costuma fazer compras em massa dos ingressos disponibilizados e revender a preços mais caros, o que, de acordo com a Secretaria Nacional de Defesa do Consumidor, é uma prática abusiva. Agora, os vendedores e revendedores devem obedecer a regras que garantam a transparência. É o que explica o secretário da Senacom, Ricardo Morishita.
7: A primeira coisa, aquele que vende, que é aquele comercializador primário, ele tem que tomar cuidado. Ele tem que evitar que esses robôs, que esses programas tirem a oportunidade dos consumidores. A outra coisa, quando a gente olha para aquele que está revendendo, que a gente chama do intermediador secundário, é aquele que compra de quem não vai no show. Ele precisa dizer que ele não é a bilheteria oficial, que às vezes o consumidor se confunde, e ele precisa fazer um alerta.
6: Outra regra prevista no decreto de comercialização de ingressos determina que haja clareza da destinação das taxas cobradas pelas plataformas. Os preços e taxas adicionais devem ser informados de forma visível em todas as etapas da compra no site. E uma novidade é o direito de arrependimento pela compra e de transferência do ingresso comprado para outro titular de forma gratuita. A advogada e representante dos consumidores em Minas Gerais, Luciana Ateniense, espera que as mudanças melhorem o acesso aos eventos.
8: Este decreto em relação ao evento realmente busca ajudar e ter acesso a todos vocês, fãs e nós consumidores que queremos apenas usufruir uma bela diversão, uma merecida diversão que infelizmente o computador deixa a gente longe deste acesso. Nós temos direito também a transferir aquele meu ingresso para quem eu quiser.
6: Outro decreto assinado nesta segunda-feira amplia e torna permanente a obrigatoriedade de oferecer água potável aos participantes de shows e eventos. A morte da jovem Ana Clara Benevides Machado num show da cantora Taylor Swift no Brasil em 2023 por desidratação trouxe à tona a necessidade de uma legislação específica que virou portaria naquele ano e agora vira lei. Eventos com mais de 1000 pessoas, sejam festivais, congressos, feiras ou shows, por exemplo, em locais abertos ou fechados, devem permitir a entrada de garrafas de água próprias dos participantes ou oferecer água de fácil acesso. O secretário Ricardo Morichita detalha a medida.
7: Todas as pessoas têm direito a entrar com a sua garrafinha de água. E para eventos acima de 1000 pessoas, duas possibilidades: coloca bebedor para as pessoas beberem água ou distribua água. E se o preço for abusivo, a gente vai atrás.
6: As multas para empresas que descumprirem a lei podem chegar a R$14 milhões, de acordo com a Senacom. Reportagem Ana Gabriela Salles.
0: O Brasil vai adotar a biometria como sistema padrão de identificação em aeroportos, portos e hidrovias.
3: A utilização do modelo é voltada para o aumento da segurança e maior fluidez nos terminais.
0: A atual identificação manual será substituída em etapas.
9: Uma nova política estabelece diretrizes nacionais para a expansão do uso de biometria nos processos de embarque em terminais brasileiros. Segundo o ministro de Portos e Aeroportos, Tomé Franca, a proposta prevê a ampliação do fluxo digital de identificação de passageiros em aeroportos, portos, instalações portuárias e hidrovias.
10: A pessoa passa a ser a sua própria identificação. A partir de uma validação segura de identidade, a biometria poderá permitir que diferentes etapas da jornada sejam realizadas de maneira integrada, uma viagem com menos necessidade de contato físico com documentos, equipamentos ou atendentes.
9: A implementação será realizada por etapas e terá acompanhamento de um comitê técnico interinstitucional de identificação biométrica. O grupo reúne representantes do Ministério de Portos e Aeroportos, da Agência Nacional de Aviação Civil, da Agência Nacional de Transportes Aquaviários e de entidades dos setores aéreo, portuário e aquaviário. Entre as atribuições do comitê estão acompanhar a execução da política, propor aperfeiçoamentos e elaborar um plano de implementação para cada modal com o cronograma das ações. O plano deverá ser publicado em até 90 dias. De acordo com Tiago Feierstein, presidente da ANAC, as novas diretrizes levam a experiência a padrões internacionais.
11: O primeiro passo para que o Brasil entre numa tendência internacional. O embarque biométrico, o embarque facial é uma coisa que eleva muito o padrão do Brasil internacionalmente.
9: De acordo com o documento, todo o tratamento das informações seguirá rigorosamente as diretrizes da Lei Geral de Proteção de Dados. Para a Regina Alencar, diretora da Polícia Administrativa Substituta do Departamento da Polícia Federal, o uso da tecnologia reforça a segurança das fronteiras.
12: Afinal, estão sob a nossa alçada o controle migratório, o policiamento aeroportuário e marítimo, além do gerenciamento de estratégicas bases biométricas nacionais voltadas à identificação humana, à emissão de documentos de viagem e à proteção de nossas fronteiras.
9: Nos voos internacionais, a biometria é utilizada atualmente no controle migratório. Já nos voos domésticos, o passageiro pode utilizar a identificação facial ou o procedimento tradicional. Com a nova portaria, a biometria passa a integrar o fluxo padrão de embarque, conforme as condições estabelecidas no ato. Reportagem Gabriela Noronha.
3: Acompanhar os primeiros dias de um recém-nascido, o aleitamento, as primeiras vacinas.
0: Passando pelos marcos da primeira infância e monitoramento da estatura e peso ao longo dos anos.
3: Um acompanhamento que é feito pelo SUS.
0: E a caderneta da criança é uma importante aliada neste processo.
13: A caderneta da criança, entregue ainda na maternidade, acompanha meninos e meninas até os 9 anos. Ela reúne informações sobre vacinação, alimentação e saúde bucal, além de permitir o acompanhamento do peso, da altura e do desenvolvimento da criança. E cuidar de cada etapa desse crescimento faz parte da rotina de muitas famílias. A Bianca Povoa, moradora de Brasília, por exemplo, faz questão de acompanhar a evolução do filho Gustavo, de 9 meses. Todos os meses procura a unidade de saúde para manter os cuidados com o bebê em dia.
14: Primeiro é a prevenção, quando o bebê nasce a gente não sabe ao certo como lidar, o que fazer, então esse acompanhamento é importante, desde o primeiro atendimento, no geral a saúde deles é o que mais importa pra gente, né?
13: No Sistema Único de Saúde, esse acompanhamento começa nos primeiros dias de vida, com atenção ao recém-nascido, apoio ao aleitamento materno e às vacinas. A médica de família e comunidade, doutora Camila Damasceno, orienta as famílias a procurarem a unidade de saúde de referência para manter o acompanhamento em dia.
15: A gente avalia, primeiro, alimentação, então se a criança está amamentando ou se por algum motivo ela não pôde ser amamentada, se ela está usando a fórmula adequada. A gente observa também peso, altura, tamanho do perímetro cefálico, né, que é o tamanho da cabeça da criança.
13: E os cuidados continuam durante toda a primeira infância. Além da alimentação adequada e da vacinação, brincar, conversar, ler e estimular a criança também são importantes para o desenvolvimento saudável. A técnica da Coordenação Geral de Atenção à Saúde das Crianças, Adolescentes e Jovens do Ministério da Saúde, Tatiana Selbman, explica que todos esses marcos de desenvolvimento são monitorados com a ajuda da caderneta.
16: E para o profissional de saúde, ela vai ser importante não só para acompanhar o crescimento, né, mas também para a vigilância do desenvolvimento infantil. Então, com a ajuda do cuidador, o profissional de saúde, ele tem a possibilidade de avaliar os marcos de desenvolvimento, como aquela criança está se desenvolvendo, né, em cada momento da sua vida.
13: Para garantir esse acompanhamento e manter os registros atualizados, é importante que as famílias levem a caderneta da criança em todas as consultas. Reportagem Pablo Mundim.
3: O estudante que não recebeu parcela do programa PEDMEIA pode verificar a situação do pagamento e checar se há pendências ativas em seu cadastro.
0: Antes de qualquer coisa, é importante verificar o motivo pelos canais oficiais e gratuitos de consulta.
17: O pagamento da quinta parcela do PEDMEIA já está caindo na conta dos estudantes de todo o Brasil e os depósitos vão até 31 de agosto. Mas o que fazer se você ainda não recebeu o dinheiro na data prevista pelo calendário? Em primeiro lugar, calma. A ausência do depósito não significa que o benefício foi perdido. Fatores como dados de presença ainda não enviados pela escola, pendências no CPF ou atualização do CAD único podem adiar a liberação. Como as redes de ensino possuem prazos para corrigir as informações, o valor retido pode ser pago de forma retroativa, como explica a coordenadora geral de articulação com redes e beneficiários do PEDMEIA no MEC, Ana Cecília Vera.
18: Então, se o estudante ele não recebeu uma parcela naquele momento, isso não significa necessariamente que ele perdeu incentivo. Por quê? As secretarias, institutos federais, eles têm períodos para corrigir, para complementar as informações. E quando isso acontece dentro das regras e dos prazos do programa, e o estudante cumpre todos os critérios, a parcela pode ser enviada para o pagamento em um ciclo posterior. Por isso, né, inclusive, tem os estudantes que podem receber mais de uma parcela em um determinado período de pagamento.
17: Antes de tomar qualquer providência, comece consultando os canais oficiais para identificar o motivo da retenção, como o extrato e a autorização de movimentação no aplicativo Caixa Tem. Ana Cecília Vera complementa a sugestão.
18: A principal orientação que eu dou é, antes de concluir que você perdeu uma parcela, né, primeiro espere o término da período período de pagamento, olhe sempre a sua data de nascimento e, mais importante, consulta a sua situação no consulta PEDMEIA, tá? estudante.pedmeia.mec.gov.br, porque lá você vai conseguir acompanhar sua situação detalhada no programa e se existe, né, alguma pendência ou informação que ainda está sendo, né, enviada pela Secretaria de Educação, pela sua escola, tá bom? Para entender os próximos passos.
17: Então, vamos reforçar as dicas. Se identificar inconsistência de frequência, procure a Secretaria da sua escola. Acompanhe seu benefício no aplicativo Caixa Tem e consulte sempre o portal estudante.pedmeia.mec.gov.br. Reportagem Gilberto Evangelista.
3: E celebramos em agosto o folclore brasileiro, uma época para lembrar das lendas e personagens que fazem parte da nossa cultura.
0: Quem gosta de histórias de Saci, Curupira e outras lendas brasileiras tem agora um espaço para conhecer mais sobre esses personagens.
3: Para ajudar a ter mais acesso a esse universo, a plataforma MEC Livros criou uma seção especial com 15 obras gratuitas.
19: O MEC Livros passou a reunir em uma sessão especial obras sobre lendas e histórias da cultura popular brasileira. A sessão Lendas do Brasil entrou no ar no dia 3 de agosto e reúne 15 livros que já faziam parte do acervo gratuito da plataforma do Ministério da Educação. A novidade está na organização dos títulos em um espaço específico, o que facilita o acesso dos leitores às obras. Segundo a coordenadora geral de materiais didáticos do MEC, Jaqueline Melo, a iniciativa ampliou a procura pelos livros.
20: O espaço organiza 15 obras que já faziam parte do acervo da plataforma e passaram a ser reunidas em uma mesma sessão. Desde então, os títulos somam mais de 2.000 aberturas realizadas por quase 2.000 leitores. O livro mais acessado é o Livro de Ouro do Folclore Brasileiro, com 682 aberturas. A iniciativa ganha destaque em agosto, o mês em que é celebrado o Dia do Folclore, na data de 22 de agosto.
19: A sessão Lendas do Brasil reúne títulos como Bestiário Brasileiro, de Luiz Antônio Simas, Lendas Brasileiras para Jovens, de Luiz da Câmara Cascudo, e Histórias à Brasileira, de Ana Maria Machado. Também estão disponíveis obras de Roger Melo, como Curupira e Corre Cotia. O MEC Livros é uma plataforma gratuita do Ministério da Educação e está disponível para download nas principais lojas de aplicativos. A Biblioteca Digital do Brasil também pode ser acessada por meio de navegador de internet, como Google Chrome ou Firefox. Para mais informações, acesse as redes sociais do Ministério da Educação ou portalgov.br/MEC. Reportagem Júlio César de Oliveira.
0: E estão abertas as inscrições para bolsas de doutorado e pós-doutorado no exterior, voltadas a mulheres negras, quilombolas, indígenas e ciganas.
3: O objetivo é ampliar a participação de pesquisadoras brasileiras em redes internacionais de cooperação acadêmica
0: e fortalecer políticas públicas voltadas a essas mulheres.
3: As inscrições vão até 30 de setembro e a previsão é de que as bolsas sejam implementadas entre março de 2027 e dezembro de 2028.
0: As informações sobre a chamada pública podem ser encontradas no endereço www.gov.br/CNPq.
3: Centenas de pessoas morrem diariamente em decorrência de doenças relacionadas ao tabagismo, segundo o INCA, Instituto Nacional do Câncer.
0: Uma campanha do Instituto reforça os riscos do cigarro e dos dispositivos eletrônicos, como os vapes, e destaca a importância da atividade física e do apoio profissional para quem quer abandonar o vício.
21: O cigarro contém, entre outras substâncias químicas, nicotina, monóxido de carbono e diversos compostos tóxicos e cancerígenos. Foi pensando nos malefícios provocados pelo tabagismo que o lutador de jiu-jitsu, Maicon Passos, decidiu procurar ajuda para parar de fumar pela segunda vez.
22: Eu botei na minha cabeça que não quero morrer de uma doença pulmonar. Eu acredito que com acompanhamento psicológico, né, vai ser bem mais fácil.
21: A ajuda que Maico buscou foi na Unidade Básica de Saúde de Vicente Pires, onde uma equipe multidisciplinar acompanha o fumante por um ano para que ele possa abandonar o vício. A coordenadora do grupo, a farmacêutica Larissa Dutra, fala sobre os desafios para evitar uma recaída.
23: A gente insiste para que o paciente não
1: não desista, porque a dependência à nicotina, ela é muito difícil de ser vencida. Então a gente sempre fala pro paciente, não é uma questão de força de vontade, é dependência física e precisa ser tratada como uma doença.
21: Segundo o Instituto Nacional do Câncer, o INCA, por dia, cerca de 440 pessoas morrem em decorrência de doenças relacionadas ao tabagismo. O cigarro também aumenta o risco de desenvolvimento de diversos tipos de câncer. Para o médico Fernando Barros, da Gerência de Vigilância de Doenças e Agravos, uma das preocupações é o aumento do consumo de cigarros eletrônicos.
2: A experimentação do vape, que é uma quantidade muito grande de nicotina que tem nesses aparelhos, que leva o indivíduo a se viciar rapidamente. Esse é hoje nosso grande desafio.
21: Em alusão ao Dia Nacional de Combate ao Fumo, celebrado no sábado, o Instituto Nacional de Câncer realiza a campanha anual de combate ao tabagismo. E o tema deste ano é atividade física e saúde. Treinar não combina com fumar. A coordenadora de prevenção e vigilância do Instituto Nacional de Câncer, Márcia Sarpa, fala sobre a campanha.
5: O uso de produtos de tabaco e nicotina compromete a capacidade respiratória, cardiovascular e o desempenho físico. Já a atividade física contribui para a saúde e é uma importante aliada para quem deseja parar de fumar, ajudando no enfrentamento da fissura e da abstinência.
21: A Organização Mundial da Saúde ressalta os riscos da exposição ao tabaco, em especial durante o período reprodutivo. Segundo a OMS, não existe nível seguro de exposição ao tabaco, seja pelo consumo ativo ou pela exposição à fumaça ambiental. Reportagem Cleide Lopes.
3: Hoje o IBGE disponibilizou os microdados do censo 2022. Na prática, isso significa acesso ampliado a um conjunto mais detalhado de informações sobre a população brasileira.
0: Os dados permitem aprofundar estudos sobre temas como educação, trabalho, renda, condições de moradia, migração e as características da população.
3: Com essas informações, também é possível conhecer melhor as diferentes realidades do país e identificar necessidades específicas de cada região e grupo da população.
0: E essas foram as notícias do Governo Federal.
3: Uma realização da Secretaria de Comunicação Social da Presidência da República.
0: Com produção da empresa Brasil de Comunicação.
3: Fique agora com as notícias do Poder Judiciário do Congresso Nacional. Uma boa noite.
0: Boa noite para você e até amanhã.
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25: CNJ inaugura ponto de inclusão digital em reserva indígena.
26: Discussões sobre gratificações pagas a bancárias vão ganhar análise mais ampla na Justiça do Trabalho.
25: STJ decide que vítima pode atuar como terceira interessada em processo administrativo disciplinar que apura assédio sexual.
26: Boa noite, eu sou o Arthur Filho.
25: E eu sou Walter Lima.
26: Conselho Nacional de Justiça inaugura ponto de inclusão digital em reserva indígena de Dourados, Mato Grosso do Sul.
25: A estrutura foi instalada no último sábado, dia 29, no terreno de uma escola estadual, na aldeia Jaguapiru. Ronie Cruz.
27: A inauguração dos equipamentos da Justiça contou com a presença do presidente do Supremo Tribunal Federal e do Conselho Nacional de Justiça, ministro Edson Fachin. Em seu discurso, o ministro destacou a importância de aproximar o poder judiciário dos povos originários dentro de seus territórios.
28: O ponto de inclusão digital indígena é mais do que tecnologia. É o Estado que inclui, é o Estado que abriga e, portanto, não exclui e não trata os povos indígenas com violência.
27: O espaço permite, por exemplo, o acesso ao balcão virtual de diferentes ramos da justiça. Na prática, a comunidade indígena pode receber orientação para consultar processos, participar de audiências virtuais e buscar informações ou atendimento jurídico, inclusive na língua materna.
26: Vítima de assédio sexual supostamente cometido por servidor público pode atuar como terceira interessada em processo administrativo disciplinar ou PAD.
25: Essa conclusão é do Superior Tribunal de Justiça, o STJ. Fátima Uchoa.
4: Após manifestação favorável da Advocacia Geral da União e do Ministério Público Federal, a Corte Especial do STJ negou o mandado de segurança no qual a defesa de um servidor público alegava que a participação das denunciantes resultaria em indevida concessão de poderes semelhantes aos das partes ou do assistente de acusação, que não tem previsão no PAD. Mas para o relator, ministro Antônio Carlos Ferreira, a atuação da vítima nesses casos, inclusive para fazer pedidos e se manifestar no processo, não viola as garantias da defesa nem o sigilo dos autos.
26: Duas discussões sobre gratificações pagas a bancárias vão ganhar uma análise mais ampla do Tribunal Superior do Trabalho.
25: A decisão foi tomada pelo Tribunal Pleno e envolve processos da Caixa Econômica Federal e do Banco do Estado do Pará. Samanta Flor.
6: Os ministros ainda não decidiram se as trabalhadoras têm direito a continuar recebendo gratificações. O que o Pleno definiu, por enquanto, é que essas discussões merecem uma análise mais ampla do TST. Um caso envolve uma empregada da Caixa, o outro uma trabalhadora do Banco do Estado do Pará. Agora os processos vão ser distribuídos para os relatores. Mais adiante, o TST vai julgar essas questões e poderá definir um entendimento para orientar outros casos parecidos.
26: Tribunal Superior Eleitoral, TSE, inicia a preparação dos sistemas que serão usados nas eleições 2026.
25: Assinatura digital e lacração dos sistemas eleitorais serão realizadas no dia 4 de setembro. Estevão Furtado.
7: De hoje até quinta-feira será feita a compilação dos programas eleitorais que reúnem os códigos e componentes necessários para gerar as versões finais dos sistemas. Já na sexta-feira será realizada a cerimônia de assinatura digital e lacração dos sistemas eleitorais. A assinatura digital permite verificar se o sistema usado nas eleições é o mesmo que foi testado e aprovado, sem alterações. A lacração garante a proteção dos sistemas contra modificações. As mídias com os programas ficam sob guarda do TSE e depois cópias são enviadas aos tribunais regionais eleitorais, que preparam as urnas com base nesse material oficial. Todo o processo é acompanhado por instituições fiscalizadoras, que podem verificar a integridade dos sistemas e participar das etapas de auditoria e fiscalização. Após a assinatura digital e a lacração, os resumos digitais dos sistemas são gerados, entregues às entidades presentes e publicados na internet.
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25: A você uma boa noite e até amanhã.
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8: Eu sou Paula Groba.
9: E eu sou Ricardo Nakaoka.
8: E estes são os destaques de hoje do Jornal do Senado, que começa agora.
9: Taxa das blusinhas e MP do mototáxi estão na pauta do plenário nesta terça-feira.
8: Comissão vota PEC da Segurança Pública na quarta-feira.
9: E já está em vigor lei que prevê redução de impostos dos combustíveis e apoio ao etanol.
8: Boa noite.
9: Boa noite.
8: Senadores e deputados retornam de suas bases eleitorais nesta semana para o esforço concentrado de votações no Congresso. E a chamada MP da taxa das blusinhas volta ao centro das discussões do Senado nesta terça-feira. A medida zera a tributação de compras internacionais de até $50.
9: Outras medidas provisórias que também estão na pauta tratam da simplificação de exigências para atividade dos mototaxistas, motoboys e profissionais do motofrete, da criação de uma nova nova linha de financiamento destinada a motociclistas que atuam no transporte de passageiros e em serviços de entrega por aplicativos. Repórter Pedro Pincer.
10: Os senadores podem votar nesta terça-feira uma lista de pelo menos 9 itens, dos quais 5 são medidas provisórias. Considerada prioridade, uma delas é a MP que altera regras do regime de tributação simplificada para zerar a cobrança do imposto de importação para compras internacionais de até $50. Desde junho de 2024, é aplicada uma taxa de 20% de imposto de importação sobre essas mercadorias. Com a medida provisória em votação, a cobrança está suspensa, mas com validade até 8 de setembro. Caso se torne lei, o fim da chamada taxa das blusinhas será definitivo. O presidente do Senado, Davi Alcolumbre, ressaltou na semana passada a urgência da aprovação da medida.
11: Nós vamos deliberar e tornar ela virar lei para proteger milhões de brasileiros que usam desse instrumento para adquirir produtos muito baratos e terem qualidade de vida melhor.
10: Outras medidas provisórias dizem respeito à simplificação de exigências para a atividade dos mototaxistas, motoboys e profissionais de motofrete, a criação de uma nova linha de financiamento destinada a motociclistas que atuam no transporte de passageiros e em serviços de entrega por aplicativos, a modificação de procedimentos para reduzir as filas do INSS e a concessão de um adicional de fronteira de R$ 91,00 por dia para alguns servidores que atuam em localidades estratégicas. Quanto aos projetos de lei, um dos destaques é o que incentiva empresas a instalarem ou ampliarem os centros de processamento de dados no Brasil por meio de benefícios tributários sobre peças eletrônicas e produtos de tecnologia da informação. Davi Alcolumbre ressaltou a importância da proposta para a segurança nacional.
11: Nós sabemos da importância da matéria, nós compreendemos a importância da matéria para os investimentos no Brasil, nós entendemos que isso dará segurança aos dados do Brasil estarem no Brasil.
10: Três propostas fecham a pauta de terça-feira, a que estabelece um prazo de 5 anos para que ações administrativas sejam iniciadas contra notários e registradores, a que unifica os orçamentos de 4 órgãos da estrutura institucional do Mercosul e a que autoriza um acordo para a reestruturação da dívida do Senegal com o Brasil.
8: E mulheres com medida protetiva de urgência poderão ter direito a porte de arma de fogo caso um projeto em análise no Senado seja aprovado. A proposta, que pode ser votada nesta terça-feira pela Comissão de Segurança Pública, reduz de 25 para 18 anos a idade mínima para aquisição e porte de arma nesses casos.
9: Pelo texto, mulheres interessadas ainda terão que cumprir exigências como comprovação de capacidade técnica e aptidão psicológica. Se aprovado, o texto segue para a Câmara.
8: E uma vaga de ministro será aberta no Tribunal de Contas da União após renúncia do ministro Bruno Dantas. Ele deixou o cargo nesta segunda-feira, depois de 12 anos no TCU.
9: Agora caberá ao Senado indicar o nome que vai ocupar a vaga. Repórter Rodrigo Rezende.
12: O consultor legislativo Bruno Dantas foi escolhido em 2014 pelo Senado Federal para ser um dos integrantes do Tribunal de Contas da União. Durante os 12 anos que ocupou o cargo, Bruno foi presidente do TCU de julho de 2022 a dezembro de 2024. Ao apresentar seu pedido de renúncia ao cargo de ministro, ele agradeceu a confiança do Senado Federal e afirmou que continuará atuando em outros projetos.
13: Aos 48 anos, sigo intelectualmente inquieto. Encontrei nos projetos que quero abraçar agora o feixe de motivação de que precisava. Aos colegas ministros, aos auditores, à minha equipe, ao Senado Federal e, mais importante, à minha família. Levo cada um de vocês comigo para sempre.
12: A vaga aberta pela renúncia de Bruno Dantas será o ocupada por uma nova indicação do Senado Federal. O indicado pelos senadores passa por votação do plenário, onde precisa de pelo menos 41 votos favoráveis. O TCU é composto por 9 ministros, 3 indicados pelo Senado, 3 pela Câmara dos Deputados e 3 pelo Presidente da República.
8: E a segurança pública pode ganhar novas regras com a PEC que muda a atuação do governo federal e dos estados no combate à criminalidade.
9: A chamada PEC da Segurança Pública é uma das prioridades do esforço concentrado plenificado do Senado e pode avançar nesta quarta-feira na Comissão de Constituição e Justiça. O repórter Márcio Maturana tem mais detalhes.
1: Punições mais severas para chefes do crime organizado, criações de polícias municipais e do Sistema Único de Segurança Pública, ampliação das atribuições da Polícia Rodoviária Federal. Tudo isso está na PEC da Segurança Pública, que está na pauta desta quarta-feira na Comissão de Constituição e Justiça e é uma das prioridades do Senado nesta semana de esforço concentrado, conforme anunciou o presidente do Congresso, Davi Alcolumbre.
14: A iniciativa de propor uma PEC da segurança que possa definitivamente esclarecer as atribuições dos entes subnacionais, municípios, estados e a União, naturalmente, era necessária para que o Estado brasileiro pudesse propor a criação de um Ministério da Segurança.
1: O relator, senador Rogério Carvalho, do PT de Sergipe, disse que pretende manter o texto aprovado em março pela Câmara dos Deputados para agilizar a tramitação.
15: Alertas de desaparecimento de crianças, idosos e pessoas com deficiência poderão ser enviados obrigatoriamente para celulares em todo o país. É o que prevê um projeto que pode ser votado pela Comissão de Segurança Pública do Senado.
9: O texto obriga operadoras de telefonia e internet a dispararem os alertas. Repórter César Mendes.
16: O projeto torna obrigatória a veiculação de avisos por todas as operadoras de telefonia e provedores de internet, como explicou a senadora Damaris Alves, do Republicanos do Distrito Federal, relatora nas comissões de Direitos Humanos e de Ciência e Tecnologia.
17: Desapareceu uma criança aqui. Imediatamente, todos nós, no nosso celular, vamos receber um alerta que aqui na região uma criança desapareceu para que a gente já comece a ajudar a procurar.
16: O nome de alerta PRI, dado ao dispositivo, segundo Damaris, é uma referência a Priscila Belfort, desaparecida em 2004 no Rio de Janeiro, caso que permanece até hoje sem respostas definitivas da polícia. Depois de votado na Comissão de Segurança Pública, o texto será analisado pelo plenário.
15: O preço dos combustíveis pode cair ainda este ano com a possibilidade de redução de impostos federais.
9: Uma nova lei aprovada pelo Senado autoriza o governo a diminuir tributos sobre combustíveis para tentar conter os efeitos da alta internacional do petróleo. Repórter Patrícia Oliveira.
18: Já está em vigor a lei que permite ao governo federal reduzir impostos sobre a importação, produção e comercialização de óleo diesel rodoviário, biodiesel, gasolina, etanol e querosene de aviação. O objetivo é tentar reduzir os impactos do aumento internacional do preço do petróleo. A nova lei prevê que se os impostos sobre combustíveis fósseis, como a gasolina, forem reduzidos, a vantagem competitiva dos biocombustíveis terá que ser mantida. Assim, caso o imposto federal sobre a gasolina caia 30% ou mais em relação ao período anterior ao conflito no Oriente Médio, a cobrança sobre o etanol será zerada. Além disso, estão previstos até R$1,2 bilhão de reais em auxílio para produtores e cooperativas de etanol hidratado. O projeto aprovado no Senado, que deu origem à lei, foi relatado pela senadora Tereza Leitão, do PT de Pernambuco, que apontou outros setores beneficiados.
19: Benefícios tributários relacionados à Política Nacional de Minerais Críticos e Estratégicos, ao Programa de Desenvolvimento da Indústria de Fertilizantes e à realização da Copa Feminina.
18: A lei ainda facilita a compra com suspensão de impostos de produtos agropecuários destinados à industrialização e à exportação.
9: Com edição de Paula Groba e trabalhos técnicos de Eliseu Caires, o Jornal do Senado fica por aqui. Acompanhe agora as notícias da Câmara dos Deputados. Boa noite.
15: Boa noite e até amanhã.
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22: Plenário da Câmara pode votar aposentadoria especial de várias categorias. Avança projeto de lei que prevê punição maior para agressor de advogadas.
29: Deputados defendem melhorias na infraestrutura rodoviária e ferroviária.
30: Boa noite.
0: Retomamos hoje o projeto de gravação de edições do jornal Câmara dos Deputados em emissoras da rede Câmara de Rádio. Este programa está sendo produzido diretamente da cidade de Salvador, com a participação do colega Samuel Barbosa, da Rádio Câmara Salvador. Eu sou Márcio Aquilissardi, bem-vindo, Samuel.
2: Boa noite, obrigado Márcio. É uma honra profissional participar da apresentação desta edição do jornal Câmara dos Deputados, dentro da Voz do Brasil. Vamos agora às notícias da Câmara dos Deputados. Coronel Crisóstomo, do PL de Rondônia, cobra a revisão dos valores de pedágio cobrados na BR-364 e a realização de obras na rodovia. Ele afirma que a situação precária da estrada prejudica o transporte de cargas, comprometendo a logística e repassando custos para a população.
3: Hoje, não se pensa em tirar a concessão, mas que seja uma concessão adequada. É caro do jeito que está. Portanto, é uma luta dos parlamentares, é uma luta do povo, porque rodovia que nenhuma obra foi executada, a empresa entrou e já entrou cobrando sem fazer nenhuma obra estruturante. O que queremos? Que haja obras imediatamente, obras de duplicação, obras que seja estruturante, que possa facilitar o acesso das cidades para a BR ou da BR para a cidade. Então, isso é necessário.
0: Coronel Crisóstomo ressalta que a BR-364 é a principal rota de escoamento da produção agrícola de Rondônia e de estados vizinhos. O deputado destaca também a importância das obras para a segurança das famílias que passam pela estrada.
2: Beto Preto, do PSD do Paraná, sugere a criação de uma subcomissão para avaliar a concessão da Malha Ferroviária Sul, já que o contrato atual vence no início de 2027. Ele defende uma parceria entre órgãos de controle, trabalhadores e concessionárias para definir o novo modelo de operação.
4: Nós temos diversos pontos para serem debatidos e estamos já no final da concessão e não temos ainda um modelo que foi colocado às claras para o entendimento de todos. Veja, eu fui prefeito de um município ferroviário, que é o município de Apucarana, no norte do Paraná. Lá nós temos 12 quilômetros do perímetro urbano cortado por linhas férreas. Isso nós podemos transferir para outros municípios. Curitiba, por exemplo, tem várias linhas passando pelo perímetro urbano. Ponta Grossa, também no Paraná. Isso tudo tem que ser discutido, porque nós temos que entender qual é o projeto, modelo de concessão para os próximos anos.
0: Beto Preto alerta para os riscos diários da passagem de composições de carga dentro de grandes centros urbanos. O parlamentar acredita que a subcomissão vai colaborar para garantir transparência nos prazos contratuais e propor contornos ferroviários que reduzam acidentes nas cidades.
2: Justiça. Projeto que prevê punição maior para agressor de advogadas avança na Câmara. A repórter Maria Neves tem os detalhes.
5: A Comissão de Defesa dos Direitos da Mulher da Câmara dos Deputados aprovou o projeto que aumenta as penas para crimes cometidos contra advogadas. Pelo texto da deputada Dandara, do PT Mineiro, a punição será maior quando o motivo da agressão envolver a condição de mulher da vítima ou a atuação dela na defesa de outra mulher. A proposta aprovada aumenta de um terço até a metade a punição prevista vista no Código Penal para o crime de coação no curso do processo. Hoje, a pena para o delito é de 1 a 4 anos de reclusão e multa. Com a mudança, quando houver agressão ou ameaça a advogadas, poderá variar de 1 ano e 4 meses a 6 anos mais a multa. De acordo com a relatora na comissão, deputada Jaque Rocha, do PT do Espírito Santo, é comum que advogadas também recebam ameaças dos agressores como forma de intimidação, principalmente quando defendem vítimas de violência doméstica.
6: Quando uma profissional é ameaçada por defender uma mulher, a mensagem que o agressor tenta passar é de que ninguém está seguro para enfrentar a violência. Dificultar o trabalho da defesa ou até mesmo desestimular outras mulheres a denunciar os seus agressores. É isso que a gente visa coibir nesse projeto. Por isso, combater a intimidação, garantir que as vítimas tenham acesso à justiça e à proteção dos seus direitos, estendendo também às advogadas.
5: Ainda de acordo com Jaque Rocha, pesquisa da Universidade Federal de Alagoas aponta que 80% das advogadas já foram ameaçadas ao defenderem vítimas do sexo feminino, sobretudo em casos de violência doméstica e direito de família. O projeto aprovado também aumenta a pena para os crimes de feminicídio cometidos contra uma advogada pelo fato de estar defendendo outra mulher. Hoje, a condenação para feminicídio é de 20 a 40 anos de prisão. O texto prevê que a reclusão poderá variar entre 26 anos e meio e 60 anos. A proposta altera ainda a Lei Maria da Penha para garantir a concessão de medidas protetivas de urgência à advogada que sofrer violência ou ameaças ao defender outra mulher. Caso seja intimidada pelo agressor de sua cliente ou por representante dele, a profissional poderá solicitar à justiça o distanciamento físico obrigatório e a proibição imediata de qualquer contato por parte do acusado. O projeto, que aumenta penas para agressores de advogadas, ainda será analisado pela Comissão de Constituição e Justiça. Se aprovado, terá de ser votado também pelo plenário da Câmara antes de seguir para análise do Senado. Da Rádio Câmara de Brasília, Maria Neves.
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10: Educação.
0: Maurício Neves, do PP de São Paulo, apresentou o projeto que reserva uma parcela dos recursos da educação para fortalecer a inclusão escolar de alunos com deficiência e autismo. Ele explica que a ideia é investir em profissionais de apoio, acessibilidade e salas de atendimento especializado.
11: Para Maurício Neves, a proposta também reforça a transparência na aplicação dos recursos e prevê formação continuada para professores da rede pública. O deputado acrescenta que a medida busca garantir que a inclusão escolar tenha estrutura adequada e acompanhamento permanente.
21: Agricultura.
0: Fabricantes de produtos derivados de cacau terão até 8 de maio de 2027 para se adaptar às novas regras para produção e comercialização de chocolates e derivados no país. Daniel Almeida, do PCdoB da Bahia, destaca a importância da matéria aprovada na Câmara e no Senado este ano.
23: Hoje nós temos no mercado muito produto que se apresenta como chocolate e que não tem cacau. Então a regulamentação busca exatamente corrigir isso. Então quais são os principais beneficiários disso? Primeiro, o produtor de cacau, que está vivendo uma situação de preço baixo, exatamente porque estão substituindo o cacau com outras coisas na formulação desses produtos. Esses produtores vão se beneficiar. Na Bahia nós temos muitos produtores de cacau. E o consumidor, que terá, a lei também estabeleceu, no rótulo de cada produto, um espaço de pelo menos 15% daquele rótulo com as informações precisas sobre a composição desse produto.
11: Daniel Almeida explica que para ser denominado chocolate, o produto deve ter pelo menos 35% de cacau em sua formulação e 25% para a versão ao leite. Ainda segundo o parlamentar, a nova lei prevê sanções para quem descumprir o padrão exigido.
21: Meio ambiente.
0: Padre João, do PT de Minas Gerais, alerta para os impactos das mudanças climáticas sobre populações vulneráveis. O deputado apresentou o projeto que insere na Política Nacional de Recursos Hídricos o programa Barraginhas e outras ecotécnicas para a recuperação hídrica.
24: O mundo passa por uma mudança e as pessoas não estão percebendo.
8: E quem é mais prejudicado são os mais pobres, os vulneráveis, que às vezes estão em área de risco. Então, a iniciativa nossa tem sido um pouco na contenção de enchentes. Tem um projeto de lei nosso que cria o programa de barraginhas e as ecotécnicas. Ou seja, tanto evita as enchentes, porque segura a água de chuva, e ao mesmo tempo ela vai infiltrar durante dias ou até meses, e perenizando as nascentes e recuperando nascentes. Então é uma ação de duplo efeito e que tramita e que já é reconhecida da sua importância.
10: Padre João também é autor de projeto que proíbe a pulverização foliar de agrotóxico que contenha o ingrediente ativo fipronil para evitar a morte de abelhas. Ele explica que a medida busca proteger os polinizadores, preservar a produção de alimentos e fortalecer a agricultura familiar.
21: Economia.
0: O Congresso Nacional aprovou em 2025 a ampliação da faixa de isenção do imposto de renda para trabalhadores que recebem até R$5.000 por mês. Para Reginaldo Lopes, do PT de Minas Gerais, a medida representa mais justiça tributária e redução das desigualdades.
10: Reginaldo Lopes reitera que a mudança vai reforçar o orçamento das famílias. O deputado acrescenta que o aumento da renda disponível pode se traduzir em mais qualidade de vida e em estímulo à economia com fortalecimento do consumo doméstico.
12: Tive a alegria de participar ativamente do projeto de reforma tributária sobre a renda, do imposto de renda. O que significa na prática? É como se nós tivéssemos criado o 14º salário, essa renda disponível, que não será pago para o governo, vai transformar em qualidade de vida para as pessoas e para as famílias brasileiras. Portanto, um grande avanço na luta, no combate à desigualdade e na luta pela justiça social e justiça tributária.
0: Rodrigo Hollenberg, do PSB do Distrito Federal, defende a atualização do limite de faturamento anual do microempreendedor individual, que hoje é de R$81.000. Autor de proposta que eleva o teto para R$120.000, ele afirma que a medida traz mais segurança jurídica aos pequenos empreendedores.
10: Rodrigo Hollenberg comemora o anúncio da criação de uma comissão na Câmara para discutir o tema e diz que está confiante na aprovação da mudança. Na avaliação do deputado, a atualização do limite é necessária após anos sem reajuste no valor permitido para o MEI.
13: Isso será extremamente importante para dar segurança jurídica e para garantir que aquelas pessoas que batalham e batalham muito, utilizando de toda a sua capacidade de empreender, mas que são pequenos, que possam ali estar numa faixa de pagamento de imposto que seja correta, que não seja abusiva. Nós já estamos há muitos anos com esse limite de R$81.000 por ano e, portanto, nós precisamos atualizar esse limite.
0: Dal Barreto, do União da Bahia, apoia a lei complementar que ajusta as regras fiscais para viabilizar despesas com a ampliação da licença paternidade. A norma permite que os gastos com o benefício fiquem fora de uma das limitações previstas no arcabouço fiscal.
10: Dal Barreto avalia que a medida amplia a proteção aos pais, permitindo a licença paternidade de até 20 dias com pagamento durante o afastamento. O benefício dá maior participação nos cuidados com os filhos nos primeiros dias após o nascimento ou a adoção.
21: Votação.
0: A Câmara pode votar um projeto que reduz tempo de contribuição para a aposentadoria especial de diversas categorias. O repórter Antônio Vital tem os detalhes.
14: O plenário da Câmara pode votar projeto que reduz o tempo de contribuição para a aposentadoria especial de diversas categorias de trabalhadores expostos a riscos. A proposta já recebeu parecer favorável da Comissão de Previdência, Assistência Social, Infância, Adolescência e Família da Câmara. Nessa comissão, o texto apresentado pelo relator, deputado Pastor Eurico, do PSDB de Pernambuco, definiu o tempo de exposição a agentes nocivos que dá direito à aposentadoria especial de acordo com a profissão. Para trabalhadores que operam no interior de Minas, esse tempo de serviço passa a ser de 15 anos. Já para aeronautas, técnicos radiológicos e fiscais agropecuários expostos a agentes biológicos, o tempo é de 25 anos. Também ganham direito à aposentadoria especial depois de 25 anos de serviço, vigilantes patrimoniais, encarregados de transporte de valores, guardas municipais, fiscais do trânsito, trabalhadores que operam geradores e linhas de transmissão elétricas, bem como aqueles que transportam pacientes, órgãos e insumos hospitalares. O projeto ganhou regime de urgência, o que permite que seja votado diretamente no plenário, sem passar pela análise das comissões permanentes da Câmara. O autor da proposta, deputado Alberto Fraga, do PL do Distrito Federal, explicou que diversas categorias perderam direito à aposentadoria especial com a reforma da Previdência em 2019. Ele pediu apoio do governo para aprovação da proposta.
1: O governo vai ter que entrar nessa negociação porque é um projeto que visa tirar algumas injustiças que foram cometidas. Não se admite que alguém que exerce a sua profissão com risco de vida, ele não tenha uma aposentadoria especial. Não se admite que aquele que exerce a sua profissão sofrendo os riscos de uma grave doença, ele não tenha o amparo do governo federal ou da nossa legislação.
14: O regime de urgência foi aprovado de maneira simbólica pelo plenário, com voto contrário apenas do Novo. Deputados da base do governo também defenderam urgência para análise da proposta, mesmo sem se comprometerem em manter o texto original. Foi o que disse a deputada Jandira Fegali, do PCdoB do Rio de Janeiro.
16: Ele trata dos trabalhadores de transporte de valores, cujo risco é a vida, a integridade física, para além de outros agentes nocivos à vida e à saúde. Portanto, é muito importante que a gente consiga recuperar essa dificuldade desses trabalhadores que perderam a sua aposentadoria especial, que já tinham, e que perderam por conta da reforma da Previdência do ano de 2019. Com a reforma da Previdência, a situação deles piorou muito.
14: Ainda não há data para votação no plenário da Câmara do projeto que reduz o tempo de contribuição para a aposentadoria especial de diversas categorias de trabalhadores expostos a riscos. Da Rádio Câmara de Brasília, Antônio Vital.
21: Previdência.
17: Hilton Rocha, do MDB do Maranhão, apoia projeto que estabelece reajuste anual das aposentadorias acima de um salário mínimo, com base no Índice Nacional de Preços ao Consumidor. Ele argumenta que a medida preserva o poder de compra dos aposentados ao longo dos anos.
18: Para que você tenha uma ideia, hoje o teto da aposentadoria é R$ 8.475,55. Daqui a 5 anos, esse aposentado, ele vai estar recebendo 60% só do que ele recebe hoje. Ou seja, ele vai ter uma diminuição de quase 40% ou mais de 40% do que ele recebe hoje. Então, para que não haja tanta perda do poder de compra, que nós estamos estabelecendo em lei que o Índice Nacional de Preço ao Consumidor, o INPC, seja do que ele recebe hoje. Então, para que não haja tanta perda do poder de compra, que nós estamos estabelecendo em lei que o Índice Nacional

0: De saúde e de combate às endemias. Pelo texto, mulheres poderão se aposentar aos 50 anos e homens aos 52, desde que comprovem no mínimo 20 anos de atuação.
1: Eunice Oliveira explica que a votação é necessária para dar efetividade a um direito já previsto na Constituição, mas que ainda depende de lei complementar para valer. De acordo com o parlamentar, a medida faz justiça a profissionais que atuam na linha de frente da saúde pública.
0: Termina agora esta edição especial do Jornal Câmara dos Deputados, produzida e apresentada pela Rádio Câmara de Brasília, em parceria com a Rádio Câmara Salvador, integrante da Rede Câmara de Rádio.
1: Eu agradeço ao Samuel e a toda a equipe da Câmara de Vereadores de Salvador pelo excelente trabalho conjunto.
0: Obrigado à Câmara dos Deputados por esta oportunidade. Este programa teve trabalhos técnicos de Wellington Teles e apresentação de Samuel Barbosa e Márcio Aquiles Sardi. Boa noite.
1: Muito boa noite. O Jornal Câmara dos Deputados volta amanhã. Você fica agora com o Minuto do TCU.
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0: 8 horas.
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0: 8:24.
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0: 8:48.
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